das moradas. Eu irei e prepararei a vossa, e quando eu estiver pronto, eu voltarei para vos buscar. O reino dos céus é para os violentos, para aqueles que querem com toda a força. É necessário que eu me vá, para que o Paráclito possa descer e vos ensinar todas as coisas. Ainda pela graça do Espírito Santo de Deus, feche teus olhos e peça para Ele te ensinar a ser santo. Porque é isso que o Senhor vê em você, santidade. É isso que o Senhor quer de você. Um coração santo, um coração apaixonado, um coração desejoso. E se até aqui você não entendeu isso, dá tempo. Ainda dá tempo. Bata no teu peito e fala: ainda dá tempo para ser santo. Eu ainda tenho chance de ser santo. Eu ainda conseguirei ser santo pela graça do Espírito Santo que me santifica. Não é pelos meus méritos, não é pelas minhas forças, mas é pela misericórdia do Senhor na minha vida. Então erga teus braços, porque o céu desceu. O céu desceu, amém? Então erga teus braços para tocar este céu que está aqui. Este céu que já toca a nossa terra. Este céu que já toca a nossa realidade.

deixe essa canção fluir a tua oração. E não pare de rezar, não. A música não é o centro dessa parte. É o

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O Senhor, Ele vai passando e tocando corações suavemente. O Senhor, Ele vem reaquecendo corações frios. Corações que deixaram

A tua oração tem sido uma oração de murmuração, porque você diz que o Senhor não te escuta, porque você diz que o Senhor não quer te atender. Você falou que Deus era pai de todos, menos teu pai, mas hoje o Senhor ele vem reaquecer.

0: dê uma salva de palmas ao nosso Senhor. Mais uma palma apaixonada. Obrigado, Jesus.
1: Obrigado, Jesus.
0: Quem tá feliz, fala eu. Mas quem tá muito feliz, fala mais alto ainda. Eu. Quase me confundi aqui. Quase foi. Mas nós não podíamos ir embora sem cantar uma música nova pra vocês. Queria te convidar a erguer a lanterna do seu celular. Bem bonitinho assim. Isso. Essa vocês não vão conhecer, então vou deixar vocês com a lanterna, porque aí vocês não ficam sem fazer nada, entendeu? Aí, se não souber cantar, tá tudo bem. Entende? Faz parte. Mas essa é fácil, essa é fácil.
1: Vocês aprendem rapidinho, rapidinho.
0: Não, é.
1: Eles aprendem, facinho.
0: E o meu coração até que aprendi rápido mesmo.
1: Ó.
0: Aí da sua casa também, pega a lanterna do seu celular. Isso. Canção nova. Tá fraco demais. Eu acho que vocês conseguem muito, muito mais. Canta mais uma vez pro Senhor. E o meu coração diz.

0: agora sim, chegamos ao fim. Porém, não é um fim, porque hoje é só o começo. Amém? Erga teus braços o mais alto que você pode. Fala assim: Jesus,
1: Jesus,
0: eu voltei.
1: Eu voltei.
0: Mas esse voltei não foi convicto. Fala assim: Jesus,
1: Jesus,
0: eu voltei.
1: Eu voltei.
0: E eu quero.
1: E eu quero
0: viver.
1: Viver
0: para sempre.
1: Para sempre.
0: Na presença do Senhor. Faz barulho para Jesus. Vem com a gente, vem.

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6: Reza, espera e não te preocupes. 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São Padre Pio.
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2: Estão valendo os novos valores do pedágio na rodovia Presidente Dutra e na rodovia Rio Santos, na região do Vale do Paraíba. A alteração afeta as praças de Jacareí e Pindamonhangaba. Para carros de passeio, a tarifa subiu 10 centavos em Jacareí e 20 centavos em Pindamonhangaba. Na Rio Santos, as alterações foram nos pedágios em Paraty, Mangaratiba e Itaguaí. Setembro deve registrar um padrão climático atípico no centro-sul do Brasil.
3: O mês de setembro deve registrar um padrão climático atípico no centro-sul do Brasil, marcado por volume de chuvas e tempestades acima do habitual em áreas que normalmente enfrentam um período mais seco. De acordo com as previsões meteorológicas mais atuais, a intensificação do fenômeno El Niño trará chuvas frequentes e mais dias de instabilidade para os estados de São Paulo, Mato Grosso do Sul, Rio de Janeiro e Minas Gerais, aumentando também a ocorrência de temporais com raios, ventos e granizo. Na região sul, o volume de chuvas deve se concentrar de forma mais expressiva em Santa Catarina, no Paraná e no norte do Rio Grande do Sul. Já em relação às temperaturas, a presença mais contínua de ar frio deve amenizar os picos de calor intenso no sudeste e manter as marcas perto da média histórica no sul, embora episódios pontuais de calor ainda devam ocorrer no centro-oeste. Lembrando que setembro é mês que marca a transição para primavera. O inverno termina no dia 22 de setembro, às 9h05 da noite. Da Rádio 2, Milena Abreu.
2: No Ceará, a Basílica Santuário de São Francisco das Chagas, localizada na cidade de Canindé, foi reconhecida como bem material de destacada relevância cultural e religiosa do Estado. A lei também cria o Dia Estadual da Basílica Santuário de São Francisco das Chagas, a ser celebrado anualmente em 30 de novembro. Presidente da comunidade Canção Nova se encontrou com o Papa Leão XIV na última quarta-feira, 2 de setembro. O presidente da comunidade, Padre Roger Luiz, e o vice-presidente, Padre Donizete Heleno, participaram da catequese na Praça de São Pedro e depois cumprimentaram o pontífice. De acordo com o Padre Donizete, durante o encontro com o Papa, a presidência da Canção Nova reforçou o empenho na evangelização através dos meios de comunicação. Os sacerdotes reafirmaram o desejo da Canção Nova de encontrar o Papa no ano de 2028, quando será comemorado o Jubileu de Ouro de Fundação da Comunidade. Essa é a primeira vez que a presidência da Canção Nova, eleita durante a última Assembleia Geral da Comunidade esse ano, visita Roma. Da Central de Jornalismo Canção Nova, Ana Elisa Castro.
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Que a paz de Jesus e o amor de Maria cheguem até o seu coração nesse momento, onde nós vamos rezar. Nós nos reunimos nessa hora para rezar. Sou eu, seminarista Guilherme, membro da comunidade Canção Nova. Tenho a alegria de estar com você nesse dia, nesse momento, para rezarmos juntos. Quantas são as intenções que nós trazemos em nosso coração? Mas o convite que Deus faz para cada um de nós é nos abrirmos à graça de Deus. E assim, para bem vivermos esse momento de oração, vamos escutar esta canção, pedindo a Nossa Senhora que interceda por nós, pedindo a Nossa Senhora também que traga a paz de Jesus ao nosso coração.

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1: Que bom estarmos juntos. Muitas são as intenções que nós trazemos em nosso coração. Talvez hoje você se encontre com seu coração entristecido, não sei como você está no dia de hoje, mas convido você, da forma que você está e do jeito que você se encontra, a rezar. Então, apresente as suas intenções. Apresente aquilo que você traz no seu coração. Apresente a sua família. Vamos rezar pelas nossas famílias, pela paz nas nossas famílias. Quanta guerra, quanta luta, quanta divisão nós vemos hoje aí na humanidade, na sociedade. E nós queremos, nesse texto, rezar pedindo, de fato, que a paz de Jesus alcance os corações. Com muita confiança, nós paramos nesse momento para rezar e para escutar aquilo que também que o Senhor tem para cada um de nós. Rezemos. Vamos dar início ao nosso Santo Terço, traçando sobre nós o sinal da cruz. Pelo sinal da Santa Cruz, livra-nos Deus nosso Senhor dos nossos inimigos. Em nome do Pai, do Filho e do Espírito Santo. Amém. Professemos juntos a nossa fé. Creio em Deus Pai Todo-Poderoso, Criador do céu e da terra, e em Jesus Cristo, seu único Filho nosso Senhor, que foi concebido pelo poder do Espírito Santo, nasceu da Virgem Maria, padeceu sob Pôncio Pilatos, foi crucificado, morto e sepultado, desceu à mansão dos mortos, ressuscitou ao terceiro dia, subiu aos céus, está sentado à direita de Deus Pai Todo-Poderoso, onde há de vir e julgar os vivos e os mortos. Creio no Espírito Santo, na Santa Igreja Católica, na comunhão dos santos, na remissão dos pecados, na ressurreição da carne, na vida eterna. Amém. Pai nosso que estais no céu, santificado seja o vosso nome. Venha a nós o vosso reino, seja feita a vossa vontade, assim na terra como no céu. O pão nosso de cada dia nos dai hoje. Perdoai-nos as nossas ofensas, assim como nós perdoamos a quem nos tem ofendido. E não nos deixeis cair em tentação, mas livrai-nos do mal. Amém. O anjo do Senhor anunciou a Maria, e ela concebeu do Espírito Santo. Ave Maria, cheia de graça, o Senhor é convosco. Bendita sois vós entre as mulheres. Bendito é o fruto do vosso ventre, Jesus. Santa Maria, Mãe de Deus, rogai por nós, pecadores, agora e na hora de nossa morte. Amém. Eis aqui a escrava do Senhor. Faça-se em mim segundo a vossa palavra. Ave Maria, cheia de graça, o Senhor é convosco. Bendita sois vós entre as mulheres. Bendito é o fruto do vosso ventre, Jesus. Santa Maria, Mãe de Deus, rogai por nós, pecadores, agora e na hora de nossa morte. Amém. E o Verbo divino se fez carne e habitou entre nós. Ave Maria, cheia de graça, o Senhor é convosco. Bendita sois vós entre as mulheres. Bendito é o fruto do vosso ventre, Jesus. Santa Maria, Mãe de Deus, rogai por nós, pecadores, agora e na hora de nossa morte. Amém. Glória ao Pai, ao Filho e ao Espírito Santo, como era no princípio, agora e sempre. Amém. Ó Maria concebida sem pecado, rogai por nós que recorremos a vós. E hoje nós vamos contemplar os mistérios gloriosos. E no primeiro mistério glorioso nós contemplamos a ressurreição de nosso Senhor. Pai nosso que estais no céu, santificado seja o vosso nome. Venha a nós o vosso reino, seja feita a vossa vontade, assim na terra como no céu. O pão nosso de cada dia nos dai hoje, perdoai-nos as nossas ofensas, assim como nós perdoamos a quem nos tem ofendido. E não nos deixeis cair em tentação, mas livrai-nos do mal. Amém. Ave Maria, cheia de graça, o Senhor é convosco. Bendita sois vós entre as mulheres, bendito é o fruto do vosso ventre, Jesus. Santa Maria, Mãe de Deus, rogai por nós, pecadores, agora e na hora da nossa morte. Amém. Ave Maria, cheia de graça, o Senhor é convosco. Bendita sois vós entre as mulheres, bendito é o fruto do vosso ventre, Jesus. Santa Maria, Mãe de Deus, rogai por nós, pecadores, agora e na hora da nossa morte. Amém. Ave Maria, cheia de graça, o Senhor é convosco. Bendita sois vós entre as mulheres, bendito é o fruto do vosso ventre, Jesus. Santa Maria, Mãe de Deus, rogai por nós, pecadores, agora e na hora da nossa morte. Amém. Ave Maria, cheia de graça, o Senhor é convosco. Bendita sois vós entre as mulheres, bendito é o fruto do vosso ventre, Jesus. Santa Maria, Mãe de Deus, rogai por nós, pecadores, agora e na hora da nossa morte. Amém. Ave Maria, cheia de graça, o Senhor é convosco. Bendita sois vós entre as mulheres, bendito é o fruto do vosso ventre, Jesus. Santa Maria, Mãe de Deus, rogai por nós, pecadores, agora e na hora da nossa morte. Amém. Ave Maria, cheia de graça, o Senhor é convosco. Bendita sois vós entre as mulheres, bendito é o fruto do vosso ventre, Jesus. Santa Maria, Mãe de Deus, rogai por nós, pecadores, agora e na hora da nossa morte. Amém. Ave Maria, cheia de graça, o Senhor é convosco. Bendita sois vós entre as mulheres, bendito é o fruto do vosso ventre, Jesus. Santa Maria, Mãe de Deus, rogai por nós, pecadores, agora e na hora da nossa morte. Amém. Ave Maria, cheia de graça, o Senhor é convosco. Bendita sois vós entre as mulheres, bendito é o fruto do vosso ventre, Jesus. Santa Maria, Mãe de Deus, rogai por nós, pecadores, agora e na hora de nossa morte. Amém. Ave Maria, cheia de graça, o Senhor é convosco. Bendita sois vós entre as mulheres, bendito é o fruto do vosso ventre, Jesus. Santa Maria, Mãe de Deus, rogai por nós, pecadores, agora e na hora de nossa morte. Amém. Ave Maria, cheia de graça, o Senhor é convosco. Bendita sois vós entre as mulheres, bendito é o fruto do vosso ventre, Jesus. Santa Maria, Mãe de Deus, rogai por nós, pecadores, agora e na hora da nossa morte. Amém. Glória ao Pai, ao Filho e ao Espírito Santo, como era no princípio, agora e sempre. Amém. Ó meu Jesus, perdoai-nos, livrai-nos do fogo do inferno, levai as almas todas para o céu e socorrei principalmente as que mais precisarem. Ó Maria concebida sem pecado, rogai por nós que recorremos a vós. São José, valei-nos. No segundo mistério glorioso, nós contemplamos a ascensão de Jesus ao céu. Pai nosso que estais no céu, santificado seja o vosso nome. Venha a nós o vosso reino, seja feita a vossa vontade, assim na terra como no céu. O pão nosso de cada dia nos dai hoje, perdoai-nos as nossas ofensas, assim como nós perdoamos a quem nos tem ofendido. E não nos deixeis cair em tentação, mas livrai-nos do mal. Amém. Ave Maria, cheia de graça, o Senhor é convosco. Bendita sois vós entre as mulheres, bendito é o fruto do vosso ventre, Jesus. Santa Maria, Mãe de Deus, rogai por nós, pecadores, agora e na hora da nossa morte. Amém. Ave Maria, cheia de graça, o Senhor é convosco. Bendita sois vós entre as mulheres, bendito é o fruto do vosso ventre, Jesus. Santa Maria, Mãe de Deus, rogai por nós, pecadores, agora e na hora da nossa morte. Amém. Ave Maria, cheia de graça, o Senhor é convosco. Bendita sois vós entre as mulheres, bendito é o fruto do vosso ventre, Jesus. Santa Maria, Mãe de Deus, rogai por nós, pecadores, agora e na hora da nossa morte. Amém. Ave Maria, cheia de graça, o Senhor é convosco. Bendita sois vós entre as mulheres, bendito é o fruto do vosso ventre, Jesus. Santa Maria, Mãe de Deus, rogai por nós, pecadores, agora e na hora da nossa morte. Amém. Ave Maria, cheia de graça, o Senhor é convosco. Bendita sois vós entre as mulheres, bendito é o fruto do vosso ventre, Jesus. Santa Maria, Mãe de Deus, rogai por nós, pecadores, agora e na hora da nossa morte. Amém. Ave Maria, cheia de graça, o Senhor é convosco. Bendita sois vós entre as mulheres, bendito é o fruto do vosso ventre, Jesus. Santa Maria, Mãe de Deus, rogai por nós, pecadores, agora e na hora da nossa morte. Amém. Ave Maria, cheia de graça, o Senhor é convosco. Bendita sois vós entre as mulheres, bendito é o fruto do vosso ventre, Jesus. Santa Maria, Mãe de Deus, rogai por nós, pecadores, agora e na hora da nossa morte. Amém. Ave Maria, cheia de graça, o Senhor é convosco. Bendita sois vós entre as mulheres, bendito é o fruto do vosso ventre, Jesus. Santa Maria, Mãe de Deus, rogai por nós, pecadores, agora e na hora de nossa morte. Amém. Ave Maria, cheia de graça, o Senhor é convosco. Bendita sois vós entre as mulheres, bendito é o fruto do vosso ventre, Jesus. Santa Maria, Mãe de Deus, rogai por nós, pecadores, agora e na hora de nossa morte. Amém. Ave Maria, cheia de graça, o Senhor é convosco. Bendita sois vós entre as mulheres, bendito é o fruto do vosso ventre, Jesus. Santa Maria, Mãe de Deus, rogai por nós, pecadores, agora e na hora da nossa morte. Amém. Glória ao Pai, ao Filho e ao Espírito Santo, como era no princípio, agora e sempre. Amém. Ó meu Jesus, perdoai-nos, livrai-nos do fogo do inferno, levai as almas todas para o céu e socorrei principalmente as que mais precisarem. Ó Maria concebida sem pecado, rogai por nós que recorremos a vós. São José, valei-nos. No terceiro mistério nós contemplamos a vinda do Espírito Santo sobre os apóstolos e Nossa Senhora. Pai nosso que estais no céu, santificado seja o vosso nome. Venha a nós o vosso reino, seja feita a vossa vontade, assim na terra como no céu. O pão nosso de cada dia nos dai hoje, perdoai-nos as nossas ofensas, assim como nós perdoamos a quem nos tem ofendido. E não nos deixeis

nossa morte. Amém. Ave Maria, cheia de graça, o Senhor é convosco. Bendita sois vós entre as mulheres, bendito é o fruto do vosso ventre, Jesus. Santa Maria, Mãe de Deus, rogai por nós, pecadores, agora e na hora da nossa morte. Amém. Ave Maria, cheia de graça, o Senhor é convosco. Bendita sois vós entre as mulheres, bendito é o fruto do vosso ventre, Jesus. Santa Maria, Mãe de Deus, rogai por nós, pecadores, agora e na hora da nossa morte. Amém. Ave Maria, cheia de graça, o Senhor é convosco. Bendita sois vós entre as mulheres, bendito é o fruto do vosso ventre, Jesus. Santa Maria, Mãe de Deus, rogai por nós, pecadores, agora e na hora da nossa morte. Amém. Ave Maria, cheia de graça, o Senhor é convosco. Bendita sois vós entre as mulheres, bendito é o fruto do vosso ventre, Jesus. Santa Maria, Mãe de Deus, rogai por nós, pecadores, agora e na hora da nossa morte. Amém. Ave Maria, cheia de graça, o Senhor é convosco. Bendita sois vós entre as mulheres, bendito é o fruto do vosso ventre, Jesus. Santa Maria, Mãe de Deus, rogai por nós, pecadores, agora e na hora da nossa morte. Amém. Ave Maria, cheia de graça, o Senhor é convosco. Bendita sois vós entre as mulheres, bendito é o fruto do vosso ventre, Jesus. Santa Maria, Mãe de Deus, rogai por nós, pecadores, agora e na hora de nossa morte. Amém. Ave Maria, cheia de graça, o Senhor é convosco. Bendita sois vós entre as mulheres, bendito é o fruto do vosso ventre, Jesus. Santa Maria, Mãe de Deus, rogai por nós, pecadores, agora e na hora de nossa morte. Amém. Ave Maria, cheia de graça, o Senhor é convosco. Bendita sois vós entre as mulheres, bendito é o fruto do vosso ventre, Jesus. Santa Maria, Mãe de Deus, rogai por nós, pecadores, agora e na hora da nossa morte. Amém. Glória ao Pai, ao Filho e ao Espírito Santo, como era no princípio, agora e sempre. Amém. Ó meu Jesus, perdoai-nos, livrai-nos do fogo do inferno, levai as almas todas para o céu e socorrei principalmente as que mais precisarem. Ó Maria concebida sem pecado, rogai por nós que recorremos a vós. São José, valei-nos. No quarto mistério glorioso, contemplamos a Assunção de Nossa Senhora ao céu. Pai nosso que estais no céu, santificado seja o vosso nome. Venha a nós o vosso reino, seja feita a vossa vontade, assim na terra como no céu. O pão nosso de cada dia nos dai hoje, perdoai-nos as nossas ofensas, assim como nós perdoamos a quem nos tem ofendido. E não nos deixeis cair em tentação, mas livrai-nos do mal. Amém. Ave Maria, cheia de graça, o Senhor é convosco. Bendita sois vós entre as mulheres, bendito é o fruto do vosso ventre, Jesus. Santa Maria, Mãe de Deus, rogai por nós, pecadores, agora e na hora da nossa morte. Amém. Ave Maria, cheia de graça, o Senhor é convosco. Bendita sois vós entre as mulheres, bendito é o fruto do vosso ventre, Jesus. Santa Maria, Mãe de Deus, rogai por nós, pecadores, agora e na hora da nossa morte. Amém. Ave Maria, cheia de graça, o Senhor é convosco. Bendita sois vós entre as mulheres, bendito é o fruto do vosso ventre, Jesus. Santa Maria, Mãe de Deus, rogai por nós, pecadores, agora e na hora da nossa morte. Amém. Ave Maria, cheia de graça, o Senhor é convosco. Bendita sois vós entre as mulheres, bendito é o fruto do vosso ventre, Jesus. Santa Maria, Mãe de Deus, rogai por nós, pecadores, agora e na hora da nossa morte. Amém. Ave Maria, cheia de graça, o Senhor é convosco. Bendita sois vós entre as mulheres, bendito é o fruto do vosso ventre, Jesus. Santa Maria, Mãe de Deus, rogai por nós, pecadores, agora e na hora da nossa morte. Amém. Ave Maria, cheia de graça, o Senhor é convosco.
Bendita sois vós entre as mulheres,

bendito é o fruto do vosso ventre, Jesus. Santa Maria, Mãe de Deus, rogai por nós, pecadores, agora e na hora da nossa morte. Amém. Ave Maria, cheia de graça, o Senhor é convosco. Bendita sois vós entre as mulheres. Bendito é o fruto do vosso ventre, Jesus. Santa Maria, Mãe de Deus, rogai por nós, pecadores, agora e na hora da nossa morte. Amém. Ave Maria, cheia de graça, o Senhor é convosco. Bendita sois vós entre as mulheres. Bendito é o fruto do vosso ventre, Jesus. Santa Maria, Mãe de Deus, rogai por nós, pecadores, agora e na hora de nossa morte. Amém. Ave Maria, cheia de graça, o Senhor é convosco. Bendita sois vós entre as mulheres. Bendito é o fruto do vosso ventre, Jesus. Santa Maria, Mãe de Deus, rogai por nós, pecadores, agora e na hora de nossa morte. Amém. Ave Maria, cheia de graça, o Senhor é convosco. Bendita sois vós entre as mulheres. Bendito é o fruto do vosso ventre, Jesus. Santa Maria, Mãe de Deus, rogai por nós, pecadores, agora e na hora da nossa morte. Amém. Glória ao Pai, ao Filho e ao Espírito Santo, como era no princípio, agora e sempre. Amém. Ó meu Jesus, perdoai-nos, livrai-nos do fogo do inferno, levai as almas todas para o céu e socorrei principalmente as que mais precisarem. Ó Maria concebida sem pecado, rogai por nós que recorremos a vós. São José, valei-nos. E no quinto mistério glorioso, nós contemplamos a coroação de Nossa Senhora como Rainha do Céu e da Terra. Pai nosso que estais no céu, santificado seja o vosso nome. Venha a nós o vosso reino, seja feita a vossa vontade, assim na terra como no céu. O pão nosso de cada dia nos dai hoje, perdoai-nos as nossas ofensas, assim como nós perdoamos a quem nos tem ofendido. E não nos deixeis cair em tentação, mas livrai-nos do mal. Amém. Ave Maria, cheia de graça, o Senhor é convosco. Bendita sois vós entre as mulheres. Bendito é o fruto do vosso ventre, Jesus. Santa Maria, Mãe de Deus, rogai por nós, pecadores, agora e na hora da nossa morte. Amém. Ave Maria, cheia de graça, o Senhor é convosco. Bendita sois vós entre as mulheres. Bendito é o fruto do vosso ventre, Jesus. Santa Maria, Mãe de Deus, rogai por nós, pecadores, agora e na hora da nossa morte. Amém. Ave Maria, cheia de graça, o Senhor é convosco. Bendita sois vós entre as mulheres. Bendito é o fruto do vosso ventre, Jesus. Santa Maria, Mãe de Deus, rogai por nós, pecadores, agora e na hora da nossa morte. Amém. Ave Maria, cheia de graça, o Senhor é convosco. Bendita sois vós entre as mulheres. Bendito é o fruto do vosso ventre, Jesus. Santa Maria, Mãe de Deus, rogai por nós, pecadores, agora e na hora da nossa morte. Amém. Ave Maria, cheia de graça, o Senhor é convosco. Bendita sois vós entre as mulheres. Bendito é o fruto do vosso ventre, Jesus. Santa Maria, Mãe de Deus, rogai por nós, pecadores, agora e na hora da nossa morte. Amém. Ave Maria, cheia de graça, o Senhor é convosco. Bendita sois vós entre as mulheres. Bendito é o fruto do vosso ventre, Jesus. Santa Maria, Mãe de Deus, rogai por nós, pecadores, agora e na hora da nossa morte. Amém. Ave Maria, cheia de graça, o Senhor é convosco. Bendita sois vós entre as mulheres. Bendito é o fruto do vosso ventre, Jesus. Santa Maria, Mãe de Deus, rogai por nós, pecadores, agora e na hora da nossa morte. Amém. Ave Maria, cheia de graça, o Senhor é convosco. Bendita sois vós entre as mulheres. Bendito é o fruto do vosso ventre, Jesus. Santa Maria, Mãe de Deus, rogai por nós, pecadores, agora e na hora de nossa morte. Amém. Ave Maria, cheia de graça, o Senhor é convosco. Bendita sois vós entre as mulheres. Bendito é o fruto do vosso ventre, Jesus. Santa Maria, Mãe de Deus, rogai por nós, pecadores,
agora e na hora de nossa morte. Amém. Ave Maria, cheia de graça, o Senhor é convosco. Bendita sois vós entre as mulheres. Bendito é o fruto do vosso ventre, Jesus. Santa Maria, Mãe de Deus, rogai por nós, pecadores, agora e na hora da nossa morte. Amém. Glória ao Pai, ao Filho e ao Espírito Santo, como era no princípio, agora e sempre. Amém. Ó meu Jesus, perdoai-nos, livrai-nos do fogo do inferno, levai as almas todas para o céu e socorrei principalmente as que mais precisarem. Ó Maria concebida sem pecado, rogai por nós que recorremos a vós. São José, valei-nos. Infinitas graças vos damos, soberana Rainha, pelos benefícios que todos os dias recebemos de vossas mãos liberais. Dignai-vos agora e para sempre tomarmos debaixo do vosso poderoso amparo, e para mais vos obrigar, vos saudamos com a Salve Rainha. Salve Rainha, Mãe de Misericórdia, vida, doçura e esperança nossa salve. A vós bradamos, degradados filhos de Eva, a vós suspiramos, gemendo e chorando neste vale de lágrimas. Eia, pois, advogada nossa, esses vossos olhos misericordiosos a nós volvei. E depois desse desterro, mostrai-nos, Jesus, bendito o fruto do vosso ventre. Ó clemente, ó piedosa, ó doce e sempre Virgem Maria, rogai por nós, Santa Mãe de Deus, para que sejamos dignos das promessas de Cristo. Amém. Muito obrigado a você que rezou conosco. Foi uma alegria estar com você no final desse dia e chegar até a sua casa juntos com Nossa Senhora, com muita fé em nosso coração. Que Deus abençoe você, que você tenha uma noite abençoada e amanhã um dia cheio da graça de Deus.

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3: Padre Jonas Habib nos ensinou que a palavra de Deus não tem nenhuma contraindicação. 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
7: Não é o que você faz, mas quanto amor você dedica no que faz, que realmente importa. Santa Teresa de Calcutá.

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0: O que é nascido de Deus vence o mundo. Esta é a vitória que vence o mundo, a nossa fé. Primeira carta de São João, capítulo 5, versículo 4.
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21: Um bom dia para você, ouvinte da Rádio Canção Nova. Seja bem-vindo. Começa agora o programa Madrugada Amiga. Eu, Padre Toninho, missionário da comunidade Canção Nova, te faço companhia a partir de agora. Estamos falando aqui ao vivo dos estúdios da Rádio Canção Nova em Cachoeira Paulista, estado de São Paulo, onde se encontra a sede da comunidade Canção Nova. Então, Padre Toninho, com você de segunda a sexta, aqui no Madrugada Amiga. Então é uma alegria acolher vocês que estão em sintonia conosco. Um abraço para você que está em casa, nos acompanhando, você que está no seu trabalho, você que está viajando, está nas estradas, caminhoneiro, caminhoneira. Então, olha, seja bem-vindo. Padre Toninho vai ser a sua companhia a partir de agora. Você também que está nos hospitais, está de cama, está ali internado, está acompanhando o programa Madrugada Amiga. Você que também está no presídio, nos acompanhando. Então, sejam todos bem-vindos, sejam bem-vindas ao nosso encontro. Não estou sozinho aqui nos estúdios da Rádio Canção Nova, mas não está conosco aqui. Deus abençoe, acabou de chegar, vai até às 6 da manhã. Patoninho fica até a 1, ele vai ficar até às 6. É isso aí, minha gente. Mas que bom iniciarmos este dia. Hoje, Segunda-feira, 7 de setembro de 2026. Hoje, feriado no Brasil, data da nossa independência. Então, vamos rezar muito pelo nosso país, para que seja essa terra de Santa Cruz, para que, de fato, o Brasil possa ser este país de graça, esse país de bênção. Vamos rezar por todos todas as pessoas que estão à frente, governando o nosso país, seja pelo país, seja nos nossos estados, seja nas nossas prefeituras, enfim, para que o nosso país seja um país muito abençoado e que o povo brasileiro possa receber as graças necessárias para ser um povo cada vez mais santo. Então, meu irmão, minha irmã, então quero acolher você, também a todas as pessoas aqui do Vale do Paraíba, por toda a rede Canção Nova de rádio, através das nossas emissoras espalhadas por todo o nosso querido Brasil. Gravatá, Pernambuco, Vitória da Conquista, Bahia, Curitiba, Paraná, Nova Esperança, também no Paraná, Rádio América, São Paulo, São José dos Campos, São Paulo, Paulínia, São Paulo, São José do Rio Preto, São Paulo e Brasília, Distrito Federal. É claro, você que nos acompanha também pela internet, através do aplicativo da rádio, pelo site, em tantos lugares do Brasil e além Brasil. Madrugada Amiga só está começando. Fique conosco. Irei rezar por você, com você e pelas suas intenções. Querido irmão, querida irmã, hoje vamos falar com você sobre a âncora da alma, ou seja, sermos firmes na fé. Na nossa caminhada sempre enfrentaremos tempestades, isso é uma verdade. As realidades ao nosso redor parecem nos distrair e nos apertar cada vez mais, sugando nossa paz e nossas forças. Mas a nossa segurança vem do Senhor, que não muda. Na carta aos Hebreus, capítulo 6, versículo 1, São Paulo assim nos diz: temos essa esperança como âncora da alma, firme e segura. Então, começando este nosso dia, vamos começar saudando o nosso grande amigo, o Espírito Santo. Bom dia, Espírito Santo! O que vamos fazer juntos hoje? Então, meu irmão, minha irmã, que o Espírito Santo venha com seus dons para nos ajudar, nos amparar e nos iluminar, para que possamos dar a nossa resposta positiva a Deus. Então vamos com música para você, primeiro, desce como em Pentecostes, gerado pela Imaculada, e depois, Convívio dos Eleitos, Juninho Casimiro.

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1: Rádio Canção Nova, nós espalhamos o amor pelo ar. Tivemos aí duas músicas na sequência, Gerados pela Imaculada, Desce Como em Pentecostes, e depois Juninho Cassimiro, Convívio dos Eleitos. Você está acompanhando o programa Madrugada Amiga. Estamos conversando hoje sobre sobre o essencial, né? A âncora da alma, ou seja, sermos firmes na fé. É isso mesmo, a âncora da alma, ou seja, sermos firmes na fé. E você pode estar entrando em contato conosco, mandando seu pedido de oração, as suas intenções, através do nosso WhatsApp 12 99 145 5871. Vou repetir o nosso WhatsApp 12 99 145 5871, ou através do telefone aqui da rádio, que você pode ligar e falar comigo ao vivo, 12 31 86 20 46. Onde está a sua alma apoiada, ancorada, meu irmão, minha irmã? Então, você já viu uma âncora? Sabe para que ela é usada? A âncora é um objeto de ferro usado para prender embarcações ao fundo do mar e impedir que elas fiquem à deriva. Ela é jogada no fundo do mar, onde ninguém vê, mas os que estão naquele navio sabem perceber o seu efeito. Da mesma forma, a nossa fé não deve se apoiar nas circunstâncias visíveis, mas na fidelidade invisível de Deus, na certeza de sua graça e fidelidade. Então, está aí, meu irmão, minha irmã. Onde está a sua alma apoiada, ancorada? Então, venha partilhar conosco, mande a sua opinião, né, sobre este nosso assunto de hoje. Onde a sua alma está apoiada, ancorada? Mas também mande seu pedido de oração, tá bem? Quero falar com você também através dos nossos meios que eu estou passando para você. Seja pelo WhatsApp 12 99 145 5871, aqui você manda sua mensagem, ou você pode estar falando conosco ao vivo aqui também pelo telefone 12 31 86 20 46. E vamos então com música para você. Âncora do Amor, Adilson Sabará.

uma da manhã. Então, que bom estarmos juntos aqui. Onde você estiver, Brasil, além Brasil, sinta-se acolhido em nossa programação. E você pode participar, seja através do nosso WhatsApp 12991455871, ou seja através do nosso telefone, que você liga e participa ao vivo aqui conosco, 12-31-86-2046. Trago aqui então já a participação do nosso WhatsApp. Diz aqui a mensagem: bom dia, sou Rejane, ela é de Barra da Estiva, Bahia. Peço oração e pela minha família e pela situação que precisamos resolver. Minha âncora, diz ela, está em Deus, mas me sinto com a mente confusa. Mas vamos rezar por você, Rejane. E quando nós estamos confusos, temos que pedir o auxílio sempre do Espírito Santo de Deus, com a sua sabedoria, com seus dons e a oração. Como diz, tudo pode ser mudado pela força da oração, meu irmão, minha irmã. Então você que está precisando tomar decisões, você que está precisando resolver uma situação na sua vida, seja ela qual for, se coloque em oração, pedindo ao Espírito Santo para iluminar sua mente, para iluminar sua razão, o seu coração, a sua alma, para que você então decida as coisas em Deus. E é nisso que nós precisamos. Uma alma que confia em Deus, muitas graças vai receber. Quanto mais uma alma confiar, mais graças vai receber. Então vamos estar rezando por vocês neste dia, sabendo que Deus deve ser, né? Tudo posso naquele que me fortalece, já diz a palavra de Deus, tá bem? Então, você que está conosco, confie nisso. Tudo posso naquele que me conforta. Então, vamos pedir essa graça no dia de hoje, tá bom, meu querido irmão, minha querida irmã? E você que está conosco aqui pela nossa Rádio Canção Nova, estamos juntos até a 1 da manhã.

É, programa Madrugada Amiga, né? Eu gosto muito de contar algumas histórias, né? Trazer algumas histórias com um fundo que tenha uma mensagem para nós. Então, trago para você agora, a mensagem é suficiente. Uma tremenda seca atingiu a região. Nenhuma gota de água caía do céu. As plantas começaram a murchar e a secar. Os animais, já sem forças para fugir desse deserto, começaram a morrer de sede. Até as árvores mais robustas começaram lentamente a secar. Todas as fontes deixaram de correr e todos os rios secaram. Apenas uma florzinha tinha ficado com vida, porque uma pequena e escondida nascente lhe dava umas gotas de água. A pobre nascente estava desesperada. Dizia para consigo: está tudo seco. De que servem as minhas poucas e pequenas gotas de água? Ao lado desta nascente estava uma árvore, outrora robusta, mas que se sentia às portas da morte. Ao ouvir a lamentação, precisamente antes de morrer, disse a pequena nascente: ninguém te pede que faças florescer o deserto. A tua tarefa é a de manteres viva essa pequena flor. O que essa história quer nos ajudar no dia de hoje? Perante as tragédias da humanidade, não fiquemos parados em lamentações. Façamos algo de útil, mesmo que nos pareça uma gota de água no oceano. Programa Madrugada Amiga, aqui pela nossa rádio Canção Nova. Então, já disse, você pode participar conosco, seja através do nosso WhatsApp 12991455871 ou através do nosso telefone, que você liga e participa conosco aqui ao vivo, 12 31 86 20 46.

0: temos aqui participação através do nosso WhatsApp. Diz aqui: bom dia, sou Ilma do Rio de Janeiro. Peço oração por minha saúde e recuperação de minha visão e por minha família. Vamos estar rezando por você, Ilma, e por todos os que pedem as nossas orações. Daqui a pouquinho, ou seja, às 7h27 da manhã, eu, Padre Toninho, vou estar aqui na capela da Rádio Canção Nova, rezando a Santa Missa. E você que está nos acompanhando, você também pode estar sintonizados aí na nossa rádio, que nós estaremos também rezando por você, tá bom? Das 7h27 até as 7h57, é meia hora de missa aqui na Rádio Canção Nova, na capela, e essa missa é transmitida pela nossa rádio. Então você pode estar nos acompanhando e rezando conosco, tá bom? Então o Padre Toninho vai estar rezando por todos vocês. Programa Madrugada Amiga, aqui pela nossa Rádio Canção Nova. 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Contamos com você nesta missão de salvar almas neste mês de setembro, tá bom? Mês da Bíblia. Então vamos aí, com a força da palavra de Deus, chegarmos ao 100% do nosso projeto Dai-me Almas. Rádio Canção Nova, nós espalhamos o amor pelo ar. Então, o tema de hoje: onde está a sua alma? Onde está a sua alma apoiada e ancorada? Envie sua mensagem para nós, seja através do nosso WhatsApp 12991455871, ou você pode participar também através do nosso telefone, ligando aqui para os estúdios da Rádio Canção Nova, 12-31-86-2046. A âncora, querido irmão, querida irmã, não impede a tempestade de acontecer, mas impede o barco de naufragar. Assim devemos estar unidos e confiando em Deus para não perecermos nas tempestades. Eles não temerão más notícias, seus corações estão firmes, confiando no Senhor. Já nos diz o Salmo 118, ou melhor, 112, versículo 7. Vamos com música para você: amor e adoração, refúgio e salvação.
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1: Programa Madrugada Amiga, são 00:32 aqui dos estúdios da Rádio Canção Nova, aqui em Cachoeira Paulista, estado de São Paulo. Eu, Padre Toninho, sou a sua companhia aqui no programa Madrugada Amiga de segunda a sexta. E iniciamos já esta semana. Hoje, feriado, 7 de setembro, data da independência do Brasil. Rezemos pelo nosso país, que precisa de muita oração para que seja um povo santo. Eu, como sempre, Manuel, gosto de dizer que o Brasil deveria ter nunca tinha mudado o seu primeiro nome, Terra de Santa Cruz, não é? Então deveria ter se continuado Terra de Santa Cruz, porque aqui foi enfincada a cruz de nosso Senhor Jesus Cristo. Os nossos portugueses, quando aqui vieram, deixaram como legado, né? E graças a Deus por este nosso país. Tem a fé católica, né? Temos também outras denominações, mas a fé católica foi aqui a primeira que chegou aqui nas nossas terras. Então vamos rezar muito pelo nosso país, para que de fato o Brasil possa ser um país onde o seu povo seja sal da terra e luz do mundo. Querido irmão, querida irmã, quero trazer aqui uma outra mensagem para você, que eu costumo dizer que é a palavra de vida eterna, tá bom? Então, reflita um pouquinho sobre o que o padre vai falar agora para você. É saudável viver e confrontarmos-nos com pessoas diferentes. Não somos todos iguais. Ainda bem. Era uma chatice e uma monotonia completa se fôssemos iguais fisicamente ou na maneira de ser e de pensar. É saudável e pedagógico viver e confrontar-nos com pessoas diferentes. Em tantas coisas somos parecidos, e em muitas outras somos bem diversos. Acolher os outros como são é um desafio difícil, pois a nossa tentação é acharmos-nos bons e julgarmos os outros segundo os nossos valores e princípios, colocando-nos como o ponto de referência perfeito e absoluto. Claro que há quem seja bem pior do que nós, na sua arrogância, prepotência, convencimento e falta de humildade. Mas só Deus poderá julgar quem é mais santo. Jesus sempre manifestou uma predileção especial pelos pobres, marginalizados, crianças, doentes e pecadores. O Senhor reanima o coração dos humildes, dos pobres e dos cativos. Ouve-os e atende-os com amizade e ternura. É palavra de vida eterna. Programa Madrugada Amiga, aqui pela nossa rádio Canção Nova. Então convido você a participar do nosso encontro, mandando sua mensagem através do nosso WhatsApp 12991455871 ou através do nosso telefone aqui dos estúdios da Rádio Canção Nova, que você pode ligar e falar conosco ao vivo, 12-3186-2046. Este é o programa Madrugada Amiga, para você que está sintonizado em toda a rede Canção Nova de rádio. Meu querido irmão, minha querida irmã, onde você estiver nos acompanhando neste momento, devemos buscar apoio e direção na palavra de Deus, como lemos no Evangelho segundo Mateus, capítulo 7, versículo 24. Portanto, quem ouve estas minhas palavras e as põe e as pratica, é como um homem prudente que construiu a sua casa sobre a rocha. Caiu a chuva, transbordaram os rios, sopraram os ventos e deram contra esta casa, mas ela não caiu porque tinha seus alicerces na rocha. E é isso, estamos falando de alicerce, de fortaleza, então a nossa fé precisa estar alicerçada, ancorada em Deus. Então aí fica a dica para você, meu irmão, minha irmã. Mais música para você? Canta agora pra gente, Padre Adriano Zandoná, Tua Casa é o Meu Lugar.
2: 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Entra com o padre. Faz essa experiência de voltar também.

A madrugada amiga aqui pela nossa Rádio Canção Nova. Você escutou a belíssima música do nosso querido padre Adriano Zandoná. Tua casa é o meu lugar. Programa Madrugada Amiga traz agora Gotas de Misericórdia. Gota de Misericórdia se encontra no Diário de Santa Irmã Faustina, 1643, que assim diz, palavras de Jesus a Santa Irmã Faustina. Ouve, minha filha, embora todas as obras que surgem da minha vontade estejam sujeitas a grandes sofrimentos, reflete se alguma delas esteve sujeita a maiores dificuldades do que a obra diretamente minha, a obra da redenção. Não deves preocupar-te demais com as adversidades. O mundo não é tão forte como parece. Sua força é estritamente limitada. Deves saber, minha filha, que se a tua alma estiver repleta do fogo do meu puro amor, então todas as dificuldades sumirão como a neblina perante os raios do sol, e não ousarão importunar uma alma assim. Todos os adversários têm medo de enfrentá-la, porque sentem que essa alma é mais forte que o mundo inteiro. Ó sangue e água, que jorrastes do coração de Jesus como fonte de misericórdia para nós, eu confio em vós. Então está aí, meu querido irmão, minha querida irmã, você que está conosco, sintonizados aqui pela nossa Rádio Canção Nova e toda a rede Canção Nova de rádio espalhados por este Brasil e mundo, e ali, Brasil e além Brasil. Essa gota de misericórdia, como Jesus incentiva a irmã, Santa Irmã Faustina, a manter a sua âncora em Deus, a sua fé em Deus. Vamos passar por momentos difíceis, adversidades, mas como diz o próprio Jesus, se a tua alma estiver repleta do fogo do meu amor, do meu puro amor, então todas as dificuldades sumirão como a neblina perante os raios do sol. É isso que eu peço a Jesus. Você que está passando por alguma dificuldade, por uma situação difícil na sua vida, fique ancorado em Jesus. É nele a sua força, é nele a sua é ele que será a sua âncora e a sua fortaleza para você, como dizia Padre Jonas Habib, para você aguentar firme, meu filho, aguentar firme, minha filha. Programa Madrugada Amiga, aqui pela nossa Rádio Canção Nova. Programa Madrugada Amiga, não pode deixar de lado aquela que, como diz Padre Jonas, que tudo fez e tudo faz aqui na Canção Nova. Como quando você vem aqui à Chácara Santa Cruz, ao lado do confessionário, temos ali uma capelinha com a imagem de Nossa Senhora das Graças, onde o Padre Jonas jogou a medalhinha de Nossa Senhora, para adquirir aqui essa chácara aqui. Então, Padre Jonas, como bom salesiano, assim como Dom Bosco, que confiava toda a obra à Nossa Senhora, Padre Jonas também confiou toda a obra Canção Nova à Canção Nova. E nós, como membros da comunidade Canção Nova, também confiamos tudo à Nossa Mãe. E o nosso programa agora traz este momento com Maria, para que de fato Nossa Senhora possa nos ajudar, nos guiar, nos proteger. Ela é Nossa Mãe. O Brasil, no próximo mês, no dia 12, celebrará sua padroeira. Isso mesmo, Nossa Senhora Aparecida. Mas nesta semana, ou seja, amanhã, nós estaremos celebrando uma festa mariana, Natividade de Nossa Senhora. Então vamos pedir à Nossa Mãe. Esse mês também temos Nossa Senhora das Dores, no dia 15. Então todo mês sempre tem algo referente à Nossa Senhora. Como é bom, por isso que ela própria disse no Cântico do Magnífica: todas as gerações me chamarão de bem-aventurada. Quantos títulos de Nossa Senhora! E quando nós invocamos um título de Nossa Senhora, nós estamos invocando a presença da Mãe de Jesus em nosso meio. Por isso eu rezo agora com você, meu querido irmão, minha querida irmã,
para que Nossa Senhora olhe pelas tuas necessidades. Vamos lembrar lá nas bodas de Caná, onde ela teve aquele olhar perspicaz e disse para o seu filho Jesus: eles não têm mais vinho. Diante das suas realidades, hoje Nossa Senhora também está olhando para você e dizendo para o seu filho Jesus: olha, filho, olha esse meu filho, olha essa minha filha, está faltando isso hoje na sua vida. A paz, a alegria, a serenidade, o perdão. Que Nossa Senhora hoje leve os nossos pedidos ao seu filho Jesus e assim possamos fazer tudo o que ele nos mandar, como disse Nossa Senhora aos serventes: fazei tudo o que ele vos mandar. Ou seja, sejamos obedientes à palavra do seu filho Jesus. Então, rezo por você, para que Nossa Senhora interceda por você, meu irmão, interceda por você, minha irmã, para que você possa estar ancorado no seu filho Jesus Cristo. E vamos com música para você, Padre Frei Silvio, Nossa Senhora, Mãe do Céu.

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2: Pra ser companhia, Madrugada Amiga. Isso mesmo, meu querido irmão, minha querida irmã. Então já estou me despedindo de você. Primeiramente quero louvar e bendizer a Deus por mais este momento de estarmos aqui, de iniciarmos esta semana junto com você. Eu, Padre Toninho, volto amanhã, neste mesmo horário, a partir da meia-noite, ao vivo aqui nos estúdios da Rádio Canção Nova. Quero agradecer aí o trabalho do Manuel, vai ficar aí mais algumas horinhas, né, trabalhando, que Deus abençoe. E você que está conosco sintonizado, que Deus abençoe você também. Me despeço pedindo a bênção do Senhor para toda a nossa caminhada de fé. O Senhor esteja convosco, Ele está no meio de nós. E que desse permaneça sobre vós e sobre o nosso país de um modo especial no dia de hoje. A bênção do Deus Todo-Poderoso, Pai, Filho e Espírito Santo. Amém. A última canção, o nosso querido Padre Jonas Abibi, Tão Perto de Mim. Tchau, tchau.

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1: Na mensagem para o 11º Dia Mundial de Oração pelo Cuidado da Criação, celebrada em 1º de setembro, o Papa Leão XIV alerta para as feridas provocadas pelas guerras e pela degradação ambiental e recorda que a construção da paz exige uma conversão pessoal e coletiva. Túlio Fonseca.
2: O pontífice convida os cristãos a contemplarem o dom da vida e a valorizarem a terra que a sustenta, num momento marcado por crises, sofrimento humano e pelo agravamento do desequilíbrio da criação. Realidade que, segundo o Papa, constituem um único apelo à cura e à paz proveniente do mundo ferido. Leão XIV chama a atenção para o contraste entre a paz oferecida por Cristo e uma realidade mundial na qual tantos esforços continuam direcionados à violência e à guerra. Os conflitos, recorda, não apenas ceifam vidas, separam famílias e obrigam milhões de pessoas a abandonar suas casas, mas deixam também uma destruição social e ecológica que pode perdurar por gerações. A relação entre conflitos armados e degradação ambiental, adverte o Papa, alimenta um ciclo que destrói ecossistemas, contamina recursos essenciais, como ar e a água, compromete a segurança alimentar e aumenta a pobreza, a desigualdade e as tensões sociais. A guerra, afirma Leão XIV, não se trata apenas de um fracasso político, mas também moral e espiritual, e se apresenta como um contra-testemunho do Evangelho da Paz. Diante dessas crises, o pontífice pede uma conversão capaz de alcançar não apenas as estruturas, mas o próprio coração humano. Para Leão XIV, a verdadeira conversão ecológica nasce do encontro com Cristo e se manifesta na relação com o próximo e com o mundo. A paz, então, começa no coração e flui para as nossas relações, comunidades e para o mundo, sublinha o Papa. O Santo Padre convida ainda a imaginar um mundo no qual as energias atualmente investidas na guerra sejam destinadas ao desenvolvimento humano integral, à superação da pobreza, à proteção da dignidade humana e à reconciliação entre os povos. As verdadeiras ferramentas para construir a paz não são as armas de destruição, mas sim a verdade, o diálogo, a paciência, a bondade, a justiça, a misericórdia, a compreensão, o cuidado e o amor.
1: Da Central de Jornalismo Canção Nova, Ana Elisa Castro.
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9: Buscai em primeiro lugar o reino de Deus e a sua justiça, e todas essas coisas serão dadas em acréscimo. Evangelho de São Mateus, capítulo 6, versículo 33.
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14: Que alegria, meus irmãos e irmãs, estarmos juntos mais uma vez aqui pela rede de Rádio Canção Nova. Eu sou Dauana Salles e a partir de agora estou com você no programa Mensagens e Canções. Você está preparado para ter um dia maravilhoso hoje? É isto o que Deus deseja para você. Um dia maravilhoso em sua presença, seja nos seus afazeres de casa, no trabalho, na academia, onde quer que você esteja. Deus quer te ver sorrindo neste dia. Seja muito bem-vindo você que nos acompanha pela rede de rádio Canção Nova, pelas ondas da 89.1 FM ou acompanha pelo site radio.cancaonova.com ou ainda pelo aplicativo da Rádio CN no seu celular. Para começarmos muito bem este programa, quero trazer a palavra de Deus, o Evangelho segundo São Mateus, capítulo 19, versículo 26. Jesus olhou bem para ele e disse: humanamente, isso é impossível, mas para Deus, tudo é possível.

Chegando o salmo para você aqui no Mensagens e Canções, hoje é o Salmo 95 que diz assim: Anunciai as maravilhas do Senhor entre todas as nações. Cantai ao Senhor Deus um canto novo. Cantai ao Senhor Deus, ó terra inteira. Cantai e bendizei seu santo nome. Dia após dia, anunciai sua salvação. Manifestai sua glória entre as nações e entre os povos do universo seus prodígios. Publicai entre as nações, reina Senhor. Ele firmou o universo inabalável, pois os povos ele julga com justiça. Anunciai as maravilhas do Senhor entre as nações. E este é o convite do salmista para nós, que eu e você, neste dia de hoje, possamos anunciar as maravilhas de Deus entre aqueles que nós convivemos. Quais são os feitos do Senhor na sua vida que você hoje pode testemunhar para que outros também façam a experiência com Deus, possam abrir seus corações para se aproximar do Senhor, para fazer com Ele uma experiência de amizade, de intimidade, de aprofundamento? Será que nós somos capazes de, dando o nosso testemunho com fidelidade, com verdade, abrir para o outro este caminho de esperança? Será que a minha vida é capaz de testemunhar essas maravilhas que Deus realiza todos os dias? Para isso, eu preciso ter os olhos atentos, um coração aberto antes de tudo, para então reconhecer a mão do Senhor, que é poderosa e que realiza grandes prodígios em nosso favor todos os dias, não é verdade? Pois então que hoje eu e você possamos fazer este exercício. Reconhecermos as grandezas de Deus, as obras do Senhor em nosso favor e anunciar a sua salvação, manifestar sua glória no meio daqueles com quem convivemos, seja na sua casa, no seu trabalho, no ônibus que você pega para ir para a escola ou para voltar da faculdade ou do seu trabalho, que você seja um anunciador das maravilhas do Senhor.

Mensagem do dia para você aqui no Mensagens e Canções. A mensagem de hoje é da Luzia Santiago. O dia mais belo chama-se hoje. O ontem já passou, o amanhã ainda não existe. Tome hoje a decisão de fazer o bem, de perdoar, amar, sorrir, acolher e banir de nossa vida todo tipo de mal e fechamento. Não seja como um casulo sempre fechado. Se abra como as flores que se expõem ao sol. Vivendo desta forma, você será verdadeiramente feliz, mesmo em meio às contrariedades. A ninguém pague o mal com o mal, diz a palavra de Deus. Empenhai-vos em fazer o bem diante de todos. Romanos 12, 17. Fomos criados para coisas boas da vida e não poderíamos limitar o poder de Deus. Se a circunstância e o caminho que devemos percorrer forem difíceis e adversos, ainda assim a nossa decisão de fazer o bem deve manter-se firme, porque somente desta forma alcançaremos o sonho que Deus tem para nós. Ensinai-me o bom senso e a sabedoria, pois tenho confiança nos teus mandamentos. Chegando música para você no Mensagens e Canções.

0: 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Nosso programa vai para um breve intervalo, mas já já a gente tá de volta.
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5: Tenha paciência com todas as coisas, mas principalmente tenha paciência consigo mesmo. São Francisco de Sales.
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Este é o programa Mensagens e Canções e eu, Dauana Salles, vou contigo até as 2 da manhã. E tá chegando o nosso modelo de santidade. Hoje eu quero trazer Afonso de Ligório. De uma família cristã nobre e rica, seus pais perceberam logo que Afonso tinha uma inteligência privilegiada. Por isso, fizeram questão de dar a ele as condições para que estudasse nas melhores escolas e universidades. Seu pai dedicava-se a prepará-lo nos estudos e sua mãe ocupava-se de formá-lo na fé cristã. Afonso tinha o dom da escrita e da oratória, além de ser músico e poeta. Devido a uma forte desilusão, onde perdeu uma causa por influências políticas, Afonso deixou de atuar no direito e se entregou unicamente à vida religiosa. Aos 30 anos, foi ordenado padre, após ter estudado teologia e renunciado aos títulos de nobreza e à herança. Acrescentou ao seu nome Maria, e a partir daí, todos os seus talentos e inteligência foram colocados a serviço do Evangelho. Logo destacou-se em sua caridade e bondade para com os pobres. Afonso tinha um poderoso lema de vida, retirado do Evangelho de São Lucas. Deus me enviou para evangelizar os pobres. Para melhor viver e aplicar este lema, ele fundou a Congregação do Santíssimo Redentor, que ficou conhecida em todo o mundo como a Congregação dos Padres Redentoristas. Tenhamos neste modelo a nossa frente para nos assemelharmos a Jesus Cristo e levar a palavra de Deus, que é o verdadeiro alimento, aos que têm sede e fome de justiça. Santo Afonso Maria de Ligório, rogai por nós.

0: Para uma vida feliz, precisamos estar sob a justiça de Deus e vivendo tudo o que Ele tem para nós.
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Chegando o nosso momento de oração aqui no Mensagens e Canções, vamos juntos pedir a intercessão de Santo Afonso, que o Senhor nos conceda a graça da santidade. Em nome do Pai, do Filho e do Espírito Santo. Amém. Senhor, concedei-me, pelos méritos de Santo Afonso Maria de Ligório, o dom do verdadeiro amor fraternal. Com vossa graça, ajudai-me, pois não quero mais julgar, condenar, desprezar ou excluir. Que eu tenha humildade para aceitar os meus defeitos e procurar melhorá-los. Amém. Em nome do Pai, do Filho e do Espírito Santo. Amém. Santo Afonso de Ligório, rogai por nós.

0: Estamos chegando ao final deste programa e eu quero terminar com uma frase do nosso modelo de santidade hoje. Estamos certos de que, querendo o que Deus quer, estamos querendo nosso maior bem. Fique com Deus, amanhã a gente se encontra aqui na Rádio Canção Nova. Tchau, tchau, ótimo dia.
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12: O mundo passa e também a sua concupiscência, mas aquele que faz a vontade de Deus permanece para sempre. 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
13: Olá, você que está na sintonia da Rádio Canção Nova FM 89.1 e por toda a rede de Rádio Canção Nova no Brasil, além Brasil, sejam todos muito bem-vindos. Sou eu, Inácio Filho, missionário da comunidade Canção Nova, e tenho o privilégio de estar com vocês aqui nas madrugadas durante a semana e às vezes também aos finais de semana nas reprises, levando até você pregações que eu tenho a certeza que irão transformar a sua vida. Então vamos lá, vamos deixar de conversa e vamos ao tema do programa de hoje: revestidos pela graça de Deus. Vou repetir: revestidos pela graça de Deus é o tema do programa de hoje, com o nosso querido padre Reginaldo Manzotti, grande amigo da comunidade Canção Nova. Pregação essa que aconteceu no dia 4 de maio de 2025 e eu e você vamos ouvir novamente agora.
14: O Senhor esteja convosco.
15: Ele está no meio de nós.
14: Proclamação do Evangelho de nosso Senhor Jesus Cristo, segundo João.
15: Glória
14: Naquele tempo, Jesus apareceu de novo aos discípulos à beira do mar de Tiberíades. A aparição foi assim: estavam juntos Simão Pedro, Tomé, chamado Dídimo, Natanael, de Caná da Galileia, e os filhos de Zebedeu, e os outros dois discípulos de Jesus. Simão Pedro disse a eles: eu vou pescar. Eles disseram: também vamos contigo. Saíram e entraram na barca, mas não pescaram nada naquela noite. Já tinha amanhecido e Jesus estava de pé à margem, mas os discípulos não sabiam que era Jesus. Então Jesus disse: moços, tendes alguma coisa para comer? Responderam: não. Jesus disse-lhes: lançai a rede à direita da barca e achareis. Lançaram, pois, as redes e não conseguiram puxá-la para fora, por causa da quantidade de peixes. Então, o discípulo a quem Jesus amava disse a Pedro: é o Senhor. Simão Pedro, ouvindo dizer que era o Senhor, vestiu sua roupa, pois estava nu, e atirou-se ao mar. Os outros discípulos vieram com a barca, arrastando a rede com os peixes. Na verdade, não estavam longe da terra, mas somente a cerca de 100 metros. Logo que pisaram na terra, viram brasas acesas, com peixe em cima e pão. Jesus disse-lhes: trazei alguns dos peixes que apanhastes. Então, Simão Pedro subiu ao barco e arrastou a rede para a terra. Estava cheia de 153 grandes peixes. E apesar de tantos peixes, a rede não se rompeu. Jesus disse-lhes: vinde comer. Nenhum dos discípulos se atrevia a perguntar quem era ele, pois sabiam que era o Senhor. Jesus aproximou-se, tomou o pão e, distribuindo-os por eles, e faz a mesma coisa com o peixe. Esta foi a terceira vez que Jesus, ressuscitados dos mortos, apareceu aos discípulos. Depois de comerem, Jesus perguntou a Simão Pedro: Simão, filho de João, tu me amas mais do que estes? Pedro respondeu: sim, Senhor, tu sabes que eu te amo. Jesus disse: apascenta os meus cordeiros. E disse de novo a Pedro: Simão, filho de João, tu me amas? Pedro disse: sim, Senhor, tu sabe que eu te amo. Jesus lhe disse: apascenta as minhas ovelhas. Pela terceira vez, perguntou a Pedro: Simão, filho de João, tu me amas? Pedro ficou triste, porque Jesus perguntou 3 vezes se o amava. Respondeu: Senhor, tu sabes tudo. Tu sabes que eu te amo. Jesus disse-lhe: apacenta as minhas ovelhas. Em verdade, te digo, quando eras jovens, tu te cingias e ia para onde querias. Quando fores velhos, entenderás as mãos e o outro que te cingirá e te levará para onde não queres ir. Jesus disse isso, significando que com a morte de Pedro iria glorificar a Deus. E acrescentou: segue.

Queridos irmãos e irmãs, saúdo todos que estão aqui, a família Canção Nova, e eu digo a vocês, queridos irmãos e irmãs, que evangelho maravilhoso como mensagem para um envio, porque uma missa é um envio para as vossas paróquias, dioceses, cidades. Este evangelho que nós chamamos de primado de Pedro. Mas antes de ir na última parte do evangelho, eu gostaria de ir no início do evangelho. Se vocês lembrarem, é a terceira aparição de nosso Senhor Jesus Cristo, segundo o evangelho de João. E você poderia se perguntar, por que Jesus apareceu? E vai o fazê-lo até a ascensão. O objetivo das aparições, primeiro, deixar claro a ressurreição e confirmar na fé a todos os irmãos o sentido das aparições de Jesus, que não ficasse dúvida: verdadeiramente ele morreu, mas verdadeiramente ele ressuscitou. E é isso que Deus quer hoje, nos confirmar na fé e na missão, cada um no seu estado de vida. Este texto, ele começa dizendo, a aparição foi assim. Se você contar, eles estavam no número de 7 apóstolos, de 11 que restaram, 7 estavam num lugar onde tudo começou, no lago Mar de Tiberíades, naquele lugar lindo. Quem vai à Terra Santa faz a experiência do barco. Quem dera, breve estejamos de novo lá, com certeza 2027, no grande jubileu, eu também farei parte com a Canção Nova e Obra de Maria, e todos iremos para o jubileu da Renovação Carismática Católica, nessa retomada das viagens à Terra Santa. Mas lá tudo começou. Preste atenção, foi lá que Pedro foi chamado, foi lá que André foi chamado. E depois de muitos anos, eles voltam onde tudo começou. Às vezes, nós precisamos fazer essa experiência. Quando nos desiludimos, nos perdemos, seja na caminhada da fé, seja na caminhada do matrimônio, volte. Volte onde tudo começou, o primeiro amor. Volte onde você começou sua caminhada de igreja, quando você se achava simples, quando começou a caminhada com as mães que oram com os filhos, onde um sacerdote se sentiu chamado por Deus, onde aquilo para nós foi o chamado, mesmo não estando completamente bem. Foi lá que Pedro e mais 6 voltaram. E Pedro toma uma atitude: vou pescar. O que que ele falou? Vamos, gente, acorda, vou pescar. Dos 7, 4 eram do ofício de pescador. Eles eram tarimbados. Se tinha algo que eles sabiam, era pescar. Até Jesus ter entrado na vida e dito: a partir de hoje vocês serão pescadores de homens, a partir de hoje vocês serão pescadores de pessoas humanas. Pedro foi pescador, a família de Pedro era de pescador. Se tinha algo que ele sabia, era e foram, subiram no barco, era noite, foram pescar. Mas foi um insucesso. Eles voltaram com as redes vazias. Quando Pedro diz: eu vou pescar, é praticamente Pedro dizendo: depois que tudo aconteceu, que eu fui ingrato ao meu Deus, é melhor eu voltar para minha antiga vida.
Se tem algo que eu sei fazer é pescar, então vou voltar a isso. Tudo era para uma boa pesca. Noite era para boa pesca. Rede, tudo bem. Barco, tranquilo. 7 homens pescando, mas não deu certo. Quando nós começamos uma caminhada da igreja, isso vale para um padre, isso vale para uma religiosa, isso vale para cada um de nós. Não queira voltar atrás na sua decisão. Não queira voltar a ser aquele antigo homem, aquela antiga mulher. Não, se você já fez uma experiência com Deus, mesmo passando por dificuldade, é daqui para frente, nunca retorne, nunca retroceda. Pedro queria retroceder à antiga vida. Ora, na hora do lava-pés, não quero. Na hora do julgamento, não conheço esse homem. Na hora da cruz, fugiu. Ele estava decepcionado com ele mesmo. Só que ao mesmo tempo que nós olhamos ele estando decepcionado com ele, o que nos faz perceber que mesmo que às vezes nós erramos, falhamos, não desista da sua caminhada. Você está me escutando? Não desista de ser uma presença de Deus, mulheres que rezam pelos filhos, testemunhas do ressuscitado, sal da terra, luz do mundo. Não importa que sejamos frágeis, o que importa é o quanto queremos acertar, o quanto queremos caminhar, o quanto queremos de novo retomar a nossa caminhada, apesar da fragilidade. Todos somos passíveis de erro, mas não justifica abandonar. É aí que um padre larga a batina, é aí que um católico leigo larga a sua paróquia, larga o seu movimento, larga a sua pastoral. Gente, problemas vão existir, é como os enfrentamos. Agora começa o conclave, dia 7. Quanta especulação! Quem são os favoritos? Podem especular. Quem vai ganhar? Quem o Espírito Santo quer. Quando na morte do Papa, eu acabei dando várias entrevistas para muitos jornais de cunho nacional, eu falei: só uma pergunta não me faça, do resto todas. Quem será eleito? Porque eu não vou atentar contra o Espírito Santo. Quem manda na igreja? O grande a força da igreja é o Espírito Santo. Ela não se sustenta por força humana, é o Espírito que sustenta a igreja. E nós tenhamos esta certeza: vai ser Papa quem o Espírito Santo desejar. Nada pescaram, redes vazias. Quantas vezes a gente faz planos, quantas vezes nós padres fazemos projetos de paróquia e pensamos em marketing. Aquele encontro vai ser maravilhoso, a mídia está em cima, está tudo organizado, todos os movimentos, todo mundo sabe o que vai fazer. Chega na hora, não dá certo. Não estou dizendo que não tenha que programar, não estou dizendo que nós não temos que contar com a mídia, os meios de comunicação, a PASCOM de nossas comunidades. Temos, só que não é a organização só humana que fará o êxito da nossa missão. O que nos ensina este fato é isso: eles eram bons pescadores, mas falharam. Por isso Jesus pergunta: vocês têm alguma coisa? Eles disseram: não, nada, redes vazias. Mas perceba que o Senhor toma uma atitude: lançai a rede à direita da barca.
lançai a rede. Quando você escuta isso em João, principalmente evangelista João, é muito forte a obediência à palavra. Ele começa com o primeiro sinal, que foi a transformação nas bodas de Caná. O que foi que Nossa Senhora disse para os serviçais? Façam tudo obediência à palavra. Cristãos de hoje, teremos sucesso, entre aspas, teremos eficácia, teremos bons resultados, mães que oram pelos filhos nas suas paróquias, e seja qualquer movimento, se formos fiéis à palavra de Deus. Lembre, façam tudo o que Ele vos disser. Um pouquinho para frente, também, o homem que pediu, minha filha está morrendo, Jesus não fez um sinal, disse, vá, ela vive. Ele obedeceu a palavra e ela estava viva. Aqui, lançai a rede. O bom êxito da nossa missão vem da obediência à palavra de Deus. Aí você vai falar, eu vou lhe dar um conselho, talvez seja uma direção espiritual. Quem é de Bíblia todo dia, o diabo, ele não sossega. Você vai na igreja, o padre começa a leitura, o diabo, ixi, isso aí você já escutou, e te desliga. Já aconteceu com você? Uma orientação: na hora que você começa a ler, você escuta a palavra, não tem muita mudança, e vem o pensamento, isso aí eu já ouvi, responda para você mesmo.

mudança, conversão. Se você voltou aos velhos costumes, ao homem velho, Pedro tentou voltar a ser o homem velho antes do chamado e levou com ele 7. Lançai a rede. É a hora do divisor de águas. Você crê ou não crê em mim? Pedro lançou. Pedro lançou a rede. E o resultado foi maravilhoso. A pesca foi milagrosa. Pós-ressurreição, a pesca foi milagrosa. Tão grande que vieram 153 peixes. São Jerônimo já falava que era a imagem no comentário. 153 eram os tipos de peixe que se sabia que tinha naquele mar, naquele lago. Mas nós sabemos também que é 3 vezes 50 mais 3, que para o judeu também significa a totalidade da humanidade. Na rede cabe todo ser humano. Por isso veio cheia de peixes, repleta. Todos os homens e mulheres têm lugar na igreja. Lembre um detalhe: sempre, desde o começo da igreja, barca significa igreja, pesca significa missão. Então nós estamos numa barca que é a igreja, cuja missão é pescar, é se lançar, jogar as redes. Mães que oram pelos filhos, pais que oram, e filhos que são motivo de muita oração. Nós, como igreja, vamos ter hoje do Evangelho 2 pontos fundamentais: pescar e apacentar. E nós estamos no primeiro: pescar continuamente. Nunca achar que o seu grupo já está bom. Não foi o Papa Francisco que dizia: portas abertas, vão buscar, vão atrás. Não foi Nosso Senhor que disse: deixa as 99 e vão atrás da ovelha perdida? Então, não se sinta terminado na sua missão. Sempre terá uma mãe chorando em algum canto da sua cidade. Sempre terá uma mãe desolada por um filho que bebe, por um filho que usa drogas, por um filho que desobedece. A nossa missão é contínua, permanente. Não cruze os braços pensando: já fiz tudo. Não fez. O mundo está doente. As pessoas estão doentes. A sociedade está doente. Quando um Trump tem coragem de ontem colocar inteligência artificial, fazê-lo vestido de papa, com a mitra de papa, e postar ridicularizando a nossa igreja, faça-me o favor. Como aceitar uma coisa dessa? Brincar com o sagrado. Inadmissível. Pedro viu que estava nu e se vestiu. Eu falei que ele tentou voltar à antiga vida. Às vezes, meus irmãos, nós ficamos nus porque tiramos de nós a missão. Esse nu significa que ele, Pedro, desacreditou que ele era o sucessor, que ele era a pedra fundamental, a pedra que onde seria construída a sua fé. Ele desacreditou que ele foi chamado para ser papa. Ele desacreditou que Jesus ainda gostasse dele. Ele ficou nu. Às vezes, nós desacreditamos.

0: desacreditamos em nós mesmos. Nós desacreditamos devido à nossa fraqueza. Somos fracos, somos limitados, somos pequenos, somos frágeis. Mas quando a gente se depara com Jesus, nós temos que nos revestir de novo. Pedro se vestiu de novo. Talvez você veio para esse encontro final de semana na Canção Nova, ferido. Talvez você veio para cá desacreditado, perguntando: Deus, por que você não me escuta? O silêncio de Deus não é ausência de Deus. O silêncio de Deus não é que Ele nos virou as costas. Ele não está demorando, Ele está caprichando na tua graça. Então, se você chegou neste encontro nu, desacreditado, homem, mulher, família das mães que oram, você vai voltar empoderado do Espírito Santo, ungido do Espírito Santo, para voltar para sua casa revestido da graça de Deus. Vim fraco e volto forte. Diga comigo: cheguei aqui fraco, mas fui ungido pelo Senhor e volto fortalecido na minha fé. Amém. Uma salva de palmas para o nosso Deus. Vestiu a roupa, atirou-se ao mar. Não precisava. Não é uma crônica, mas tem algo interessante, que os homens não conseguiam puxar a rede e depois Pedro pega sozinho a rede. Ele se atira no mar, é como jogou-se na água do batismo e subiu. Os estudiosos explicam que não é subiu no barco, no barco foi acrescido depois, desceu e subiu. Foi em direção ao ressuscitado. Ele tinha o que se envergonhar. Ele tinha o que se arrepender. Mas mesmo antes, Jesus não estava bravo com ele. Quem precisava se sentir perdoado era Pedro. Sentimento de culpa, sentimento de frustração. Ele mergulhou e subiu. Subiu das águas, emergiu das águas. Encontrou Jesus. De novo, lembremos: quem reconheceu foi o discípulo amado. No ano 100 foi dito que o discípulo amado era João. Mas existe a escola do discípulo amado. Se você lembrar, Sábado Santo é um dia atípico. Sábado Santo é um silêncio. Esse ano teve um infeliz que errou, né? Mandou um convite para mim para o casamento dele no Sábado Santo. Mas respondi com desmarquei o casamento. Não era comigo, não era o padre, eu era convidado. Não tem casamento no Sábado Santo. É um vazio. Mas quando chega a madrugada da ressurreição, a primeira leitura que é lida, o Evangelho, é impressionante, porque Maria Madalena, quando viu a pedra, ela começa a correr, ela corre até Pedro, Pedro corre até o túmulo, João corre até o túmulo, corre nos... A ressurreição coloca por movimento na vida de novo. Mas o discípulo amado foi quem chegou primeiro. E foi o discípulo amado que reconheceu e acreditou. Pedro representa a nossa dificuldade de acreditar no Cristo ressuscitado. Se você está aqui, daqui a pouco vai pegar o ônibus, você está acompanhando pelo sistema Canção Nova, padre, tem coisas que eu não consigo elaborar na minha fé, bem-vindo ao grupo de Pedro. Mas não queira voltar ao homem velho. Você escutou no evangelho de hoje, Pedro sabia tudo sobre pescar peixe. Quando voltou às mesmas atividades, ele foi infeliz, teve insucesso. Não volte aos velhos costumes. Pedro, os apóstolos, Jesus pergunta: vou agora, trago alguns peixes. Não te chama a atenção? Primeiro, peixe. Segundo, Jesus já tinha peixe na grelha, mas pediu mais peixes. Eu explico. Primeiro, João fala dos peixes, porque um dos primeiros sinais dos cristãos nas catacumbas, o cristão se identificava com um peixe por causa deste evangelho. Jesus tinha pão, foi ao partir o pão, discípulos de Maús, que se deu a conhecer. Peixe, Jesus diz: eu tenho que vos oferecer. A minha grelha, o fogo que eu estou fazendo, o jantar que eu estou fazendo, eu tenho o que lhes oferecer, mas eu preciso que você contribua para este encontro. Entendam, nós que seguimos Jesus Cristo, é Ele que se oferece, Ele tem Eucaristia para nos dar. Ele dá seu verdadeiro sangue, corpo, sangue, alma e divindade. Mas Ele está dizendo Luzia, Ele está dizendo Reginaldo, Ele está dizendo Pedro, Ele está dizendo Maria, José, eu preciso que você também traga a sua contribuição para que o banquete seja completo. Eu preciso do teu apostolado, eu preciso do teu pescar, eu preciso do teu empenho, isso na tua cidade. Por isso eu volto a repetir: ninguém se dê por tranquilo enquanto a gente descrente e sofrendo e chorando. Há sempre o que fazer. Eu falei que dois verbos hoje toca o nosso coração. A igreja tem que pescar e apacentar. Mães que oram pelos filhos têm que pescar e apacentar. Falemos do apacentar. Depois que comeram, Jesus chama Pedro ao lado. Por que é importante isso? Importante porque a resposta a Jesus Cristo não é o coletivo. Nós vivemos como igreja, lutamos como igreja, caminhamos como igreja, mas a resposta a Deus é pessoal, é individual, é aquela que toca no nosso interior. Ninguém vai se justificar nos feitos dos outros. Mas meu pai era assim, meu pai construiu igreja, minha mãe deu a pedra fundamental. Pare besteira. O Senhor vai perguntar: o quanto você me ama? Foi quando, lembre-se, te dei três motivos para Pedro se sentir mal. Não deixou lavar os pés, depois cedeu. Na hora, não o conheço, e na cruz o abandonou. Ele estava com um sentimento de culpa terrível. Jesus não tinha mágoa de Pedro, era Pedro que não se perdoava. Então chama Pedro e diz, ele não diz Pedro, ele diz Simão. Para você entender rápido o nome de batismo, dá um exemplo. Papa Francisco, nome de batismo, Jorge Bergoglio. Carol Wojtyla, Papa João Paulo II. Por que ele fala Simão? E não fala o título Kefas, Pedro, que ele que deu. Ele tinha feito uma promessa, e ele vai cumprir a promessa hoje, não obstante a fragilidade de Pedro. Isso é lindo, porque Deus não faltará na promessa para comigo, para com você, para com a Canção Nova, para com todos os movimentos e pastorais, porque nós fraquejamos. Deus cumpre a promessa. Você será a pedra, e ele fará agora a confirmação, mesmo Pedro tendo sido frágil. Você não vai voltar aos velhos costumes. Você não vai poder voltar aos velhos costumes, porque a liturgia de hoje te diz não. Eu te amo apesar de você me amar pouco. Pedro, tu me amas, e ele usa o termo ágape. Você me ama, Pedro, por inteiro. Pedro diz: Senhor, eu já vou traduzir. Tu sabes que eu sou muito teu amigo. Os padres sabem que é o filia. Que decepção. Se fosse antes, quando Pedro disse: eu morrerei por ti, Senhor, Pedro diria: eu te amo de todo o coração. Mas Pedro tinha acabado de pisar na bola. Quando a gente está devendo, a gente é mais humilde. Quando a gente sabe das nossas fraquezas, a gente é mais humilde. Eu pregava de manhã: você é mais misericordioso com o outro. Uma pessoa muito incisiva, com o dedo muito em riste, é porque não conhece as suas fraquezas ou as ignora. Cuidado, quando na igreja tem muita gente que julga, seja da hierarquia que seja, de cima para baixo, de baixo para cima. Quem se põe muito com juiz, como juiz, é porque não conhece as suas fragilidades. Não importa quem é, quem seja. Por isso Francisco é tido como homem da simplicidade e da misericórdia. Continuemos. Pedro, tu me amas. Senhor, tu sabes que eu sou teu grande amigo, apascenta minhas ovelhas. Depois Jesus pergunta: Simão. Jesus não quer título. Quando chegar no céu, Padre Bruno, eles não vão ficar falando: Padre Bruno, você me ama? Não, vai ser Bruno. Ele quer saber a pessoa e não o personagem. Ele não vai perguntar pelos seus títulos, com todo respeito, Santo Padre, o Papa. Ele não vai perguntar: Papa Francisco, você me ama? Já passou por esse momento no céu. Será: Jorge Bergoglio, você me ama? O Senhor está perguntando para você agora, que está cansado, que terminando a missa vai pegar ônibus e vai matutando: você me ama? Cuidado, não dê uma resposta muito rápido. Respostas rápidas, muito rápidas, são impensadas. Senhor, Pedro disse, segunda vez: tu sabes que eu sou muito teu amigo. Padre, o senhor está inventando moda. Não, filho. Esse é um estudo mais aprofundado da palavra de Deus, dos nossos cientistas bíblicos. Então Jesus, pela terceira vez, ele diz: Simão, tu me amas mais que os outros? Tu me amas? Aí ele desce a pergunta. Pedro fica triste, porque Jesus se adequou a ele. Então Pedro diz: Senhor, tu sabes tudo. Nesta frase, tu sabes tudo, é a hora que nós deveríamos chegar para Deus e dizer: Senhor, tu sabes tudo. Você me conhece. sabe o quanto eu sou inconstante. Senhor, tu sabes o quanto eu tento, mas sei o que quero, faço o que não quero. Tu sabes, Senhor, que eu sou uma pessoa honesta, mas eu tenho meus pecados. Tu sabes, Senhor, de tudo da minha vida, desde quando eu fui concebido no seio materno. Tu conheces todo o meu viver, tu sabes tudo de mim. Não posso me esconder de ti, Senhor, das minhas traições, daquele lado meu escuro, daquelas paixões desordenadas, daqueles apegos afetivos que me impede de ser santo. Tu sabes tudo, Senhor. Não é só da minha depressão, mas também daquilo que me impede de caminhar livre, porque eu não quero cortar, porque eu não aceito poda. Deus poda, mas nós não aceitamos. Você pode ter certeza, todos nós somos podados constantemente, mas nós podemos entender o poda como castigo, então não aceitamos a mão de Deus. Continuaremos falando o que é castigo. Porque todo mundo fala, porque Deus me esqueceu, porque Deus me castigou. Não, a correção de Deus é a expressão do seu amor. Deus permite que passemos por provações, e estou dizendo a partir da minha vida, de coisas que eu me pergunto, por que agora, Senhor? Já na casa passada dos 50 para os 60, 30 anos de padre, por que isso, Senhor? Se eu for um homem de fé, isso será uma poda, para que eu possa produzir mais frutos. Se eu for um homem mesquinho, isso será um castigo de Deus. Como você encara? Como você percebe? Como você significa e ressignifica as provações? Senhor, tu sabes tudo de mim, mas tu sabes que no meu jeito, Pedro está dizendo isso, tu sabes que eu te amo. Apascenta as minhas ovelhas. Eu falei que nós somos chamados a pescar. A canção nova é chamada a pescar. O evangelizar é preciso pescar. A igreja pescar. Nós não podemos nos dar por parados. Nós temos rede, nós temos um mandato, nós temos que criar condições. Há muitos peixes que precisam ser resgatados das águas turbulentas da morte. Isso é uma necessidade. Existe muita gente ludibriada. Olha aquele pastor mirim, levando multidões ao erro, ao engodo. Vocês sabem do que eu estou falando. Ter gente louca é uma coisa, o duro é gente acreditar em louco. Nós temos que pescar, mas na mesma proporção que temos que pescar, meus irmãos sacerdotes, nós temos que apacentar. Nós temos que apacentar. A canção nova tem que pegar os que chegam machucados e caídos. O evangelizar tem que pegar os machucados. Você no seu grupo, na sua diocese, não é só no encontro que a Ângela convida todo mundo, lá no seu grupo, pegue os mais feridos, os mais feios, os mais fedidos e apacente-os, porque são os que precisam. Num primeiro momento não faça juízo de valor. Não questione se eles, no primeiro momento, não questione se estão vivendo em pecado ou não. Acolha, abrace, cure as feridas. Alimente com a espiritualidade, alimente com a oração, alimente com o acolhimento, alimente com a comida. Depois, evangelize. Depois, doutrine. Depois, lhes dê a palavra. Pescar, sim, mas apacentar também. É nossa missão. Como eu disse, não podia ter tido um evangelho melhor. Para finalizar, mães que oram pelos filhos, pais que oram pelos filhos, e por fim, porque é preciso seguir, mesmo Pedro, tendo disse: Senhor, tu sabes tudo, tu sabes que eu te amo, Jesus cumpre a promessa. Lá atrás, tu és Pedro, e sobre esta pedra eu edificarei a minha igreja. Apacente as minhas ovelhas, Pedro, segue-me. É o Senhor dizendo para você, você que é do movimento das mães que oram pelos filhos, não importa se você está machucado, não importa se você se sente inferior, não importa se você está se sentindo não preparado, o Senhor está dizendo: segue-me. Quem quer, vai ficando de pé, diga: eu estou aqui, Senhor. De novo: segue-me. Eu estou aqui, eu faço a parte. Segue-me. Você responde: segue-me. Jesus está dizendo: segue-me, mães que oram pelos filhos. Amém.
1: Revestidos pela graça de Deus com o Padre Reginaldo Manzotti, foi o tema do programa de hoje. Gente, que bênção, né? Em tudo na minha vida, nós peçamos que a graça de Deus venha nos revestir para que nós possamos fazer as escolhas certas, trilhar os caminhos que Deus quer que a gente trilhe, ok? 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O programa está chegando ao finalzinho, mas vem chegando aí a minha irmã de comunidade, Regiane Benício, com aquele recadinho mais que especial.
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1: Obrigado, Regiane, e obrigado a você que esteve conosco na sintonia da Rádio Canção Nova, FM 89.1 e por toda a rede de Rádio Canção Nova. Gente, que bom saber que você está comigo aqui nas madrugadas, durante a semana e às vezes também em algumas reprises aí no final de semana. Bom demais ter você aqui. E não esquece, hein? A gente já tem encontro marcado no nosso próximo programa. Nossa missão é evangelizar.

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1: Um levantamento da Organização Mundial da Saúde revelou que o Brasil é o país com o maior número de pessoas com ansiedade no mundo.
2: A saúde mental é considerado o maior problema de saúde em 18 países, incluindo o Brasil, ultrapassando doenças como câncer e obesidade. É o que aponta um relatório sobre serviços de saúde 2025 da empresa de pesquisa de mercado Ipsos. De acordo com um estudo, 52% dos entrevistados dizem que a saúde mental é sua maior preocupação de saúde, contra 18% em 2018. Para as mulheres, a preocupação é ainda maior, chegando a 60% das entrevistadas. Além disso, o Brasil está na quinta posição entre os países com os maiores índices de estresse. O cenário se reflete no ambiente de trabalho, com um alto número de afastamentos por transtornos mentais. De acordo com o Ministério da Previdência, foram quase 200 mil afastamentos em 2021, contra mais de 546 mil em 2025. De acordo com a ABP, Associação Brasileira de Psiquiatria, os principais transtornos de saúde mental entre os brasileiros e que mais provocam afastamentos são a ansiedade e a depressão. Além disso, crescem os casos de estresse crônico e de síndrome de burnout. O presidente da ABP, Antônio Geraldo da Silva, destaca que diversas questões sociais contribuem para esse alto número de casos no país, como a desigualdade, a insegurança financeira e a instabilidade no trabalho. Outro desafio é o estilo de vida, cada vez mais acelerado e sobrecarregado.
3: Vivemos em uma sociedade acelerada, hiperconectada, com excesso de informações, pressão por desempenho e relações sociais muito, mas muito fragilizadas. Portanto, o aumento dos transtornos mentais, das doenças mentais, não decorre de uma única causa, mas da interação entre vulnerabilidade individual e fatores ambientais.
2: O especialista reforça ainda alguns hábitos que todos devem ter no dia a dia para manter uma boa saúde mental.
3: Dormir bem, praticar atividade física, manter a alimentação equilibrada, preservar o convívio social e estabelecer uma rotina saudável ajudam muito a proteger a saúde mental, a mantermos a saúde mental, a não adoecermos.
2: Com produção de Lígia Maria, da Rádio Nacional no Rio de Janeiro, Carolina Pessoa.
1: O Ceará, a Basílica Santuário de São Francisco das Chagas, localizada na cidade de Canindé, foi reconhecida como bem material de destacada relevância cultural e religiosa do Estado. A lei também cria o Dia Estadual da Basílica Santuário de São Francisco das Chagas, a ser celebrado anualmente em 30 de novembro. Da Central de Jornalismo Canção Nova, Ana Elisa Castro.
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9: Hoje celebramos na igreja a Natividade de Nossa Senhora, a Mãe de Jesus.
10: Maria, eu posso descansar.
9: Uma das festas mais antigas da igreja. Sua origem está no século IV em Jerusalém. Esta festa honra o nascimento de Maria, a Mãe de Jesus. É a terceira natividade no calendário católico, depois do nascimento de Jesus e de São João Batista.
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1: Bom dia para você que nos acompanha nesta madrugada para rezarmos juntos o Terço da Misericórdia. Acolho você que está na sintonia da rede Canção Nova de Rádio. Nós espalhamos o amor de Deus pelo ar. Eu sou a Érica Fernanda, missionária da Comunidade Canção Nova, e lhe faço companhia nesta manhã, e eu não estou sozinha. Para tornar este momento mais fecundo, estou aqui com meu irmão de comunidade, querido Padre Helenildo. Padre, sua bênção, a paz de Jesus, seja bem-vindo.
16: Érica, Deus abençoe também você que reza conosco neste momento, nesta madrugada, que a misericórdia do Senhor possa alcançar você, mas alcançar também todas as pessoas que você ama.
1: Amém. Seja bem-vindo, seja bem-vinda para rezarmos então o Terço da Misericórdia, colocando as suas intenções. É o momento de você mergulhar o seu coração nas chagas misericordiosas, Senhor Jesus. E viva na sua alma esta frase do Diário de Santa Faustina, que agora eu partilho com você. Está no número 1166. Não temas, minha filha, mas sê fiel a apenas a minha graça. Com isso, nós vamos então dar início ao Terço da Misericórdia, rezando em nome do Pai,
16: do Filho e do Espírito Santo.
1: Amém. Pai nosso que estais nos céus, santificado seja o vosso nome. Venha a nós o vosso reino. Seja feita a vossa vontade, assim na terra como no céu. O pão nosso de cada dia nos dai hoje. Perdoai-nos as nossas ofensas, assim como nós perdoamos a quem nos tem ofendido. E não nos deixeis cair em tentação, mas livrai-nos do mal. Amém. Ave Maria,
16: cheia de graça, o Senhor é convosco. Bendita sois vós entre as mulheres, e bendito é o fruto do vosso ventre, Jesus. Santa Maria, Mãe de Deus, rogai por nós, pecadores, agora e na hora da nossa morte. Amém.
1: Creio
16: em Deus Pai Todo-Poderoso, Criador do céu e da terra, e em Jesus Cristo, seu único Filho, nosso Senhor, que foi concebido pelo poder do Espírito Santo, nasceu da Virgem Maria, padeceu sob Pôncio Pilatos, foi crucificado, morto e sepultado, desceu à mansão dos mortos, ressuscitou ao terceiro dia, subiu aos céus, está sentado à direita de Deus Pai Todo-Poderoso, de onde há de vir a julgar os vivos e os mortos. Creio no Espírito Santo, na Santa Igreja Católica, na comunhão dos santos, na remissão dos pecados, na ressurreição da carne, na vida eterna. Amém. Eterno Pai, eu vos ofereço o corpo e o sangue, a alma e a divindade de vosso diletíssimo Filho, nosso Senhor Jesus Cristo, em expiação dos nossos pecados e dos do mundo inteiro. Pela sua dolorosa paixão,
1: tende misericórdia de nós e do mundo inteiro.
16: Pela sua dolorosa paixão,
1: tende misericórdia de nós e do mundo inteiro.
16: Pela sua dolorosa paixão,
1: tende misericórdia de nós e do mundo inteiro.
16: Pela sua dolorosa paixão,
1: tende misericórdia de nós e do mundo inteiro.
16: Pela sua dolorosa paixão,
1: tende misericórdia de nós e do mundo inteiro.
16: Pela sua dolorosa paixão,
1: tende misericórdia de nós e do mundo inteiro.
16: Pela sua dolorosa paixão,
1: tende misericórdia de nós e do mundo inteiro.
16: Pela sua dolorosa paixão,
1: tende misericórdia de nós e do mundo inteiro.
16: Pela sua dolorosa paixão,
1: tende misericórdia de nós e do mundo inteiro.
16: Pela sua dolorosa paixão,
1: tende misericórdia de nós e do mundo inteiro.
16: Eterno Pai, eu vos ofereço o corpo e o sangue, a alma e a divindade de vosso diletíssimo Filho, nosso Senhor Jesus Cristo, em expiação dos nossos pecados e dos do mundo inteiro.
1: Pela sua dolorosa paixão,
16: tende misericórdia de nós e do mundo inteiro.
1: Pela sua dolorosa paixão,
16: tende misericórdia de nós e do mundo inteiro.
1: Pela sua dolorosa paixão,
16: tende misericórdia de nós e do mundo inteiro.
1: Pela sua dolorosa paixão,
16: tende misericórdia de nós e do mundo inteiro.
1: Pela sua dolorosa paixão,
16: tende misericórdia de nós e do mundo inteiro.
1: Pela sua dolorosa paixão,
16: tende misericórdia de nós e do mundo inteiro.
1: Pela sua dolorosa paixão,
16: tende misericórdia de nós e do mundo inteiro.
1: Pela sua dolorosa paixão,
16: tende misericórdia de nós e do mundo inteiro.
1: Pela sua dolorosa paixão,
16: tende misericórdia de nós e do mundo inteiro.
1: Pela sua dolorosa paixão,
16: tende misericórdia de nós e do mundo inteiro.
1: Eterno Pai,
16: eu vos ofereço o corpo e o sangue, a alma e a divindade de vosso diletíssimo Filho, nosso Senhor Jesus Cristo, em expiação dos nossos pecados e dos do mundo inteiro. Pela sua dolorosa paixão,
1: tende misericórdia de nós e do mundo inteiro.
16: Pela sua dolorosa paixão,
1: tende misericórdia de nós e do mundo inteiro.
16: Pela sua dolorosa paixão,
1: tende misericórdia de nós e do mundo inteiro.
16: Pela sua dolorosa paixão,
1: tende misericórdia de nós e do mundo inteiro.
16: Pela sua dolorosa paixão,
1: tende misericórdia de nós e do mundo inteiro.
16: Pela sua dolorosa paixão,
1: tende misericórdia de nós e do mundo inteiro.
16: Pela sua dolorosa paixão,
1: tende misericórdia de nós e do mundo inteiro.
16: Pela sua dolorosa paixão,
1: tende misericórdia de nós e do mundo inteiro.
16: Pela sua dolorosa paixão,
1: tende misericórdia de nós e do mundo inteiro.
16: Pela sua dolorosa paixão,
1: tende misericórdia de nós e do mundo inteiro.
16: Eterno Pai, eu vos ofereço o corpo e o sangue, a alma e a divindade de vosso diletíssimo Filho, nosso Senhor Jesus Cristo, em expiação dos nossos pecados e dos do mundo inteiro.
1: Pela sua dolorosa paixão,
16: tende misericórdia de nós e do mundo inteiro.
1: Pela sua dolorosa paixão,
16: tende misericórdia de nós e do mundo inteiro.
1: Pela sua dolorosa paixão,
16: tende misericórdia de nós e do mundo inteiro.
1: Pela sua dolorosa paixão,
16: tende misericórdia de nós e do mundo inteiro.
1: Pela sua dolorosa paixão,
16: tende misericórdia de nós e do mundo inteiro.
1: Pela sua dolorosa paixão,
16: tende misericórdia de nós nós e do mundo inteiro.
14: Pela sua dolorosa paixão,
16: tende misericórdia de nós e do mundo inteiro.
14: Pela sua dolorosa paixão,
16: tende misericórdia de nós e do mundo inteiro.
14: Pela sua dolorosa paixão,
16: tende misericórdia de nós e do mundo inteiro.
14: Pela sua dolorosa paixão,
16: tende misericórdia de nós e do mundo inteiro.
14: Eterno Pai, eu vos ofereço o corpo e o sangue, a alma e a divindade de vosso diletíssimo Filho, nosso Senhor Jesus Cristo, em expiação dos nossos pecados e dos do mundo inteiro.
16: Pela sua dolorosa paixão,
14: tende misericórdia de nós e do mundo inteiro.
16: Pela sua dolorosa paixão,
14: tende misericórdia de nós e do mundo inteiro.
16: Pela sua dolorosa paixão,
14: tende misericórdia de nós e do mundo inteiro.
16: Pela sua dolorosa paixão,
14: tende misericórdia de nós e do mundo inteiro.
16: Pela sua dolorosa paixão,
14: tende misericórdia de nós e do mundo inteiro.
16: Pela sua dolorosa paixão,
14: tende misericórdia de nós e do mundo inteiro.
16: Pela sua dolorosa paixão,
14: tende misericórdia de nós e do mundo inteiro.
16: Pela sua dolorosa paixão,
14: tende misericórdia de nós e do mundo inteiro.
16: Pela sua dolorosa paixão,
14: tende misericórdia de nós e do mundo inteiro.
16: Pela sua dolorosa paixão,
14: tende misericórdia de nós e do mundo inteiro.
16: Eterno Pai, eu vos ofereço o corpo e o sangue, a alma e a divindade de vosso diletíssimo Filho, nosso Senhor Jesus Cristo, em expiação dos nossos pecados e dos do mundo inteiro.
14: Deus Santo,
16: Deus Forte, Deus Imortal, tende piedade de nós e do mundo inteiro. Deus Santo, Deus Forte, Deus Imortal, tende piedade de nós e do mundo inteiro. Deus Santo, Deus Forte, Deus Imortal, tende piedade de nós e do mundo inteiro.
14: Ó sangue e água,
16: que jorrasse do coração de Jesus como fonte de misericórdia para nós, eu confio em vós. E agora, se prepare para receber a bênção, bem como apresente aí os objetos de devoção que neste momento você quer que seja abençoado. O Senhor esteja convosco.
14: Ele está no meio de nós.
16: Sobre você, sobre a tua casa, família, sobre todas as intenções do vosso coração, sobre os objetos de devoção, terços, escapulários, imagens, sobre a água, o sal, sobre a tua vida. Por meio da intercessão da bem-aventurada Virgem Maria, desça e permaneça a bênção de Deus Todo-Poderoso, Pai, Filho e Espírito Santo.
14: Amém. Amém. Viva Jesus!
16: Viva!
14: E eu agradeço a você que esteve conosco nesta manhã, rezando o Terço da Misericórdia. Obrigada, Padre Helenildo, seja sempre bem-vindo. Deus abençoe.
16: Amém, Érica. Deus abençoe você, mas todos os ouvintes da Rádio Canção Nova.
14: Amém. Fiquem na sintonia da Rádio Canção Nova, a Rádio do Senhor.

Muito obrigado, Senhor, por esse amor que gosta de correr risco, que gosta de nos amar, ainda que saiba da fraqueza desse amor. Muito obrigado.

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convidados a mergulhar na misericórdia do Senhor. Apresente ao Senhor os teus pecados, apresente ao Senhor as tuas misérias e mergulhe profundamente na misericórdia do Senhor. Eu tenho certeza que se você apresentar de todo o coração diante do Senhor, por sua misericórdia, Ele te livrará, te libertará de tudo que te escraviza ao pecado.

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Jesus está no meio de nós. Essa é a sua promessa. Coloquemos o nosso coração pronto para adorá-lo.

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7: Bendito aquele que confia no Senhor, o Senhor mesmo será sua segurança. Livro do profeta Isaías, capítulo 17, versículo 7.
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0: Para você que tem o itinerário, página 27, orações iniciais para todos os dias, pelo sinal da Santa Cruz, livrai-nos Deus nosso Senhor dos nossos inimigos, em nome do Pai, e do Filho, e do Espírito Santo.
1: Amém.
0: São Miguel Arcanjo, defendei-nos no combate, sede o nosso refúgio contra as maldades e ciladas do demônio. Ordena-lhe Deus, instantemente o pedimos. E vós, príncipe da milícia celeste, pela virtude divina, precipitai no inferno a Satanás e a todos os espíritos malignos que andam pelo mundo para perder as almas. Amém. Senhor, tende piedade de nós.
1: Senhor, tende piedade de nós.
0: Jesus Cristo, tende piedade de nós.
1: Jesus Cristo, tende piedade de nós.
0: Senhor, tende piedade de nós.
1: Senhor, tende piedade de nós.
0: Jesus Cristo, ouvi-nos.
1: Jesus Cristo, ouvi-nos.
0: Jesus Cristo, atendei-nos.
1: Jesus Cristo, atendei-nos.
0: Pai Celeste, que sois Deus,
1: tende piedade de nós.
0: Filho Redentor do mundo, que sois Deus,
1: tende piedade de nós.
0: Espírito Santo, que sois Deus,
1: tende piedade de nós.
0: Trindade Santa, que sois um único Deus,
1: tende piedade de nós.
0: Santa Maria, Rainha dos Anjos,
1: rogai por nós.
0: São Miguel,
1: rogai por nós.
0: São Miguel, cheio da graça de Deus,
1: rogai por nós.
0: São Miguel, perfeito adorador do Verbo Divino,
1: rogai por nós.
0: São Miguel, coroado de honra e de glória,
1: rogai por nós.
0: São Miguel, poderosíssimo príncipe dos exércitos do Senhor,
1: rogai por nós.
0: São Miguel, porta-estandarte da Santíssima Trindade,
1: rogai por nós.
0: São Miguel, guardião do paraíso,
1: rogai por nós.
0: São Miguel, guia e consolador do povo israelita,
1: rogai por nós.
0: São Miguel, esplendor e fortaleza da Igreja militante,
1: rogai por nós.
0: São Miguel, honra e alegria da Igreja triunfante,
1: rogai por nós.
0: São Miguel, luz dos anjos,
1: rogai por nós.
0: São Miguel, baluarte dos cristãos,
1: rogai por nós.
0: São Miguel, força daqueles que combatem pelo estandarte da cruz,
1: rogai por nós.
0: São Miguel, luz e confiança das almas no último momento da vida,
1: rogai por nós.
0: São Miguel, socorro muito certo,
1: rogai por nós.
0: São Miguel, nosso auxílio em todas as adversidades,
1: rogai por nós.
0: São Miguel, arauto da sentença eterna,
1: rogai por nós.
0: São Miguel, consolador das almas que estão no purgatório,
1: rogai por nós.
0: São Miguel, a quem o Senhor incumbiu de receber as almas que estão no purgatório,
1: rogai por nós.
0: São Miguel, nosso príncipe,
1: rogai por nós.
0: São Miguel, nosso advogado,
1: rogai por nós.
0: Cordeiro de Deus, que tirais o pecado do mundo,
1: perdoai-nos, Senhor.
0: Cordeiro de Deus, que tirais o pecado do mundo,
1: ouvi-nos, Senhor.
0: Cordeiro de Deus, que tirais o pecado do mundo,
1: tende piedade de nós, Senhor.
0: Rogai por nós, ó glorioso São Miguel, príncipe da Igreja de Cristo,
1: para que sejamos dignos de suas promessas. Amém.
0: Oremos. Senhor Jesus, santificai-nos por uma bênção sempre nova e concedei-nos pela intercessão de São Miguel essa sabedoria que nos ensina a juntar riquezas do céu e a trocar os bens do tempo presente pelos da eternidade. Vós que viveis e reinais em todos os séculos dos séculos.
1: Amém. Amém.
0: Consagração a São Miguel Arcanjo. Ó príncipe nobilíssimo dos anjos, valoroso guerreiro do Altíssimo, zeloso defensor da glória do Senhor, terror dos espíritos rebeldes, amor e delícia de todos os anjos justos, meu diletíssimo Arcanjo São Miguel, desejando eu fazer parte do número dos vossos devotos e servos, a vós hoje me consagro, me dou e me ofereço, e ponho-me a mim próprio, a minha família e tudo o que me pertence debaixo da vossa poderosíssima proteção. É pequena a oferta do meu serviço, sendo como sou um miserável pecador, mas vós engrandecereis o afeto do meu coração. Recordai-vos que de hoje em diante estou debaixo do vosso sustento e deveis assistir-me em toda a minha vida e obter-me o perdão dos meus muitos e graves pecados, a graça de amar a Deus de todo o coração, ao meu querido Salvador Jesus Cristo, e a minha mãe, Maria Santíssima. Obtende-me aqueles auxílios que me são necessários para obter a coroa da eterna glória. Defendei-me dos inimigos da alma, especialmente na hora da morte. Vinde, ó Príncipe gloriosíssimo, assistir-me na última luta, e com a vossa arma poderosa, lançai para longe, precipitando nos abismos do inferno, aquele anjo quebrador de promessas e soberbo, que um dia prostrastes no combate no céu. São Miguel Arcanjo, defendei-nos no combate, para que não pereçamos no supremo juízo.
1: Amém.
2: Graças e louvores sejam dados a todo momento
1: ao Santíssimo e Diviníssimo Sacramento.
2: Graças e louvores sejam dados a todo momento
1: ao Santíssimo e Diviníssimo Sacramento.
2: Graças e louvores sejam dados a todo momento
1: ao Santíssimo e Diviníssimo Sacramento.
2: Meu Deus, eu creio,
0: adoro, espero e amo-vos.
2: Peço-vos perdão por aqueles que não creem, não adoram, não esperam e não vos amam. Meu Deus, eu creio, adoro, espero e amo-vos. Peço-vos perdão por aqueles que não creem, não adoram, não esperam e não vos amam. Meu Deus, eu creio, adoro, espero e amo-vos. E peço-vos perdão por aqueles que não creem, não adoram, não esperam e não vos amam. Estamos aqui reunidos em nome do Pai, do Filho e do Espírito Santo.
1: Amém.
2: Coloquemos as nossas intenções para o Santo Rosário de hoje. Rezamos pelo nosso Papa Leão, pela sua vida, sua saúde, suas intenções. Rezamos pelos bispos do mundo inteiro. Reze pelo seu bispo, pela sua diocese. Coloco meu bispo Dom José Negre, seu auxiliar Marcelo, emérito Dom Fernando, pela diocese de Santa Mara. Por todos os sacerdotes do mundo inteiro. Rezamos pedindo a Deus santas vocações para a sua igreja. Rezo pelo meu instituto dos Carmelitas Mensageiros do Espírito Santo, irmãos e irmãs. Pela nossa fundadora, irmã Maria José do Espírito Santo. Pela santificação das famílias, pela santificação dos casais, pela conversão dos pecadores, pelas almas do purgatório. Pela paz no mundo, por tantos países em guerra, pelas necessidades mais urgentes do nosso Brasil, pelas pessoas e lugares vítimas de catástrofes naturais, pelos desempregados, pelos doentes, pelos sofredores, pela obra de Nossa Senhora de Guadalupe, por suas necessidades mais urgentes, por todos os que rezam conosco este rosário. Coloco cada um neste momento. Faça o teu pedido, faça a tua prece. Deus te escuta neste momento, Deus te escuta nesta hora.

0: Obrigado, Jesus, por mais um dia. Obrigado, Jesus, pelo dom da vida que o Senhor nos dá neste momento, neste dia de hoje. Nós queremos te louvar, te agradecer, bendizer o teu nome. Obrigado, Jesus. Bom dia, minha gente! Bom dia! Bom dia, bom dia! Que alegria entrar na sua casa mais uma vez. Hoje nós estamos no 20º dia dos nossos 40 dias com São Miguel Arcanjo. Nem parece que nós já estamos na metade, minha gente. Oh, que alegria, oh, que bênção. Parece que foi esses dias que a gente começou. Estamos na metade dos 40 dias com São Miguel. Louvado seja Deus, louvado seja Deus. Quero acolher você que nos acompanha pelo Twitch, pelo X, pelo TikTok, pelo Instagram, pelo canal do YouTube, pelo Facebook, pela TV Canção Nova, pela Rede Vida de televisão, pelas rádios. Deus seja louvado, seja muito bem-vindo. Você que está aqui pela primeira vez, seja bem-vindo. Quero acolher minha equipe que está aqui comigo: Jadson, Claudemir, Matheus, Natan, Tiago. Bom dia, Tiago.
1: Bom dia, Frei, sua bênção.
0: Alguma novidade da nossa criança?
1: Não? Por enquanto, não.
0: Tá quase chegando, quase chegando. Benícia, bom dia.
2: Sua bênção, Frei.
0: Nós estamos aqui, firme e forte, 20 dias hoje. Que alegria, que alegria. E como é que você tá? Convido você a ficar de pé, se você ainda não está de pé, sai dessa cama. Aqui em São Paulo tá frio. E era até agasalhado, ó, todo mundo agasalhado, ó. Tá frio. Se aí na sua casa tá frio, bora despertar. Levanta com as cobertas, mas levanta.

Deus é aquele que te conhece. Deus é aquele que te ama. Deus é aquele que te ama do jeito que você está. Do jeito que você está, Ele te ama. Ele te conhece. E mesmo conhecendo os seus pecados, as suas fraquezas, mesmo assim, o amor dEle te alcança.

0: Pegue o seu terço e rezemos com fé. Creio em Deus Pai Todo-Poderoso,
1: Criador do céu e da terra, e em Jesus Cristo, seu único Filho, nosso Senhor, que foi concebido pelo poder do Espírito Santo, nasceu da Virgem Maria, padeceu sobre Pôncio Pilatos, foi crucificado, morto e sepultado, desceu à mansão dos mortos, ressuscitou ao terceiro dia, subiu aos céus, está sentado à direita de Deus Pai Todo-Poderoso, de onde há de vir a julgar os vivos e os mortos. Creio no Espírito Santo, na Santa Igreja Católica, na comunhão dos santos, na remissão dos pecados, na ressurreição da carne, na vida eterna. Amém.
0: Um Pai Nosso com três Ave Marias em honra à Santíssima Trindade. Pai Nosso que estais nos céus, santificado seja o vosso nome. Venha a nós o vosso reino. Seja feita a vossa vontade, assim na terra como no céu.
2: O pão nosso de cada dia nos dai hoje, perdoai-nos as nossas ofensas, assim como nós perdoamos a quem nos tem ofendido. E não nos deixeis cair em tentação, mas livrai-nos do mal. Amém.
0: Ave Maria, cheia de graça, o Senhor é convosco. Bendita sois vós entre as mulheres, e bendito é o fruto do vosso ventre, Jesus.
2: Santa Maria, Mãe de Deus, rogai por nós, pecadores, agora e na hora de nossa morte. Amém.
0: Ave Maria, cheia de graça, o Senhor é convosco. Bendita sois vós entre as mulheres, e bendito é o fruto do vosso ventre, Jesus.
2: Santa Maria, Mãe de Deus, rogai por nós, pecadores, agora e na hora de nossa morte. Amém.
0: Ave Maria, cheia de graça, o Senhor é convosco. Bendita sois vós entre as mulheres, e bendito é o fruto do vosso ventre, Jesus.
2: Santa Maria, Mãe de Deus, rogai por nós, pecadores, agora e na hora de nossa morte. Amém.
0: Glória ao Pai, ao Filho e ao Espírito Santo,
2: como era no princípio, agora e sempre. Amém.
0: Ó meu Jesus,
2: perdoai-nos, livrai-nos do fogo do inferno, levai as almas todas para o céu, e socorrei principalmente as que mais precisarem da vossa misericórdia.
0: Você que tem itinerário, nós estamos na página 193. Minha gente, que alegria hoje a gente chegar na metade dessa caminhada. Queremos agradecer a Deus por chegarmos até aqui. Queremos rezar por aqueles que foram adentrando no meio do caminho. E também queremos rezar por aqueles que foram saindo no meio do caminho. Não importa. Tantas pessoas rezaram, tantas pessoas ainda vão rezar, tantas pessoas ainda vão se achegar. Nesse 20º dia, o nosso tema será autodomínio e liberdade interior. O nosso texto base será 1 Coríntios capítulo 6, versículo 12. Tudo me é permitido, mas nem tudo convém. Se tem uma coisa que estraga a nossa vida, é achar que tudo é permitido. Tudo é permitido. Aliás, a gente vive nesse mundo hoje. Num mundo onde tudo é permitido. Tudo, tudo. Só que é um tudo que me é permitido com tantas coisas que não nos convém. O que não nos convém nos estraga. O que não nos convém, já diz a palavra, não convém. E o versículo termina: não me deixarei dominar por coisa alguma. Não me deixarei dominar por coisa alguma. Neste primeiro mistério gozoso, nós contemplamos a anunciação do anjo Gabriel à Virgem Maria. Abra sua Bíblia em Eclesiástico, capítulo 18. Eclesiástico, capítulo 18, versículo 30. Eclesiástico, capítulo 18, versículo 30. Não te deixes levar por tuas más inclinações, e refreia os teus apetites. Veja que nós temos más inclinações dentro de nós. Essas más inclinações são causadas pelo pecado de Adão e Eva? Todos nós temos dentro de nós más inclinações. Todos nós temos dentro de nós inclinações para o pecado. A igreja vai chamar isso de concupiscência. Concupiscência. Você tem essas inclinações dentro de você. A inclinação para mentira, a inclinação para inveja, a inclinação para raiva, a inclinação para vingança. Mas a palavra de Deus está nos dizendo: não te deixes levar. Veja, nem é tanto problema ter elas, mas se eu tenho elas dentro de mim, porque o velho homem sempre está dentro de mim, a velha mulher, mas eu não vou me deixar levar. Veja, refreia os teus apetites. Por quê? O que é o apetite? Imagina, eu estou com apetite agora de comer isto. Ou seja, significa que eu tenho um desejo de comer isto. Refreia os teus apetites, o teu apetite pela fofoca, o teu apetite pela mentira, o teu desejo. Você tem desejo de mentir, você tem desejo de invejar, você tem desejo de vingança. Refreia os teus apetites. Santo Agostinho vai nos dizer: não estava em seu poder não sentir concupiscência. Não está em nosso poder não querer sentir isto. Estava em seu poder, porém, refrear-se e recusar-se a oferecer seus membros ao serviço da concupiscência. Ah, isso eu posso. Eu não posso dizer assim: eu não vou mais sentir o desejo de fazer. Isso não está no nosso poder, mas eu tenho o poder de refrear. Não cedas às tuas concupiscências, porque quando as segues, aumentas a sua força. Olha que interessante Santo Agostinho está falando. Se eu fico alimentando o pecado vai criando força dentro de mim. Se eu fico alimentando a concupiscência, isso aumenta dentro de mim. Então, ou seja, se você acostuma a mentir, você vai ficando um grande mentiroso. Vai ser muito difícil você parar de mentir. Se você fala muito da vida dos outros, muito da vida alheia, você vai se acostumar com isso, você vai ficar forte nisso e vai ser muito difícil. Quanto mais você segue a concupiscência, mais você aumenta a sua força. E ao dar-lhes força, como espera vencê-las? Se estás alimentando esses próprios inimigos. Olha que interessante. Quanto mais eu alimento a concupiscência, mais ela fica forte. Igual o alimento. Quanto mais você se alimenta, mais você fica forte. Quanto mais você alimenta o pecado, mais o pecado fica forte dentro de você. Então, quanto mais você alimenta, como é que você quer vencer? Como é que eu quero vencer a fofoca se eu continuo falando? Como é que eu quero vencer a mentira se eu continuo mentindo? Na Anunciação, Maria se entrega totalmente a Deus. Pai nosso que estais no céu, santificado seja o vosso nome. Venha a nós o vosso reino, seja feita a vossa vontade, assim na terra como no céu.
2: O pão nosso de cada dia nos dai hoje, perdoai-nos as nossas ofensas, assim como nós perdoamos a quem nos tem ofendido. E não nos deixeis cair em tentação, mas livrai-nos do mal. Amém.
0: Ave Maria, cheia de graça, o Senhor é convosco. Bendita sois vós entre as mulheres, e bendito é o fruto do vosso ventre, Jesus.
2: Santa Maria, Mãe de Deus, rogai por nós, pecadores, agora e na hora de nossa morte. Amém.
0: Ave Maria, cheia de graça, o Senhor é convosco. Bendita sois vós entre as mulheres e bendito é o fruto do vosso ventre, Jesus.
2: Santa Maria, Mãe de Deus, rogai por nós, pecadores, agora e na hora de nossa morte. Amém.
0: Ave Maria, cheia de graça, o Senhor é convosco. Bendita sois vós entre as mulheres e bendito é o fruto do vosso ventre, Jesus.
2: Santa Maria, Mãe de Deus, rogai por nós, pecadores, agora e na hora de nossa morte. Amém.
0: Ave Maria, cheia de graça, o Senhor é convosco. Bendita sois vós entre as mulheres e bendito é o fruto do vosso ventre, Jesus.
1: Santa Maria, Mãe de Deus, rogai por nós, pecadores, agora e na hora de nossa morte. Amém.
0: Ave Maria, cheia de graça, o Senhor é convosco. Bendita sois vós entre as mulheres e bendito é o fruto do vosso ventre, Jesus.
1: Santa Maria, Mãe de Deus, rogai por nós, pecadores, agora e na hora de nossa morte. Amém.
0: Ave Maria, cheia de graça, o Senhor é convosco. Bendita sois vós entre as mulheres e bendito é o fruto do vosso ventre, Jesus.
1: Santa Maria, Mãe de Deus, rogai por nós, pecadores, agora e na hora de nossa morte. Amém.
0: Ave Maria, cheia de graça, o Senhor é convosco. Bendita sois vós entre as mulheres e bendito é o fruto do vosso ventre, Jesus.
1: Santa Maria, Mãe de Deus, rogai por nós, pecadores, agora e na hora de nossa morte. Amém.
0: Ave Maria, cheia de graça, o Senhor é convosco. Bendita sois vós entre as mulheres e bendito é o fruto do vosso ventre, Jesus.
1: Santa Maria, Mãe de Deus, rogai por nós, pecadores, agora e na hora de nossa morte. Amém.
0: Ave Maria, cheia de graça, o Senhor é convosco. Bendita sois vós entre as mulheres e bendito é o fruto do vosso ventre, Jesus.
1: Santa Maria, Mãe de Deus, rogai por nós, pecadores, agora e na hora de nossa morte. Amém.
0: Ave Maria, cheia de graça, o Senhor é convosco. Bendita sois vós entre as mulheres e bendito é o fruto do vosso ventre, Jesus.
1: Santa Maria, Mãe de Deus, rogai por nós, pecadores, agora e na hora de nossa morte. Amém.
0: Glória ao Pai, ao Filho e ao Espírito Santo.
1: Como era no princípio, agora e sempre. Amém.
0: Ó meu Jesus,
1: perdoai-nos, livrai-nos do fogo do inferno, levai as almas todas para o céu e socorrei principalmente as que mais precisarem da vossa misericórdia.
0: E no segundo mistério gozoso nós contemplamos a visitação de Nossa Senhora, sua prima Santa Isabel. Abra sua Bíblia em Mateus capítulo

seja tirado na jena. Isso aqui é a palavra forte de Jesus para nós, é o grande sermão da montanha. Jesus sobe numa montanha e começa a ensinar coisas que jamais os ouvidos do ser humano tinham escutado. Arranca a tua mão. Arranca a tua mão direita se ela é para ti causa de queda. Santo Agostinho, Santo Hilário de Poitiers, ele vai dizer assim: somos aqui aconselhados a arrancar os falsos amores e amizades desordenadas, se são a ocasião que nos conduz ao pecado. Se te leva ao pecado, arranca. A gente não pode ter medo de arrancar o que nos leva ao pecado. Tal amizade me leva ao pecado? Arranca. Tal coisa que eu assisto me leva ao pecado? Arranca. Tal coisa que eu escuto me leva ao pecado? Arranca. Determinado ambiente me leva ao pecado? Arranca.

0: Melhor seria nem mesmo ter o benefício de um membro, como um olho ou um pé, se ele fornece o caminho pelo qual se é arrastado. Por afetos excessivos a uma parceria com o inferno. Palavra forte de Santo Hilário. Irmão e irmã, tudo vale a pena para não perder a sua alma. É isso que Jesus está falando. Não tenha respeito humano com o pecado, não. Não tenha respeito humano com o pecado, não. Afaste-se das situações de pecado. Afaste-se por amor a Jesus Cristo, por amor ao céu, por amor à salvação da tua alma, para que você ganhe a tua alma. Veja, a palavra está sendo muito clara. Se a tua mão direita é para ti causa de queda, causa de perdição, corta, ou seja, mortifica, pois te é preferível você mortificar os teus membros a que todo o seu corpo ir para o inferno. Nos ajude, Senhor. Na visitação, Maria deixou tudo para servir Isabel. E a sua alma exultou de alegria. Pai nosso que estais no céu, santificado seja o vosso nome. Venha a nós o vosso reino, seja feita a vossa vontade, assim na terra como no céu.
1: O pão nosso de cada dia nos dai hoje, e perdoai-nos as nossas ofensas, assim como nós perdoamos a quem nos tem ofendido. E não nos deixeis cair em tentação, mas livrai-nos do mal. Amém.
0: Ave Maria, cheia de graça, o Senhor é convosco. Bendita sois vós entre as mulheres, e bendito é o fruto do vosso ventre, Jesus.
1: Santa Maria, Mãe de Deus, rogai por nós, pecadores, agora e na hora de nossa morte. Amém.
0: Ave Maria, cheia de graça, o Senhor é convosco. Bendita sois vós entre as mulheres, e bendito é o fruto do vosso ventre, Jesus.
1: Santa Maria, Mãe de Deus, rogai por nós, pecadores, agora e na hora de nossa morte. Amém.
0: Ave Maria, cheia de graça, o Senhor é convosco. Bendita sois vós entre as mulheres, e bendito é o fruto do vosso ventre, Jesus.
1: Santa Maria, Mãe de Deus, rogai por nós, pecadores, agora e na hora de nossa morte. Amém.
0: Ave Maria, cheia de graça, o Senhor é convosco. Bendita sois vós entre as mulheres, e bendito é o fruto do vosso ventre, Jesus.
1: Santa Maria, Mãe de Deus, rogai por nós, pecadores, agora e na hora de nossa morte. Amém.
0: Ave Maria, cheia de graça, o Senhor é convosco. Bendita sois vós entre as mulheres, e bendito é o fruto do vosso ventre, Jesus.
1: Santa Maria, Mãe de Deus, rogai por nós, pecadores, agora e na hora de nossa morte. Amém.
0: Ave Maria, cheia de graça, o Senhor é convosco. Bendita sois vós entre as mulheres, e bendito é o fruto do vosso ventre, Jesus.
1: Santa Maria, Mãe de Deus, rogai por nós, pecadores, agora e na hora de nossa morte. Amém.
0: Ave Maria, cheia de graça, o Senhor é convosco. Bendita sois vós entre as mulheres, e bendito é o fruto do vosso ventre, Jesus.
1: Santa Maria, Mãe de Deus, rogai por nós, pecadores, agora e na hora de nossa morte. Amém.
0: Ave Maria, cheia de graça, o Senhor é convosco. Bendita sois vós entre as mulheres, e bendito é o fruto do vosso ventre, Jesus.
1: Santa Maria, Mãe de Deus, rogai por nós, pecadores, agora e na hora de nossa morte. Amém.
0: Ave Maria, cheia de graça, o Senhor é convosco.

0: bendita sois vós entre as mulheres, e bendito é o fruto do vosso ventre, Jesus.
1: Santa Maria, Mãe de Deus, rogai por nós, pecadores, agora e na hora de nossa morte. Amém.
0: Ave Maria, cheia de graça, o Senhor é convosco, bendita sois vós entre as mulheres, e bendito é o fruto do vosso ventre, Jesus.
1: Santa Maria, Mãe de Deus, rogai por nós, pecadores, agora e na hora de nossa morte. Amém.
0: Glória ao Pai, ao Filho e ao Espírito Santo,
1: como era no princípio, agora e sempre. Amém.
0: Ó meu Jesus,
1: perdoai-nos, livrai-nos do fogo do inferno, levai as almas todas para o céu, e socorrei principalmente as que mais precisarem da vossa misericórdia.
0: E no terceiro mistério gozoso, nós contemplamos o nascimento de Jesus em Belém. Abra sua Bíblia em Mateus capítulo 16, versículo 24. Mateus 16, 24. Se alguém quiser vir comigo, e eu pergunto para você, você quer seguir Jesus, sim ou não? Você quer ir com Jesus, sim ou não? Jesus está dizendo para mim e para você, se você quiser vir comigo, Frei Gilson, renuncie-se a si mesmo. Tome a sua cruz e siga-me. O primeiro passo para seguir Jesus é deixar a mim mesmo. Assim como nos perdemos ao nos amarmos, assim nos encontramos ao nos negarmos. Olha o que São Cesário de Arles está nos dizendo. Quando você se ama, você se perde. Aqui é o falso amor, tá? Aqui não é um verdadeiro amor a si mesmo. Porque, claro, nós devemos nos amar. Amar o próximo como a ti mesmo. Eu tenho que me amar. Claro que eu tenho que me amar. Mas aqui é o falso amor a si mesmo, é aquele falso amor onde você se idolatra, onde você faz tudo o que você quer, onde você, na verdade, o seu Deus é o seu próprio ego. Onde para você não tem limites, você quer fazer o que você quiser. Não. Assim como nos perdemos ao nos amarmos, assim nos encontramos ao nos negarmos. O amor de si foi a ruína do primeiro homem. Adão se arruinou porque amou a si mesmo acima de Deus. Dois pés são necessários para correr por esta estrada, a humildade e a caridade. Todos querem chegar ao topo, pois bem, o primeiro passo a dar é a humildade. E já estarei subindo. Se eu quero subir ao céu, o primeiro passo é a humildade. A humildade de não se dar, não dá tanta importância para os seus egos. A humildade de entender que sem Deus você não é nada. Em Belém, Cristo nasceu pobre para libertar o homem da escravidão de si. Pai nosso que estais no céu, santificado seja o vosso nome, venha a nós o vosso reino, seja feita a vossa vontade, assim na terra como no céu.
2: O pão nosso de cada dia nos dai hoje, perdoai-nos as nossas ofensas, assim como nós perdoamos a quem nos tem ofendido. E não nos deixeis cair em tentação, mas livrai-nos do mal. Amém.
0: Ave Maria, cheia de graça, o Senhor é convosco, bendita sois vós entre as mulheres, e bendito é o fruto do vosso ventre, Jesus.
1: Santa Maria, Mãe de Deus, rogai por nós, pecadores, agora e na hora de nossa morte. Amém.
0: Ave Maria, cheia de graça, o Senhor é convosco, bendita sois vós entre as mulheres, e bendito é o fruto do vosso ventre, Jesus.
1: Santa Maria, Mãe de Deus, rogai por nós, pecadores, agora e na hora de nossa morte. Amém.
0: Ave Maria, cheia de graça, o Senhor é convosco, bendita sois vós entre as mulheres, e bendito é o fruto do vosso ventre, Jesus.
1: Santa Maria, Mãe de Deus, rogai por nós, pecadores, agora e na hora de nossa morte. Amém.
0: Ave Maria, cheia de graça, o Senhor é convosco, bendita sois vós entre as mulheres, e bendito é o fruto do vosso ventre, Jesus.
1: Santa Maria, Mãe de Deus, rogai por nós, pecadores, agora e na hora de nossa morte. Amém.
0: Ave Maria, cheia de graça, o Senhor é convosco, bendita sois vós entre as mulheres, e bendito é o fruto do vosso ventre, Jesus.
1: Santa Maria, Mãe de Deus, rogai por nós, pecadores,
2: agora e na hora de nossa morte. Amém.
0: Ave Maria, cheia de graça, o Senhor é convosco. Bendita sois vós entre as mulheres e bendito é o fruto do vosso ventre, Jesus.
2: Santa Maria, Mãe de Deus, rogai por nós, pecadores, agora e na hora de nossa morte. Amém.
0: Ave Maria, cheia de graça, o Senhor é convosco. Bendita sois vós entre as mulheres e bendito é o fruto do vosso ventre, Jesus.
2: Santa Maria, Mãe de Deus, rogai por nós, pecadores, agora e na hora de nossa morte. Amém.
0: Ave Maria, cheia de graça, o Senhor é convosco. Bendita sois vós entre as mulheres e bendito é o fruto do vosso ventre, Jesus.
2: Santa Maria, Mãe de Deus, rogai por nós, pecadores, agora e na hora de nossa morte. Amém.
0: Ave Maria, cheia de graça, o Senhor é convosco. Bendita sois vós entre as mulheres e bendito é o fruto do vosso ventre, Jesus.
2: Santa Maria, Mãe de Deus, rogai por nós, pecadores, agora e na hora de nossa morte. Amém.
0: Ave Maria, cheia de graça, o Senhor é convosco. Bendita sois vós entre as mulheres e bendito é o fruto do vosso ventre, Jesus.
2: Santa Maria, Mãe de Deus, rogai por nós, pecadores, agora e na hora de nossa morte. Amém.
0: Glória ao Pai, ao Filho e ao Espírito Santo.
2: Como era no princípio, agora e sempre. Amém.
0: Ó meu Jesus,
1: perdoai-nos, livrai-nos do fogo do inferno, levai as almas todas para o céu e socorrei principalmente as que mais precisarem da vossa misericórdia.
0: E no quarto mistério gozoso nós contemplamos a apresentação do menino Jesus no templo e a purificação de Nossa Senhora. Abra sua Bíblia em Lucas capítulo 14. Versículo 33, Lucas 14, 33. Assim, pois, qualquer um de vós que não renuncia a tudo que possui, não pode ser meu discípulo. Qualquer um de vós. Bonito Jesus, né? Jesus não vai dar colher de chá para esse ou para aquele. Não, para você eu vou dar uma colher de chá. Você não precisa. Jesus está falando qualquer um de vocês. Jesus não faz acepção, não. Jesus não dá exceções. Qualquer um de vós que não renuncia a tudo que possui, não pode ser meu discípulo. São Basílio Magno diz: quem quiser ser seguidor de Deus deve quebrar os laços de apego a esta vida. É impossível agradar a Deus a menos que nos arranquemos dos laços carnais e da sociedade mundana. Quem não renuncia a tudo, não pode ser discípulo de Cristo. Repita comigo: Senhor, dai-me essa coragem.
2: Senhor, dai-me essa coragem.
0: De renunciar a tudo.
2: De renunciar a tudo.
0: Os laços carnais.
2: Os laços carnais.
0: A sociedade mundana.
2: A sociedade mundana.
0: Porque eu quero te seguir.
2: Porque eu quero te seguir.
0: Dai-me força, Jesus.
2: Dai-me força, Jesus.
0: Para vencer.
2: Para vencer
0: a minha própria concupiscência.
2: A minha própria concupiscência.
0: Dai-me força, Jesus.
2: Dai-me força, Jesus.
0: Para eu vencer.
2: Para eu vencer.
0: Os laços carnais.
2: Os laços carnais.
0: Na apresentação, a oferta simples de pombinhos de José e Maria revela corações livres. Pai nosso que estais no céu, santificado seja o vosso nome. Venha a nós o vosso reino. Seja feita a vossa vontade, assim na terra como no céu.
1: O pão nosso de cada dia nos dai hoje, perdoai-nos as nossas ofensas, assim como nós perdoamos a quem nos tem ofendido. E não nos deixeis cair em tentação, mas livrai-nos do mal. Amém.
0: Ave Maria, cheia de graça, o Senhor é convosco. Bendita sois vós entre as mulheres, e bendito é o fruto do vosso ventre, Jesus.
2: Santa Maria, Mãe de Deus, rogai por nós, pecadores, agora e na hora de nossa morte. Amém.
0: Ave Maria, cheia de graça, o Senhor é convosco. Bendita sois vós entre as mulheres, e bendito é o fruto do vosso ventre, Jesus.
2: Santa Maria, Mãe de Deus, rogai por nós, pecadores, agora e na hora de nossa morte. Amém.
0: Ave Maria, cheia de graça, o Senhor é convosco. Bendita sois vós entre as mulheres, e bendito é o fruto do vosso ventre, Jesus.
2: Santa Maria, Mãe de Deus, rogai por nós, pecadores, agora e na hora de nossa morte. Amém.
0: Ave Maria, cheia de graça, o Senhor é convosco. convosco, bendita sois vós entre as mulheres, e bendito é o fruto do vosso ventre, Jesus.
2: Santa Maria, Mãe de Deus, rogai por nós, pecadores, agora e na hora de nossa morte. Amém.
0: Ave Maria, cheia de graça, o Senhor é convosco, bendita sois vós entre as mulheres, e bendito é o fruto do vosso ventre, Jesus.
2: Santa Maria, Mãe de Deus, rogai por nós, pecadores, agora e na hora de nossa morte. Amém.
0: Ave Maria, cheia de graça, o Senhor é convosco, bendita sois vós entre as mulheres, e bendito é o fruto do vosso ventre, Jesus.
2: Santa Maria, Mãe de Deus, rogai por nós, pecadores, agora e na hora de nossa morte. Amém.
0: Ave Maria, cheia de graça, o Senhor é convosco, bendita sois vós entre as mulheres, e bendito é o fruto do vosso ventre, Jesus.
2: Santa Maria, Mãe de Deus, rogai por nós, pecadores, agora e na hora de nossa morte. Amém.
0: Ave Maria, cheia de graça, o Senhor é convosco, bendita sois vós entre as mulheres, e bendito é o fruto do vosso ventre, Jesus.
2: Santa Maria, Mãe de Deus, rogai por nós, pecadores, agora e na hora de nossa morte. Amém.
0: Ave Maria, cheia de graça, o Senhor é convosco, bendita sois vós entre as mulheres, e bendito é o fruto do vosso ventre, Jesus.
2: Santa Maria, Mãe de Deus, rogai por nós, pecadores, agora e na hora de nossa morte. Amém.
0: Ave Maria, cheia de graça, o Senhor é convosco, bendita sois vós entre as mulheres, e bendito é o fruto do vosso ventre, Jesus.
2: Santa Maria, Mãe de Deus, rogai por nós, pecadores, agora e na hora de nossa morte. Amém.
0: Glória ao Pai, ao Filho e ao Espírito Santo.
2: Como era no princípio, agora e sempre. Amém.
0: Ó meu Jesus,
1: perdoai-nos, livrai-nos do fogo do inferno, levai as almas todas para o céu e socorrei principalmente as que mais precisarem da vossa misericórdia.
0: E no quinto mistério gozoso, nós contemplamos a perda e o encontro do menino Jesus no templo. Abra sua Bíblia em Lucas capítulo 21, versículo 34. Lucas 21, versículo 34, preste atenção, é Jesus nos falando. Velai sobre vós mesmos. É como se Jesus estivesse dizendo, cuidai de você mesmo, para que os vossos corações não se tornem pesados. E quando seu coração fica pesado, significa mais preso à terra do que ao céu. Você não vai conseguir subir porque teu coração está pesado. Cuidado para que o seu coração não fique pesado com o excesso do comer, com a embriaguez e com as preocupações da vida, para que aquele dia não vos apanhe de improviso. Cuidado com uma vida de excessos. Orígenes vai dizer, o Senhor que é médico das almas e dos corpos, ordena evitar como bebida mortal a erva da embriaguez, o vício da intoxicação e também a preocupação com as coisas mundanas. A embriaguez é destrutiva em tudo. É a única coisa que enfraquece a alma juntamente com o corpo. Quando você vai no médico e o médico vai dizendo para você, olha, você vai precisar parar de comer isso, você precisa parar de comer aquilo. Origem está dizendo, Jesus é o médico das almas, e como médico das almas, ele está dizendo para você, olha, para de viver a vida em excessos, excesso do comer, excesso do beber, excesso de preocupações. Isso prejudica a tua alma. Vai colocando diante de Jesus já aquilo que você tem vivido em excesso. Vai colocando para Jesus os teus excessos. Não precisa mentir para Ele agora, não precisa enganar Jesus agora. Coloca para Jesus os teus excessos. Pai nosso que estás no céu, santificado seja o vosso nome. Venha a nós o vosso reino, seja feita a vossa vontade, assim na terra como no céu.
2: O pão nosso de cada dia nos dai hoje, perdoai-nos as nossas ofensas, assim como nós perdoamos a quem nos tem ofendido. E não nos deixeis cair em tentação, mas livrai-nos do mal. Amém.
0: Aliás, antes de a gente seguir, deixa eu contar um testemunho. Eu passei anos em depressão, me envolvi com tudo que não presta. Vivi relacionamentos destrutivos, e cada vez era um ciclo vicioso. Minha irmã conheceu o Frei há uns anos e aos poucos foi apresentando a nossa família. Quando minha mãe conheceu e assistiu, ela se tornou a base da fé em casa. Acompanhava todos os rosários, acordava, cuidava, convidava sempre a todos. Eu, em 2024, assisti uma vez, mas não fiz mais. Ela me chamava, mas eu dizia que não tinha tempo, que eu estava com sono. E no final do ano passado, 2025, muita coisa ruim começou a acontecer e eu me sucumbi aos desejos da carne, álcool e drogas. Perdi a confiança da minha irmã, mas nunca a fé da minha mãe de que eu iria me libertar. Comecei um tratamento para depressão no início de 2026. Terminei um relacionamento que não fazia bem para nenhum dos dois. Fui demitido uma semana depois e isso já havia acontecido em 2024. Em 2024 aconteceu algo muito similar, mas eu me sucumbi às drogas, sexo desregrado e álcool. Estava no verdadeiro fundo do poço. Minha mãe havia parado de me chamar insistentemente para acompanhar o rosário, mas de vez em quando chamava. Este ano, 2026, depois de passar por essa noite escura, mais uma vez, mais um relacionamento finalizado e mais uma demissão que hoje vejo como libertações do apego carnal a qual eu achava correto. Eu aceitei o convite de assistir ao Rosário da Quaresma de 2026. Via os olhos da fé da minha mãe, mas ela respeitava eu acolher por própria conta e não por obrigação. Pela primeira vez fiz os 40 dias. Fiz as penitências. Destruí o meu templo e fui reconstruído. Eu estou há mais de 5 meses em castidade, mais de 6 meses sem beber e só sairei da castidade depois que eu casar. Eita, que mudança que aconteceu, hein? No dia do Rosário, que foi em Recife, depois de meses de dor, eu chorei muito quando tocou Terra Seca. Me despedacei porque eu senti a presença de Deus. Estou chorando ao escrever isso porque eu sou um milagre. Ainda não sei porque Deus me escolheu para essa missão de salvar vidas que hoje eu vejo que Ele me confiou. Eu estava perdido com ódio, com raiva. Quis tirar a minha vida algumas vezes, mas Deus sempre me segurou. Tinha medo de ir ao inferno, sendo que eu já estava vivendo um inferno mental. Hoje eu assumi minha missão de semear, de dar amor. Eu era a ovelha negra da família, tenho sido a inspiração, tenho sido o cordeiro que Deus enviou para minha família. Tenho estudado o propósito de Deus na minha vida. Hoje minha família se orgulha e aprende comigo. Não sei se Deus reserva alguém para eu casar, mas eu sei que confio no Pai para Ele, para o que Ele quiser. Tentações eu tenho o tempo inteiro, mas não permito mais. Faço exercícios físicos, me alimento de forma saudável, não tolero murmurações. Eu fazia muito isso, não tolero fofocas. Foi nos 40 dias da Quaresma de 2026 que comecei a tirar a venda dos meus olhos e ver Deus, que sempre esteve comigo. Eu é que não estava com Ele. Meu templo foi reconstruído e eu tenho zelado com muito amor. Amém. Obrigado, Jesus. É isso, minha gente. Esse testemunho aqui é da semana passada que eu não tinha lido ainda. É isso. Aqui está uma prova viva de uma pessoa dominada pelo pecado e que agora deu um basta. Falou, não vou me deixar mais dominar para o que me estraga. Ave Maria, cheia de graça, o Senhor é convosco. Bendita sois vós entre as mulheres. E bendito é o fruto do vosso ventre, Jesus.
3: Santa Maria, Mãe de Deus, rogai por nós, pecadores, agora e na hora de nossa morte. Amém.
0: Ave Maria, cheia de graça, o Senhor é convosco. Bendita sois vós entre as mulheres. E bendito é o fruto do vosso ventre, Jesus.
3: Santa Maria, Mãe de Deus, rogai por nós, pecadores,
2: agora e na hora de nossa morte. Amém.
0: Ave Maria, cheia de graça, o Senhor é convosco. Bendita sois vós entre as mulheres e bendito é o fruto do vosso ventre, Jesus.
2: Santa Maria, Mãe de Deus, rogai por nós, pecadores, agora e na hora de nossa morte. Amém.
0: Ave Maria, cheia de graça, o Senhor é convosco. Bendita sois vós entre as mulheres e bendito é o fruto do vosso ventre, Jesus.
2: Santa Maria, Mãe de Deus, rogai por nós, pecadores, agora e na hora de nossa morte. Amém. Ave Maria, cheia de graça, o Senhor é convosco. Bendita sois vós entre as mulheres e bendito é o fruto do vosso ventre, Jesus.
1: Santa Maria, Mãe de Deus, rogai por nós, pecadores, agora e na hora de nossa morte. Amém.
2: Ave Maria, cheia de graça, o Senhor é convosco. Bendita sois vós entre as mulheres e bendito é o fruto do vosso ventre, Jesus.
1: Santa Maria, Mãe de Deus, rogai por nós, pecadores, agora e na hora de nossa morte. Amém.
2: Ave Maria, cheia de graça, o Senhor é convosco. Bendita sois vós entre as mulheres e bendito é o fruto do vosso ventre, Jesus.
1: Santa Maria, Mãe de Deus, rogai por nós, pecadores, agora e na hora de nossa morte. Amém.
2: Ave Maria, cheia de graça, o Senhor é convosco. Bendita sois vós entre as mulheres e bendito é o fruto do vosso ventre, Jesus.
1: Santa Maria, Mãe de Deus, rogai por nós, pecadores, agora e na hora de nossa morte. Amém.
2: Ave Maria, cheia de graça, o Senhor é convosco. Bendita sois vós entre as mulheres e bendito é o fruto do vosso ventre, Jesus.
1: Santa Maria, Mãe de Deus, rogai por nós, pecadores, agora e na hora de nossa morte. Amém.
2: Ave Maria, cheia de graça, o Senhor é convosco. Bendita sois vós entre as mulheres e bendito é o fruto do vosso ventre, Jesus.
1: Santa Maria, Mãe de Deus, rogai por nós, pecadores, agora e na hora de nossa morte. Amém.
2: Glória ao Pai, ao Filho e ao Espírito Santo,
1: como era no princípio, agora e sempre. Amém.
2: Ó meu Jesus, perdoai-nos, livrai-nos do fogo do inferno, levai as almas todas para o céu e socorrei principalmente as que mais precisarem da vossa misericórdia.
0: Glória a Deus, minha gente, glória a Deus. 4h49 da manhã, horário de Brasília. Convido você a ficar de pé na sua casa, dar aquela espreguiçada. Se tem alguém do seu lado, diga: chegamos à metade, meu irmão, chegamos à metade. Alegria, alegria, estamos juntos, alegria, estamos juntos.

Corre para os braços de Deus hoje, vai. Corre. Corre para os braços de Deus, filho. Talvez você estava afastado. Corre para os braços de Deus. Nestes 40 dias, quanta gente está voltando para Deus? Nesses 40 dias, quanta gente está voltando para Deus? E como um filho pródigo, volta para casa, volta para casa, volta para casa. A casa do Pai é teu lugar. E recebe este abraço, ah, esse abraço maravilhoso, esse beijo. E Deus faz festa quando você volta. Deus faz festa quando você volta.

Corre pro braço dele, corre, corre, corre. Corre pro braço dele. Mesmo que você esteja sujo, suja. Um dia Maria Madalena correu aos braços dele. E diz a palavra que ela tinha 7 demônios. 7. Quando você corre para Jesus, ele limpa você. O abraço dele te purifica, o abraço dele te limpa. Ele acolhe você na sua sujeira, ele acolhe a gente no nosso pecado, ele acolhe a gente no nosso medo. E que bonito lá com o filho pródigo. Ele não pergunta para o filho o que você fez. Ele não acusa. Ei, preste atenção nisso. Deus não acusa. Quando ele diz para aquela mulher adúltera: cadê os que te acusam? Eu não te acuso. Jesus acusa o nosso pecado, mas não acusa você. O diabo é diferente, ele acusa você. Olha como o jogo é sujo, hein? O diabo não acusa o teu pecado, porque o diabo ama pecado. Então o diabo fala: não, esse pecado tá certo, tá certo. Então veja, o diabo não acusa o pecado, mas acusa você. Aquela mulher adúltera, o diabo não acusou o pecado dela, mas acusava ela. E Deus acusa o pecado. Vai e não peques mais. Eu acuso esse adultério na tua vida. Para aquela mulher samaritana, o que Jesus falou? Vai lá chamar o teu marido. Ah, mas eu não tenho marido. É, tiveste tantos, tantos, tantos. E o que você tem hoje já não é teu também. Jesus acusa o pecado, mas não acusa você. Por isso eu quero convidar você agora, volta para Deus hoje. Toma uma decisão hoje. Eu quero voltar para Deus. Quero voltar para nunca mais sair.

Sente a paz de Deus no teu coração agora. Sente a paz de Deus, o abraço de Deus na tua alma agora. Sente Deus abraçando você.

0: E pegue o seu texto, vamos rezar com fé. Neste primeiro mistério luminoso, nós contemplamos o batismo de Jesus no Rio Jordão.
1: Abra sua Bíblia em Lucas, capítulo 22, versículo 42. Lucas, capítulo 22, versículo 42. Não se faça, todavia, a minha vontade, mas sim a tua. Santo Efrem vai nos dizer, não segundo a minha vontade, mas a tua. Disse esta palavra contra Adão, que resistiu à vontade do Criador, e seguiu a vontade do seu inimigo. Consequentemente, Adão foi entregue na boca de seu inimigo. Nosso Senhor resistiu à vontade da carne, para sustentar a vontade do Criador da carne. Porque sabia que toda felicidade depende da vontade de seu Pai. Não a minha vontade, mas a tua se faça. O novo Adão é tentado como o velho Adão, a cair na vontade da carne do inimigo. Mas nosso Senhor Jesus resiste para nos ensinar que a nossa felicidade, a nossa alegria está na vontade do Senhor, está na vontade de Deus e não na nossa própria vontade. Porque imagina nosso Senhor tentado na agonia, num jardim, na escuridão, nas trevas que envolviam. Muitas vezes o inimigo está assim, meu irmão, minha irmã, diante da vontade de Deus, dizendo para você, para que isso? Para que acordar de madrugada? Para que dobrar os joelhos? Para que continuar resistindo? Isso dá muito trabalho. Para que continuar buscando a palavra de Deus? Para que continuar rezando? Para que continuar acreditando que aquele filho, aquela filha pode mudar? Muitas vezes, meu irmão, minha irmã, estamos assim. A vontade de Deus não é a mais fácil, mas é a mais perfeita. É a mais bela. É a que nos faz feliz. Felicidade não é ausência de problemas, não é ausência de sofrimento, mas é estar com o Senhor, saber que Ele nos dará a vitória, Ele estará conosco e nos levará adiante. Por isso não desista, mesmo que a tentação da carne venha, a fraqueza da carne venha, dizendo para você, a concupiscência da carne venha, dizendo para você, para com isso, desiste, continua, resiste, meu irmão, resiste, minha irmã, porque a vontade de Deus é maravilhosa e é perfeita para nós. Pai nosso que estás no céu, santificado seja o vosso nome. Venha a nós o vosso reino, seja feita a vossa vontade, assim na terra como no céu.
2: O pão nosso de cada dia nos dai hoje, perdoai-nos as nossas ofensas, assim como nós perdoamos a quem nos tem ofendido. E não nos deixeis cair em tentação, mas livrai-nos do mal. Amém.
1: Ave Maria, cheia de graça, o Senhor é convosco. Bendita sois vós entre as mulheres, e bendito é o fruto do vosso ventre, Jesus.
3: Santa Maria, Mãe de Deus, rogai por nós, pecadores. Agora e na hora de nossa morte. Amém.
1: Ave Maria, cheia de graça, o Senhor é convosco. Bendita sois vós entre as mulheres e bendito é o fruto do vosso ventre, Jesus.
3: Santa Maria, Mãe de Deus, rogai por nós, pecadores, agora e na hora de nossa morte. Amém.
1: Ave Maria, cheia de graça, o Senhor é convosco. Bendita sois vós entre as mulheres e bendito é o fruto do vosso ventre, Jesus.
3: Santa Maria, Mãe de Deus, rogai por nós, pecadores, agora e na hora de nossa morte. Amém.
1: Ave Maria, cheia de graça, o Senhor é convosco. Bendita sois vós entre as mulheres e bendito é o fruto do vosso ventre, Jesus.
3: Santa Maria, Mãe de Deus, rogai por nós, pecadores, agora e na hora de nossa morte. Amém.
1: Ave Maria, cheia de graça, o Senhor é convosco. Bendita sois vós entre as mulheres e bendito é o fruto do vosso ventre, Jesus.
3: Santa Maria, Mãe de Deus, rogai por nós, pecadores, agora e na hora de nossa morte. Amém.
1: Ave Maria, cheia de graça, o Senhor é convosco. Bendita sois vós entre as mulheres e bendito é o fruto do vosso ventre, Jesus.
3: Santa Maria, Mãe de Deus, rogai por nós, pecadores, agora e na hora de nossa morte. Amém.
1: Ave Maria, cheia de graça, o Senhor é convosco. Bendita sois vós entre as mulheres e bendito é o fruto do vosso ventre, Jesus.
3: Santa Maria, Mãe de Deus, rogai por nós, pecadores, agora e na hora de nossa morte. Amém.
1: Ave Maria, cheia de graça, o Senhor é convosco. Bendita sois vós entre as mulheres e bendito é o fruto do vosso ventre, Jesus.
3: Santa Maria, Mãe de Deus, rogai por nós, pecadores, agora e na hora de nossa morte. Amém.
1: Ave Maria, cheia de graça, o Senhor é convosco. Bendita sois vós entre as mulheres e bendito é o fruto do vosso ventre, Jesus.
3: Santa Maria, Mãe de Deus, rogai por nós, pecadores, agora e na hora de nossa morte. Amém.
1: Ave Maria, cheia de graça, o Senhor é convosco. Bendita sois vós entre as mulheres e bendito é o fruto do vosso ventre, Jesus.
3: Santa Maria, Mãe de Deus, rogai por nós, pecadores, agora e na hora de nossa morte. Amém.
1: Glória ao Pai, ao Filho e ao Espírito Santo,
3: como era no princípio, agora e sempre. Amém.
1: Ó meu Jesus, perdoai-nos, livrai-nos do fogo do inferno, levai as almas todas para o céu e socorrei principalmente as que mais precisarem da vossa misericórdia.
0: E no segundo mistério luminoso, nós contemplamos o milagre de Jesus nas bodas de Caná. Romanos capítulo 6, versículo 12. Romanos 6, 12. Não reine, pois, o pecado em vosso corpo mortal, de modo que obedeçais aos seus apetites. São João Crisóstomo diz: é absurdo que aqueles que são conduzidos ao reino de Deus tenham o pecado reinado sobre eles. Como se alguém derrubasse a coroa da própria cabeça e escolhesse ser escravo. Olha que forte o pensamento de São João Crisóstomo. Você nasceu para reinar. Você deve reinar sobre o seu corpo e não teu corpo reinar sobre você. E aí, São João Crisóstomo está dizendo, quando você se entrega ao pecado, você está tirando a coroa da tua cabeça, porque você deve reinar. Deus deve reinar em você. Você tira da sua própria cabeça essa coroa e escolhe ser escravo. Como pode o pecado reinar em vós? Não é por poder próprio, mas apenas pela vossa preguiça. O pecado reina em nós quando a gente é preguiçoso. Preguiçoso para rezar. Preguiçoso para buscar Deus. Preferimos o que é mais fácil. Porque seguir a Deus não é o mais fácil. O caminho da oração não é o mais fácil. Você precisa aprender isso. O caminho com Deus não é o mais fácil. O mais fácil não é subir. Preste atenção. O mais fácil não é subir. O mais fácil é descer. Até mesmo para um carro. O carro para subir não é o mais fácil. E dependendo da subida, alguns carros chegam a ter muita dificuldade. O mais fácil não é subir. O mais fácil é descer. Na vida espiritual, o mais fácil nunca é subir, o mais fácil é descer. O que que nós vamos preferir? Ah, mas para subir eu preciso de esforço. É, para a santidade precisa de esforço, para a santidade precisa de garra, para a santidade precisa de muita coisa. Vamos, meu irmão, minha irmã, que nem a gente está fazendo aqui, segurando a mão um no outro. Vamos nos ajudar uns aos outros. E vamos subir. O que nós estamos fazendo aqui a cada madrugada? Nós estamos subindo. É fácil? Não é. Mas a cada madrugada a gente quer subir. Pai nosso que estais no céu, santificado seja o vosso nome, venha a nós o vosso reino. Seja feita a vossa vontade, assim na terra como no céu.
1: O pão nosso de cada dia nos dai hoje, e perdoai-nos as nossas ofensas, assim como nós perdoamos a quem nos tem ofendido. E não nos deixeis cair em tentação, mas livrai-nos do mal.
0: Amém. Ave Maria, cheia de graça, o Senhor é convosco. Bendita sois vós entre as mulheres e bendito é o fruto do vosso ventre, Jesus.
1: Santa Maria, Mãe de Deus, rogai por nós, pecadores, agora e na hora de nossa morte. Amém.
0: Ave Maria, cheia de graça, o Senhor é convosco. Bendita sois vós entre as mulheres e bendito é o fruto do vosso ventre, Jesus.
1: Santa Maria, Mãe de Deus, rogai por nós, pecadores, agora e na hora de nossa morte. Amém.
0: Ave Maria, cheia de graça, o Senhor é convosco. Bendita sois vós entre as mulheres e bendito é o fruto do vosso ventre, Jesus.
1: Santa Maria, Mãe de Deus, rogai por nós, pecadores, agora e na hora de nossa morte. Amém.
0: Ave Maria, cheia de graça, o Senhor é convosco. Bendita sois vós entre as mulheres e bendito é o fruto do vosso ventre, Jesus.
1: Santa Maria, Mãe de Deus, rogai por nós, pecadores, agora e na hora de nossa morte. Amém.
0: Ave Maria, cheia de graça, o Senhor é convosco. Bendita sois vós entre as mulheres e bendito é o fruto do vosso ventre, Jesus.
1: Santa Maria, Mãe de Deus, rogai por nós, pecadores, agora e na hora de nossa morte. Amém.
0: Ave Maria, cheia de graça, o Senhor é convosco. Bendita sois vós entre as mulheres e bendito é o fruto do vosso ventre, Jesus.
1: Santa Maria, Mãe de Deus, rogai por nós, pecadores, agora e na hora de nossa morte. Amém.
0: Ave Maria, cheia de graça, o Senhor é convosco. Bendita sois vós entre as mulheres e bendito é o fruto do vosso ventre, Jesus.
1: Santa Maria, Mãe de Deus, rogai por nós, pecadores, agora e na hora de nossa morte. Amém.
0: Ave Maria, cheia de graça, o Senhor é convosco. Bendita sois vós entre as mulheres e bendito é o fruto do vosso ventre, Jesus.
1: Santa Maria, Mãe de Deus, rogai por nós, pecadores, agora e na hora de nossa morte. Amém.
0: Ave Maria, cheia de graça, o Senhor é convosco. Bendita sois vós entre as mulheres e bendito é o fruto do vosso ventre, Jesus.
1: Santa Maria, Mãe de Deus, rogai por nós, pecadores, agora e na hora de nossa morte. Amém.
0: Ave Maria, cheia de graça, o Senhor é convosco. Bendita sois vós entre as mulheres e bendito é o fruto do vosso ventre, Jesus.
1: Santa Maria, Mãe de Deus, rogai por nós, pecadores, agora e na hora de nossa morte. Amém.
0: Glória ao Pai, ao Filho e ao Espírito Santo.
1: Como era no princípio, agora e sempre. Amém.
0: Ó meu Jesus,
1: perdoai-nos, livrai-nos do fogo do inferno, levai as almas todas para o céu e socorrei principalmente as que mais precisarem da vossa misericórdia.
0: E no terceiro mistério luminoso, nós contemplamos o anúncio do reino de Deus e o convite à conversão. Convido você a pegar seu celular. Vamos todo mundo compartilhar essa live? Pega seu celular. Deixa Deus colocar algumas pessoas no seu coração e envie esse link para essas pessoas. Diga, estamos ao vivo. Venha rezar com a gente. Pai nosso que estais no céu, santificado seja o vosso nome. Venha a nós o vosso reino, seja feita a vossa vontade, assim na terra como no céu.
1: O pão nosso de cada dia nos dai hoje, perdoai-nos as nossas ofensas, assim como nós perdoamos a quem nos tem ofendido. E não nos deixeis cair em tentação, mas livrai-nos do mal. Amém.
0: Ave Maria, cheia de graça, o Senhor é convosco. Bendita sois vós entre as mulheres, e bendito é o fruto do vosso ventre, Jesus.
1: Santa Maria, Mãe de Deus, rogai por nós, pecadores, agora e na hora de nossa morte. Amém.
0: Ave Maria, cheia de graça, o Senhor é convosco. Bendita sois vós entre as mulheres, e bendito é o fruto do vosso ventre, Jesus.
1: Santa Maria, Mãe de Deus, rogai por nós, pecadores, agora e na hora de nossa morte. Amém.
0: Ave Maria, cheia de graça, o Senhor é convosco. Bendita sois vós entre as mulheres, e bendito é o fruto do vosso ventre, Jesus.
1: Santa Maria, Mãe de Deus, rogai por nós, pecadores, agora e na hora de nossa morte. Amém.
0: Ave Maria, cheia de graça, o Senhor é convosco. Bendita sois vós entre as mulheres, e bendito é o fruto do vosso ventre, Jesus.
1: Santa Maria, Mãe de Deus, rogai por nós, pecadores, agora e na hora de nossa morte. Amém.
0: Ave Maria, cheia de graça, o Senhor é convosco. Bendita sois vós entre as mulheres, e bendito é o fruto do vosso ventre, Jesus.
1: Santa Maria, Mãe de Deus, rogai por nós, pecadores, agora e na hora de nossa morte. Amém.
0: Ave Maria, cheia de graça, o Senhor é convosco. Bendita sois vós entre as mulheres, e bendito é o fruto do vosso ventre, Jesus.
1: Santa Maria, Mãe de Deus, rogai por nós, pecadores, agora e na hora de nossa morte. Amém.
0: Ave Maria, cheia de graça, o Senhor é convosco. Bendita sois vós entre as mulheres, e bendito é o fruto do vosso ventre, Jesus.
1: Santa Maria, Mãe de Deus, rogai por nós, pecadores, agora e na hora de nossa morte. Amém.
0: Ave Maria, cheia de graça, o Senhor é convosco. Bendita sois vós entre as mulheres, e bendito é o fruto do vosso ventre, Jesus.
1: Santa Maria, Mãe de Deus, rogai por nós, pecadores, agora e na hora de nossa morte. Amém.
0: Ave Maria, cheia de graça, o Senhor é convosco. Bendita sois vós entre as mulheres, e bendito é o fruto do vosso ventre, Jesus.
1: Santa Maria, Mãe de Deus, rogai por nós, pecadores, agora e na hora de nossa morte. Amém.
0: Ave Maria, cheia de graça, o Senhor é convosco. Bendita sois vós entre as mulheres, e bendito é o fruto do vosso ventre, Jesus.
1: Santa Maria, Mãe de Deus, rogai por nós, pecadores, agora e na hora de nossa morte. Amém.
0: Glória ao Pai, ao Filho e ao Espírito Santo.
1: Como era no princípio, agora e sempre. Amém.
0: Ó meu Jesus,
1: perdoai-nos, livrai-nos do fogo do inferno, levai as almas todas para o céu e socorrei principalmente as que mais precisarem da vossa misericórdia.
0: E no quarto mistério luminoso, nós contemplamos a transfiguração de Jesus. 1 Coríntios capítulo 9, versículo 25. 1 Coríntios 9, 25. Todos os atletas se impõem a si muitas privações e o fazem para alcançar uma coroa corruptível. Nós o fazemos por uma coroa incorruptível. Santo Agostinho, quando entramos no caminho do Senhor, jejuemos da vaidade desta vida presente, e nos confortemos com a esperança da vida futura, não fixando os nossos corações nas coisas daqui, mas banqueteando-o com as coisas do alto. Se para conseguir medalhas e coroas nesta terra tem que se sacrificar, também para conseguir a coroa do céu também tem que se sacrificar. O que nós estamos fazendo aqui? Fazendo o que Nossa Senhora pediu. Rezem o rosário todos os dias, façam penitência. Pai nosso que estais no céu, santificado seja o vosso nome. Venha a nós o vosso reino, seja feita a vossa vontade, assim na terra como no céu.
3: O pão nosso de cada dia nos dai hoje, perdoai-nos as nossas ofensas, assim como nós perdoamos a quem nos tem ofendido. E não nos deixeis cair em tentação, mas livrai-nos do mal.
0: Amém. Ave Maria, cheia de graça, o Senhor é convosco. Bendita sois vós entre as mulheres, e bendito é o fruto do vosso ventre, Jesus.
3: Santa Maria, Mãe de Deus, rogai por nós, pecadores, agora e na hora de nossa morte. Amém.
0: Ave Maria, cheia de graça, o Senhor é convosco. Bendita sois vós entre as mulheres, e bendito é o fruto do vosso ventre, Jesus.
3: Santa Maria, Mãe de Deus, rogai por nós, pecadores, agora e na hora de nossa morte. Amém.
0: Ave Maria, cheia de graça, o Senhor é convosco. Bendita sois vós entre as mulheres, e bendito é o fruto do vosso ventre, Jesus.
3: Santa Maria, Mãe de Deus, rogai por nós, pecadores, agora e na hora de nossa morte. Amém.
0: Ave Maria, cheia de graça, o Senhor é convosco. Bendita sois vós entre as mulheres, e bendito é o fruto do vosso ventre, Jesus.
3: Santa Maria, Mãe de Deus, rogai por nós, pecadores, agora e na hora de nossa morte. Amém.
0: Ave Maria, cheia de graça, o Senhor é convosco. Bendita sois vós entre as mulheres, e bendito é o fruto do vosso ventre, Jesus.
3: Santa Maria, Mãe de Deus, rogai por nós, pecadores, agora e na hora de nossa morte. Amém.
0: Ave Maria, cheia de graça, o Senhor é convosco. Bendita sois vós entre as mulheres, e bendito é o fruto do vosso ventre, Jesus.
3: Santa Maria, Mãe de Deus, rogai por nós, pecadores, agora e na hora de nossa morte. Amém.
0: Ave Maria, cheia de graça, o Senhor é convosco. Bendita sois vós entre as mulheres, e bendito é o fruto do vosso ventre, Jesus.
3: Santa Maria, Mãe de Deus, rogai por nós, pecadores, agora e na hora de nossa morte. Amém.
0: Ave Maria, cheia de graça, o Senhor é convosco. Bendita sois vós entre as mulheres, e bendito é o fruto do vosso ventre, Jesus.
3: Santa Maria, Mãe de Deus, rogai por nós, pecadores, agora e na hora de nossa morte. Amém.
0: Ave Maria, cheia de graça, o Senhor é convosco. Bendita sois vós entre as mulheres, e bendito é o fruto do vosso ventre, Jesus.
3: Santa Maria, Mãe de Deus, rogai por nós, pecadores, agora e na hora de nossa morte. Amém.
0: Ave Maria, cheia de graça, o Senhor é convosco. Bendita sois vós entre as mulheres, e bendito é o fruto do vosso ventre, Jesus.
3: Santa Maria, Mãe de Deus, rogai por nós, pecadores, agora e na hora de nossa morte. Amém.
0: Glória ao Pai, ao Filho e ao Espírito Santo.
3: Como era no princípio, agora e sempre. Amém.
0: Ó meu Jesus,
3: perdoai-nos, livrai-nos do fogo do inferno, levai as almas todas para o céu, e socorrei principalmente as que mais precisarem da vossa misericórdia.
0: E no quinto mistério luminoso, nós contemplamos a instituição da Eucaristia. Você quer vencer a sua carne? Comungue Jesus. Você que não está comungando por algum motivo, você que é católico e não está comungando por algum motivo, procure um bom padre para te acompanhar, para que ele te ajude a você voltar à comunhão. Procure um bom padre para te acompanhar e você fala para ele: padre, há tanto tempo já não mais comungo por causa dessa situação. Eu não sei o que fazer. Me ajuda, o que eu faço para resolver essa situação? A comunhão, ela é um alimento para a gente vencer a nós mesmos. Veja, assim como o alimento físico é para trazer força para o nosso corpo, o alimento, o pão vivo descido do céu, também é para trazer força para a nossa alma. Por isso a gente precisa se alimentar desse pão que Jesus deixou para nós. Em cada missa, o sacerdote vai até os fiéis dizendo: isto é o corpo de Cristo, receba o corpo de Cristo. E esse corpo, quando entra em nós, alimenta a nossa alma. Por isso, você católico, a importância de ir na missa todos os domingos. Alguns aqui podem ir na missa mais vezes na semana. Se você pode ir na missa mais vezes na semana, vá. Se você não pode mais vezes na semana, mas ao menos todo santo domingo. Você que não está podendo comungar, mas você está indo na missa, isso mesmo, mesmo sem comungar, vá na Santa Missa, porque na Santa Missa, mesmo sem comungar, você está comungando da palavra. Mas ao mesmo tempo você vai tendo uma direção espiritual, você vai tendo um acompanhamento com o sacerdote e você vai dizendo para o padre: padre, o que que eu faço? Me ajude. Como resolver minha situação? Porque para tudo tem jeito.

0: convosco, bendita sois vós entre as mulheres, e bendito é o fruto do vosso ventre, Jesus.
1: Santa Maria, Mãe de Deus, rogai por nós, pecadores, agora e na hora de nossa morte. Amém.
0: Ave Maria, cheia de graça, o Senhor é convosco, bendita sois vós entre as mulheres, e bendito é o fruto do vosso ventre, Jesus.
1: Santa Maria, Mãe de Deus, rogai por nós, pecadores, agora e na hora de nossa morte. Amém.
0: Ave Maria, cheia de graça, o Senhor é convosco, bendita sois vós entre as mulheres, e bendito é o fruto do vosso ventre, Jesus.
1: Santa Maria, Mãe de Deus, rogai por nós, pecadores, agora e na hora de nossa morte. Amém.
0: Ave Maria, cheia de graça, o Senhor é convosco, bendita sois vós entre as mulheres, e bendito é o fruto do vosso ventre, Jesus.
1: Santa Maria, Mãe de Deus, rogai por nós, pecadores, agora e na hora de nossa morte. Amém.
0: Ave Maria, cheia de graça, o Senhor é convosco, bendita sois vós entre as mulheres, e bendito é o fruto do vosso ventre, Jesus.
1: Santa Maria, Mãe de Deus, rogai por nós, pecadores, agora e na hora de nossa morte. Amém. Ave Maria, cheia de graça, o Senhor é convosco, bendita sois vós entre as mulheres, e bendito é o fruto do vosso ventre, Jesus.
2: Santa Maria, Mãe de Deus, rogai por nós, pecadores, agora e na hora de nossa morte. Amém.
1: Ave Maria, cheia de graça, o Senhor é convosco, bendita sois vós entre as mulheres, e bendito é o fruto do vosso ventre, Jesus.
2: Santa Maria, Mãe de Deus, rogai por nós, pecadores, agora e na hora de nossa morte. Amém.
1: Ave Maria, cheia de graça, o Senhor é convosco, bendita sois vós entre as mulheres, e bendito é o fruto do vosso ventre, Jesus.
2: Santa Maria, Mãe de Deus, rogai por nós, pecadores, agora e na hora de nossa morte. Amém.
1: Ave Maria, cheia de graça, o Senhor é convosco, bendita sois vós entre as mulheres, e bendito é o fruto do vosso ventre, Jesus.
2: Santa Maria, Mãe de Deus, rogai por nós, pecadores, agora e na hora de nossa morte. Amém.
1: Ave Maria, cheia de graça, o Senhor é convosco, bendita sois vós entre as mulheres, e bendito é o fruto do vosso ventre, Jesus.
2: Santa Maria, Mãe de Deus, rogai por nós, pecadores, agora e na hora de nossa morte. Amém.
1: Glória ao Pai, ao Filho e ao Espírito Santo,
2: como era no princípio, agora e sempre. Amém.
1: Ó meu Jesus, perdoai-nos, livrai-nos do fogo do inferno,
3: levai as almas todas para o céu, e socorrei principalmente as que mais precisarem da vossa misericórdia.
0: Glória a Deus, 5:26 da manhã, horário de Brasília. Fica de pé na sua casa, dá aquela espreguiçada. Que alegria estarmos juntos, minha gente. Vigésimo dia. E canta, ergue teus braços.

0: e essa luz vai reinar no teu coração. Ah, quando a gente se decide por Deus, essa luz começa a reinar no teu coração. Talvez você começou esse rosário em trevas, nas trevas do mundo, nas trevas do pecado, e o teu coração agora está brotando luz, luz, luz, luz, luz, luz. Porque Deus é luz, e nele não há trevas, diz a palavra. Se você pode, ajoelhe-se para rezar este terço agora, esse terço doloroso, e nós contemplamos a agonia de Jesus no Horto das Oliveiras.
1: Pega a sua Bíblia em Gálatas 5, versículo 1. Gálatas, capítulo 5, versículo 1. E diante desse grande amor de Deus, que nesta madrugada nós corramos para os braços do Pai, porque Ele nos libertou. E a palavra disse assim: é para que sejamos homens livres que Cristo nos libertou. Ficai, portanto, firme, e não vos submetais outra vez ao jugo da escravidão. Jesus nos libertou uma vez por todas. Nós não devemos voltar ao jugo da escravidão. Não devemos voltar ao pecado. É uma coisa muito

0: simples, eu medito muito simples. Eu medito assim, um homem com tanto amor, morrendo por mim. Se coloque você, se você fosse a única pessoa, se eu fosse a única, Jesus se entregava, porque foi uma ordem do Pai. E ele é obediente, ele obedeceu. E ele se entregou por amor a mim e por amor a você. Jesus, obrigada, Senhor. Obrigado, Jesus, por tanto amor. E Jesus, na agonia, Cristo aceitou livremente o cálice para nos libertar do jugo do pecado. Pai nosso que está no céu, santificado seja o vosso nome. Venha a nós o vosso reino, seja feita a vossa vontade, assim na terra como no céu.
1: O pão nosso de cada dia nos dai hoje, perdoai-nos as nossas ofensas, assim como nós perdoamos a quem nos tem ofendido. E não nos deixeis cair em tentação, mas livrai-nos do mal. Amém.
0: Ave Maria, cheia de graça, o Senhor é convosco. Bendita sois vós entre as mulheres. Bendito é o fruto do vosso ventre, Jesus.
1: Santa Maria, Mãe de Deus, rogai por nós, pecadores, agora e na hora de nossa morte. Amém.
0: Ave Maria, cheia de graça, o Senhor é convosco. Bendita sois vós entre as mulheres. Bendito é o fruto do vosso ventre, Jesus.
1: Santa Maria, Mãe de Deus, rogai por nós, pecadores, agora e na hora de nossa morte. Amém.
0: Ave Maria, cheia de graça, o Senhor é convosco. Bendita sois vós entre as mulheres. Bendito é o fruto do vosso ventre, Jesus.
1: Santa Maria, Mãe de Deus, rogai por nós, pecadores, agora e na hora de nossa morte. Amém.
0: Ave Maria, cheia de graça, o Senhor é convosco. Bendita sois vós entre as mulheres. Bendito é o fruto do vosso ventre, Jesus.
1: Santa Maria, Mãe de Deus, rogai por nós, pecadores, agora e na hora de nossa morte. Amém.
0: Ave Maria, cheia de graça, o Senhor é convosco. Bendita sois vós entre as mulheres. Bendito é o fruto do vosso ventre, Jesus.
1: Santa Maria, Mãe de Deus, rogai por nós, pecadores, agora e na hora de nossa morte. Amém.
0: Ave Maria, cheia de graça, o Senhor é convosco. Bendita sois vós entre as mulheres. Bendito é o fruto do vosso ventre, Jesus.
1: Santa Maria, Mãe de Deus, rogai por nós, pecadores, agora e na hora de nossa morte. Amém.
0: Ave Maria, cheia de graça, o Senhor é convosco. Bendita sois vós entre as mulheres. Bendito é o fruto do vosso ventre, Jesus.
1: Santa Maria, Mãe de Deus, rogai por nós, pecadores, agora e na hora de nossa morte. Amém.
0: Ave Maria, cheia de graça, o Senhor é convosco. Bendita sois vós entre as mulheres. Bendito é o fruto do vosso ventre, Jesus.
1: Santa Maria, Mãe de Deus, rogai por nós, pecadores, agora e na hora de nossa morte. Amém.
0: Ave Maria, cheia de graça, o Senhor é convosco. Bendita sois vós entre as mulheres. Bendito é o fruto do vosso ventre, Jesus.
1: Santa Maria, Mãe de Deus, rogai por nós, pecadores, agora e na hora de nossa morte. Amém.
0: Ave Maria, cheia de graça, o Senhor é convosco. Bendita sois vós entre as mulheres. Bendito é o fruto do vosso ventre, Jesus.
1: Santa Maria, Mãe de Deus, rogai por nós, pecadores, agora e na hora de nossa morte. Amém.
0: Glória ao Pai, ao Filho e ao Espírito Santo.
1: Como era no princípio, agora e sempre. Amém.
0: Ó meu Jesus,
1: perdoai-nos, livrai-nos do fogo do inferno, levai as almas todas para o céu, e socorrei principalmente as que mais precisarem da vossa misericórdia.
2: E no segundo mistério doloroso, nós contemplamos a flagelação de Jesus. Tito, capítulo 2, versículo de 11 a 12. Tito, capítulo 2, versículo de 11 a 12. Manifestou-se com efeito a graça de Deus, fonte de salvação para todos os homens. Veio para nos ensinar. Jesus veio para... Olha que bonito. Jesus veio para nos ensinar a renunciar à impiedade e as paixões mundanas, e a viver neste mundo com toda sobriedade, justiça e piedade. São João Crisóstomo, há um grande geral jejum que é o jejum perfeito: abster-se das iniquidades e dos prazeres ilícitos do mundo. Neste mundo celebramos, por assim dizer, uma quaresma de abstinência quando vivemos bem, quando nos abstemos das iniquidades e dos prazeres ilícitos. Mas como esta abstinência não ficará sem recompensa, aguardamos aquela bendita esperança. Pai nosso que estais no céu, santificado seja o vosso nome, venha a nós o vosso reino. Seja feita a vossa vontade, assim na terra como no céu.
3: O pão nosso de cada dia nos dai hoje, perdoai-nos as nossas ofensas, assim como nós perdoamos a quem nos tem ofendido. E não nos deixeis cair em tentação, mas livrai-nos do mal. Amém.
2: Neste mistério, qual é o jejum que você está precisando fazer? O jejum da fofoca? O jejum da mentira? O jejum do julgamento? O jejum do orgulho? Ave Maria, cheia de graça, o Senhor é convosco. Bendita sois vós entre as mulheres e bendito é o fruto do vosso ventre, Jesus.
3: Santa Maria, Mãe de Deus, rogai por nós, pecadores, agora e na hora de nossa morte. Amém.
2: Ave Maria, cheia de graça, o Senhor é convosco. Bendita sois vós entre as mulheres e bendito é o fruto do vosso ventre, Jesus.
3: Santa Maria, Mãe de Deus, rogai por nós, pecadores, agora e na hora de nossa morte. Amém.
2: Ave Maria, cheia de graça, o Senhor é convosco. Bendita sois vós entre as mulheres e bendito é o fruto do vosso ventre, Jesus.
3: Santa Maria, Mãe de Deus, rogai por nós, pecadores, agora e na hora de nossa morte. Amém.
2: Ave Maria, cheia de graça, o Senhor é convosco. Bendita sois vós entre as mulheres e bendito é o fruto do vosso ventre, Jesus.
3: Santa Maria, Mãe de Deus, rogai por nós, pecadores, agora e na hora de nossa morte. Amém.
2: Ave Maria, cheia de graça, o Senhor é convosco. Bendita sois vós entre as mulheres e bendito é o fruto do vosso ventre, Jesus.
3: Santa Maria, Mãe de Deus, rogai por nós, pecadores, agora e na hora de nossa morte. Amém.
2: Ave Maria, cheia de graça, o Senhor é convosco. Bendita sois vós entre as mulheres e bendito é o fruto do vosso ventre, Jesus.
3: Santa Maria, Mãe de Deus, rogai por nós, pecadores, agora e na hora de nossa morte. Amém.
2: Ave Maria, cheia de graça, o Senhor é convosco. Bendita sois vós entre as mulheres e bendito é o fruto do vosso ventre, Jesus.
3: Santa Maria, Mãe de Deus, rogai por nós, pecadores, agora e na hora de nossa morte. Amém.
2: Ave Maria, cheia de graça, o Senhor é convosco. Bendita sois vós entre as mulheres e bendito é o fruto do vosso ventre, Jesus.
3: Santa Maria, Mãe de Deus, rogai por nós, pecadores, agora e na hora de nossa morte. Amém.
2: Ave Maria, cheia de graça, o Senhor é convosco. Bendita sois vós entre as mulheres e bendito é o fruto do vosso ventre, Jesus.
3: Santa Maria, Mãe de Deus, rogai por nós, pecadores, agora e na hora de nossa morte. Amém.
2: Ave Maria, cheia de graça, o Senhor é convosco. Bendita sois vós entre as mulheres e bendito é o fruto do vosso ventre, Jesus.
3: Santa Maria, Mãe de Deus, rogai por nós, pecadores, agora e na hora de nossa morte. Amém.
2: Glória ao Pai, ao Filho e ao Espírito Santo.
3: Como era no princípio, agora e sempre. Amém.
2: Ó meu Jesus,
3: perdoai-nos, livrai-nos do fogo do inferno, levai as almas todas para o céu e socorrei principalmente as que mais precisarem da vossa misericórdia.
2: E no terceiro mistério doloroso, nós contemplamos a coroação de espinhos de Jesus. São Padre Pio de Pietrelcina, quando sentires qualquer paixão violenta, recorda-te do crucifixo e calar-se-á. Pai nosso que estais no céu, santificado seja o vosso nome. Venha a nós o vosso reino, seja feita a vossa vontade, assim na terra como no céu.
3: O pão nosso de cada dia nos dai hoje, perdoai-nos as nossas ofensas, assim como nós perdoamos a quem nos tem ofendido. E não nos deixeis cair em tentação, mas livrai-nos do mal. Amém.
2: Ave Maria, cheia de graça, o Senhor é convosco. Bendita sois vós entre as mulheres e bendito é o fruto do vosso ventre, Jesus.
3: Santa Maria, Mãe de Deus, rogai por nós, pecadores, agora e na hora de nossa morte. Amém.
2: Ave Maria, cheia de graça, o Senhor é convosco. Bendita sois vós entre as mulheres e bendito é o fruto do vosso ventre, Jesus.
3: Santa Maria, Mãe de Deus, rogai por nós, pecadores, agora e na hora de nossa morte. Amém.
2: Ave Maria, cheia de graça, o Senhor é convosco. Bendita sois vós entre as mulheres e bendito é o fruto do vosso ventre, Jesus.
3: Santa Maria, Mãe de Deus, rogai por nós, pecadores, agora e na hora de nossa morte. Amém.
2: Ave Maria, cheia de graça, o Senhor é convosco. Bendita sois vós entre as mulheres e bendito é o fruto do vosso ventre, Jesus.
3: Santa Maria, Mãe de Deus, rogai por nós, pecadores, agora e na hora de nossa morte. Amém.
2: Ave Maria, cheia de graça, o Senhor é convosco. Bendita sois vós entre as mulheres e bendito é o fruto do vosso ventre, Jesus.
3: Santa Maria, Mãe de Deus, rogai por nós, pecadores, agora e na hora de nossa morte. Amém.
2: Ave Maria, cheia de graça, o Senhor é convosco. Bendita sois vós entre as mulheres e bendito é o fruto do vosso ventre, Jesus.
3: Santa Maria, Mãe de Deus, rogai por nós, pecadores, agora e na hora de nossa morte. Amém.
2: Ave Maria, cheia de graça, o Senhor é convosco. convosco, bendita sois vós entre as mulheres, e bendito é o fruto do vosso ventre, Jesus.
3: Santa Maria, Mãe de Deus, rogai por nós, pecadores, agora e na hora de nossa morte.
2: Amém. Ave Maria, cheia de graça, o Senhor é convosco, bendita sois vós entre as mulheres, e bendito é o fruto do vosso ventre, Jesus.
3: Santa Maria, Mãe de Deus, rogai por nós, pecadores, agora e na hora de nossa morte. Amém.
2: Ave Maria, cheia de graça, o Senhor é convosco, bendita sois vós entre as mulheres, e bendito é o fruto do vosso ventre, Jesus.
3: Santa Maria, Mãe de Deus, rogai por nós, pecadores, agora e na hora de nossa morte. Amém.
2: Ave Maria, cheia de graça, o Senhor é convosco, bendita sois vós entre as mulheres, e bendito é o fruto do vosso ventre, Jesus.
3: Santa Maria, Mãe de Deus, rogai por nós, pecadores, agora e na hora de nossa morte. Amém.
2: Glória ao Pai, ao Filho e ao Espírito Santo,
3: como era no princípio, agora e sempre. Amém.
2: Ó meu Jesus,
3: perdoai-nos, livrai-nos do fogo do inferno, levai as almas todas para o céu e socorrei principalmente as que mais precisarem da vossa misericórdia.
2: E no quarto mistério doloroso, nós contemplamos Jesus carregando a cruz até o Calvário. São José Maria Escrivá disse: tu deves ser Senhor de ti mesmo em toda ocasião. Pai nosso que estais no céu, santificado seja o vosso nome, venha a nós o vosso reino, seja feita a vossa vontade, assim na terra como no céu.
3: O pão nosso de cada dia nos dai hoje, perdoai-nos as nossas ofensas, assim como nós perdoamos a quem nos tem ofendido. E não nos deixeis cair em tentação, mas livrai-nos do mal. Amém.
2: Ave Maria, cheia de graça, o Senhor é convosco, bendita sois vós entre as mulheres, e bendito é o fruto do vosso ventre, Jesus.
3: Santa Maria, Mãe de Deus, rogai por nós, pecadores, agora e na hora de nossa morte. Amém.
2: Ave Maria, cheia de graça, o Senhor é convosco, bendita sois vós entre as mulheres, e bendito é o fruto do vosso ventre, Jesus.
3: Santa Maria, Mãe de Deus, rogai por nós, pecadores, agora e na hora de nossa morte. Amém.
2: Ave Maria, cheia de graça, o Senhor é convosco, bendita sois vós entre as mulheres, e bendito é o fruto do vosso ventre, Jesus.
3: Santa Maria, Mãe de Deus, rogai por nós, pecadores, agora e na hora de nossa morte. Amém.
2: Ave Maria, cheia de graça, o Senhor é convosco, bendita sois vós entre as mulheres, e bendito é o fruto do vosso ventre, Jesus.
3: Santa Maria, Mãe de Deus, rogai por nós, pecadores, agora e na hora de nossa morte. Amém.
2: Ave Maria, cheia de graça, o Senhor é convosco, bendita sois vós entre as mulheres, e bendito é o fruto do vosso ventre, Jesus.
3: Santa Maria, Mãe de Deus, rogai por nós, pecadores, agora e na hora de nossa morte. Amém.
2: Ave Maria, cheia de graça, o Senhor é convosco, bendita sois vós entre as mulheres, e bendito é o fruto do vosso ventre, Jesus.
3: Santa Maria, Mãe de Deus, rogai por nós, pecadores, agora e na hora de nossa morte. Amém.
2: Ave Maria, cheia de graça, o Senhor é convosco, bendita sois vós entre as mulheres, e bendito é o fruto do vosso ventre, Jesus.
3: Santa Maria, Mãe de Deus, rogai por nós, pecadores, agora e na hora de nossa morte. Amém.
2: Ave Maria, cheia de graça, o Senhor é convosco, bendita sois vós entre as mulheres, e bendito é o fruto do vosso ventre, Jesus.
3: Santa Maria, Mãe de Deus, rogai por nós, pecadores, agora e na hora de nossa morte. Amém.
2: Ave Maria, cheia de graça, o Senhor é convosco, bendita sois vós entre as mulheres, e bendito é o fruto do vosso ventre, Jesus.
3: Santa Maria, Mãe de Deus, rogai por nós, pecadores, agora e na hora de nossa morte. Amém.
2: Ave Maria, cheia de graça, o Senhor é convosco, bendita sois vós entre as mulheres, e bendito é o fruto do vosso ventre, Jesus.
3: Santa Maria, Mãe de Deus, rogai por nós, pecadores, agora e na hora de nossa morte. Amém.
2: Glória ao Pai, ao Filho e ao Espírito Santo,
3: como era no princípio, agora e sempre. Amém.
2: Ó meu Jesus,
3: perdoai-nos, livrai-nos do fogo do inferno, levai as almas todas para o céu e socorrei principalmente as que mais precisarem da vossa misericórdia.
2: E no quinto mistério doloroso, nós contemplamos a crucifixão e morte de Jesus. Pensa nessa morte de Jesus. Tomás de Kempis diz: quem vence a si mesmo, vence o mundo. Jesus crucificado vence o mundo. Ele vence o pecado, ele vence o demônio e ele vence a morte. Pai nosso que estais no céu, santificado seja o vosso nome, venha a nós o vosso reino. Seja feita a vossa vontade, assim na terra como no céu.
3: O pão nosso de cada dia nos dai hoje, perdoai-nos as nossas ofensas, assim como nós perdoamos a quem nos tem ofendido. E não nos deixeis cair em tentação, mas livrai-nos do mal. Amém.
2: Ave Maria, cheia de graça, o Senhor é convosco. Bendita sois vós entre as mulheres, e bendito é o fruto do vosso ventre, Jesus.
3: Santa Maria, Mãe de Deus, rogai por nós, pecadores, agora e na hora de nossa morte. Amém.
2: Ave Maria, cheia de graça, o Senhor é convosco. Bendita sois vós entre as mulheres, e bendito é o fruto do vosso ventre, Jesus.
3: Santa Maria, Mãe de Deus, rogai por nós, pecadores, agora e na hora de nossa morte. Amém.
2: Ave Maria, cheia de graça, o Senhor é convosco. Bendita sois vós entre as mulheres, e bendito é o fruto do vosso ventre, Jesus.
3: Santa Maria, Mãe de Deus, rogai por nós, pecadores, agora e na hora de nossa morte. Amém.
2: Ave Maria, cheia de graça, o Senhor é convosco. Bendita sois vós entre as mulheres, e bendito é o fruto do vosso ventre, Jesus.
3: Santa Maria, Mãe de Deus, rogai por nós, pecadores, agora e na hora de nossa morte. Amém.
2: Ave Maria, cheia de graça, o Senhor é convosco. Bendita sois vós entre as mulheres, e bendito é o fruto do vosso ventre, Jesus.
3: Santa Maria, Mãe de Deus, rogai por nós, pecadores, agora e na hora de nossa morte. Amém.
2: Ave Maria, cheia de graça, o Senhor é convosco. Bendita sois vós entre as mulheres, e bendito é o fruto do vosso ventre, Jesus.
3: Santa Maria, Mãe de Deus, rogai por nós, pecadores, agora e na hora de nossa morte. Amém.
2: Ave Maria, cheia de graça, o Senhor é convosco. Bendita sois vós entre as mulheres, e bendito é o fruto do vosso ventre, Jesus.
3: Santa Maria, Mãe de Deus, rogai por nós, pecadores, agora e na hora de nossa morte. Amém.
2: Ave Maria, cheia de graça, o Senhor é convosco. Bendita sois vós entre as mulheres, e bendito é o fruto do vosso ventre, Jesus.
3: Santa Maria, Mãe de Deus, rogai por nós, pecadores, agora e na hora de nossa morte. Amém.
2: Ave Maria, cheia de graça, o Senhor é convosco. Bendita sois vós entre as mulheres, e bendito é o fruto do vosso ventre, Jesus.
3: Santa Maria, Mãe de Deus, rogai por nós, pecadores, agora e na hora de nossa morte. Amém.
2: Ave Maria, cheia de graça, o Senhor é convosco. Bendita sois vós entre as mulheres, e bendito é o fruto do vosso ventre, Jesus.
3: Santa Maria, Mãe de Deus, rogai por nós, pecadores, agora e na hora de nossa morte. Amém.
2: Glória ao Pai, ao Filho e ao Espírito Santo.
3: Como era no princípio, agora e sempre. Amém.
2: Meu Jesus,
3: perdoai-nos, livrai-nos do fogo do inferno, levai as almas todas para o céu e socorrei principalmente as que mais precisarem da vossa misericórdia.
2: E diga comigo: obrigado, Jesus.
3: Obrigado, Jesus.
2: Por estes 20 dias.
3: Por estes 20 dias.
2: Obrigado, Jesus, porque não estou sozinho nessa caminhada.
3: Obrigada, Jesus, porque não estou sozinha nessa caminhada.
2: Quantos irmãos no mundo inteiro rezam comigo?
3: Quantos irmãos no mundo inteiro rezam comigo?
2: Obrigado, Jesus.
3: Obrigado, Jesus.
2: Eu não mereço estar aqui.
3: Eu não mereço estar aqui.
2: Obrigado por esse chamado.
3: Obrigada por esse chamado.
2: Obrigado, Senhor.
3: Obrigada, Senhor.
2: E dá-me força.
3: E dá-me força.
2: E dá-me coragem.
3: Dá-me coragem.
2: Dá-me perseverança.
3: Dá-me perseverança.
2: Para perseverar.
3: Para perseverar.
2: Para chegar.
3: Para chegar.
2: Até os 40 dias.
3: Até os 40 dias.
2: E neste primeiro mistério glorioso nós contemplamos a ressurreição de Jesus.
4: São Paulo da Cruz: o mundo só é vencido por quem não é escravo do mundo. Na ressurreição, Cristo vence o mundo, o diabo, o pecado e a morte. Pai nosso que estás no céu, santificado seja o vosso nome. Venha a nós o vosso reino. Seja feita a vossa vontade, assim na terra como no céu.
3: O pão nosso de cada dia nos dai hoje. Perdoai-nos as nossas ofensas, assim como nós perdoamos a quem nos tem ofendido. E não nos deixeis cair em tentação, mas livrai-nos do mal. Amém.
4: Ave Maria, cheia de graça, o Senhor é convosco. Bendita sois vós entre as mulheres, e bendito é o fruto do vosso ventre, Jesus.
3: Santa Maria, Mãe de Deus, rogai por nós, pecadores, agora e na hora de nossa morte. Amém.
4: Ave Maria, cheia de graça, o Senhor é convosco. Bendita sois vós entre as mulheres, e bendito é o fruto do vosso ventre, Jesus.
3: Santa Maria, Mãe de Deus, rogai por nós, pecadores, agora e na hora de nossa morte. Amém.
4: Ave Maria, cheia de graça, o Senhor é convosco. Bendita sois vós entre as mulheres, e bendito é o fruto do vosso ventre, Jesus.
3: Santa Maria, Mãe de Deus, rogai por nós, pecadores, agora e na hora de nossa morte. Amém.
4: Ave Maria, cheia de graça, o Senhor é convosco. Bendita sois vós entre as mulheres, e bendito é o fruto do vosso ventre, Jesus.
3: Santa Maria, Mãe de Deus, rogai por nós, pecadores, agora e na hora de nossa morte. Amém.
4: Ave Maria, cheia de graça, o Senhor é convosco. Bendita sois vós entre as mulheres, e bendito é o fruto do vosso ventre, Jesus.
3: Santa Maria, Mãe de Deus, rogai por nós, pecadores,
5: agora e na hora de nossa morte. Amém.
6: Ave Maria, cheia de graça, o Senhor é convosco. Bendita sois vós entre as mulheres e bendito é o fruto do vosso ventre, Jesus.
5: Santa Maria, Mãe de Deus, rogai por nós, pecadores. Agora e na hora de nossa morte. Amém.
6: Ave Maria, cheia de graça, o Senhor é convosco. Bendita sois vós entre as mulheres e bendito é o fruto do vosso ventre, Jesus.
5: Santa Maria, Mãe de Deus, rogai por nós, pecadores. Agora e na hora de nossa morte. Amém.
6: Ave Maria, cheia de graça, o Senhor é convosco. Bendita sois vós entre as mulheres e bendito é o fruto do vosso ventre, Jesus.
5: Santa Maria, Mãe de Deus, rogai por nós, pecadores. Agora e na hora de nossa morte. Amém.
6: Ave Maria, cheia de graça, o Senhor é convosco. Bendita sois vós entre as mulheres e bendito é o fruto do vosso ventre, Jesus.
5: Santa Maria, Mãe de Deus, rogai por nós, pecadores. Agora e na hora de nossa morte. Amém.
6: Ave Maria, cheia de graça, o Senhor é convosco. Bendita sois vós entre as mulheres e bendito é o fruto do vosso ventre, Jesus.
5: Santa Maria, Mãe de Deus, rogai por nós, pecadores. Agora e na hora de nossa morte. Amém.
6: Glória ao Pai, ao Filho e ao Espírito Santo.
5: Como era no princípio, agora e sempre. Amém.
6: Ó meu Jesus, perdoai-nos, livrai-nos do fogo do inferno. Levai as almas todas para o céu. E socorrei principalmente as que mais precisarem da vossa misericórdia.
2: Segundo mistério glorioso, nós contemplamos a ascensão de Jesus aos céus. Santo Inácio de Loyola, liberdade. A liberdade vem do alto domínio. Pai nosso que estais no céu, santificado seja o vosso nome. Venha a nós o vosso reino, seja feita a vossa vontade, assim na terra como no céu.
3: O pão nosso de cada dia nos dai hoje, perdoai-nos as nossas ofensas, assim como nós perdoamos a quem nos tem ofendido. E não nos deixeis cair em tentação, mas livrai-nos do mal. Amém.
2: Ave Maria, cheia de graça, o Senhor é convosco. Bendita sois vós entre as mulheres, e bendito é o fruto do vosso ventre, Jesus.
3: Santa Maria, Mãe de Deus, rogai por nós, pecadores, agora e na hora de nossa morte. Amém.
2: Ave Maria, cheia de graça, o Senhor é convosco. Bendita sois vós entre as mulheres, e bendito é o fruto do vosso ventre, Jesus.
3: Santa Maria, Mãe de Deus, rogai por nós, pecadores, agora e na hora de nossa morte. Amém.
2: Ave Maria, cheia de graça, o Senhor é convosco. Bendita sois vós entre as mulheres, e bendito é o fruto do vosso ventre, Jesus.
3: Santa Maria, Mãe de Deus, rogai por nós, pecadores, agora e na hora de nossa morte. Amém.
2: Ave Maria, cheia de graça, o Senhor é convosco. Bendita sois vós entre as mulheres, e bendito é o fruto do vosso ventre, Jesus.
3: Santa Maria, Mãe de Deus, rogai por nós, pecadores, agora e na hora de nossa morte. Amém.
2: Ave Maria, cheia de graça, o Senhor é convosco. Bendita sois vós entre as mulheres, e bendito é o fruto do vosso ventre, Jesus.
3: Santa Maria, Mãe de Deus, rogai por nós, pecadores, agora e na hora de nossa morte. Amém.
2: Ave Maria, cheia de graça, o Senhor é convosco. Bendita sois vós entre as mulheres, e bendito é o fruto do vosso ventre, Jesus.
3: Santa Maria, Mãe de Deus, rogai por nós, pecadores, agora e na hora de nossa morte. Amém.
2: Ave Maria, cheia de graça, o Senhor é convosco. Bendita sois vós entre as mulheres, e bendito é o fruto do vosso ventre, Jesus.
3: Santa Maria, Mãe de Deus, rogai por nós, pecadores, agora e na hora de nossa morte. Amém.
2: Ave Maria, cheia de graça, o Senhor é convosco. Bendita sois vós entre as mulheres, e bendito é o fruto do vosso ventre, Jesus.
3: Santa Maria, Mãe de Deus, rogai por nós, pecadores, agora e na hora de nossa morte. Amém.
2: Ave Maria, cheia de graça, o Senhor é convosco. Bendita sois vós entre as mulheres, e bendito é o fruto do vosso ventre, Jesus.
3: Santa Maria, Mãe de Deus, rogai por nós, pecadores, agora e na hora de nossa morte. Amém.
2: Ave Maria, cheia de graça, o Senhor é convosco. Bendita sois vós entre as mulheres, e bendito é o fruto do vosso ventre, Jesus.
3: Santa Maria, Mãe de Deus, rogai por nós, pecadores, agora e na hora de nossa morte. Amém.
2: Glória ao Pai, ao Filho e ao Espírito Santo.
3: Como era no princípio, agora e sempre. Amém.
2: Ó meu Jesus,
3: perdoai-nos, livrai-nos do fogo do inferno, levai as almas todas para o céu e socorrei principalmente as que mais precisarem da vossa misericórdia.
2: E no terceiro mistério glorioso, nós contemplamos a vinda do Espírito Santo sobre os apóstolos. Convido você a erguer teus braços e a pedir o Espírito Santo para o seu ponto fraco. Qual é o seu ponto fraco? Qual é aquele ponto fraco que é onde você mais tem fraqueza? Peça o Espírito Santo para essa área da sua vida. Alguns vão falar, meu ponto fraco é a gula, outros vão falar, meu ponto fraco é o excesso da bebida, o outro vai dizer, o meu ponto fraco é a sexualidade, o meu ponto fraco é a minha língua. Qual é o seu ponto fraco? Vem, Espírito Santo. Vem, Espírito Santo. Porque a tua palavra diz: o Espírito Santo virá sobre vós e vos dará força. Vos dará força. Força para vencer o pecado. Força para vencer tudo que não te agrada, Senhor. São João Paulo II vai nos dizer: a liberdade consiste não em fazer o que queremos, mas em ter o direito de fazer o que devemos. Liberdade não é fazer o que a gente quer, mas é fazer o que a gente deve. Pai nosso que estás no céu, santificado seja o vosso nome. Venha a nós o vosso reino, seja feita a vossa vontade, assim na terra como no céu.
3: O pão nosso de cada dia nos dai hoje, perdoai-nos as nossas ofensas, assim como nós perdoamos a quem nos tem ofendido. E não nos deixeis cair em tentação, mas livrai-nos do mal. Amém.
2: Ave Maria, cheia de graça, o Senhor é convosco. Bendita sois vós entre as mulheres, e bendito é o fruto do vosso ventre, Jesus.
3: Santa Maria, Mãe de Deus, rogai por nós, pecadores, agora e na hora de nossa morte. Amém.
2: Ave Maria, cheia de graça, o Senhor é convosco. Bendita sois vós entre as mulheres e bendito é o fruto do vosso ventre, Jesus.
3: Santa Maria, Mãe de Deus, rogai por nós, pecadores, agora e na hora de nossa morte. Amém.
2: Ave Maria, cheia de graça, o Senhor é convosco. Bendita sois vós entre as mulheres e bendito é o fruto do vosso ventre, Jesus.
3: Santa Maria, Mãe de Deus, rogai por nós, pecadores, agora e na hora de nossa morte. Amém.
2: Ave Maria, cheia de graça, o Senhor é convosco. Bendita sois vós entre as mulheres e bendito é o fruto do vosso ventre, Jesus.
3: Santa Maria, Mãe de Deus, rogai por nós, pecadores, agora e na hora de nossa morte. Amém.
2: Ave Maria, cheia de graça, o Senhor é convosco. Bendita sois vós entre as mulheres e bendito é o fruto do vosso ventre, Jesus.
3: Santa Maria, Mãe de Deus, rogai por nós, pecadores, agora e na hora de nossa morte. Amém.
2: Ave Maria, cheia de graça, o Senhor é convosco. Bendita sois vós entre as mulheres e bendito é o fruto do vosso ventre, Jesus.
3: Santa Maria, Mãe de Deus, rogai por nós, pecadores, agora e na hora de nossa morte. Amém.
2: Ave Maria, cheia de graça, o Senhor é convosco. Bendita sois vós entre as mulheres e bendito é o fruto do vosso ventre, Jesus.
3: Santa Maria, Mãe de Deus, rogai por nós, pecadores, agora e na hora de nossa morte. Amém.
2: Ave Maria, cheia de graça, o Senhor é convosco. Bendita sois vós entre as mulheres e bendito é o fruto do vosso ventre, Jesus.
3: Santa Maria, Mãe de Deus, rogai por nós, pecadores, agora e na hora de nossa morte. Amém.
2: Ave Maria, cheia de graça, o Senhor é convosco. Bendita sois vós entre as mulheres e bendito é o fruto do vosso ventre, Jesus.
3: Santa Maria, Mãe de Deus, rogai por nós, pecadores, agora e na hora de nossa morte. Amém.
2: Ave Maria, cheia de graça, o Senhor é convosco. Bendita sois vós entre as mulheres e bendito é o fruto do vosso ventre, Jesus.
3: Santa Maria, Mãe de Deus, rogai por nós, pecadores, agora e na hora de nossa morte. Amém.
2: Glória ao Pai, ao Filho e ao Espírito Santo.
3: Como era no princípio, agora e sempre. Amém.
2: Ó meu Jesus,
3: perdoai-nos, livrai-nos do fogo do inferno, levai as almas todas para o céu e socorrei principalmente as que mais precisarem da vossa misericórdia.
2: E no quarto mistério glorioso, nós contemplamos a assunção de Nossa Senhora ao céu. São Paulo da Cruz disse: uma só paixão dominante basta para impedir que a alma seja livre. Pai nosso que estais no céu, santificado seja o vosso nome, venha a nós o vosso reino. Seja feita a vossa vontade, assim na terra como no céu.
3: O pão nosso de cada dia nos dai hoje, perdoai-nos as nossas ofensas, assim como nós perdoamos a quem nos tem ofendido. E não nos deixeis cair em tentação, mas livrai-nos do mal. Amém.
2: Ave Maria, cheia de graça, o Senhor é convosco. Bendita sois vós entre as mulheres, e bendito é o fruto do vosso ventre, Jesus.
3: Santa Maria, Mãe de Deus, rogai por nós, pecadores, agora e na hora de nossa morte. Amém.
2: Ave Maria, cheia de graça, o Senhor é convosco. Bendita sois vós entre as mulheres, e bendito é o fruto do vosso ventre, Jesus.
3: Santa Maria, Mãe de Deus, rogai por nós, pecadores, agora e na hora de nossa morte. Amém.
2: Ave Maria, cheia de graça, o Senhor é convosco. Bendita sois vós entre as mulheres, e bendito é o fruto do vosso ventre, Jesus.
3: Santa Maria, Mãe de Deus, rogai por nós, pecadores, agora e na hora de nossa morte. Amém.
2: Ave Maria, cheia de graça, o Senhor é convosco. Bendita sois vós entre as mulheres, e bendito é o fruto do vosso ventre, Jesus.
3: Santa Maria, Mãe de Deus, rogai por nós, pecadores, agora e na hora de nossa morte. Amém.
2: Ave Maria, cheia de graça, o Senhor é convosco. Bendita sois vós entre as mulheres e bendito é o fruto do vosso ventre, Jesus.
3: Santa Maria, Mãe de Deus, rogai por nós, pecadores, agora e na hora de nossa morte. Amém.
2: Ave Maria, cheia de graça, o Senhor é convosco. Bendita sois vós entre as mulheres e bendito é o fruto do vosso ventre, Jesus.
3: Santa Maria, Mãe de Deus, rogai por nós, pecadores, agora e na hora de nossa morte. Amém.
2: Ave Maria, cheia de graça, o Senhor é convosco. Bendita sois vós entre as mulheres e bendito é o fruto do vosso ventre, Jesus.
3: Santa Maria, Mãe de Deus, rogai por nós, pecadores, agora e na hora de nossa morte. Amém.
2: Ave Maria, cheia de graça, o Senhor é convosco. Bendita sois vós entre as mulheres e bendito é o fruto do vosso ventre, Jesus.
3: Santa Maria, Mãe de Deus, rogai por nós, pecadores, agora e na hora de nossa morte. Amém.
2: Ave Maria, cheia de graça, o Senhor é convosco. Bendita sois vós entre as mulheres e bendito é o fruto do vosso ventre, Jesus.
3: Santa Maria, Mãe de Deus, rogai por nós, pecadores, agora e na hora de nossa morte. Amém.
2: Ave Maria, cheia de graça, o Senhor é convosco. Bendita sois vós entre as mulheres e bendito é o fruto do vosso ventre, Jesus.
3: Santa Maria, Mãe de Deus, rogai por nós, pecadores, agora e na hora de nossa morte. Amém.
2: Glória ao Pai, ao Filho e ao Espírito Santo.
3: Como era no princípio, agora e sempre. Amém.
2: Ó meu Jesus,
3: perdoai-nos, livrai-nos do fogo do inferno, levai as almas todas para o céu e socorrei principalmente as que mais precisarem da vossa misericórdia.
2: Se você puder, ajoelhe-se para rezar este último mistério. Contemplamos a coroação de Nossa Senhora no céu como rainha. Ela está intercedendo por ti. Ela está intercedendo por nós. E parabéns você aqui que em pleno feriado você se esforçou para estar aqui hoje. Deus está tão feliz contigo. Deus está vendo cada esforço, Deus está vendo cada sacrifício. E Deus vai te recompensando cada dia mais. Pai nosso que estais no céu, santificado seja o vosso nome. Venha a nós o vosso reino, seja feita a vossa vontade, assim na terra como no céu.
3: O pão nosso de cada dia nos dai hoje, perdoai-nos as nossas ofensas, assim como nós perdoamos a quem nos tem ofendido. E não nos deixeis cair em tentação, mas livrai-nos do mal. Amém.
2: Ave Maria, cheia de graça, o Senhor é convosco. Bendita sois vós entre as mulheres, e bendito é o fruto do vosso ventre, Jesus.
3: Santa Maria, Mãe de Deus, rogai por nós, pecadores, agora e na hora de nossa morte. Amém.
2: Ave Maria, cheia de graça, o Senhor é convosco. Bendita sois vós entre as mulheres e bendito é o fruto do vosso ventre, Jesus.
3: Santa Maria, Mãe de Deus, rogai por nós, pecadores, agora e na hora de nossa morte. Amém.
4: Ave Maria, cheia de graça, o Senhor é convosco. Bendita sois vós entre as mulheres e bendito é o fruto do vosso ventre, Jesus.
0: Santa Maria, Mãe de Deus, rogai por nós, pecadores, agora e na hora de nossa morte. Amém.
4: Ave Maria, cheia de graça, o Senhor é convosco. Bendita sois vós entre as mulheres e bendito é o fruto do vosso ventre, Jesus.
0: Santa Maria, Mãe de Deus, rogai por nós, pecadores, agora e na hora de nossa morte. Amém.
4: Ave Maria, cheia de graça, o Senhor é convosco. Bendita sois vós entre as mulheres e bendito é o fruto do vosso ventre, Jesus.
0: Santa Maria, Mãe de Deus, rogai por nós, pecadores, agora e na hora de nossa morte. Amém.
4: Ave Maria, cheia de graça, o Senhor é convosco. Bendita sois vós entre as mulheres e bendito é o fruto do vosso ventre, Jesus.
0: Santa Maria, Mãe de Deus, rogai por nós, pecadores, agora e na hora de nossa morte. Amém.
4: Ave Maria, cheia de graça, o Senhor é convosco. Bendita sois vós entre as mulheres e bendito é o fruto do vosso ventre, Jesus.
0: Santa Maria, Mãe de Deus, rogai por nós, pecadores, agora e na hora de nossa morte. Amém.
4: Ave Maria, cheia de graça, o Senhor é convosco. Bendita sois vós entre as mulheres e bendito é o fruto do vosso ventre, Jesus.
0: Santa Maria, Mãe de Deus, rogai por nós, pecadores, agora e na hora de nossa morte. Amém.
4: Ave Maria, cheia de graça, o Senhor é convosco. Bendita sois vós entre as mulheres e bendito é o fruto do vosso ventre, Jesus.
0: Santa Maria, Mãe de Deus, rogai por nós, pecadores, agora e na hora de nossa morte. Amém.
4: Ave Maria, cheia de graça, o Senhor é convosco. Bendita sois vós entre as mulheres e bendito é o fruto do vosso ventre, Jesus.
0: Santa Maria, Mãe de Deus, rogai por nós, pecadores, agora e na hora de nossa morte. Amém.
4: Glória ao Pai, ao Filho e ao Espírito Santo.
0: Como era no princípio, agora e sempre. Amém.
3: Ó meu Jesus, perdoai-nos, livrai-nos do fogo do inferno, levai as almas todas para o céu e socorrei principalmente as que mais precisarem da vossa misericórdia.
2: Infinitas graças vos damos, soberana Rainha, pelos benefícios que todos os dias recebemos de vossas mãos liberais. Dignai-vos agora e para sempre tomar-nos debaixo do vosso poderoso amparo, e para mais vos obrigar, vos saudamos como a salve, Rainha.
7: Salve, Rainha, Mãe de Misericórdia, vida, doçura e esperança nossa, salve. A vós bradamos, degredados filhos de Eva, a vós suspirando, gemendo e chorando neste vale de lágrimas. Eia, pois, advogada nossa, esses vossos olhos misericordiosos a nós ouvei, e depois deste desterro mostrai-nos Jesus. Bendito é o fruto do vosso ventre, ó clemente, ó piedosa, ó doce sempre Virgem Maria. Rogai por nós, Santa Mãe de Deus,
4: para que sejamos dignos das promessas de Cristo. Amém.
2: Propósito do dia, hoje a gente meditou no Rosário de hoje, o tema foi autodomínio e liberdade interior. O que tem escravizado você? O que tem dominado você que você tem muita dificuldade de se libertar? Pensa nisso hoje. Fica com essa palavra, 1 Coríntios capítulo 6, versículo 12. Tudo me é permitido, mas nem tudo me convém. Não me deixarei dominar por coisa alguma que me afasta de Deus. Ajoelhe-se para receber a bênção de Jesus. A gente vai se despedindo da TV Canção Nova, da Rede Vida. Amanhã a gente está aqui de novo. Continuamos nas nossas redes sociais.

0: Graças e louvores sejam dados a todo momento
1: ao Santíssimo e Diviníssimo Sacramento.
0: Graças e louvores sejam dados a todo momento
1: ao Santíssimo e Diviníssimo Sacramento.
0: Graças e louvores sejam dados a todo momento
1: ao Santíssimo e Diviníssimo.
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0: Que alegria estarmos juntos para rezar mais um dia dos 40 dias de oração com São Miguel Arcanjo. Apresente ao Senhor as suas intenções, as suas necessidades e de maneira muito particular, vamos rezar pelas pessoas que há muito tempo não participam da Santa Missa, que não vão à missa aos domingos, que precisam voltar para a casa de Deus. O padre falava das pessoas que não confessam, que elas possam confessar, voltar para a igreja, voltar para a missa, comungar, se alimentar do corpo e do sangue de nosso Senhor Jesus Cristo.
1: É isso mesmo. Em uma das meditações, eu falei sobre o sacramento da confissão, a necessidade do sacramento da confissão, por isso você lembrou deste sacramento. Mas devemos lembrar também que o sacramento da Eucaristia, ele é muito importante. A Santa Missa. Todos nós cristãos temos o domingo. O feriado do domingo não é um feriado simplesmente para ir na praia, para ir no cinema. Claro, podemos ir na missa, podemos ir na praia, podemos ir no cinema, podemos nos divertir. Mas a primeira coisa que nós devemos pensar no domingo é justamente isso, a missa. O sacrifício da missa que nós precisamos participar. O terceiro mandamento nos diz isso, guardar os domingos e festas. A palavra domingo quer dizer isso, dia Dominus, dia do Senhor. É o dia que nós precisamos nos santificar. É o dia em que as famílias se reúnem para estar diante do altar. E ali, diante do altar, tem um ambão onde a palavra é anunciada, é proclamada, é Deus falando conosco. E depois Deus vem e nos alimenta com o seu corpo e com o seu sangue. Vocês acham que Satanás quer que você participe da missa? É claro que não. E ele vai fazer de tudo para você não ir na missa. Vai colocar em você preguiça, vai colocar em você situações para você não ir, mas você tem que ir, porque participar do sacrifício da Santa Missa é participar da paixão, morte e ressurreição de nosso Senhor Jesus Cristo. Hoje nós vamos rezar então por aquelas pessoas que Satanás tem impedido elas de irem à missa.
0: Isso mesmo. Então vamos invocar a intercessão de São Miguel para que elas possam participar da missa e não participar de qualquer jeito, mas participar bem, participar inteiros da Santa Missa. Em nome do Pai,
1: e do Filho, e do Espírito Santo. Amém. São Miguel Arcanjo, defendei-nos no combate. Sede nosso refúgio contra a maldade e as ciladas do demônio. Ordene-lhe Deus instantemente, o pedimos. E vós, príncipe da milícia celeste, pela virtude divina, precipitai ao inferno Satanás e todos os espíritos malignos que andam pelo mundo para perder as almas. Amém. Sacratíssimo coração de Jesus, tende piedade de nós. Sacratíssimo coração de Jesus, tende piedade de nós. Sacratíssimo coração de Jesus, tende piedade de nós.
2: Senhor, tende piedade de nós.
3: Senhor, tende piedade de nós.
2: Jesus Cristo, tende piedade de nós.
3: Jesus Cristo, tende piedade de nós.
2: Senhor, tende piedade de nós.
3: Senhor, tende piedade de nós.
2: Jesus Cristo, ouvi-nos.
3: Jesus Cristo, ouvi-nos.
2: Jesus Cristo, atendei-nos.
3: Jesus Cristo, atendei-nos.
2: Pai Celeste, que sois Deus,
3: tende piedade de nós.
2: Filho Redentor do mundo, que sois Deus,
3: tende piedade de nós.
2: Espírito Santo, que sois Deus,
3: tende piedade de nós.
2: Santíssima Trindade, que sois um só Deus,
3: tende piedade de nós.
2: Santa Maria, Rainha dos Anjos,
3: rogai por nós.
2: São Miguel,
3: rogai por nós.
2: São Miguel, cheio da graça de Deus,
3: rogai por nós.
2: São Miguel, perfeito adorador do Verbo Divino,
3: rogai por nós.
2: São Miguel, coroado de honra e de glória,
3: rogai por nós.
2: São Miguel, poderosíssimo príncipe dos exércitos do Senhor,
3: rogai por nós.
2: São Miguel, porta-estandarte da Santíssima Trindade,
3: rogai por nós.
2: São Miguel, guardião do paraíso,
3: rogai por nós.
2: São Miguel, guia e consolador do povo israelita,
3: rogai por nós.
2: São Miguel, esplendor e fortaleza da igreja militante,
3: rogai por nós.
2: São Miguel, honra e alegria da igreja triunfante,
3: rogai por nós.
2: São Miguel, luz dos anjos,
3: rogai por nós.
2: São Miguel, baluarte da verdadeira fé,
3: rogai por nós.
2: São Miguel, força daqueles que combatem pelo estandarte da cruz,
3: rogai por nós.
2: São Miguel, luz e confiança das almas no último momento da vida,
3: rogai por nós.
2: São Miguel, socorro muito certo,
3: rogai por nós.
2: São Miguel, nosso auxílio em todas as adversidades,
3: rogai por nós.
2: São Miguel, mensageiro da sentença eterna,
3: rogai por nós.
2: São Miguel, consolador das almas do purgatório, vós a quem o Senhor incumbiu de receber as almas depois da morte,
3: rogai por nós.
2: São Miguel, nosso príncipe,
3: rogai por nós.
2: São Miguel, nosso advogado,
3: rogai por nós.
2: Cordeiro de Deus, que tirais o pecado do mundo,
3: perdoai-nos, Senhor.
2: Cordeiro de Deus, que tirais o pecado do mundo,
3: ouvi-nos, Senhor.
2: Cordeiro de Deus, que tirais o pecado do mundo,
3: tende piedade de nós, Senhor.
2: Jesus Cristo,
3: ouvi-nos.
2: Jesus Cristo,
3: atendei-nos.
2: Rogai por nós, glorioso São Miguel, príncipe da Igreja de Jesus Cristo,
3: para que sejamos dignos das suas promessas. Amém.
1: Oremos. Senhor Jesus Cristo, santificai-nos por uma bênção sempre nova e concedei-nos, por intercessão de São Miguel, a sabedoria que nos ensina a juntar riquezas no céu e a trocar os bens do tempo presente pelos bens eternos. Vós que viveis e reinais por todos os séculos dos séculos.
2: Amém. Consagração a São Miguel Arcanjo.
4: Ó príncipe nobilíssimo dos anjos, valoroso guerreiro do Altíssimo, zeloso defensor da glória do Senhor, terror dos espíritos rebeldes, amor e delícia de todos os anjos justos, meu diletíssimo arcanjo São Miguel, desejando eu fazer parte do número dos vossos devotos e servos, a vós hoje me consagro, me dou e me ofereço, e ponho-me a mim próprio, a minha família e tudo que me pertence debaixo da vossa poderosíssima proteção. É pequena a oferta do meu serviço, sendo como sou um miserável pecador, mas vós engrandecereis o afeto do meu coração. Recordai-vos que de hoje em diante estou debaixo do vosso sustento e deveis assistir-me em toda a minha vida e obter-me o perdão dos meus muitos e graves pecados, a graça de amar a Deus de todo o coração, ao meu querido Salvador Jesus Cristo e a minha mãe Maria Santíssima.
1: Obtende-me
4: aqueles auxílios que me são necessários para receber a coroa da eterna glória. Defendei-me dos inimigos da alma, especialmente na hora da morte. Vinde, ó príncipe gloriosíssimo, assistir-me na última luta e com a vossa arma poderosa lançai para longe, precipitando nos abismos do inferno, aquele anjo quebrador de promessas e soberbo que um dia prostrastes no combate no céu. São Miguel Arcanjo, defendei-nos no combate, para que não pereçamos no supremo juízo. Amém.
0: Obrigada por rezar conosco mais um dia dos 40 dias de oração a São Miguel Arcanjo. Que Deus te abençoe.
1: E não deixe de ir à Santa Missa. E desça sobre você a bênção de Deus Todo-Poderoso pela intercessão de Santa Maria, Rainha dos Anjos, e de São Miguel Arcanjo. A bênção de Deus Todo-Poderoso, Pai, Filho e Espírito Santo.
0: Amém.

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6: Não podemos todos fazer grandes coisas, mas podemos fazer pequenas coisas com grande amor. Santa Teresa de Calcutá.
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2: Olá, bom dia. Pelo horário de Brasília, 6:30. Segunda-feira, 7 de setembro de 2026. Independência do Brasil. É hora de notícias aqui na Rádio Canção Nova. Na oração do Ângelus, o Papa Leão XIV destaca a importância da correção fraterna e do diálogo. Santo Terço reúne centenas de familiares em devoção na cidade mineira de Lambari. Família que reza unida permanece unida. Conheça a oração de fim de ano para os sócios evangelizadores da Canção Nova. Fortes chuvas e queda de temperaturas em grande parte do Sudeste. Essas e outras notícias a partir de agora no Jornal Canção Nova. Eu sou Daniel Gonçalves e trabalha comigo na operação do áudio Edmar Quintanilha. Esta é uma emissora da Rede Canção Nova de Rádio, jornalismo a serviço da vida e da esperança. O Papa Leão XIV rezou ontem a oração Mariana do Ângelus com os fiéis e peregrinos na Praça São Pedro. Na locução que precedeu a oração, o Papa disse que a palavra de Deus, proclamada na liturgia, oferece-nos alguns critérios fundamentais de pensamento e ação. Maria Ângela Jacuraba tem mais informações.
3: No Evangelho deste domingo, Jesus sugere a cada comunidade cristã pelo menos duas maneiras de exercer o amor mútuo. A primeira é estarmos abertos à correção fraterna, disse ainda o Papa. É uma arte delicada e muitas vezes esquecida que exige franqueza e gradualidade, sublinhou Leão XIV. Falar uns com os outros com sinceridade, primeiro a sós, depois, se necessário, com mais duas ou três pessoas, e por fim, quando for preciso, com toda a comunidade, significa enfrentar a realidade e transformar problemas e conflitos em oportunidades de crescimento, disse ainda o Papa, ressaltando que as queixas e as calúnias são mais fáceis, mas não produzem nada e paralisam muitas situações. O Evangelho, pelo contrário, educa-nos para a liberdade na caridade. A seguir, Leão XIV citou a segunda forma de amar fraternalmente, que para Jesus molda até mesmo a oração. Chegar a um acordo, não apenas quando existe um conflito, mas para pedir a Deus uma graça, frisou o pontífice, citando o que Jesus diz. Se dois de entre vós se unirem na terra para pedir qualquer coisa, hão de obtê-la de meu Pai que está no céu.
2: A presidência da comunidade Canção Nova encontrou-se com o Papa Leão XIV na última semana no Vaticano. O presidente da comunidade, Padre Roger Luiz, e o vice-presidente, Padre Donizete Heleno, participaram da catequese na Praça São Pedro e depois cumprimentaram o pontífice. Durante a visita, Padre Roger e Padre Donizete passaram pela Rádio Vaticano e conversaram com Silvonei José. Vamos acompanhar um trecho.
4: Nós, em 2028, vamos completar 50 anos nesse jubileu de ouro em que o Padre Jonas sentiu, como dizia o Padre Roger, essa moção no coração de iniciar uma obra de igreja. Então, nós estamos já próximos de começar a celebração do nosso jubileu. 1978 tem início a comunidade, mas em novembro de 77, na festa de Cristo Rei, foi quando o Padre Jonas recebeu esse apelo do Espírito de convidar outros jovens a continuar aquela experiência que ele fazia, que ele levava do encontro pessoal com Jesus. Então, estamos quase aí começando o nosso jubileu de ouro.
5: Dois personagens que hoje representam a linha de frente de uma experiência que o Brasil vive através dos meios de comunicação, rádio, televisão, as redes sociais e através daquelas pessoas que todas as semanas ou todos os meses, uma vez por ano, vão à Canção Nova. Padre Roger, por que que as pessoas vão à Canção Nova?
6: Elas vão exatamente por aquilo que a Canção Nova oferece, que é esse Jesus vivo e vivido, que o nosso fundador nos ensinou. Ele é vivo e vivido, o que eu transmito é o que eu vivo, não é? O que nós vivemos. E isso atrai muitas pessoas, não é? É claro, meio de comunicação que leva, né, até as pessoas. Eu me recordo, eu fiquei 15 anos celebrando uma missa que era dos sócios do clube da evangelização, que são os que ajudam a Canção Nova. E às vezes eu recebia testemunho de pessoas que andavam 5, 6 horas de barco para chegar num lugar onde tinha televisão, para eles se reunirem ali para acompanhar a missa na região amazônica. Então a gente percebe a força da comunicação, aonde Deus faz com que a gente leve o evangelho. Eu acredito que você já tenha vivido muito isso também, porque quando as pessoas escutam uma voz, elas querem conhecer aquela pessoa que está comunicando e que tocou no coração delas com aquela comunicação, com o evangelho, com os testemunhos, aqui sendo voz do Papa, lá no Brasil, chegando até o Brasil. E a gente vê esse mesmo movimento. As pessoas querem vir à Canção Nova exatamente para estar conosco, mas para fazer aquela experiência que o meio de comunicação fez com que elas fizessem lá na realidade delas.
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2: 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Na última semana, a Arielle Prado esteve em Lambari, Minas Gerais, e lá encontrou uma família que há mais de 100 anos reza o terço em honra a Santana. Confira a reportagem.
7: Um terço dedicado a Santana, mãe de Nossa Senhora, que atravessa gerações e distâncias. Em Lambari, no sul de Minas Gerais, uma tradição que reúne todos os anos pessoas de diferentes gerações em torno da oração. Em 2026, aproximadamente 300 pessoas estiveram presentes. É um terço que atravessa décadas e que, segundo os relatos da família, existe há mais de 100 anos. Mas o que faz uma tradição permanecer viva por tanto tempo? Talvez a resposta esteja justamente na fé e nas pessoas que continuam chegando. Algumas moram em Lambari, outras vêm de longe. Há quem percorra quilômetros, inclusive saindo de São Paulo, para reencontrar familiares, amigos e principalmente para manter viva uma devoção que começou com os antepassados. É o que relata Ricardo Justo da Silva, de 60 anos.
8: Ela se tornou assim a padroeira da família a partir do momento, eu vou começar pelo entendimento do José Cassiano, mais conhecido como tio Zezinho Cassiano. Ele disse que o avô dele, e é bom chamar a atenção que quando ele me disse isso, ele estava com 92 anos, ele disse que ele era criança e o avô dele e a avó, né, a dona Ângela e o vô Avelino, o seu Avelino, eram todos da roça, da região do Itaici, da Serrinha. Eu quero acreditar, pela cronologia do tempo, que ainda estava ou no final do regime escravocrata, ou já tinha recém acabado a escravatura aqui no Brasil. E o avô dele, seu Avelino, estava na roça, sentindo muita dor no peito, aquela coisa toda. Ele passou mal e ele teve a visão de uma mulher toda vestida de branco, com dois ramos de flores na mão, levantando ele e falando para ele, segue que você vai ficar bem, sua família, todos vão ficar bem. E sempre faça um rosário, sempre reza um terço, em nome, junta a família e sempre reza um terço. Bom, então eu presumo que isso foi o início de tudo, né? E a partir daí, começou a se rezar o terço através dele e da esposa. Eles começaram a reunir todos os familiares da roça e começaram a rezar terço em devoção a Santana. Era uma senhora, bem senhora mesmo. Então, ele acreditou ser a avó de Jesus, mãe de Maria. Bom, a partir desse fato, começou-se a rezar o terço todo ano, todo mês de agosto. E como tinha dois ramos, então se entendeu que um casal rezaria o terço. E o homem passaria a flor para a mulher sempre passaria a flor para o homem, para os festeiros do ano seguinte, né? Então ficou, e essa coisa vem vindo. E sempre, e o que eu achei muito importante é ele, no dia da celebração do terço, que sempre se deu a partir do próximo final de semana depois do Dia dos Pais, sempre naquela época, naquele período, sempre rezado na roça, né? Soltava-se um rojão nas horas cruzadas, ou seja, às 6 horas da manhã soltava um rojão, e é como se iniciasse os trabalhos, né? 9 horas da manhã soltava outro rojão, 12:00, 15:00 e 18:00 da tarde soltava uma rajada enorme de rojão, que era para abertura das orações e dos festejos. E nessa época se reunia muita gente, né? Um dava um quarto de porco, um pedaço de boi, um frango, e as mulheres todas se reuniam nos fornos de lenha para confecção de broas. E essa tradição veio se estendendo.
7: A cada oração, a história vai sendo recontada. O que hoje reúne crianças, jovens, adultos e idosos começou com outras gerações. E foi passando de pai para filho, de avós para netos, como quem entrega não apenas uma tradição religiosa, mas também uma parte da própria história da família. Ana Lúcia da Silva, de 52 anos, destaca justamente a emoção desse encontro anual.
9: Para mim é uma emoção muito grande. Eu fiquei muito emocionada o ano passado, que foi abençoada de ter recebido a Rosa, né, a santa, levado ela para casa. Ficou comigo lá durante um ano, que eu trouxe agora para ser passada, né? Mas para mim foi muito emocionante, porque assim, desde pequena eu sempre participei. Minha mãe sempre levou, a gente sempre teve esse entendimento, a importância desse terço, como ele é importante, uma tradição muito bonita.
7: E basta olhar ao redor para perceber que o tempo não apagou essa história. As crianças aprendem, os jovens participam, os adultos ajudam a manter a tradição e os mais velhos carregam na memória lembranças de muitos outros terços. A cada conta, uma prece, um agradecimento e a certeza de que o céu se faz presente nos pequenos detalhes, como na inocência da pequena Mariana.
10: Eu acho muito legal e também uma forma muito boa de reunir a família. Que nem eu não vejo meus parentes há bastante tempo. Aí, por causa dessa festa de geração em geração, a gente encontra um ao outro para matar a saudade e também para orar o Pai Nosso, para a gente ser abençoado por Deus.
7: Mas essa reunião não é feita apenas de lembranças e bons encontros. Ao longo dos anos, a oração também se tornou espaço para agradecer, pedir, confiar e partilhar testemunhos. Histórias de graças alcançadas, de momentos difíceis enfrentados pela família e de situações em que a fé foi o sustento para continuar. E talvez exista uma bonita semelhança com a própria história de José e Maria, pais de Jesus. Assim como eles acolheram uma missão e caminharam na fé, mesmo sem saber tudo o que estava por vir, essa família também aprendeu a confiar e a seguir adiante, unindo-se ao coração de Cristo e de Nossa Senhora. É assim que, no sorriso acolhedor e na simplicidade das palavras, o casal Ana Carolina da Silva e Adalberto Luiz Silva partilha conosco sua experiência.
11: A importância da gente manter uma tradição de família, principalmente nos dias atuais que a gente vê que as famílias estão cada vez mais reduzidas e cada vez mais individualizadas. Então eu penso que esse momento de união da família, esse momento que a família pode estar junto, faz com que a gente lembre e retome a ideia, por que que Deus fez a gente? Por que que Deus nasceu de uma mulher? Por que a Nossa Senhora, né, foi escolhida para ser a mãe de Jesus? Justamente por isso, porque ele nasceu numa família. E a família, quando ela se junta para rezar, a gente pode se reunir numa festa e isso é uma bênção, que é importante também, que Deus pede isso pra gente. Mas quando a gente se junta pra rezar, a gente tem certeza que a gente veio de um lugar e que a gente vai voltar pra um lugar. E é isso, na tradição do terço, a gente quer que as pessoas venham e participem pra entender isso. A importância de estar todas as pessoas juntas rezando com o mesmo fim. Porque a gente, nessa vida, a gente não veio pra ser alguma coisa ou querer ser alguma coisa grande. Mas a gente veio pra fazer a vontade de Deus, que essa foi a vontade de Deus. Deus sonhou a vida de todos nós que vamos estar aqui hoje e de todos que vão participar. Não é porque é uma coisa da família que a gente fala assim, ah, quem não é da família? Nós somos todos uma família no corpo de Cristo.
12: E querer estar junto com a família, mas não de corpo físico somente, mas numa fé. Uma fé que una a todos e que direcione todos eles para o mesmo caminho, que é o céu, que é o reino de Deus, né? Que é onde a gente quer chegar. Então é fazer o máximo possível para olhar para a família com o coração. A gente tem que trabalhar a emoção, a razão, mas a gente tem que olhar para eles com mais amor.
11: Tudo que a gente passa hoje, a gente tem os nossos dois filhos, né? Os nossos dois filhos foram pro céu há pouquíssimo tempo. O meu Bento foi primeiro e depois de 6 meses a Maria Catarina faleceu. E eu tenho certeza que a gente vive tudo isso hoje nessa graça de Deus, com essa paz, graças a toda essa trajetória de fé nossa, onde o Padre Léo e o Monsenhor fazem parte de tudo isso. São os nossos amigos do céu. Eu digo que tem intercessão desses dois para nossa vida estar hoje do jeito que está. E aí foi onde eu fiquei pensando isso, sabe? Deus é tão perfeito e tão maravilhoso com todas as coisas que Ele deu, a oportunidade da gente poder se despedir, da gente poder estar ali com os nossos filhos e ter esse tempo de não viver, esperar ela ir pro céu, mas a gente viveu o céu todos os dias até o dia final que ela foi de fato pro céu, dia 4 de janeiro de 2025, foi o dia que ela foi pro céu. Então pra gente hoje viver isso e saber que a gente tem dois filhos no céu e eles estão lá, e se as mães falam assim, você sabe onde está seus filhos? Sei, tá no céu, os dois, o Bento e a Maria Catarina.
12: A paz que a gente vive é... E eu tento passar isso para as pessoas que conversam com a gente. A certeza do céu é que faz, que nos dá tranquilidade. Saber que um dia estaremos todos juntos, né, na graça do Senhor, contemplando a face dele. É isso que nos dá tranquilidade. A família, ela vive vários percalços, né? Qualquer família. Não existe a família que não passe por uma necessidade financeira, ou que seja. Como que a gente vai passar por isso? O que falta mais nas famílias, eu sei que é a parte financeira. Um pai que paga um aluguel, que tem que pôr um alimento na mesa. Isso é muito pesado. Mais pesado ainda é uma família que necessita tanto do Senhor, que necessita tanto de Deus e não o procura. E tenta agir com as próprias mãos diante das situações diversas que a vida coloca na nossa frente. Com Deus terá sofrimento? Terá. O sofrimento é para a glória do Senhor. O sofrimento é para fazer com que a gente cresça como pessoa, como ser humano, porque é no sofrimento que a gente vê, que a gente necessita da presença de Deus. Porque na bonança, infelizmente, a gente não consegue ver a necessidade de que a gente precisa de Deus. Então, o que eu poderia falar para um pai que está me ouvindo agora e passa por necessidade, de repente financeira, de repente de luto, entregue sua vida a Deus.
7: Rezar esse terço é fortalecer a fé e renovar as esperanças. É lembrar de quem veio antes, é estar ao lado de quem continua. E é ensinar aos que estão chegando que algumas histórias não precisam ficar apenas em lembranças. Elas podem ser vividas novamente, a cada geração, a cada encontro, a cada Ave Maria, a cada oração elevada aos céus. Luiz Roberto da Silva, um senhor que esbanja alegria de 73 anos, revela esse legado familiar que começou ainda no ventre da mãe.
13: A minha história, ela começa, na verdade, desde o ventre da minha mãe, né? Só que quando eu comecei a me conhecer por gente, o meu primeiro terço foi em 1971. Então andava assim agarrado na barra da saia da minha mãe, onde a minha mãe ia, eu estava atrás. E é um legado que a dona Ana, minha mãe, deixou, meu pai Luiz Cassiano deixou para os filhos, que eles já não estão mais aqui no nosso meio, né? Siga, vá em frente. Terço Nossa Senhora Santana é um encontro não familiar, mas um encontro religioso, né? Então, este é um dos meus princípios. Sigo este meu compromisso. Tenho 4 filhos, 10 netos, estão todos aí, graças a Deus. Então, hoje, eu com 73 anos de idade, eu trago as minhas crianças para dar uma sequência, porque isso não pode parar. Isso não pode parar.
7: Em Lambari, um terço que nasceu há mais de 100 anos, continua reunindo uma família que cresceu, se espalhou por diferentes cidades, mas não perdeu o caminho de volta. E enquanto houver alguém disposto a ensinar a próxima geração a rezar, essa história continuará sendo contada, não apenas com palavras, mas com oração e união, como afirma Ana Maria da Silva, Anunciação.
14: Tem uma simbologia, assim, muito importante, porque primeiro a fé, né? Da gente tá dando continuidade, né? Depois de anos e anos desse terço. E depois a união, essa confraternização, o encontro de famílias, de pessoas que às vezes a gente passa anos sem se encontrar, né? É um momento assim...

0: Jornal Canção Nova, 6:54. E confira agora a previsão do tempo. Chuvas fortes e queda de temperaturas em grande parte do Sudeste.
1: A semana começa fria e chuvosa, e o tempo não deve dar trégua. Na quarta-feira já chega mais uma frente fria, trazendo chuva forte para São Paulo, Rio de Janeiro e o centro-sul de Minas Gerais. Fica o alerta, não se descarta queda de granizo e rajadas de vento que podem passar dos 60 km por hora. Sabrina Custódio, da Tempo Ok Meteorologia, em parceria com a agência Rádio Web.
0: Pelo horário de Brasília, 6:55. Chegamos ao final do Jornal Canção Nova desta segunda-feira, feriado nacional. Apresentação e produção, Daniel Gonçalves. Trabalhos técnicos, Edmar Quintanilha. Jornalista responsável, Marcelo Tel. Para mais informações, acesse noticias.cancaonova.com. A você um grande abraço e um ótimo dia. 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
2: Senhor, ouvi minhas palavras, escutai meus gemidos. Atendei à voz de minha prece, ó meu Rei, ó meu Deus. É a voz que eu invoco, Senhor, desde amanhã. Escutai a minha voz, porque desde o raiar do dia vos apresento minha súplica e espero. Conduzi-me pelas sendas da justiça, por causa de meus inimigos. Aplanai para mim vosso caminho. Conduzi-me pelas sendas da justiça, por causa de meus inimigos. Aplanai para mim vosso caminho. Salmo 5.
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6: Bom dia a você, ouvinte da Rádio Canção Nova, que nos acompanha pela rede de rádio. Nós vamos dar início à Santa Missa aqui na Capela da Rádio, em Cachoeira Paulista, e convidamos você a participar conosco. Cantemos juntos.

0: Em nome do Pai, do Filho e do Espírito Santo.
1: Amém.
0: A graça e a paz de nosso Senhor Jesus Cristo, o amor do Pai e a comunhão do Espírito Santo estejam convosco.
1: Bendito seja Deus que nos reuniu no amor de Cristo.
0: Então, mais uma vez, bom dia para vocês aqui na capela. Bom dia também para cada irmão, cada irmã que nos acompanha agora pela rede Canção Nova de Rádio, onde você estiver. Sinta-se acolhido em nossa celebração, você que está em casa, você que está no seu trabalho, você que está viajando nas estradas da vida, sinta-se acolhido, vamos rezar por você, nas suas intenções, rezando também por cada sócio evangelizador da Canção Nova, suas famílias, também em sufrágio das almas daqueles que durante tanto tempo contribuíram com a obra Canção Nova e que já não estão mais no nosso meio. Então nós vamos também rezar esta Santa Missa. E hoje, de um modo muito especial, hoje o Brasil celebra 204 anos da sua independência. Então vamos rezar por todo o povo brasileiro. São Tomás de Aquino diz que toda nação tem um anjo da guarda. E durante muito tempo, o Brasil, principalmente no período da nossa história, o Brasil vivia esta realidade. E esse dia 7 de setembro é o dia também do anjo custódio do Brasil. Assim como Portugal tem o seu anjo da guarda, o seu anjo custódio, no dia 10 de junho, aqui no Brasil tem esse costume também, no dia 7 de setembro, fazermos memória do nosso anjo da guarda. Então, que possamos pedir ao bom anjo da guarda do Brasil que olhe por toda a nossa nação. E é bonito vermos que, nessa história, os bispos do Brasil consagraram o Brasil a São Rafael, há muitos e muitos anos atrás. Então, o nosso Brasil já está consagrado, é uma terra de Santa Cruz. E na imagem do anjo custódio do Brasil, ele tem uma cruz enfincada na terra. E embaixo desta cruz está a terra de Santa Cruz. Ele tem uma imagem de Nossa Senhora Aparecida nas mãos. O mapa do Brasil, os peixes, o seu manto é uma forma de uma rede, a sua túnica

nas cores do pau-brasil e no seu coração, no meio do peito, um coração ardente. Então que possamos hoje pedir a intercessão deste grande anjo, o nosso anjo da guarda do Brasil, para que olhe por todos nós brasileiros neste momento da nossa história. Meu querido irmão, minha querida irmã, para bem celebrarmos os santos mistérios, reconheçamos que somos pecadores.

0: Deus, que é todo-poderoso e rico em misericórdia, tenha compaixão de nós, perdoe os nossos pecados e, pela celebração dessa Eucaristia, nos conduza à vida eterna.
1: Amém.
0: Amém. Oremos. Ó Deus, olhai com bondade os que redimistes e adotastes como filhos e filhas, e concedei aos que creem no Cristo a verdadeira liberdade e a herança eterna. Por nosso Senhor Jesus Cristo, vosso Filho, que é Deus e convosco vive e reina, na unidade do Espírito Santo, por todos os séculos dos séculos. Amém.
2: Leitura da primeira carta de São Paulo aos Coríntios. Irmãos, e voz geral que está acontecendo entre vós, um caso de imoralidade, e de imoralidade tal que nem entre os pagãos costuma acontecer. Um dentre vós está convivendo com a própria madrastra. No entanto, estáis inchados de orgulho, ao invés de vestir de luto, a fim de que fosse tirado do meio de vós aquele que assim procede. Pois bem, embora ausente do corpo, mas presente em espírito, eu julguei como se estivesse aí entre vós esse tal que tem procedido assim, em nome do Senhor Jesus, estando vós e eu espiritualmente reunidos com o poder do Senhor nosso Jesus. Entregamos tal homem a Satanás, para a ruína da carne, a fim de que o espírito seja salvo no dia do Senhor. Vós vos gloriais sem razão. Acaso ignorais que um pouco de fermento leveda a massa toda? Lançai fora o fermento velho, para que sejais uma massa nova, já que deveis ser sem fermento. Pois o nosso Cordeiro Pascal, Cristo, já está imolado. Assim, celebremos a festa não com velho fermento, nem com fermento de maldade ou de perversidade, mas com os pães ázimos de pureza e de verdade. Palavra do Senhor.
0: Graças a Deus.
2: Na vossa justiça, guiai-me, Senhor.
0: Na vossa justiça, guiai-me, Senhor.
2: Não sois um Deus a quem agrade a iniquidade. Não pode o mal morar convosco, nem os ímpios poderão permanecer perante os vossos olhos.
0: Na vossa justiça, guiai-me, Senhor.
2: Detestais o que pratica a iniquidade e destruís o mentiroso. Ó Senhor, abominais o sanguinário, o perverso e o enganador.
0: Na vossa justiça, guiai-me, Senhor.
2: Mas exulte de alegria todo aquele que em vós se refugia. Sob a vossa proteção se regozijem os que amam o vosso nome.
0: Na vossa justiça, guiai-me, Senhor.

0: O Senhor esteja convosco.
1: Ele está no meio de nós.
0: Proclamação do Evangelho de nosso Senhor Jesus Cristo, segundo São Lucas.
1: Glória a vós, Senhor.
0: Aconteceu num dia de sábado que Jesus entrou na sinagoga e começou a ensinar. Aí havia um homem cuja mão direita era seca. Os mestres da lei e os fariseus o observavam para verem se Jesus iria curá-lo em dia de sábado, e assim encontrarem motivo para acusá-lo. Jesus, porém, conhecendo seus pensamentos, disse ao homem da mão seca: "Levanta-te e fica aqui no meio." Ele se levantou e ficou de pé. Disse-lhes Jesus: "Eu vos pergunto, o que é permitido fazer no sábado, o bem ou o mal? Salvar uma vida ou deixar que se perca?" Então Jesus olhou para todos os que estavam ao seu redor e disse ao homem: "Estende a tua mão." O homem assim o fez e sua mão ficou curada. Eles ficaram com muita raiva e começaram a discutir entre si sobre o que poderiam fazer contra Jesus. Palavra da salvação.
1: Glória a vós, Senhor.
0: Meus irmãos e irmãs, alguns pensamentos desta liturgia da palavra que a Igreja nos oferece nesta segunda-feira da 23ª semana do tempo comum. O primeiro pensamento vem da primeira leitura da primeira carta de Paulo aos Coríntios. Paulo diz: "É vós, geral, que está acontecendo entre vós um caso de imoralidade. E de imoralidade tal que nem entre os pagãos costuma acontecer." E a comunidade, em vez de corrigir, aprovava isso. Minha gente, se olharmos para os dias de hoje, tal coisa acontece. Aqueles que deveriam ser sal da terra, luz do mundo, muitas vezes não estão sendo testemunhas. E é preciso se rever, é preciso se converter. Porque São Paulo diz: "Lançai fora o velho fermento, pois o nosso Cordeiro Pascal Cristo já está imolado." Jesus falava também, em outra situação, do fermento. Se o fermento não for bom, ele vai estragar a massa. E Jesus fala que nós devemos ser fermento na massa. O cristão, aquele que é batizado, precisa ser fermento na massa. Mas um fermento novo. Um fermento que vai fazer com que a massa seja levedada. E não um fermento ruim, que coloca em risco a sua própria vida, a vida da sua família, a vida da própria comunidade, a vida da própria igreja. E se não dizer da própria sociedade. Porque muitas vezes um fermento ruim na sociedade estraga a sociedade. A sociedade se corrompe. E Jesus trabalhou muito isso. São Paulo trabalhou muito isso. E nós vemos esta realidade também no Evangelho de hoje. A grande polêmica, o grande debate entre Jesus e os mestres da lei, os doutores da lei, os fariseus, era o dia de sábado. Porque eles pegaram o dia de sábado e fizeram deste sábado algo que fugiu daquilo que era a originalidade do sábado, que era um dia voltado para o Senhor, que era um dia voltado para a caridade, e isso ficou de lado. Então ficou apenas o rigorismo da lei. E por isso os fariseus criticavam Jesus quando criticou os seus discípulos no dia que eles apanharam espigas de milho num dia de sábado, as curas que Jesus realizava num dia de sábado. E Jesus deixa bem claro, e hoje esta realidade ela volta à tona. Jesus estava na sinagoga e um homem de mão seca estava lá. É interessante notar que na tradição simbólica judaica, a mão direita representa força, a mão direita representa autoridade, favor e misericórdia, enquanto a mão esquerda, a justiça e o rigor. Então a mão daquele homem estava atrofiada, era um homem de mão seca, ou seja, ele estava impedido de viver essa força, essa autoridade, esta misericórdia. E Jesus, então, traz aquele homem para o meio. Ou seja, independente daquilo que somos, Deus nos coloca no centro do seu olhar para realizar em nós o quê? A obra de misericórdia. A mão seca, hoje, representa aqui o nosso pecado, a nossa falta de fidelidade, não é? O nosso comodismo e tantas outras coisas que nos impedem, meu irmão, minha irmã, de sermos homens e mulheres de Deus. Por isso que o pecado está batendo sempre à nossa porta, como diz o salmista, na minha frente está sempre o meu pecado. Nós sofremos a consequência do pecado original, né? Fomos lavados, sim, dessa culpa, mas a consequência do pecado está aí. Por isso, nós precisamos lutar. Lutar para não ser um fermento ruim, lutar para não ser um rigorista da lei. A gente quer tirar o cisco do olho do irmão, mas não vê a trave que está no nosso olho. Jesus deixou bem claro isso. Isso é farisaísmo, isso é hipocrisia. Que a nossa fé não possa ser uma fé hipócrita, mas uma fé que liberta, uma fé que cura, uma fé que transforma. Se nós não nos deixarmos transformar pela misericórdia de Deus, vamos nos deformar com aquilo que o mundo nos oferece. São essas realidades que hoje nós precisamos lutar. A quem você quer servir? A essa misericórdia? Ou você quer servir aquilo que deforma? Você quer servir aquilo que vai te libertar? Ou você vai se colocar diante daquilo que o mundo oferece e aquilo vai te deformando, vai perdendo, vai descaracterizando? Então hoje o Senhor nos convida a essa realidade. Vamos pedir ao Senhor que... Jesus certa vez já disse isso. O sábado foi feito para o homem e não o homem para o sábado. A lei, acima de tudo, a caridade. Se nós não entendermos isto, seremos rigoristas, vamos criar as nossas leizinhas particulares e achando que estamos certos. E a caridade e a misericórdia fica de lado. Por isso eu concluo aquilo que Jesus disse quando da conversão de Mateus: eu quero a misericórdia e não o sacrifício. Então, meu irmão, minha irmã, vamos pedir ao Senhor esta graça. Vamos rezar hoje pelo nosso país, dos seus 204 anos de que foi proclamado a nossa independência. Mas o Brasil ainda precisa ser mais independente, né, para que o povo brasileiro possa ter, de fato, esta marca. Né? Nós somos lá fora conhecidos, um povo alegre, um povo hospitaleiro. Eu morei fora durante alguns anos, e o Brasil tem essa característica de ser um povo alegre, um povo, né, que consegue ultrapassar os problemas. É assim que o pessoal de fora nos vê. Mas que nós possamos, de fato, não só ser um povo alegre, mas que voltemos à nossa característica. No dia 26 de abril de 1500, o Brasil celebrou a sua primeira missa e foi colocada uma cruz nesta terra. Por isso, Terra de Santa Cruz. Lá no sul da Bahia, né, foi celebrada essa primeira missa e colocado a cruz. Terra de Santa Cruz. Então, que esta cruz do Senhor possa nos curar, possa nos libertar e possa fazer com que a nossa nação seja uma nação cristã, mas que uma nação que coloca em prática a palavra de Deus. Peçamos esta graça e que o Senhor nos ajude neste propósito. Louvado seja nosso Senhor Jesus Cristo.
1: Para sempre seja louvado.

0: Orai, irmãos e irmãs, para que o meu e o vosso sacrifício seja aceito por Deus Pai Todo-Poderoso.
1: Receba o Senhor por tuas mãos este sacrifício, para a glória do seu nome, para o nosso bem e de toda a sua santa igreja.
0: Ó Deus, fonte da verdadeira piedade e da paz, concedei que vos honremos dignamente nesta celebração e pela participação no pela fiel participação nos sagrados mistérios. Sejam reforçados os laços que nos unem por Cristo nosso Senhor.
1: Amém.
0: Amém. O Senhor esteja convosco.
1: Ele está no meio de nós.
0: Corações ao alto.
1: Nosso coração está em Deus.
0: Demos graças ao Senhor nosso Deus.
1: É o nosso dever e a nossa salvação.
0: Na verdade, é digno e justo, é nosso dever e salvação dar-vos graças sempre e em todo lugar. Senhor Pai Santo, por vosso amado Filho Jesus Cristo. Ele é a vossa palavra pela qual tudo criastes. Ele é o nosso Salvador e Redentor, que se encarnou pelo Espírito Santo e nasceu da Virgem Maria. Ele, para cumprir a vossa vontade e adquirir para vós um povo santo, estendeu os braços na hora da sua paixão, a fim de vencer a morte e manifestar a ressurreição. Por isso, com os anjos e todos os santos, proclamamos vossa glória, dizendo a uma só voz: Santo, Santo, Santo, Senhor Deus do Universo, o céu e a terra proclamam a vossa glória. Hosana nas alturas, bendito que vem em nome do Senhor. Hosana nas alturas. Na verdade, ó Pai, vós sois santo e fonte de toda santidade. Santificai, pois, estes dons, derramando sobre eles o vosso Espírito, a fim de que se tornem para nós o corpo e o sangue de nosso Senhor Jesus Cristo.
1: Enviai o vosso Espírito Santo.
0: Estando para ser entregue, abraçando livremente a paixão, Jesus tomou o pão, pronunciou a bênção de ação de graças, partiu e o deu a seus discípulos, dizendo: Tomai todos e comei, isto é meu corpo, que será entregue por vós. Do mesmo modo, no fim da ceia, ele tomou o cálice em suas mãos e, dando graças novamente, o entregou a seus discípulos, dizendo: Tomai todos e bebei, este é o cálice do meu sangue, o sangue da nova e eterna aliança, que será derramado por vós e por todos para a remissão dos pecados. Fazei isto em memória de mim. Mistério da fé.
1: Anunciamos, Senhor, a vossa morte e proclamamos a vossa ressurreição. Vinde, Senhor Jesus.
0: Celebrando, pois, o memorial da morte e ressurreição do vosso Filho, nós vos oferecemos, ó Pai, o pão da vida e o cálice da salvação, e vos agradecemos porque nos tornastes dignos de estar aqui na vossa presença e vos servir.
1: Aceitai, ó Senhor, a nossa oferta.
0: Suplicantes vos pedimos que, participando do corpo e sangue de Cristo, sejamos reunidos pelo Espírito Santo num só corpo.
1: O Espírito nos una num só corpo.
0: Lembrai-vos, ó Pai, da vossa Igreja, que se faz presente pelo mundo inteiro, que ela cresça na caridade, em comunhão com o Papa Leão, com o nosso Bispo Vladimir, os bispos do mundo inteiro, os presbíteros, os diáconos e todos os ministros do vosso povo.
1: Lembrai-vos, ó Pai, da vossa Igreja.
0: Lembrai-vos também, na vossa misericórdia, dos nossos irmãos e irmãs que adormeceram na esperança da ressurreição e de todos os que partiram desta vida, acolhei junto a vós na luz da vossa face.
1: Concedei-lhes, ó Senhor, a luz eterna.
0: Enfim, nós vos pedimos, tende piedade de todos nós e dai-nos participar da vida eterna com a Virgem Maria, Mãe de Deus, São José, seu esposo, os apóstolos e todos os santos que neste mundo viveram na vossa amizade, a fim de vos louvarmos e glorificarmos por Jesus Cristo, vosso Filho. Por Cristo, com Cristo e em Cristo, a vós, Deus Pai Todo-Poderoso, na unidade do Espírito Santo, toda honra e toda glória, por todos os séculos dos séculos.
1: Amém.
0: Amém. Somos chamados filhos de Deus e realmente o somos, por isso podemos rezar confiantes. Pai nosso, que estais nos céus, santificado seja o vosso nome. Venha a nós o vosso reino, seja feita a vossa vontade, assim na terra como no céu. O pão nosso de cada dia nos dai hoje. Perdoai-nos as nossas ofensas, assim como nós perdoamos a quem nos tem ofendido. E não nos deixeis cair em tentação, mas livrai-nos do mal. Livrai-nos de todos os males, ó Pai, e dai-nos hoje a vossa paz, ajudados pela vossa misericórdia, sejamos sempre livres do pecado e protegidos de todos os perigos, enquanto aguardamos a feliz esperança e a vinda do nosso Salvador, Jesus Cristo.
1: Vosso é o reino, o poder e a glória para sempre.
0: Senhor Jesus Cristo, dissestes aos vossos apóstolos: eu vos deixo a paz, eu vos dou a minha paz. Não olheis os nossos pecados, mas a fé que anima a vossa igreja. Dai-lhe, segundo o vosso desejo, a paz e a unidade. Vós que sois Deus, com o Pai e o Espírito Santo.
1: Amém.
0: A paz do Senhor esteja sempre convosco.
1: O amor de Cristo nos uniu. Cordeiro de Deus, que tirais o pecado do mundo, tende piedade de nós. Cordeiro de Deus, que tirais o pecado do mundo, tende piedade de nós. Cordeiro de Deus, que tirais o pecado do mundo, dai-nos a paz.
0: Quem come a minha carne e bebe meu sangue permanece em mim e eu nele. Eis o Cordeiro de Deus que tira o pecado do mundo.
1: Senhor, eu não sou digna de que entreis em minha morada, mas dizei-me uma palavra e serei salvo.
0: O corpo de Cristo nos guarde para a vida eterna.
1: Amém.

0: que neste momento de ação de graças possamos louvar e bendizer a Deus por essa Eucaristia. Você que nos acompanha pelo sistema Canção Nova de rádio, que nós possamos nos unir em oração, em agradecimento, em louvor e gratidão a Deus por este dia que temos, pela vida que temos, por tudo aquilo que o Senhor nos proporciona. E que mediante esta palavra que hoje a Igreja nos convida, que possamos de fato ser um bom fermento onde o Senhor nos colocar. Que não sejamos um fermento estragado, corrompido, mas um fermento bom para levedar toda a massa. Isso significa que precisamos dar testemunho de fé, uma fé autêntica e eficaz. E que não fiquemos presos a rigorismos, mas que tenhamos sempre este olhar de misericórdia para aqueles e aquelas que necessitam da nossa ajuda. Obrigado, Senhor. Obrigado por essa palavra nos iluminar hoje em nossa vida. Oremos. Senhor, que alimentais e fortaleceis vossos fiéis com o pão da palavra e da Eucaristia, concedei-nos desfrutar de tal modo destes dons do vosso amado Filho, que mereçamos para sempre viver em comunhão com Ele, que vive e reina pelos séculos dos séculos.
1: Amém.
0: Amém. O Senhor esteja convosco.
1: Ele está no meio de nós.
0: Que pela intercessão da bem-aventurada Virgem Maria, desça sobre vós, sobre você que nos acompanha pela rádio, e de modo especial para todo o nosso Brasil, a bênção do Deus Todo-Poderoso, Pai, o Filho e o Espírito Santo.
1: Amém.
0: A alegria do Senhor é a vossa força. Ide em paz e que o Senhor vos acompanhe.
1: Graças a Deus. Ou santos ou nada mais queremos ser.
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4: 2026, feriado nacional. E hoje, mais do que nunca, queremos também rezar pela nossa nação, por essa terra de Santa Cruz, para que o Espírito Santo de Deus seja derramado em toda a nossa nação, em cada cidade, em cada lar, em cada coração. E que bom encontrar você, família Canção Nova, pelo Sistema Canção Nova de Comunicação. Você que nos acompanha agora pela TV, você que está pelo CN Plus, muita gente nos assiste pelo CN Plus, esse aplicativo que é de graça. 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Não precisa pagar nada. E quero também acolher você que nos está nos acompanhando pela reprise, através do nosso canal oficial Canção Nova Play. É nessa hora que Deus quer alcançar o seu coração, meu irmão, minha irmã. E é claro, aqueles que nos ouvem pela rede Canção Nova de Rádio. Nós temos várias rádios espalhadas pelo Brasil e quero abraçar cada um que nos sintonizam agora, começar pelos nossos operadores de rádio, você que está pelas estradas aí do Brasil, porque é feriado, mas muita gente trabalha, né, gente? Principalmente os caminhoneiros que estão na sintonia, enfim, onde quer que você esteja agora, nos hospitais, né? Tem ainda muitos lugares que não precisam e não podem fechar, né? Precisa continuar trabalhando. Então, Deus abençoe o seu dia de trabalho. E você que está em casa, tendo a oportunidade hoje de acompanhar ao vivo, que bom ter você conosco. Seja bem-vindo, seja bem-vinda. Cachoeira Paulista amanheceu com um friozinho gostoso, viu, gente? Hoje aqui a temperatura baixou desde ontem, na verdade, né? Mas hoje uma chuvinha, um frio, e a gente agradece ao Senhor também por essa chuva, pelo clima de hoje, mas o coração está aquecido pelo amor de Deus. E as ondas da rádio, as imagens da TV também chegam até você para levar esse amor de Deus. Que você se sinta envolvido, acolhido, aquecido pelo amor de Deus nessa manhã. E bom dia para essa equipe linda aqui por trás das câmeras. A gente até brincava lá no camarim, né? Alguém tem que trabalhar nesse lugar, né? Então, um abraço para toda a equipe aqui, as produtoras, os cinegrafistas, o pessoal do Twitter. Hoje o nosso diretor é o José João. Deus abençoe todos que estão ali com ele também, levando essa programação até você. Como é bom sintonizar a TV Canção Nova e saber que está ao vivo, né? Falando conosco. E aqui na bancada, meus queridos irmãos também. Graças a Deus, na Canção Nova, ninguém é bom sozinho. Tudo nós fazemos em comunidade. E já quero acolher os meus irmãos, a começar por ele, que vai trazer a palavra de Deus hoje para você. Alexandre Oliveira. Bom dia, meu irmão.
5: Bom dia, seja bem-vindo. Irmã. Bom dia, Patrícia. Bom dia, meus irmãos aqui da bancada. Já já você vai ver quem que está aqui na bancada, né? Bom dia para você, meu irmão e minha irmã. Como a Patrícia bem colocou, né? Segunda-feira, temperatura caiu muito aqui em Cachoeira Paulista, tá friozinho, nublado, tempo aqui, né? E eu tenho certeza que meus irmãos da bancada vão concordar comigo que hoje, para levantar da cama, minha gente, quando eu pensava, né, Patrícia, hoje para levantar da cama, eu falei, meu Jesus amado, mas é uma alegria estarmos aqui, viu? É uma alegria muito grande estarmos aqui nesta manhã fria. Hoje tá bom, né? Aquele cafezinho gostoso, né? Daqui a pouco nós vamos ter aqui o baldinho de café passando aqui, né? Então hoje tá bom, hoje tá friozinho, tá uma delícia hoje.
4: Pedindo café.
5: Tá pedindo cafezinho, pedindo cama, né? Cobertinha, né? Assistir lá no CN Plus, tem muita coisa boa no CN Plus. Então você aproveite, né? Essa segunda-feira aí de feriado, né? Aqui rezando pelo nosso país, né? Colocando, como a Patrícia bem falou no início, né? Hoje dia da independência, feriado da independência do Brasil, e nós rezamos pela nossa nação, pelo povo brasileiro, um povo tão guerreiro, um povo tão bom, né? O povo brasileiro é um povo bom, um povo acolhedor, um povo de fé, e um povo muito sofrido também, né? A gente sabe dos sofrimentos que a nossa nação tem vivido nesses tempos, e pedimos mesmo que Nossa Senhora, né, que a padroeira do Brasil, que ela envolva com seu manto a nossa nação brasileira, que ela cuide de nós, né, abençoe nós, nossas instituições, nossos governantes, que Nossa Senhora cuide do Brasil nesses tempos, né, tão importantes e cruciais que estamos vivendo na nação brasileira. Então, que, sobretudo, o povo sofrido, você, né, brasileiro, né, que também luta, né, trabalhador, honesto, aí está sofrendo, lutando para ganhar o pão nosso de cada dia, que Nossa Senhora visite você e abençoe, né, todos nós brasileiros que amamos o Brasil, né? Então, nesse dia feriado da independência do Brasil, pedimos, queremos a Nossa Senhora essa verdadeira independência, a verdadeira liberdade, que é a liberdade no espírito, né? Que muitos possam experimentar esta verdadeira independência, que é a independência, que é a liberdade no Espírito Santo. Porque o Espírito Santo vem para nos dar a verdadeira liberdade, né? Se o Filho do Homem, né, vos libertar, sereis verdadeiramente livres, diz a palavra de Deus, né? Então que Jesus traga esta verdadeira liberdade, liberdade no Espírito para todos nós. E também já quero aproveitar, Patrícia e meus irmãos, já fazer um convite, né, para você, meu irmão e minha irmã aí de São Paulo, capital, a nossa grande metrópole, né? Deus abençoe você. Fazer um convite para você. 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Evangelização para as famílias, porque a Canção Nova quer evangelizar as famílias. E já já vamos falar da ação, né? Porque a Canção Nova está preocupada, sim, com as famílias. Família precisa rezar. Família que reza unida, permanece unida. Então fique atento, porque ao transcorrer do programa nós vamos falar desta ação importante, deste movimento do céu, deste movimento do Espírito em favor das nossas famílias. Porque a família é a célula, né? A célula é primeira, né, da nossa sociedade. Então a nossa sociedade, para ser uma sociedade boa, cada vez mais cheia de Deus, as famílias precisam estar cheias de Deus. E a Canção Nova agora resolveu arregaçar as mangas, né? A exemplo do ano passado também, né, a ação de fim de ano do ano passado, que também era voltada para a família, continuamos. Então queremos evangelizar as famílias, queremos rezar com as famílias. Então fica atento, porque já já nós vamos falar mais sobre essa ação.
4: Isso mesmo, né? Porque famílias estruturadas significa uma sociedade estruturada, não é verdade? E é isso que nós queremos. E Alexandre, qual a palavra de hoje?
5: A palavra de hoje está no livro de Jó. Jó capítulo 1, nós vamos começar lá no capítulo 1, versículo 20, e depois nós vamos pro capítulo 2, então vai seguir a passagem, indo no capítulo 2 até o versículo 10. Então Jó capítulo 1, versículo 20, até o capítulo 2, versículo 10, Tá bom? Fique atento aí, porque Deus quer falar conosco e com nossas famílias também.
4: Já vai preparando aí a sua palavra. Eu quero acolher aqui a música, gente. A minha querida irmã de comunidade também, a Renata Imaculada.
1: Bom dia,
4: bem-vinda, minha querida.
1: Bom dia, obrigada. É uma alegria estar aqui, como o Alexandre falou, né? É difícil levantar da cama de manhã, né? Num dia frio, mas a gente acorda com o coração muito aquecido pelo Espírito Santo. E é uma alegria estar aqui nesse dia.
4: Verdade. E a gente aprendeu também, né? Oferecer, né? As pequenas coisas, pequenas coisas. Até uma vontade de ficar mais na cama, no quentinho. A gente oferece pela salvação das almas, né? Santa Teresinha diz isso. Uma agulha que a gente pega do chão, por amor, a gente salva almas. Se a gente faz qualquer sacrifício por amor, tudo é salvação de almas. Arthur, meu irmão, seja bem-vindo, bom
6: Muito
4: dia.
6: Muito obrigado, bom dia a todos da bancada. Tava com saudade de vir aqui.
4: Ah, que bom.
6: É, eu tenho alguns amigos meus que perguntam assim, você nunca mais apareceu lá? O que aconteceu? O Sapo me deu essa oportunidade hoje, abraço pro Sapo.
4: Isso.
6: É, e também para esses meus amigos, né, a Neide, que ela sempre apareceu rapidinho, ela já manda mensagem.
4: Ah, é,
6: você tá no sonho pra vida. E o Rogério também, os dois são do Rio de Janeiro.
4: Ah.
6: O Rogério também, o Rogério da capital lá, é um grande amigo meu também, está lá. E quero mandar um abraço também pro doutor Djalma. Que ele falou assim, eu nunca mais te vi lá na bancada do Sorrindo pra Vida.
4: Ah, doutor Djalma aqui.
6: E já estou aqui hoje também mandando esse abraço. E para o meu filho que está assistindo, Rafael. Ele não queria deixar eu sair de casa.
4: Oh, meu Deus.
6: Então, esses sacrifícios aí,
4: ué?
6: Com certeza é para salvar as almas, né? Ele agarrou nas minhas pernas assim.
4: Oh, meu Deus.
6: Beijo, filho. Beijo pra minha esposa também.
5: Mas já volta.
4: Já volta.
6: Já eu tô em casa. Isso. Não se preocupe.
4: E aquele abraço mesmo pro doutor Djalma, que é uma bênção nas nossas vidas aqui, né? Ele é ginecologista, obstetra, e já cuidou de muitas irmãs de comunidade, e cuida ainda, né, de nós, e inclusive de mim também. Ele é sua esposa. Eu sei que todos os dias eles acompanham lá na hora do café da manhã. Assim como muitos médicos que nos acompanham, né, nessa manhã também. Não só hoje, mas outros dias. Padres que nos acompanham. Aquele abraço para cada sacerdote e a sua bênção também para nós, viu? E quero acolher ela também, Valdênia, bom dia!
7: Bom dia, meus irmãos! A paz de Jesus, o amor de Maria chegando até você. Vamos embora que a hora tá adiantada, isso. A gente tem menos de uma hora de programa, gente!
4: Hoje
7: vamos, eu vou botar... Eu vou ligar aqui vocês no 2x, entendeu? Porque senão a gente não consegue. Bom dia, família! Bom dia para você que reza com a gente. Arthur, ó, isso é do coração. O Rafael também. E a sua esposa maravilhosa é uma linda.
4: A Larissa.
5: Valdinho chegando, olha aqui.
7: Larissa. Beijo pra mãe da Larissa também, a família toda. Eu confirmo, o doutor Djalma é maravilhoso. Ele e a esposa Débora têm uma devoção. O doutor Djalma, ele manda... Ele pergunta, você fez o exame? Vou marcar a consulta. O médico, gente, ele é humano, extremamente humano, e cuida de nós, assim, com uma gentileza. Que isso se aplique a todos da área da saúde. Ele é um exemplo para nós, é um testemunho para nós, mas eu peço que essa graça se aplique a você que é médico, você que é da área da saúde, faz tão bem quando nós necessitamos desse auxílio que é divino e que Deus colocou em você, e a gente encontra em você presença de Deus, abrigo, consolo. Tem muitos que nós poderíamos dizer, porque nós temos médicos consagrados a Deus dentro do Carisma Canção Nova, e sobre os meus irmãos eu também posso dizer o mesmo que a gente diz aqui a respeito do doutor Djalma, mas quero dizer o mesmo sobre você, que é irmão em Cristo. Que você viva também esse dom que Deus te deu. E aí cada um de nós, né? Você for falar de um médico, mas vai falar de um professor, vai falar do padeiro, do açougueiro, do motorista do ônibus, que todos nós sejamos assim, presença de Deus. Dito isso, bora lá, minha gente. O programa é mais curtinho, arroba Sorrindo pra Vida CN. Daqui a pouquinho tem fotinho, porque a Camila tá aqui nesse feriadão pra deixar o nosso Instagram ainda mais animado, mais belo. Então, por gentileza, você, por favor, curtida, compartilha, deixe ali suas participações e testemunhos. Arroba Sorrindo pra Vida CN. Você também pode participar conosco através do nosso e-mail, sorrindopravida@cancaonova.com. Te espero aqui, sorrindopravida@cancaonova.com. Você é o nosso convidado especial. Nós somos missionários, né, gente? E aqui somos missionários da comunidade Canção Nova, né, gente? Nosso fundador, Padre Jonas Abib, né, meus irmãos?
5: Isso.
7: Então, trabalhar na segunda-feira feriado é normal.
5: É normal. Faz parte.
7: Tá tudo certo. É assim que funciona aqui, porque nós viemos para dar a vida e dar com alegria, por amor a você. E tem tanta gente que entende isso, e eu começo agradecendo. Porque nada é sem sacrifício. E eu tenho tocado nisso. O sacrifício dos meus irmãos, mas o sacrifício da família Canção Nova para nos ajudar. Gente, eu peguei aqui o texto dessa nossa irmã. Eu falei, Jesus, eu fiquei constrangida até. Tem tantos aqui. Mas ela foi me contando na cartinha dela que ela não vinha para cá. Todos os anos ela vem. Mas ela não viria à Canção Nova. Aconteceu uma intercorrência e esse ano não daria para ela vir. Mas ela falou que em meados de junho, ela e o filho dela resolveram vir para a Canção Nova. Vou ler, o testemunho dela é curtinho. Esse testemunho é curtinho, mas eu vou trazer outras participações. Ela disse, oi Val, bom dia para você e para todos da bancada. Hoje estamos aqui na Canção Nova mais uma vez para louvar a Deus por nossas vidas. Pelo menos uma vez ao ano, tentamos vir neste lugar maravilhoso. Somos do interior de São José do Rio Preto. E hoje estamos deixando a esse aqui. Estamos deixando esse generoso. Que Deus abençoe sempre a vida de vocês. Vocês que fazem esse trabalho lindo de evangelização. Amamos esse lugar e é por isso que eu ajudo a Canção Nova. E aí quem trouxe para nós foi a Rose, o João Rafael, o Gabriel e a Isabela. Família linda que eu tive a oportunidade de conhecer. Deixaram essa cartinha e esse generoso aqui, ó. Prateado para quem tá pelo rádio. Um potão, viu, minha gente? Bem grandão. Eu encontrei nesse final de semana a Dona Antônia. Dona Antônia, ela disse assim, Valdênia, minha filha, R$50 para salvar almas. Eu falei, opa, muitíssimo obrigada. Eu não tive tempo de passar lá no Clube da Evangelização. Aí eu trouxe, mas agora é o final do programa, eu passo lá. Dona Antônia, Deus lhe pague, tá aqui. Teve uma pessoa que me encontrou ontem, ela disse, manda um abraço para mim, você. Eu tava descendo e você tava subindo. Um beijo para você, eu esqueci o nome, me perdoa. Era muita gente ontem e eu não consegui me lembrar. Mas retomando aqui, e tem esse aqui também, esse que veio de Brasília, viu, Alexandre? Você que tá indo pra lá?
5: Opa.
7: A Solange, ela é da Asa Norte. Ela deixou uma doação para ajudar o projeto da Emi Almas e também ouro para ajudar o santuário. Quem conhece a Solange da Asa Norte, tá bom? Diz pra ela que eu recebi. Foi inclusive nossa irmã Fran, que é a formadora local lá, né? Um beijo pra Fran, ela é maravilhosa, que entregou em mãos, né, Fran? Um beijo pra você, muitíssimo obrigada. Mas aí, retomando, meus irmãos, essa cartinha que eu fiquei assim, feliz da vida em receber. Falei, olha o amor. É a Carmen, ela diz, meu nome é Carmen, eu sou de Itaperuna, no Rio de Janeiro. Carmen Lúcia. Há 4 anos eu venho pra Aparecida, de Romaria. Mas a nossa caravana sempre passa na Canção Nova. Porém, nesse ano de 2026, eu não viria. Mas graças a Deus, em meados de junho, Deus me tocou e Deus me honrou. Eu e o meu filho, o Davi. E aí nós resolvemos vir também. E aí eu fiz um propósito de juntar todos os dias uma quantia para ajudar este pedacinho do céu, que é a Canção Nova. Eu passei por uma perda muito grande. Deus levou a minha filha para o céu. Minha filha de 17 anos. E agora, próximo dia 18 de setembro, vai completar 5 anos. E quem tem me ajudado a viver esse luto é a Canção Nova. Dou muitas graças a Deus por esta rede de evangelização e pelo Sorrindo para a Vida. Porque o Sorrindo para a Vida faz devolver vida a muitas pessoas. E eu assisto todos os dias. Eu amo a Canção Nova. E aí, gente? Ô Lu, me ajuda aqui, por favor. Porque ela fez igual o contador da época antiga. Sabe o contador que vai marcando no papel? Eu já vi tanto isso. Gente, eu me lembrei. Eu me emocionei. Porque eu via na conta de... Sabe aqueles papéis de pão, quando o pão vem enrolado no papel? Quantas vezes eu vi as pessoas fazendo as continhas assim? Paty, olha isso aqui. Ela começou dia 11, dia 12, E aí foi, deixa eu tentar diminuir a luz aqui, ó. Aí ela notou todos os dias, Patrícia, que ela foi ajudando. Olha isso aqui, Renata.
4: Que felicidade.
7: Olha, Arthur. E aí ela colocou, no total, 84. Não é muito. Mas como é que não é, gente? Se ela colocou que é cheio de amor e muito carinho para ajudar o projeto da Minha Almas. E aí, meus irmãos, está aqui o esforço de uma pessoa que desde o dia 11 de junho, todos os dias, ela foi juntando de pouquinho em pouquinho, foi anotando dia após dia o quanto ela conseguia para ajudar a Canção Nova. Meus irmãos, acordar no feriado.
5: É, e com uma perda ainda, né?
4: Com um luto, né?
5: Luto, um luto.
7: Eu quero agradecer a Deus por esta família maravilhosa. Carmen, você, seu filho Davi. Mas tanta gente bonita, gente séria, como a Dona Antônia, como a Rose e a família dela, que trouxeram generoso. Meu Deus, Deus lhes pague, porque inclusive vocês me devolvem para o meu lugar na vontade de Deus. Que isso aqui não tem preço, gente. Não tem preço. Essa fidelidade, nem a gente faz essa conta do quanto eu fiz para Deus, né? Quanto eu consegui dar. É com esforço, é com empenho. E ela foi anotando, gente, bonitinho, dia para dia. Dia 1º de julho, 2, 3, 4, até chegar agosto, até chegar nesse 7 de setembro. Então, muitíssimo obrigada. E aí, com ela, a gente diz bem alto, sócio Canção Nova, é por isso que eu ajudo a Canção Nova. Louvado seja Deus.
4: Amém. Qual o nome dela, Val?
7: Carmen Lúcia.
4: Carmen Lúcia, que fidelidade. Deus nos dê a graça de sermos fiéis a cada dia, a cada momento, à vontade do Senhor. E essa é uma forma que ela encontrou para ajudar a Canção Nova, um pouquinho a cada dia, né? 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

0: 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Dizer para ela, olha, a senhora que é a dona da minha casa, então comanda tudo aqui, dirige tudo, tudo que está bagunçado, tudo que está em desordem, Nossa Senhora põe em ordem, né? E aí o porta-chave é um símbolo disso, que aí você vai ter um lugar, né, para colocar essa chave de casa, chave do carro, a chave do que quer que seja, você vai colocar ali e dizer, olha, essa chave também está consagrada a Nossa Senhora. Nossa Senhora também cuida dos meus bens materiais, cuida da minha família. Cuidando da sua casa é uma forma também do espaço físico, é uma forma também de você dizer, Nossa Senhora entrou na minha casa e ela cuida da minha família, de todas as situações que estamos enfrentando aqui em casa. Então, você, ao final do livro, você faz esse gesto também. 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

0: 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E para terminar, Patrícia, eu quero dizer que a partir de outubro, o nosso Clube da Evangelização já está organizando jornadas de oração. 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
1: É isso mesmo. 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Vamos para a frase do nosso querido pai fundador, Padre Jonas Abib. Tudo o que sou e tudo o que faço é resultado da presença da Bíblia no meu dia a dia. Olha o testemunho do Padre Jonas para nós. Tudo o que sou e tudo o que faço é resultado da presença da Bíblia no meu dia a dia. E a gente sabe quem foi Padre Jonas Abib. Tanto que ele era conhecido como Padre Jonas da Bíblia, que eu e você também sejamos conhecidos assim, como homens e mulheres da palavra de Deus. Vamos abrir o coração agora? A música ajuda muito esse momento, né? Para acolher a palavra de Deus.
2: Vamos clamar o Espírito Santo sobre nós nessa manhã, nesse dia, pedindo que Ele inunde totalmente o nosso ser, encha a nossa razão, a nossa emoção e nos dê toda a capacidade para viver aquilo que o Senhor quer que nós vivamos, a sua vontade. Peçamos e cantemos.

pelo sinal da Santa Cruz, livrai-nos, Deus nosso Senhor, dos nossos inimigos, em nome do Pai, do Filho e do Espírito Santo. Amém. Amém. Quero convidar você, hoje nós vamos rezar diferente no início dessa reflexão. Nós vamos rezar a Ave Maria e vamos pedir a Nossa Senhora, Mãe, Senhora Aparecida, Padroeira do Brasil, que abençoe as famílias do Brasil, que cuide da nossa família, da sua família, das famílias brasileiras, que Nossa Senhora proteja, guarde, nesse dia da independência do Brasil, que ela guarde as famílias do nosso país. Rezemos juntos com fé. Ave Maria, cheia de graça, o Senhor é convosco. Bendita sois vós entre as mulheres. Bendito é o fruto do vosso ventre, Jesus. Santa Maria, Mãe de Deus, rogai por nós, pecadores, agora e na hora de nossa morte. Amém. Jó, capítulo 1, a partir do versículo 20. Então Jó levantou-se, rasgou as vestes, rapou a cabeça, caiu por terra e, prostrado em adoração, falou: nu saí do ventre de minha mãe e nu voltarei para lá. O Senhor deu, o Senhor tirou. Como foi do agrado do Senhor, assim aconteceu. Seja bendito o nome do Senhor. Apesar de tudo, Jó não pecou com seus lábios, nem disse coisa alguma insensata contra Deus. Capítulo 2, versículo 1. Num outro dia, em que os filhos de Deus vieram apresentar-se novamente ao Senhor, entre eles veio também Satanás. O Senhor perguntou a Satanás: de onde vens? Ele respondeu: acabo de dar umas voltas pela terra. O Senhor disse a Satanás: reparaste no meu servo Jó? Na terra não há outro igual. É um homem íntegro e reto, que teme a Deus e se mantém afastado do mal. Ele persevera em sua integridade. Tu, porém, me atiçaste contra ele para eu o afligir sem motivo. Satanás respondeu ao Senhor: pele por pele. Para salvar a vida, o homem dá tudo o que tem. Mas estende a tua mão e fere-o na carne e nos ossos, e então verás se ele não vai maldizer-te na cara. Pois bem, disse o Senhor a Satanás, faz o que quiseres com ele, somente poupa-lhe a vida. Satanás saiu da presença do Senhor e feriu Jó com chagas malignas, desde a planta dos pés até o alto da cabeça. Então Jó, sentado no meio do lixo, raspava o pus com um caco de telha. Foi quando sua mulher lhe disse: ainda continuas na tua integridade? Amaldiçoa a Deus e morre de uma vez. Ele respondeu: falas como uma insensata. Se recebemos de Deus os bens, não deveríamos receber também os males? E apesar de tudo, Jó não pecou com seus lábios. Palavra do Senhor, graças a Deus. Nós vemos aqui nessa história de Jó, há uma lição muito bonita aqui, de que Jó, em primeiro lugar, ele é um homem temente a Deus, né? Deus mesmo vai dizer, né? Na terra não há outro igual, é um homem íntegro e reto, que teme a Deus e se mantém afastado do mal. Ele teme a Deus. Eu já quero começar citando o que o Catecismo da Igreja Católica, ele fala aqui no número 2144. E ele diz o seguinte, olha só, 2144, parágrafo 2144, traz aqui: o sentimento de temor e o sentimento do sagrado são ou não sentimentos cristãos? Ninguém pode, em sã razão, duvidar disso. São sentimentos que teríamos em grau intenso se tivéssemos a visão de Deus, a visão do Deus soberano. São sentimentos que teríamos se nos apercebêssemos claramente de sua presença. Na medida em que cremos que Ele, que Deus está presente, devemos tê-los, ou seja, ter esses sentimentos. Que sentimentos? Sentimento do temor, sentimento do sagrado. Não tê-los é não perceber, não crer que Ele está presente. Veja que forte isso. Citando aqui a citação das palavras do cardeal Newman. Então veja que forte isso. Não ter o sentimento do sagrado, não ter o sentimento desse santo temor a Deus, é não perceber, é não crer na presença de Deus. Então quando eu sou um homem, uma mulher temente a Deus, quando eu tenho esse sentimento do sagrado, quando eu não coloco Deus na mesma régua daquilo que é profano, mas eu tenho a clareza do que é sagrado,
Quando eu entro numa igreja e tenho consciência que é um espaço sagrado, aqui não é um lugar qualquer. Quando eu estou ali na minha casa, no oratório, rezando, e eu sei que aquele cantinho do oratório da minha casa é um cantinho sagrado, abençoado. Quando eu consigo diferenciar o sagrado do profano, e quando eu tenho vivo esse santo temor a Deus, quando eu respeito o nome de Deus, quando eu respeito a palavra de Deus, estamos no mês da Bíblia, quando eu consigo fazer essa diferenciação, essa distinção do sagrado e do profano, eu mergulho na presença de Deus. E eu creio que Deus está presente. Era o que Jó vivia. Jó era um homem temente a Deus, então ele tinha clareza: eu estou na presença de Deus. E veja que bonito isso. Alguém que está na presença de Deus se alegra única e exclusivamente pelo fato de estar na presença de Deus. Eu estou na presença de Deus. Isso me basta. Deus é e basta. Me basta para o coração, me preenche a alma, saber que eu estou na presença de Deus, por aquilo que Ele é, não por aquilo que Ele faz ou deixa de fazer na minha vida. Não se trata de um mercantilismo, um comércio sobrenatural com Deus. Ah, Deus faz, então eu faço também para Deus, porque Deus fez na minha vida, então eu vou dar como resposta atos bons para Deus. Agora, se Deus não fizer nada, eu também não faço nada para Deus. Eu não vou para a igreja, não vou adorar, não vou rezar, não vou pegar num terço, não vou ler a palavra, porque eu estou revoltado, revoltada com Deus, porque Ele não fez aquilo que eu esperava, não realizou o milagre que eu tanto rezei, então eu me revoltei com Deus. Isso se trata de um comércio, é um toma lá da cá. Não, meus irmãos. A relação com Deus não é um toma lá da cá, entendeu? Jó entende isso. Ele entende que Deus está acima até mesmo daquilo que Ele dá, das conquistas e das perdas. Veja que a nossa vida, ela é marcada por conquistas e perdas. A Valdênia acabou de ler o testemunho da irmã, a dona Carmen, que falou: eu perdi uma filha com 17 anos, essa filha dela tinha, e é uma mulher marcada pela dor, pelo luto. Tivemos aqui o testemunho, e que bonito, ela anotando no papelzinho ali todo o gesto de carinho, de amor por esta obra. Uma vida que é marcada, gente, toda a vida, não só da dona Carmen, mas de todos nós. A nossa vida é marcada por conquistas e perdas. Um filho que nasce, né? A alegria, né, do filho que nasce, e a gravidez, né? Olhou lá pro exame, lá deu azul, ai, alegria, o primeiro filho, é uma conquista. Passou na faculdade, fez o TCC, está ali levantando o diploma. Me formei na faculdade levantando ali o canudo. É uma conquista, né? Aquele emprego, aquela promoção no trabalho, é uma conquista. Agora, perder um ente querido, viver o luto, é uma perda. O término de um relacionamento é uma perda. Uma situação de desemprego é uma perda. A vida nossa, a nossa vida humana, ela é marcada por conquistas e por perdas. A vida de Jó não é diferente. Ele ganhou e ele perdeu. Mas o que que está em jogo aqui? O que está em jogo é o fruto de seus lábios. O que ele diz para Deus? A palavra diz aqui, capítulo 10, capítulo 1, versículo 22. Apesar de tudo, Jó não pecou com seus lábios, nem disse coisa alguma insensata contra Deus. Hoje, nesta manhã fria e chuvosa aqui em Cachoeira Paulista, Deus pergunta a mim, Alexandre, a você: o que nós temos dito para o Senhor nosso Deus? Qual é o fruto dos nossos lábios? O que brota dos nossos lábios hoje é um louvor, é uma gratidão a Deus? Ou é uma reclamação? Poxa, viajei com a minha família, feriadão, era o único feriadão que eu tinha para aproveitar com a minha família, agora tudo chovendo, olha que tempo ruim, não dá para pegar uma prainha, e eu começo a reclamar do mal. Ah, o tempo tá ruim, eu reclamo do tempo, porque o tempo tá ruim. Mas tem gente que louva e fala: ô Senhor, que frio gostoso, como eu gosto do frio. Tem gente que louva, tem gente que reclama, tem gente que bendiz a Deus, e tem gente que só sabe murmurar. Deus hoje está perguntando a mim, a você, Alexandre: qual é o fruto dos seus lábios? Se eu sou um homem temente a Deus, e eu sei que eu sou, e eu sei que você também é um homem ou uma mulher temente a Deus, cuidemos das nossas palavras. Porque um homem temente a Deus, uma mulher temente a Deus, não pode ser um homem reclamão, uma mulher reclamona. Não podemos, não podemos.
É uma incoerência ser um homem ou uma mulher temente a Deus e ao mesmo tempo um murmurador, uma murmuradora. E muitas vezes na nossa casa, nós somos impelidos em situações para reclamar, para nos queixarmos sim. Veja que Jó sofre aqui o fogo amigo. A própria esposa vai dizer para ele: olha, tudo isso que você está sofrendo, ainda continuas na tua integridade, homem? Amaldiçoa a Deus e morre de uma vez. Olha o fogo amigo. Reclama mesmo. Olha que Deus te abandonou, Deus não cuidou de você. E o que que Jó responde? Ele responde com sabedoria. Ele não briga com a mulher, não xinga a mulher, não fala, ah, quebra prato, não tem confusão, não tem barraco armado dentro de casa, nada disso. Jó responde como um homem sábio, um homem temente a Deus, dizendo para ela: falas como uma insensata. Nós não podemos falar como insensatas. Temos que cuidar daquilo que nós falamos, do fruto dos nossos lábios. A boca fala do que o coração está cheio. Se meu coração é um coração temente a Deus, se eu tenho sentido do sagrado, dos meus lábios vai brotar aquilo que é santo, aquilo que é sagrado também, e a minha boca vai bendizer o Senhor. Bendito seja o nome do Senhor. É o que Jó vai dizer. E Jó, ele cuida. Eu não sei se você já teve a oportunidade de pegar avião, né? Uma viagem de avião. Tem gente como a minha sogra que nunca pegou avião, porque ela morre de medo de viajar de avião, né? Então ela entra em pânico só de pensar em viajar de avião, então ela não pega avião. Quando ela vem visitar aqui a nossa família, ela vem de ônibus, avião nem pensar, né? Mas é seguro? Não. Tem gente que tem medo de avião. Então se você é uma dessas pessoas que entra em pânico só de ouvir a palavra avião, né? Então... Mas você que já pegou avião, e nós aqui missionários, a gente tem que viajar por causa das missões, né? Então se locomover não é luxo não, é uma necessidade. Então a gente entra lá no avião, e é engraçado porque algumas companhias, alguma não, a maioria das companhias aéreas, ela oferece o entretenimento a bordo, né? Que aí é no celular, você tem ali o aplicativo, né? E aí você com o seu fone de ouvido, para não incomodar os outros passageiros, você tem lá, entra lá no Wi-Fi do avião, né? Que é lá, tem um Wi-Fi no avião, você entra lá e aí tem filmes, séries, né? Tem alguns aplicativos que dá até televisão ao vivo. Então você vai viajando lá, tá tendo o avião balançando a turbulência e você tá lá dando risada, assistindo filme. Não se preocupar que você tá a não sei quantos mil pés de altitude, você tá lá assistindo o celular, tem tudo isso. Só que o que acontece? Quando você começa a assistir, daqui a pouco entra a aeromoça, comissário de bordo, começa a falar: atenção, senhores passageiros, perceba agora, né, como é, vamos prestar atenção nas normas de segurança. E aí o que você está assistindo trava, para na hora, né? Vocês já viram isso? Para, trava. É como que a companhia era dizendo para você: presta atenção agora, larga o filme, larga a série, para o celular e presta atenção agora. Isso aqui que eu vou te passar é muito importante. A gente faz assim, eu queria tanto continuar vendo o filme, mas vamos prestar atenção agora, né? Aí fica o pessoal no meio do corredor, com colete, explicando como é que é as normas de segurança, porque aquilo é importante, né? É importante para você, né? As normas de segurança do avião e tudo mais. Eles estão dando recado: para o que você está fazendo agora, porque isso é importante. Dei o exemplo do avião. Por quê? Porque é exatamente o que Jó faz. Jó, diante... Quando você lê o capítulo primeiro, eu não li por causa do tempo aqui, né? Nosso tempo hoje do programa é mais curto, então eu não li desde o início. Mas Jó, ele vai perdendo tudo. Quando você lê a partir do capítulo 1, versículo 1, você vai ver, os filhos de Jó só viviam dando festa. Era uma galera que gostava de uma festa, os filhos de Jó. E Jó, o homem temente a Deus, ele oferecia sacrifícios a Deus em holocausto, porque ele dizia: talvez meus filhos tenham cometido pecado, maldizendo a Deus em seu coração. Olha como Jó se preocupava com aquilo que os filhos podiam também brotar do coração dele, dos lábios deles. Então ele oferecia holocausto, sacrifício em holocausto a Deus, em desagravo por aquilo que os filhos deles poderiam cometer nessas festinhas. E aí vem, né, toda a luta, né, que ele perde o gado, perde camelo, perde boi, perde ovelha, perde tudo, e aí por fim ele perde os filhos. Tem uma tempestade lá, um furacão lá, entra na casa onde estavam os filhos lá, na casa do irmão mais velho, filho primogênito, furacão vai lá, arrasa, acaba com a casa, morre todo mundo, os filhos, perdeu todos. Jó podia naquela hora se desesperar, brigar com Deus. O que que ele faz? Para tudo. Igual na companhia aérea, para tudo, presta atenção. Ele sabe que ele não pode tirar os olhos de Deus, o foco de Deus. Então o que que ele faz? Ele se levanta, rasga as vestes, rapa a cabeça, cai por terra
e fala com Deus prostrado em adoração. Veja que é uma sequência. Ele vai tendo, são normas de segurança aquilo. Ele vai tendo uma sequência para dizer: eu não posso perder a minha relação com Deus. Eu não posso sair da presença de Deus. Tudo que eu estou vivendo, tudo que eu estou sofrendo, e o sofrimento é real. E eu sei, meu irmão e minha irmã, que o seu sofrimento é real. Agora, diante desse sofrimento, você não pode se afastar da presença de Deus. É continuando indo na missa diária, rezando o terço, é no combate da oração. Estamos tendo um acampamento no combate da oração, que prossegue hoje, né? Hoje continua o acampamento no combate da oração. Daqui a pouco, acabando saindo para a vida, nós vamos entrar no acampamento. É o combate da oração. E o porquê que existe o combate da oração? Para a gente não se distanciar de Deus, para estarmos sempre na presença de Deus. Jó entendeu isso. Aconteça o que acontecer, eu não posso abrir mão de Deus, da presença de Deus, porque ele tinha dentro de si o sentimento do sagrado. Então ele cuida das palavras, ele cuida daquilo que ele fala, porque ele sabe: eu estou na presença de Deus. Como é bonito, hoje, nesse feriado, você fazer o que você precisa fazer na presença de Deus. Vai lavar a louça? Na presença de Deus. Vai preparar o almoço aí para a família nesse feriado? Faça isso na presença de Deus. Vai conviver com a família? Vai passear em algum lugar hoje? Faça isso na presença de Deus. Está dirigindo o carro? Está no trânsito agora? Na presença de Deus. Tudo que eu precisar fazer hoje, que eu faça na presença de Deus, cultivando em mim esse sentimento do sagrado, esse santo temor a Deus. Eu não posso abrir mão disso. A coisa mais fácil, meu irmão e minha irmã, presta atenção nisso. A coisa mais fácil é nós nos distanciarmos de Deus. Como é simples, gente, não estalar de dedo. A gente daqui a pouco está longe de Deus. Não reza mais, não pega mais na Bíblia, vai na missa, fica lá distraído, não presta atenção na homilia, não presta atenção em nada. Aí escolhe, prefere viver aquela vida de prazer mundano, de pecado, e o pecado, de fato, se não fosse prazeroso, né, não seria pecado, porque o pecado ele atrai exatamente pelo prazer. No princípio é prazer. Ah, como é gostoso aquele vício. No começo é uma delícia o vício, porque se não fosse gostoso, não atrairia você. Aí atrai a mim, a você, o vício, o pecado nos atrai, porque é algo cativante, sedutor. Mas depois que a pessoa mergulha no vício, mergulha no pecado, ele vai destruindo, ele vai corroendo a pessoa por dentro. E a primeira coisa que faz o pecado, quando nos escraviza, quando o vício nos escraviza, é: eu me afasto de Deus. Eu me afasto de Deus. Estou no mês da Bíblia, mas a palavra está lá criando poeira em cima do criado mudo, na estante. Eu não pego mais na Bíblia, não leio mais, não rezo mais. É na aridez, meu irmão, é na aridez espiritual que a gente precisa ter aquilo que Santa Teresa d'Ávila falava, a determinada determinação. Ou seja, eu preciso me determinar a buscar a Deus, cada vez mais buscar a Deus. E aí eu quero trazer o que o Padre Jonas escreveu nesse livro aqui, Reinflama o Carisma, um livro maravilhoso. E na página 58 deste livro, o Padre Jonas vai falar exatamente disso, daquilo que a gente fala. Porque se a boca fala do que o coração está cheio, então, se o nosso coração está cheio do sagrado, cheio da presença de Deus, vai brotar dos nossos lábios aquilo que é bênção, também para dentro da nossa família, dentro da nossa casa. Então ele diz assim, página 58, nossa casa precisa de bênção para espalhá-la a muitos, que assim seja, minha casa é uma casa de oração. Olha aí, o Padre Jonas nem sabia, já tem a campanha, né? Olha aí, ó. Família, ação de fim de ano, família que reza unida, permanece unida. Minha casa é uma casa de oração e para sempre há de ser, diz Padre Jonas. Todos os maus sentimentos, raiva, rancor, vingança, mágoa, etc., devem ser expulsos da nossa casa. Não devemos mais querer mal a ninguém, nem permitir revoltas contra quem quer que seja, porque quem as insinua no nosso coração é o inimigo. O nosso coração foi feito para amar, para construir, para unir. Temos esse poder. Quem não se lembra daquele slogan: não faça do seu carro uma arma, a vítima pode ser você. Assim, não façamos de nós mesmos, nem de nossos sentimentos, uma arma, pois a vítima poderá ser nós mesmos. O inimigo covardemente quer que sejamos a primeira vítima da nossa própria revolta. Tá vendo?
ainda continuas na tua integridade, amaldiçoa Deus e morre de uma vez. É a fala da insensata aqui. É a revolta. O inimigo covardemente quer que sejamos a primeira vítima da nossa própria revolta, da nossa raiva, do nosso ressentimento. Não podemos permitir isso. Aí Padre Jonas conclui dizendo: este é o segredo para reinflamar o carisma de Deus que está em nós. Criar um ambiente sadio em nossa casa, em nosso coração. Olha aí o espaço, o sentido do sagrado, o espaço sagrado. Criar um ambiente sadio em nossa casa, em nosso coração. Como o carisma de Deus está em você, é importante acendermos a chama, criando um ambiente propício para isso. Minha casa é uma casa de oração. Meu coração é um santuário de Deus. Então eu quero já terminando, para ir terminando essa reflexão, hoje vai ser mais curtinha por causa do tempo, mas eu queria terminar com esse testemunho que eu recebi de um querido amigo meu, Diácono Eduardo Jorge, lá de Salvador. Ele coordena o grupo de amigos Canção Nova em Salvador. Ele mandou para mim pelo WhatsApp um testemunho que veio de um encontro que eu e a Roseni participamos para famílias lá em Salvador. E a pessoa não se identifica aqui, mas ela mandou esse testemunho. Veja que bonito. É para isso que existe a Canção Nova, para evangelizar, para fazer homens e mulheres descobrir o sentido do sagrado, serem homens e mulheres tementes a Deus, não se distanciarem mais do Senhor, mas ficarem pertinho, pertinho de Deus. Esse irmão, ele conta o seguinte: quero contar a vocês uma experiência que mudou a minha vida. Houve um tempo em que eu já não tinha mais vontade de ir à igreja. Aos poucos eu fui me afastando de Deus. Olha aí a tentação, tá vendo? Primeira coisa que o diabo faz aqui, ele quer afastar Jó de todo jeito, ele quer afastar de Deus, atacando até o seu corpo, doenças, chagas, usar caco de telha, porque a coceira é tão grande, o sintoma é tão grande. O demônio investe para afastar Jó de Deus, mas Jó, ele para tudo, raspa a cabeça, rasga as vestes, cai por terra e se prostra em adoração diante de Deus. Bendito seja o nome do Senhor. Nu saí do ventre de minha mãe, nu voltarei para lá. O Senhor deu, o Senhor tirou. Como foi da graça do Senhor. Veja, não foi nem conquista nem perda. O que Deus deu, o que Deus tirou. É Deus. Deus é e basta. O importante para mim é o Senhor. Seja bendito o nome do Senhor. E ele não pecou com seus lábios. Esse irmão, infelizmente, se distanciou de Deus. Por causa da vida, das coisas que foi acontecendo, ele não diz o motivo, mas ele diz: eu me distanciei de Deus. Já não tinha vontade mais de ir à igreja, aos poucos me afastando de Deus. A fé já não fazia parte da minha rotina como antes. E quando minha família falou sobre participar de um encontro de famílias, eu confesso, eu não queria ir. Não queria. Eu dizia que eu não precisava daquilo, que eu não tinha tempo, que aquilo não era para mim. Fui praticamente convencido a participar. Cheguei àquele encontro sem expectativa alguma, talvez até com o coração fechado. Mas Deus, que conhece o nosso coração muito melhor do que nós mesmos, olha que lindo isso. Deus conhece o seu coração, meu irmão e minha irmã. Ele sabe o seu sofrimento, sabe a sua dor. Ele sabe das suas conquistas e também das suas perdas, uma por uma. Deus te sonda, sentado, em pé, andando, deitado. Deus te olha, Deus te vê, meu irmão, com um olhar de amor. Não se afaste da presença dele. Ele diz: Deus conhece o nosso coração muito melhor do que nós mesmos. Já tinha preparado aquele momento. Durante o encontro, comecei a ouvir palavras que pareciam estar sendo ditas diretamente para mim. Deus foi tocando em feridas que eu nem percebia que eu as carregava. Fui lembrando da minha família, fui lembrando da minha esposa, dos meus filhos, e de quanto eu havia me afastado, não somente deles, mas também de Jesus. E então eu compreendi uma coisa, dois pontos. Eu estava procurando tantas coisas para ser feliz, quando a verdadeira felicidade estava em Deus e dentro da minha própria família. Naquele encontro, meu coração foi se abrindo. Aquilo que eu não queria viver se tornou uma das experiências mais importantes da minha vida. Eu saí daquele lugar diferente. Eu saí apaixonado novamente por Jesus e apaixonado pela minha família.
Entendi que ser marido e pai não é apenas prover, trabalhar e cuidar das coisas materiais. É estar presente, amar, perdoar, ouvir, abraçar, rezar junto e principalmente colocar Deus no centro da nossa casa. Hoje eu posso dizer, ainda bem que eu fui. Se dependesse da minha vontade, eu teria ficado em casa. Mas Deus me chamou, minha família insistiu e eu aceitei. E naquele encontro, Jesus me encontrou. Hoje eu agradeço a Deus pela minha família, porque através dela, Ele me mostrou novamente o caminho de volta para seus braços. Aprendi que, quando Deus entra em uma família, Ele não transforma apenas uma pessoa, Ele começa uma obra dentro de todos nós. O que mais me tocou nesse testemunho, eu não sei o nome desse irmão, mas eu quero agradecer, porque esse testemunho chegou até mim. Quero agradecer o diácono Eduardo Jorge, que me trouxe esse testemunho pelo WhatsApp. Mas o que mais me deixou feliz foi ouvir esta frase. Eu saí daquele encontro, saí apaixonado novamente por Jesus. Apaixonado pela minha família, meu irmão, minha irmã, volte a se apaixonar por Jesus. Eu não sei como é que está a sua caminhada com Deus, mas eu quero te dizer agora, meu irmão, a vida só tem sentido para nós quando a gente é um homem e uma mulher apaixonado, apaixonada por Jesus, apaixonado pela família, apaixonado por Deus, pelas coisas de Deus, aprender a não ficar reclamando, mas louvando, bendizendo. Então, meu irmão, minha irmã, abra seu Espírito Santo e ao final, agora nós vamos rezar, peço o Espírito Santo para que você volte a ser este homem, esta mulher, apaixonado, apaixonada profundamente por Deus. Não viva mais de forma alguma esse mercantilismo, esse comércio espiritual com Deus, esse toma lá, dá cá. Deus fez, então eu louvo. Deus não fez, eu me silencio. Não é assim, os santos não viviam assim, os mártires não viviam assim, os homens e mulheres tementes a Deus, os homens e mulheres de fé não viviam assim. Pelo contrário, Deus tirou, não importa, Ele é Deus, e eu sou apaixonado por esse Deus. Então, meu irmão, hoje viva, nesse dia nublado, chuvoso, que dá vontade de ficar na cama, mesmo deitado na sua cama aí, deitado, coberto até o pescoço, mas volte e diga: Senhor, eu quero voltar a me apaixonar por Ti, eu quero, Senhor, me apaixonar por Ti profundamente, eu preciso voltar a ser um homem, uma mulher apaixonado por Ti. Esse irmão, ele encontrou a pérola escondida, o tesouro escondido no campo, ele saiu daquele encontro encontrando o tesouro. É um homem transformado, é um homem feliz. Por quê? Porque ele foi no encontro que o Alexandre e o Roseni estavam lá pregando? Não, quem é Alexandre, quem é Roseni? Somos nada, somos só instrumentos, instrumentos até fracos, inúteis. Não foi por nossa causa, não é nem por causa da canção nova, do carisma canção nova, não. Isso tudo é instrumento. O carisma canção nova é um meio, é um instrumento. Esse sistema canção nova de comunicação é um meio para Deus chegar até o seu coração e dizer: vamos voltar a viver uma relação, volta a se apaixonar por mim. Então vamos rezar agora, meu irmão e minha irmã, vamos voltar a ter esse coração incendiado, apaixonado por Deus. Volte a se apaixonar pelo Senhor. Jó era um homem apaixonado por Deus. Que eu e você também sejamos.

0: Espírito Santo de Deus, nos dando essa esperança, nos dando essa certeza de que Deus jamais nos abandona, mesmo em meio às provações, mesmo em meio às perdas, mesmo em meio às dores, às humilhações, às traições, o Senhor está conosco. E que nós possamos aprender hoje, a partir dessa história, dessa experiência de Jó, a não maldizer, a não murmurar, mas a louvar a Deus. Como ele diz, bendito seja o nome do Senhor. Em meio à sua dor, em meio às perdas, às tribulações que você passa, bendito seja o nome do Senhor. Quando nós louvamos a Deus, nós atraímos as graças de Deus sobre as nossas vidas. E Deus nos dá a têmpera necessária. Deus nos molda. Deus nos purifica enquanto nós estamos atravessando a tribulação. Mas a certeza é, não estamos abandonados. Jamais, jamais. Deus não decepciona. Talvez você não sinta hoje a presença de Deus. Mas a fé não é somente sentir. A fé é se abandonar, a fé é confiar, a fé é se lançar em Deus e acreditar. Ele cuida de mim. E é isso que nós acabamos de ouvir nessa canção. Deus nos vê. Deus te vê. Deus não é indiferente. Talvez as pessoas ao seu redor hoje sejam indiferentes. Mas Deus não é indiferente à sua dor. E nós te louvamos, Senhor, nesta manhã. Nós queremos exercitar o nosso coração no louvor. Bendito seja o nome do Senhor. Nós te glorificamos, Senhor, pelas tribulações que nós passamos, pelas perdas, pelas dores, pelo luto. Nós te louvamos, Senhor. Nós te louvamos nas dificuldades financeiras. Nós te louvamos no desemprego. Nós te louvamos na enfermidade, Senhor Jesus. Em todas as provações que nós passamos, nós te damos graças, porque o Senhor é infinitamente maior que tudo aquilo de mal que possa nos acontecer. E depois nós vamos ver que Deus restitui tudo a Jó, que Deus restaura a história dele, que Deus derrama bênção sobre ele. Mas é preciso louvar também na dor e no sofrimento. E nós aprendemos hoje, Senhor, obrigado. E como o Alexandre bem nos trouxe, nós precisamos nos manter na presença de Deus. Nós queremos te buscar, Senhor, de todo o nosso coração. E obrigado porque o Sorrindo para a Vida é esse momento em que nós nos colocamos na presença de Deus. E o Senhor restitui, o Senhor ordena todas as coisas no nosso interior. Obrigada, Jesus. Nós te louvamos, nós te bendizemos nessa manhã. Obrigada pelo Espírito Santo que alcançou os nossos corações neste momento. Nós te glorificamos, nós te bendizemos, Senhor. Obrigada. Glorificado seja o teu santo nome. Glória ao Pai, ao Filho e ao Espírito Santo.
1: Como era no princípio, agora e sempre. Amém.
2: Obrigada, Senhor, pela tua graça que se derrama em cada um de nós. Obrigada por todos os sócios que vão nos ajudando a levar adiante esta experiência de Deus. Obrigada, sócio. 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Faça como a Mônica, que já deixou a ajuda dela. Ela diz, bom dia, bancada maravilhosa. Só tenho que agradecer a Deus por mais uma vitória na minha vida. 2 meses que ela disse assim, que a minha mãe, ela falando, né, que a mãe dela faleceu, mas também minha filha casou-se na igreja e tantas outras realidades boas que foram acontecendo. E ela já deixou a ajuda para a Canção Nova. A Luísa Margarete também está aqui juntinho com a gente. Deixou o comprovante de ajuda, né, Luísa? Um abraço para você, Deus lhe pague. A Nilza também nos ajudando. Ela diz, oi Val, minha querida, e todos da bancada abençoada. Deixou aqui a contribuição dela, Deus lhe pague. E essa ajuda, esta contribuição, faz com que o Sistema Canção Nova aconteça. E faz com que a graça de Deus chegue na vida da nossa irmã Kelly. Curtinho o testemunho, né? Vou sintetizá-lo ainda um pouco mais, mas obrigada, viu, Kelly? Ela diz assim: eu queria dar o meu testemunho. Eu venho realizando a quaresma de São Miguel, os 40 dias com São Miguel, junto com vocês da Canção Nova. E eu comecei com uma intenção, sempre pedindo pelo meu marido, para que ele pudesse arrumar um emprego. E graças a Deus, ela diz, ele foi contratado para a honra e glória de nosso Senhor Jesus Cristo. E ela disse, glória a Deus, Deus é poderoso. E é verdade, ele nunca nos deixa no prejuízo, nunca nos abandona. A Kelly não disse em palavras, mas o testemunho dela nos ensina que é por isso que eu ajudo a Canção Nova. Que maravilha!
0: Obrigada, querida, por esse testemunho. E quantas pessoas hoje também pedindo essa graça, né, de um emprego. Continua confiando no Senhor. Ele provê todas as coisas na nossa vida. E nós queremos saber do projeto da Minha Almas também, né? É importante você saber que esse percentual é de sexta-feira, tá bom? E hoje ainda não é atualizado. Então, aliás...
2: Esse é o de sexta.
0: Esse é o de sexta, né? Que nós vamos trazer. Ah, sim, de sexta-feira, mas nós vamos amanhã atualizar. Aliás, quarta-feira é que nós vamos atualizar o de hoje, não é? Sábado, domingo e segunda, tá bom? Porque hoje é feriado. Então, de sexta-feira, família, nós subimos 2%. Estamos com 13%, família Canção Nova. Graças a Deus, não é? Então, nós temos 17 dias aí para ajudar o projeto da Minha Alma, tá bom? Faltam o quê? 87%, né? Nós estamos com esse foco, com essa meta. O percentual diário é de 5,1%. A gente precisa tomar cuidado para que esse percentual diário, né, Alexandre, não suba tanto e a gente possa cumprir esse percentual dos 5,1% ao dia, não é?
3: Isso mesmo, nós temos, eu sempre gosto de falar isso, gente, temos compromissos para serem honrados hoje, né? Ah, é feriado, é, mas você sabe, é como na sua casa, né? Boleto chega, não importa se é feriado, se é dia útil, boleto vai chegando. Na Canção Nova também, toda instituição vive isso. Então nós temos contas que precisam ser pagas, não no final do mês, mas nessa semana. Compromissos a serem honrados essa semana. Então, por favor, nos ajude para que a Canção Nova, essa obra de evangelização, essa obra de Deus, continue levando, né, essa palavra de esperança a tantos lares, a tantas famílias, a tantas pessoas, né, para que elas tenham esta fé de Jó, né, como Jó, de sejam fé. Apaixonadas como Jó. Então, ajude a Canção Nova. Precisamos de você. Então estendo as mãos para você e digo, ajude a Canção Nova, desde já, Deus lhe pague, muito obrigado de coração, porque eu tenho certeza que a família Canção Nova vai reagir, porque a família Canção Nova é boa demais, boa demais da conta, né, como fala, e vai reagir, vai arregaçar a manga, e nós vamos reagir e dar um, o Padre Jonas falava, né, um plus, vamos dar um plus nessa campanha aqui, vamos dar uma guinada, tá bom, gente? Muito obrigado, Deus lhe pague, Deus lhe abençoe.
0: Isso, e só para esclarecer, eu quis dizer que amanhã não vai ter atualização, porque hoje é feriado, né? Então, quarta-feira nós vamos ter a atualização daí do projeto da Minha Almas para você. Mas enquanto isso, a gente não dorme nem cochila, a gente vai ajudando o projeto da Minha Almas. pix.doação@cancaonova.com. Quero agradecer de coração aqui o Alexandre por ter essa pregação de hoje.
3: Amém, meus irmãos. Um ótimo São feriado para vocês, Deus abençoe vocês, rezemos pelo Brasil e muito amor por nosso Senhor Jesus Cristo, porque é Ele que nos sustenta.
0: É Ele que nos sustenta, né, Val? Até amanhã, se Deus quiser.
2: Até amanhã, família Canção Nova. Eu quero mandar um abraço pro Gustavo Daniel, nosso irmão de comunidade. Gustavo, vi um número diferente aqui, esse número é internacional, tá? Bom dia, professora. Eu falei, não tem aluno fora do Brasil, gente. Mas é o Gustavo, ele diz, eu e a Maria estamos em Mossoró, acompanhando o sogro dele, né, o pai da Maria, ficou internado há mais de 25 dias. Olha, gente, eu não sabia particularmente, tá, Gustavo e Maria? Passou por uma cirurgia, mas com a graça de Deus, daqui a pouquinho já terá a alta. E eles estão acompanhando a programação da Canção Nova lá. Beijo, Gustavo, Maria, eles estão na Missão Canção Nova do Paraguai. Obrigada, meus irmãos. E é isso, né, a família se une em todo tempo, na alegria e na tristeza, como Jó. Beijo grande, minha gente. Até amanhã, se Deus quiser.
0: E um beijo também para as bem-aventuradas de São José dos Campos. Eu estive lá em missão com mulheres maravilhosas, né? Num encontro lindo para mulheres. Então, Paula, todas as da equipe, um encontro lindo, caprichado para as mulheres. Um beijo para vocês. A Cris Henrique também esteve lá. Deus abençoe as bem-aventuradas de São José dos Campos. Renata Imaculada, foi uma bênção ter você aqui. Até a próxima.
4: A alegria foi minha. Muito obrigada, família Canção Nova. Até a próxima. Um beijo para minha família lá em Fortaleza e toda a missão de Fortaleza também.
0: Bem, Arthur, até a próxima.
5: Até a próxima.
0: Que não demore tanto. Deus abençoe, família. Eu te encontro lá na Rádio Canção Nova, 89.1 FM.

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3: Atenção motorista que vai pegar a estrada nesse retorno para casa após o feriado prolongado. As concessionárias e o Departamento de Estradas de Rodagem de São Paulo divulgou horários com maior movimento. Na rodovia Presidente Dutra, a expectativa de pico é da 1 às 5 da tarde. Na Ayrton Senna Carvalho Pinto, das 11 da manhã às 9 da noite. Na rodovia Tamoios, esse período da manhã já é considerado o início de maior fluxo nesse retorno de feriado. No Ângelus desse domingo, o Papa Leão XIV comentou que Jesus nos ensina a exercer o amor mútuo e que a primeira forma de exercê-lo é estar aberto à correção fraterna. Reportagem da Rádio Vaticano.
4: O Papa disse que as palavras de Deus proclamadas na liturgia deste domingo oferecem-nos alguns critérios fundamentais de pensamento e ação. A carta de São Paulo aos Romanos diz que todos os mandamentos se resumem numa só frase: amarás o teu próximo como a ti mesmo. O apóstolo Paulo insiste neste ponto com uma imagem muito forte, presente também no Pai Nosso. São Paulo escreve: não fiqueis a dever nada a ninguém, a não ser isto, amar-vos uns aos outros.
5: Jesus ci ha insegnato a invocare e a praticare la remissione dei debiti.
4: Jesus ensinou-nos a suplicar e a praticar a remissão das dívidas. Existe, porém, um patrimônio que devemos uns aos outros sem ficarmos presos a ele. É a dívida do amor mútuo. Toda a atenção, cuidado e bem que recebemos tornam-nos mais livres e capazes de assumir responsabilidades. No Evangelho deste domingo, Jesus sugere a cada comunidade cristã pelo menos duas maneiras de exercer o amor mútuo. A primeira é estarmos abertos à correção fraterna, disse ainda o Papa. É uma arte delicada e muitas vezes esquecida que exige franqueza e gradualidade, sublinhou Leão XIV. Falar uns com os outros com sinceridade, primeiro a sós, depois, se necessário, com mais duas ou três pessoas, e por fim, quando for preciso, com toda a comunidade, significa enfrentar a realidade e transformar problemas e conflitos em oportunidades de crescimento, disse ainda o Papa, ressaltando que as queixas e as calúnias são mais fáceis, mas não produzem nada e paralisam muitas situações. O Evangelho, pelo contrário, educa-nos para a liberdade na caridade.
3: Da Central de Jornalismo Canção Nova, Ana Elisa Castro.
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8: O homem mais poderoso é o que reza, porque se faz participante do poder de Deus. 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
4: Hoje celebramos na igreja a natividade de Nossa Senhora, a Mãe de Jesus.
5: Maria, eu posso descansar.
4: Uma das festas mais antigas da igreja. Sua origem está no século IV em Jerusalém. Esta festa honra o nascimento de Maria, a Mãe de Jesus. É a terceira natividade no calendário católico, depois do nascimento de Jesus e de São João Batista.
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10: Bom dia, Brasil! Bom dia, família Canção Nova! Toda a rede Canção Nova de Rádio está conosco nesta manhã, porque estamos vivendo o acampamento no combate da oração. É isso mesmo! Segunda-feira, Patrícia, 7 de setembro, tem acampamento na Canção Nova? Sim, ele começou na sexta-feira, o acampamento no combate da oração. E hoje nós vamos viver ainda o dia todo aqui, esse dia especial de pregações, de louvor, de Santa Missa. E você viverá junto conosco. Já, olha, nós vamos voltar lá pro Rincão do Meu Senhor, porque já vamos ter adoração ao Santíssimo Sacramento nesta manhã. Vamos ter pregação. Vamos ter também, é claro, a Santa Missa às 15:30 com o Padre Sidney, de encerramento desse acampamento. E você, meu irmão, minha irmã, não vai perder, né? A pregação desta manhã, a primeira com Salete Ferreira, a segunda com o Padre Sidney e a terceira pregação à tarde com Rafael Brito. Então fique na sintonia. E nesse momento, nós vamos diretamente para o Rincão do Meu Senhor, onde a Salete Ferreira já está animando.

0: seu sagrado coração, onde Satanás não tem acesso. E pela Salete Pornosca que estamos, rezemos juntos. Ave Maria, cheia de graça, o Senhor é convosco. Bendita sois vós entre as mulheres, bendito é o fruto do vosso ventre, Jesus. Santa Maria, Mãe de Deus, rogai por nós, pecadores, agora e na hora da nossa morte. Amém.
1: Vamos sentando. Seja bem-vindo você que nos acompanha, você que está aqui. Bem-vindos. Foi-me dada a missão de partilhar com você sobre esse tema: alegres e perseverantes na oração. Alegres e perseverantes na oração. Nós estávamos aqui rezando, o Senhor nos mostrava corações pesados, almas pesadas, arrastando a vida, arrastando a caminhada. E nós pedíamos aqui em oração o Espírito Santo, porque é o Espírito que dá para nós o fruto da alegria. Aonde está o Espírito Santo, está a alegria. Diga comigo: aonde está o Espírito Santo, está a alegria. É Ele que nos dá o fruto da alegria. A sua presença, a sua pessoa, é Ele que nos enche de alegria. A alegria é fruto de uma experiência com o Cristo. A alegria verdadeira, verdadeira, não é alegria passageira, alegria desse mundo, todas essas alegrias que a gente tem nesta vida, porque essas são passageiras. Mas a alegria que não passa, a alegria verdadeira, vem justamente da experiência com o Cristo. O Papa Francisco, num dos seus documentos, ele dizia isso: que a alegria é fruto da presença de Deus. No documento da Evangelii Gaudium, ele diz no número 1: a alegria do Evangelho enche o coração. Repita comigo: a alegria do Evangelho e a vida inteira. Pode repetir: e a vida inteira daqueles que se encontram com Jesus. Mais uma vez: a alegria do Evangelho enche o coração, e a vida inteira daqueles que se encontram com Jesus. Portanto, a alegria, ela nasce, a alegria verdadeira, do encontro com Jesus. A alegria de ser encontrado. Você que estava longe, afastado de Deus, de repente você teve uma experiência com Ele e é encontrado. Isso não dá alegria? Dá. A alegria de saber e experimentar que você é amado por Deus. Isso não dá alegria? Dá. Se foi uma coisa que me trouxe alegria na vida, na minha vida, foi justamente a minha experiência pessoal com Nosso Senhor. Eu não conseguia mais ter alegria em nada. Eu me lembro que eu me encontrei com Jesus jovenzinha, ainda sou, tá? Na alma, mas jovenzinha, lá pelos meus 20 anos, eu tive meu encontro pessoal com Jesus, porque eu já não encontrava mais alegria em sair com os amigos, em viver o que o mundo vivia. Eu não tinha mais alegria. E quando eu fui ao grupo de oração, que eu fiz a minha experiência pessoal com Ele, aí sim eu provei da verdadeira alegria. E essa alegria foi tão grande que tirou todo o gosto de buscar a alegria em outro lugar que não fosse em Deus. Então isso confirma muito o que o Papa Francisco nos diz. A alegria do Evangelho, ela enche, a alegria do Evangelho enche o coração e a vida inteira daqueles que se encontram com Jesus. Não pode ser triste um coração que encontrou a Deus. Não pode ser triste. Não consegue ser triste. Você pode passar, sim, por desafios, dificuldades, problemas. Mas se você está com Ele, você vai em frente. É ou não é? É sim. No livro do Eclesiástico, a palavra de Deus vai nos dizer uma coisa muito preciosa. Eclesiástico 30, 22. Não entregues tua alma à tristeza. Não atormentes a ti mesmo em teus pensamentos. Você já se atormentou em seus pensamentos? Vira e mexe, você tem que cuidar disso, não é? Sim, eu também. Às vezes bate um pensamento: será que vai dar certo? Meu Deus, não vai dar certo. Meu Deus, como será o futuro dos meus filhos? E aí começa a vir aquele filme negativo em sua mente. Ou então: será que eu vou morrer? Esse diagnóstico, será que eu vou morrer? O exame chega na sua mão, você olha lá, tá aquela descoberta de tal enfermidade, e você começa a cultivar em sua mente a tristeza. E veja a ordem de Deus: não entregues tua alma à tristeza, não atormentes a ti mesmo em teus pensamentos. Fala para o seu irmão assim: para de pensar bobagem. Para de alimentar bobagens em seus pensamentos. Não entregues tua alma à tristeza. No versículo 23, a palavra nos diz: a alegria do coração é a vida do homem e um inesgotável tesouro de santidade. Quer dizer, um tesouro que não se esgota nunca. Um tesouro de santidade que nunca se esgota é a alegria do coração. O santo é alegre. Santo, ele não é triste. A pessoa que vive santidade não é uma pessoa triste, como diz o Papa Francisco, com cara de velório. Não. A pessoa que vive em santidade, ela é alegre, feliz. E não é uma alegria carnal, de viver engargalhada. Não é isso. Não é uma alegria vivida com as coisas e os prazeres deste mundo. Não. Mas é uma alegria que nasce da certeza do amor de Deus, em primeiro lugar. Alegria que nasce da certeza de que sou amado por Deus. Olha para o seu irmão e diga: como você é amada. Como você é amado por Deus. Como Deus te ama e pensa em você com carinho, com amor. Segundo motivo para você ser feliz, ser alegre: Jesus te salvou. O Pai deu o seu Filho único para que você fosse salvo e tivesse acesso por ele e nele ao céu. Seu lugar não é o céu? Sim, por isso Jesus deu a vida dele inteirinha, morreu por você, para te salvar, para que você pudesse um dia partir para a eternidade e viver eternamente com ele. Isso não é motivo para ser feliz? Você foi salvo por Deus. Ou seja, sua vida é preciosíssima. Preciosíssimo você é para Deus. É motivo para ser feliz, para estar alegre em meio a tantas dificuldades. É motivo para ser feliz. Eu tenho motivo para ser feliz. Você pode dizer isso. Eu tenho motivo para ser feliz. Deus me ama. Fui salvo por Ele. E nada pode me separar do amor de Deus. Nem a fome, nem a tribulação, nem a perseguição, nem o meu vizinho, nem o meu colega de trabalho, nem os meus parentes. Nada pode me separar do amor de Cristo. Nada. A palavra continua dizendo: a alegria do homem torna mais longa a sua vida. Você quer ter uma vida longa? Cultive a alegria. Nada de tristeza. Nada de tristeza. Eu até fiz uma música assim, né? Nada de tristeza. Como é mesmo? Dá um tom aí, lá maior.

Você já ouviu falar de pessoas que já morreram porque tiraram a própria vida? Pessoas que tiraram a própria vida porque foram consumidas pela tristeza. Entregou a própria alma à tristeza, à desilusão, à frustração, ao desespero. E se enfraqueceu de tal forma que tiraram a própria vida. A tristeza matou a muitos, diz a palavra de Deus. Ela mata e ela matou a muitos. E não há na tristeza utilidade alguma. E o caminho para cultivar a alegria é estar sempre cheio da presença de Deus. Porque aconteça o que acontecer, você estará sempre alegre. Como diz o profeta Neemias, a alegria do Senhor é a nossa força. Fala mais forte. A alegria do Senhor é a nossa força. A alegria do Senhor é a nossa força. A alegria do Senhor é a nossa força. Se estamos no Senhor, teremos força, porque Jesus é a fonte, Ele é a nossa alegria. Minha alegria não é ter casa própria, minha alegria não está em ter dinheiro no bolso, minha alegria não é ter um carro zero, minha alegria não é passar em concurso, minha alegria não está nos bens deste mundo, minha alegria está em Cristo Jesus, em ser dele e caminhar com ele. Tudo mais que você precisa será acrescentado. É só acréscimo. Mas a fonte da verdadeira alegria é estar em Cristo Jesus.

nada de tristeza. Isso aí. A tristeza matou. A tristeza.

atormentes a tua própria alma, diz a palavra de Deus. Para de se atormentar. Afasta a tristeza para longe de ti. Afasta. Tem gente que gosta de alimentar, né? Aí coloca uma música triste. Aquela sofrência. E fica lá, cultivando maus pensamentos, maus sentimentos, lembranças do passado. E a palavra de Deus diz: não, não, não, não, não, não faça isso. Afasta de você, afasta para longe a tristeza. Não invoque a tristeza, afasta. Se afaste daquilo que é fonte de tristeza. Muitas pessoas acham que ser alegre, para ficar alegre, tem que beber até cair, não é verdade? Não, hoje é sextou, sabador. E aí já pensa numa gelada. Se fosse só uma, mas não é só uma. É uma, é duas, é três, é quatro, é cinco. E se a pessoa não tem controle, é melhor nenhuma. Nem chegar perto. Afasta a tristeza. Porque a consequência do alcoolismo é tristeza. Não é alegria. A tristeza da sua família. A tristeza no seu casamento. A tristeza de muitas vezes perder os bens. Tem gente que vende tudo para se alcoolizar, para se drogar. A tristeza, não, a alegria não está nisso. A alegria está em buscar o Senhor. Por isso, afasta. Faz o gesto assim: sai, tristeza. Em nome de Jesus, sai. Porque eu fui criado para a alegria, a verdadeira alegria. A alegria que está em Deus. Show, tristeza. Para longe de mim, tristeza. Para longe de mim. Nada de tristeza. Nada de tristeza. Lá, lá, ia. Lá, lá, ia, lá, ia. Jesus. Jesus é alegria. Jesus é o amor, Jesus é a alegria, Jesus é o amor. Nada de tristeza, vamos lá.

É preciso afastar. Afastar. E confiar nas promessas de Deus. A alegria é um tesouro. É um fruto do Espírito Santo. E caminhando para a segunda parte. Alegres e perseverantes na oração. Eu digo que a alegria, ela está intimamente ligada à perseverança. Pelo menos pela minha experiência. A alegria é esse combustível que nos leva a perseverar. A alegria vivida em Deus. A alegria do Espírito. A alegria de ser contagiado pelas realidades divinas. Fui salvo por Jesus. Fui salva por Jesus. Deus me ama. Isso se transforma em alegria dentro de nós, que nos impulsiona a perseverar na oração e a perseverar até o fim, até a vinda gloriosa de nosso Senhor. Perseverantes na oração. Ainda sobre a alegria, Santo Agostinho, falando sobre Jó. Jó era um homem perseverante na oração. E ele, apesar de todos os sofrimentos, porque Jó, ele perdeu tudo, perdeu a família, perdeu os bens, ficou leproso, ficou só. Então a história do profeta Jó é uma verdadeira tragédia, se nós olharmos com um olhar humano. Ele tinha tudo para ser um homem desanimado e triste, mas ele perseverou na oração em meio a todas as perdas, a doença, perda de filho, marido, perda de esposa, de filhos, de parentes, de bens materiais. De ser humilhado, porque a lepra era considerada uma maldição, uma impureza. Então Jó, a vida dele era uma tragédia. E Santo Agostinho, falando sobre ele, disse que Jó provavelmente pensou assim: perdi tudo o que possuía, mas não perdi aquele por quem estou possuído. Perdi o que estava comigo, mas não perdi a quem pertenço. Olha que lindo. Vou ler de novo, hein? Perdi tudo o que possuía. Bens, família, perdi tudo o que possuía, mas não perdi aquele por quem estou possuído. Perdi o que estava comigo, mas não perdi a quem pertenço. Isso me fez lembrar, em 2016 eu perdi meu pai, há 3 anos atrás eu perdi minha mãe. Mas não perdi aquele a quem pertenço. E isso me faz perseverar. Portanto, se nós abrirmos em Mateus 15, nós vamos ver um sinal, um testemunho de uma mulher, uma mãe, que perseverou na oração. Porque muitas vezes nós ficamos desanimados com os problemas e paramos de rezar. E eu tenho que dizer a você: não pare de rezar. Diga ao seu irmão: não pare. Não pare de orar. Não desista. Esses dias, ouvindo uma pregação de Dom Falcão,
eu aprendi mais sobre a palavra perseverança. E ele explicava, vem do verbo perseverar. E em latim, perseverare. Per significa ação, severare. Vem de severus, que significa rígido, duro. Aquele que persevera se torna rígido e duro, não com as pessoas, mas consigo mesmo. Aconteça o que acontecer, Jesus, eu vou até o fim. Aconteça o que acontecer, Jesus, eu não vou parar de rezar. Aconteça o que acontecer, Jesus, na minha vida, na minha família, na Canção Nova, eu não paro de te seguir, eu não paro de rezar, eu não paro de te buscar. É fazer esse firme propósito. Portanto, a perseverança é essa ação que leva uma pessoa a ser enérgica com o próprio caminho, não com o dos outros. E às vezes a gente quer que o outro persevere, mas a gente mesmo fica na moleza, né? Então é importante isso, perseverar. E a ideia de perseverar significa o propósito firme, incisivo, em busca de algo, em permanecer em algo, realizando algo, ou em vista de realizar algo. Portanto, a perseverança é uma ação contínua. Eu me determino e continuo. Todos os dias eu me levanto. Hoje eu renovo o meu sim a Deus na Canção Nova. Todos os dias eu faço isso. Quando eu vou à Santa Missa. Senhor, hoje eu renovo o meu sim a Ti e a comunidade Canção Nova. Por isso estou aqui há 35 anos. Graças a Deus. 35 anos. Buscando algo com energia, com vontade. Caindo e levantando. Caindo e levantando. Caindo e levantando, mas sem sair do caminho. Percebe? Você pode estar caminhando e lá no meio encontra uma pedra, tropeça e cai. Mas o que é que você tem que fazer? Ficar caído? Fica lá, ai, caí. Caí no pecado, ou caí. Não vou me levantar. Não. Se levanta. E continua. Decididamente o caminho. Com energia. Com perseverança. Sem olhar atrás, sem ficar ali ruminando o pecado. Lembra? Não atormentes a tua alma, não cultives a tristeza. Pelo contrário, pecou, vai lá no confessionário, vai buscar o sacerdote, levanta, começa tudo de novo, mas não saia do caminho porque você pecou. E tem gente que diz assim, ah, eu não vou na missa porque eu pequei, então eu não posso comungar, nem na missa eu vou mais. Não, eu não quero saber mais não, porque lá no grupo de oração ninguém me compreende, na comunidade ninguém me compreende, eu já fui muito malhado e não, desisto. Não, levanta, sacode a poeira. E se joga em Jesus. Fala para a pessoa, levanta. Sacode a poeira. E se joga no Senhor. Se joga nele. Deixa que ele te limpa. Deixa que ele te limpa. Porque quem limpa a sua sujeira é o Senhor. Quem nos purifica dos nossos pecados é o Senhor. A nossa parte é nos reconciliarmos com Ele, confessar, nos arrependermos, nos levantarmos. E Ele vem e nos purifica
com o seu sangue redentor através dos sacramentos. Então, no Evangelho tem uma mulher da região de Sidônia que Jesus a encontrou, uma cananeia, uma mulher cananeia. Era uma pagã. E gritava ao Senhor: Senhor, filho de Davi, tem piedade de mim. Minha filha está cruelmente atormentada por um demônio. Jesus não lhe respondeu palavra alguma. Seus discípulos vieram a ele e lhe disseram com insistência: despede essa mulher, ela nos persegue com seus gritos. Jesus respondeu-lhes: não fui enviado senão as ovelhas perdidas da casa de Israel. Mas aquela mulher veio prostrar-se diante dele, dizendo: Senhor, ajuda-me. Jesus respondeu-lhe: não convém jogar aos cachorrinhos o pão dos filhos. Certamente, Senhor, replicou-lhe ela, mas os cachorrinhos ao menos comem as migalhas que caem da mesa de seus donos. Disse-lhe então Jesus: ó, mulher, grande é a tua fé, seja-te feito como desejas. E na mesma hora, sua filha ficou curada. Ela alcançou esta graça porque ela foi perseverou na oração, no pedido. Ela nem se importou com o fora que Jesus deu nela, só para testar a fé, né? Jesus fazia isso de vez em quando. Mas ela continuou. Ela não parou nos obstáculos. Ela não parou nos limites. Somente os filhos de Israel poderiam receber aquela graça. Ela não fazia parte dos filhos de Israel. Ela era uma mulher pagã, estrangeira, numa região totalmente pagã. Mas ela insistiu na oração. Ela perseverou. Muitas vezes nós desistimos no primeiro obstáculo. Desistimos porque Deus está demorando. Desistimos porque não é no nosso tempo, na nossa hora, que Deus age, e queremos controlar até Deus. Queremos controlar o tempo de Deus. Queremos controlar a ação de Deus. E como não é na minha hora, eu acho que ele não quer me dar, não. Deixa pra lá. E para de rezar. E para de buscar. E para de caminhar. E muitos até abandonam a igreja. Não, minha gente. Esse evangelho nos mostra que como esta mulher, mesmo sem merecer a graça, porque a graça que nós recebemos não é por merecimento. O amor de Deus e a sua misericórdia é que nos concede. Mesmo sem ver ainda o milagre acontecer, eu preciso perseverar na oração. A palavra de Deus diz: você está triste? Reze. E reze sem cessar. O que é sem cessar? Sem parar, continuamente. E no ritmo da sua vida. Se uma conta não foi paga, que ela seja motivo para você buscar a Deus. Se chegou a doença, que esta doença seja um motivo para você ser mais de Deus e buscá-lo ainda mais com energia, força, com perseverança. Se aquele negócio não deu certo, se a sua empresa está falindo, que isso seja um motivo para você se lançar mais ainda. Não é para você recuar, é para você se jogar mais ainda.
confiar mais ainda, como aquela mulher. Ela confiou no Senhor. Ela teve fé. E tudo isso, a fé e a confiança, levou ela a continuar pedindo, clamando: Senhor, cura minha filha. Diga comigo: Senhor, cura minha vida, cura o meu coração, liberta-me das amarras, do desânimo, da incredulidade. Dá-me a graça de perseverar na oração. Liberta-me da preguiça espiritual, da preguiça física, do esfriamento da minha fé. Derrama teu Espírito Santo. Vai pedindo agora o Espírito Santo sobre você, porque é Ele que nos concede esta graça de perseverarmos. Peça: vem Espírito Santo sobre nós, dai-nos esta graça de perseverar, como esta mulher que perseverou até o fim, até alcançar. Que nós perseveremos, Senhor, até alcançar. Nós cremos na tua promessa. Nós cremos. Todo aquele que pede com fé e confiança, o Pai escuta. É promessa de Deus. A promessa de Deus não é igual à promessa de homens. A promessa de Deus, ela acontece. O que falta para nós, para vermos as promessas de Deus acontecerem? Perseverarmos na oração. Perseverarmos no caminho. Tem graças que eu recebi, que eu levei 10 anos rezando. 10. Uma década, não é? Meus cabelos ficaram brancos enquanto eu esperava. E eu tenho certeza que você também tem situações que você já reza faz anos, não é? Mas saiba que você não perdeu nada em esperar esse tempo todo. Sabe por quê? Porque a perseverança na oração muda o nosso interior. Às vezes não muda nada fora, mas muda o coração. Eu sou mais de Deus a cada dia por perseverar no seu caminho, por perseverar na busca dele, por perseverar na oração. Então, mesmo que eu peça alguma coisa e ele não me dê, porque Deus só dá aquilo que favorece a nossa salvação. Se for para você perder o céu, meu filho, eu não vou te dar, por melhor que seja o que você esteja me pedindo. É assim que Deus age. Por isso que nós não devemos nos afastar de Deus porque ficamos decepcionados, frustrados com alguém ou com Ele mesmo. Não, Deus é bom o tempo todo. Fala para o seu irmão: Deus é bom o tempo todo. Vamos perseverar na oração. Alegres no Senhor. Perseverar até o fim. Uma vez eu fiz uma música com esse evangelho que fala disso, ó.

mais agora. Quando os pais se unem a Deus em oração, a Deus em oração, o céu se abrirá.

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1: O Brasil tem 2 milhões de trabalhadores por aplicativos, de acordo com o IBGE.
2: 2 milhões de pessoas tiveram os aplicativos como principal fonte de renda ao trabalhar por meio de plataformas digitais em 2025, conforme levantamento divulgado nesta sexta-feira pelo IBGE. O estudo integra o módulo Trabalho por Meio de Plataformas Digitais da Pesquisa Nacional por Amostra de Domicílios Contínua e foi realizado em parceria com a Unicamp, Universidade Estadual de Campinas e o Ministério Público do Trabalho. O levantamento traz uma radiografia do trabalho por meio de plataformas digitais no Brasil, como explica o analista da pesquisa do IBGE, Gustavo Giaquinto Fontes.
3: Os principais objetivos, né, do módulo: levantar informações sobre o perfil sociodemográfico, né, dos trabalhadores que exercem o trabalho por meio de plataformas digitais e sobre as características e condições do trabalho. E também a gente busca melhor compreender o papel das plataformas em relação a aspectos relevantes do trabalho, investigando a dependência dos trabalhadores plataformizados quanto ao valor a ser recebido pelo trabalho realizado, aos prazos para cumprimento de tarefas, né, além da influência das plataformas na determinação da jornada de trabalho dessas pessoas.
2: De acordo com o estudo, a população ocupada de 14 anos ou mais de idade somou 102,4 milhões de pessoas, das quais aproximadamente 2 milhões realizavam trabalho por meio de plataformas digitais de serviços, seja no trabalho principal ou no secundário, o que corresponde a 1,9% do total de ocupados. Dos profissionais que responderam à pesquisa, 26,8% informaram que a flexibilidade era o principal motivo de utilizar essas plataformas para trabalhar, enquanto 24,6% alegaram como motivo não conseguir encontrar outro trabalho. Da Rádio Nacional, no Rio de Janeiro, Solimar Luz.
1: A Polícia Militar do Estado de São Paulo deu início à Operação Romeiro 2026 para garantir a segurança dos milhares de peregrinos de todo o país que vão ao Santuário Nacional de Aparecida para a novena e festa de Nossa Senhora Aparecida, padroeira do Brasil, nessa época do ano. O policiamento será reforçado na região turística da Fé, do Vale do Paraíba, na Rota da Luz e no Caminho da Fé, trajetos percorridos por peregrinos que vão à Aparecida. A Operação Romeiro 2026 vai até 29 de novembro. A expectativa é que cerca de 5 milhões de visitantes passem pelas cidades de Aparecida, Guaratinguetá e Cachoeira Paulista nesse período. Da Central de Jornalismo Canção Nova, Ana Elisa Castro.
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4: O meu passado, Senhor, na Tua misericórdia. O meu presente, no Teu amor. O meu futuro, na Tua providência. São Padre Pio.

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20: Bom dia, toda a rede Canção Nova de rádio. Sou eu, Patrícia Mendes, junto com você nessa manhã de segunda-feira, feriado nacional, 7 de setembro, dia da independência do Brasil. E nós queremos pedir também a intercessão do anjo da guarda.

década do Brasil por essa nação maravilhosa. Você sabia que cada nação tem o seu anjo da guarda? É, não sabia? Então tá sabendo agora. E se você já sabia, nós também podemos e devemos pedir a intercessão dele pela nossa nação. Já já eu vou rezar junto com você a oração do anjo da guarda do Brasil, tá bom, família Canção Nova? E lembrando que o Brasil também tem a Generalíssima, não é? Nossa Senhora Aparecida, padroeira do nosso país, que ela interceda por nós. E nós aqui temos o privilégio, né, Edmar, de estar pertinho da casa da mãe, meia hora, né, no máximo, aqui até Aparecida, onde está o Santuário Nacional de Nossa Senhora Aparecida, onde pessoas do Brasil inteiro vêm para venerar a imagem que foi encontrada no Rio Paraíba e tantos milagres que depois aconteceram, né? A partir dessa experiência com aqueles pescadores. Enfim, muitas graças Nossa Senhora alcança de seu Filho Jesus para nós hoje, e uma delas é que Deus abençoe a nossa nação, que o Senhor livre, liberte a nossa nação de todos os males, não é? Aqui em Cachoeira Paulista, gente, uma manhã de chuvinha, de frio, mas o coração está quente, aquecido pelo amor de Deus, e como é bom chegar até você, do Brasil inteiro. Quero saber, onde você está aí na sintonia? E aí, como que tá o clima? Me conta, aí tá chovendo também? Tá frio? Ou está sol? Conta pra gente como que tá o clima aí na sua cidade, família Canção Nova. Vai dando seu bom dia através do WhatsApp, 12 é o DDD 991455871. Vou repetir para você. 12 é o DDD 991455871. Nós estamos vivendo aqui o acampamento no combate da oração. Já tivemos o primeiro momento da manhã. A Salete Ferreira já pregou, né, para nós aqui. Tivemos já também a adoração Santíssima aqui. E daqui a pouquinho tem mais uma pregação. Padre Sidney vai pregar para gente. Não percas o ânimo, persevera na fé. Fica ligadinho aí, porque já já tem mais pregação, tá bom? Mas agora a gente vai cantar, proclamando mesmo que Nossa Senhora Aparecida é a padroeira, a generalíssima do Brasil.

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4: 10 horas e 45 minutos, um ótimo dia para tanta gente linda na sintonia. Eu pedi para você dar um bom dia, dizer como que estava o clima aí na sua cidade. Um bom dia para Maria da Luz de Brasília, Distrito Federal. Ela diz assim que ela manda um abraço para os seus familiares de Piripiri, Piauí, que também estão na sintonia, dizendo aqui em Brasília está um clima gostoso. Um abraço para todos que estão na sintonia da 89.1 FM, a melhor. Isso aí, querida. Um abraço também para a Helenise de São Paulo, capital. Ela diz: estou trabalhando e ligada na Rádio Canção Nova. Graças a Deus, estou na capital. E ela diz: bom dia, Patrícia. Tudo bem? Tudo ótimo. Melhor agora, viu? Ligadinha aí junto com você. E tem gente mandando seu áudio também. Bom dia aqui para o Edmilson de Lajinha.
5: Canção Nova aqui em Lajinha, Minas Gerais. Está frio, ventando e chovendo.
4: Mas o bom é que ele tá na sintonia da Rádio Canção Nova, né, Edmilson? E aí o coração fica aquecido. Tem mais gente ligadinha que mandou o seu áudio lá de Curitiba. Bom dia.
6: Bom dia, Patrícia. Eu sou Claudinei aqui de Curitiba. Manhã gelada dessa segunda-feira por aqui na capital. A temperatura nesse momento é de 8 graus.
4: 8 graus,
6: Estou na sintonia do programa, ouvindo aí vocês na Rádio Canção Nova de Cachoeira Paulista. Uma ótima segunda-feira, bom dia.
4: Amém, uma ótima segunda-feira para todos nós, família Canção Nova. Edmar, que gosta de frio, viu, gente? Vou mandar ele aí para Curitiba, no Paraná. Bom dia para Maria Aparecida também, que está na sintonia, pedindo oração pelo aniversário do sobrinho Elian Henrique. Parabéns, Elian, que você cresça em santidade, tá bom, meu irmão? Vai para você, para todos os aniversariantes, para todos que estão aí ligadinhos. A próxima canção, quem canta? Emanuel Stene, Aline Brasil, irmã Ana Paula e Tony Alisson.

10h52, Sara, nossa nação, e nós estamos aqui, vivendo o acampamento no combate da oração. Neste momento, nós vamos para o rincão do meu Senhor, onde já estão rezando pelo Padre Sidney, que vai fazer a pregação.

combate da oração. Pelo Padre Sidney, por este momento, rezemos. Ave Maria, cheia de graça, o Senhor é convosco. Bendita sois vós entre as mulheres, e bendito é o fruto do vosso ventre, Jesus. Santa Maria, Mãe de Deus, rogai por nós, pecadores, agora e na hora da nossa morte. Amém. Vai sentando no seu lugar e vai cantando, não há o que temer.

0: Bom dia, povo de Deus. É uma alegria poder olhar no seu olho e dizer que Deus nos ama. É uma alegria poder olhar nos seus olhos e dizer que Ele é o nosso companheiro, que não vai embora. Ele não nos abandona. Não percamos o ânimo, porque nosso Senhor não nos deixa. Pode ser que muitas vezes nós até o deixamos, mas Ele jamais nos deixará. E essa promessa precisa ser o alimento do nosso coração. O profeta Isaías vai nos ensinar que pode a mãe abandonar o filho que amamenta, mas eu, o Senhor teu Deus, jamais te abandonarei. E esta é a força do nosso coração, porque nós não sabemos viver sem Ele. Nós não sabemos viver sem a presença. Pode ser que falte sentimentos, pode ser que falte compreensões, pode ser que no decorrer da nossa vida nós não entendamos tudo. Mas se nós temos a presença, isso nos basta. Porque a presença é a fonte de toda a nossa força. Por isso, a primeira coisa que eu queria te olhar nos olhos e dizer: você não está sozinho. Se por acaso você veio à Canção Nova, passar esse feriado, vir nesse acampamento, é para que a sua consciência pudesse ser recordada que não existe uma presença mais fiel na sua vida do que Cristo Jesus. Amém? Então dê uma salva de palmas para a presença de Jesus. Meus amados irmãos e irmãs, abra as Sagradas Escrituras na carta aos Hebreus, no capítulo 10, a partir do versículo 32 até o versículo 39. Hebreus, capítulo 10, de 32 a 39. Amém ou misericórdia? Até mesmo com a misericórdia eu vou, tá? O autor sagrado nos lembrará assim: lembrai-vos dos primeiros dias, quando apenas iluminados, suportastes longas e dolorosas lutas, ora apresentados em espetáculo, debaixo de injúrias e tribulações, ora solidários com os que assim eram tratados. De fato, compartilhastes os sofrimentos dos encarcerados e aceitastes com alegria o confisco dos vossos bens, na certeza de possuir uma riqueza melhor e mais durável. Não abandoneis, pois, a vossa coragem, que merece grande recompensa. De fato, é preciso que persevereis para cumprir a vontade de Deus e alcançar o que Ele prometeu. Porque ainda bem pouco tempo, e aquele que deve vir, virá e não tardará. O meu justo viverá pela fé, mas se esmorecer, não me agradarei mais dele. Nós não somos desertores para a nossa perdição. Perseveramos na fé para preservar a vida. Palavra do Senhor. Meus irmãos, o tema desta pregação é o final, esse último versículo. E uma tradução que pode ser mais clara para o nosso tema é esta: nós não somos daqueles que retrocedem para a perdição, mas daqueles que têm fé para a salvação da alma. O tema desta pregação é: não percas o ânimo, persevere na fé. Meus irmãos, o tema desta pregação toca diretamente a experiência que eu e você temos quando nós entramos naquilo que nós chamamos de combate na oração. Mas vocês já escutaram o que é oração? E de forma muito clara, eu preciso esclarecer isso para você. Oração não é apenas um ato monólogo. Não sou eu que faço. A oração é um diálogo. E naquela descrição de Santa Teresa de Ávila, ela diz: oração é um trato de amizade com aquele que eu sei que me ama. Veja, se oração é trato de amizade, eu primeiro preciso saber o que é amizade. E amizade não é qualquer coisa. Amizade não é coleguismo. Amizade não é aquele negócio do Facebook lá, adicionar para ser amigo. Não, não é isso não. Porque a amizade requer reciprocidade. Não existe amizade sem reciprocidade. Ou seja, se nosso Senhor quer ser meu amigo, eu preciso também desejar. A amizade não é interesseira. Então eu não posso aproximar-se de Jesus apenas para pegar o que Ele pode me dar. Ele pode me dar qualquer coisa, mas quantos de nós vamos à igreja porque a nossa mão não alcança aquele milagre que nós precisamos, e nós vamos para pedir? Você pode pedir? Pode. Mas a amizade, ela não é interesseira. Sabe por quê? Até você, quando se aproxima de alguém e percebe que este alguém está por você, perto de você, por aquilo que você pode dar, você dá logo um coice, como diz lá no Ceará. Você sai logo de perto. Por quê? Porque na amizade, a amizade, ela precisa ser abrigo. Quer saber quem que é amigo seu? Quando acontece algo que foge do seu controle, a primeira coisa que você faz é pegar o celular e ligar para alguém que você tem certeza que é seu amigo. Porque não importa a hora, não importa dia, não importa acontecimento, você sabe que o amor faz parte da natureza da amizade. Esquecer a sua dor no bolso para cuidar da dor do outro. É verdade ou não é? Então, se oração é um trato de amizade, eu preciso gastar tempo com meu amigo. Eu preciso conhecer os segredos do meu amigo. Eu preciso estar próximo dele. Eu preciso me aproximar do meu amigo. Quando o meu amigo está se aproximando, eu fico feliz. É o Pequeno Príncipe, né? Ah, se você vai chegar às 16h, meio-dia, eu já estou te esperando, porque meu coração quer que eu fique perto. Só que Santa Teresa diz que oração é um trato de amizade com aquele que eu sei que me ama. Ou seja, a presença dele é constante. Não vai me abandonar. Eu não vou ficar fora da presença. Mas veja, amizade não é fazer somente o que eu quero. Muitas vezes, a amizade é você morrer para a sua própria vontade, para viver a vontade do amigo. Sabe por quê? Na arte, os pintores sabem revelar bem o que é isso. Quando o artista, o pintor, eu não sei fazer nada de arte assim, não sei nada, mas pelo menos eu gosto. E o artista, quando o pintor vai escrever um casal de namorados, ele pinta com um olhar do outro virado para si. Ou seja, os dois estão apaixonados, estão contemplando um ao outro. Este é o enamorado. Quando o pintor vai pintar a amizade, ele pinta os dois olhando para uma mesma direção. Por quê? Porque os amigos buscam o mesmo fim. Os amigos amam as mesmas coisas. Nós podemos até ser diferente, mas nós amamos as mesmas coisas. Por isso, a primeira pergunta que esse acampamento precisa causar dentro de você é: você tem amado as coisas de Deus? Você tem conhecido os segredos de nosso Senhor? Você tem deixado que Ele descanse em você? Porque faz parte da amizade descansar. Você procura um amigo para descansar. No corre-corre aqui da Canção Nova, quando eu me encontro com um amigo, meu Deus, que coisa boa! E às vezes não precisa nem de palavras. Você só precisa estar perto. Nós temos um lugar de descansar, mas nós também precisamos fazer que a nossa vida seja um descanso para Deus. A nossa vida precisa fazer com que nosso Senhor descanse. Mas para isso, nós precisamos entrar na lógica de Deus. E muitas vezes, a nossa cabeça continua dura. E como nossa cabeça é dura, nós não entramos na lógica de Deus. E quando as coisas não acontecem conforme nós rezamos, quando as coisas não acontecem conforme nós queremos, quando as coisas não acontecem da forma que nós planejamos, nós perdemos o ânimo. Não perder o ânimo. Veja, meu irmão, quem é amigo de nosso Senhor sabe que Ele não desampara, e sabe que o tempo de Deus nem sempre é o nosso tempo. Portanto, este tema, não perder o ânimo, quando a resposta demora, quando o caminho se prolonga, quando as dificuldades se repetem, nós precisamos primeiro aprender que o amigo confia. Que o amigo confia. Eu sei que o meu amigo não vai me destratar. Eu sei que o meu amigo não vai viver a partir da minha dor. A minha dor o deixa triste. Ele não é vingativo. Porque, meu irmão, é relativamente fácil nós começarmos, viu? É relativamente fácil nós começarmos uma amizade com o nosso Senhor. Nós queremos sempre ficar perto dEle, mas o começo é muito fácil. O difícil é continuar quando a resposta não vem do jeito que você quer. Quando as coisas ao seu redor acontecem contrários àquilo que você pediu. E a sensação que você tem é que parece que você jogou pedra na cruz. Suas ventas, como diz lá no Ceará também. Você acha que rezar é assim? É pedir algo a nosso Senhor e as coisas logo acontecerem? Tem gente que até diz assim, ó: quanto mais eu rezo, suas ventas de novo. Você pensa que rezar é o quê? Rezar é um trato de amizade com aquele que eu sei que me ama. Mas rezar é ter a capacidade de se dobrar para si e dizer: eu não sei o que é melhor para mim, mas meu amigo sabe. O meu amigo que me conhece pelo avesso sabe. É fácil começar. O difícil é quando as coisas começam a ficar apertadas. Quando começam a acontecer o contrário daquilo que nós queríamos. É fácil rezar quando nós estamos consolados, viu? O difícil é permanecer quando nós não sentimos nada. É fácil confiar quando nós vemos sinais, vemos provas. O difícil é continuar acreditando quando tudo parece exatamente igual, parece que não mudou nada. É fácil fazer um propósito num acampamento como esse. O difícil é voltar para casa e depois de 15 dias, depois de um mês, depois de 6 meses, continuar vivendo aquilo que Deus começou. A vida do cristão não se dá em evento. Aqui é um ânimo. Aqui você vem para experimentar a graça de Deus. Aqui você vem para se encontrar com Ele. Mas depois que chegar à sua casa, depois que você sentar Depois que você vê que as situações da sua casa não mudaram, é por isso que a palavra nos diz: nós não somos daqueles que retrocedem, nós não somos desertores. O que é desertores? Aquele que abandona o posto. Aquele que era o lugar onde era para ele permanecer, ele não permaneceu, ele abandonou. Veja, meu irmão, a Escritura não diz que não teremos vontade de retroceder, nós teremos. As Sagradas Escrituras não diz que não teremos cansaço. A Escritura não nos engana. A Escritura não diz que nunca nós vamos chorar ou ter dúvidas. Mas ela diz que não pertencemos ao grupo daqueles que fazem do desânimo uma decisão definitiva. Não permita que o desânimo defina a sua vida. O cristão, ele pode se cansar, mas ele não abandona o caminho. O cristão, ele pode até cair, mas ele se levanta. O confessionário está aqui para isso. O cristão pode até não entender, mas ele continua confiando. Ele pode até dizer: Senhor, está difícil, mas ele não diz: Senhor, eu estou desistindo de ti. Deus te trouxe aqui na Canção Nova para aprender o combate espiritual, e no combate espiritual existe três virtudes que eu gostaria de destacar, filhas da virtude da fortaleza, três virtudes particularmente importantes para não desistirmos: a virtude da longanimidade. Você sabe o que é isso? Não é um xingamento não, tá? A virtude da perseverança e a virtude da constância. Existem diferenças. Nós vamos aprender aqui. Elas parecem muito semelhantes, é verdade. Mas cada um enfrenta uma dificuldade diferente. Primeiro, a virtude da longanimidade. A virtude de saber esperar sem desistir. Quanto tempo você espera por algo que você reza? A longanimidade é a virtude daquele que sabe esperar um bem que demora a chegar. E com a demora da espera, parece que aumenta a expectativa para receber. Santa Teresa Benedita da Cruz, a Edith Stein, tem uma frase bonita que ela diz: quem não sabe esperar, não sabe possuir. É necessário esperar para possuir. Existe alguma coisa pela qual você está rezando há muito tempo? Será que você está rezando pela conversão do seu filho e parece que você não vê nada? Pela restauração do seu casamento? Por uma cura de alguém muito querido a você, que você tem pedido a Nosso Senhor para que não leve esta pessoa, para que não seja sinal de morte, mas de vida? Será que você está esperando uma resposta vocacional? Será que você está esperando até mesmo a libertação da sua família, ou uma situação financeira que faz você ter o mínimo, não ter o mínimo dentro da sua casa? Será que você está esperando uma porta de um emprego, ou até mesmo uma reconciliação? Será que você está esperando para engravidar? E você já casou, você já pediu, já fez promessa, as pessoas estão fazendo novena, mas parece que Deus não te escuta. Talvez você tenha chegado a este acampamento dizendo: Senhor, eu já rezei tanto por isso. E é exatamente aí que entra a longanimidade. Veja, a longanimidade é não transformar a demora de Deus em ausência de Deus. O problema é que nós confundimos facilmente três coisas, meus irmãos. Deus está demorando. Deus não me ouviu. Deus não vai fazer. Mas há uma coisa, veja, mas uma coisa não significa necessariamente a outra.
1: Há situações que Deus está trabalhando em nós, e essas situações Deus não está negando, Deus está amadurecendo o nosso coração. Existe um tempo entre a promessa e o cumprimento dela. Abraão, ele recebeu uma promessa, mas ele esperou, ele precisou esperar. E assim toda a Sagrada Escritura. Veja o exemplo de José. José do Egito, ele recebeu sim os sonhos, mas antes ele passou pelo poço, antes ele passou pela escravidão, antes ele passou pela prisão. Moisés também. Moisés, ele foi chamado para libertar o povo, e ele passou anos no deserto. Meu irmão, em toda a Sagrada Escritura, veja a vida de Nossa Senhora. Nossa Senhora, ela recebeu a palavra do anjo, e depois ela precisou caminhar, sair apressadamente para cuidar da sua prima Isabel, e ela precisou caminhar toda uma história, até ver plenamente o cumprimento do plano de Deus. Veja, aquela mulher passou 33 anos, depois que Nosso Senhor nasceu, em pé diante da cruz, e parece que aquela promessa que ela recebeu do anjo era mentira. Mas ela soube esperar. Por isso, a fé cristã não é apenas aprender a receber. A fé cristã também é aprender a esperar. E talvez alguém precise ouvir exatamente isso. Não abandone no meio da espera aquilo que Deus lhe pediu no começo. Se Ele te pediu, amadurece o coração. Por favor, não abandone. Porque, meus irmãos, a impaciência pode gerar em nós atalhos. E isso é um perigo. Uma das maiores tentações de quem espera é querer ajudar Deus. É achar que você tem que fazer a sua parte. Uma coisa é a sua parte que você precisa fazer para a promessa acontecer, para o milagre acontecer. Outra coisa é encontrar atalhos. Foi isso que aconteceu muitas vezes na história bíblica. Quando o homem não suporta o tempo de Deus, ele tenta fabricar a sua própria resposta. E quantas escolhas erradas fazemos porque nós não conseguimos esperar pela impaciência. Nós terminamos um relacionamento que talvez precisasse apenas de diálogo. Pela impaciência você abandona tratamentos. Pela impaciência você muda a direção sem um discernimento. Pela impaciência você volta a pecado dos quais Deus estava te libertando. Pela impaciência você abre uma porta que Deus não abriu. E a virtude da longanimidade nos ensina: eu ainda não vejo, mas eu vou esperar. Eu ainda não entendo, Nosso Senhor, mas eu vou confiar. Eu ainda não recebi, mas eu não vou abandonar a Ti. E aqui, meu irmão, há uma expressão muito bonita que define essa virtude: a longa esperança. Uma esperança capaz de atravessar o tempo. Por exemplo, uma mãe, ela reza durante anos pela conversão do seu filho. E parece que não vê nada. No primeiro ano, ela reza até com entusiasmo. Ela participa de todos os acampamentos da Canção Nova. Qualquer chance que ela venha, ela está aqui. Ela conhece cada cantinho dessa chácara. No segundo ano, ela continua, mas não vê mudança do seu filho. Depois de 5 anos, ela começa a vir na Canção Nova e pensar: será que adianta eu fazer essa viagem toda? Será que adianta, depois de 10 anos, sem ver nenhuma mudança? Parece que ela vê o filho pior do que antes. E aí, a virtude da longanimidade diz: eu não controlo o tempo da conversão do meu filho, mas eu posso continuar amando, eu posso continuar rezando, eu posso continuar testemunhando. Veja, meus irmãos, não se trata de cruzar os braços, trata-se de permanecer fiel sem querer controlar o resultado. Você não sabe quanto tempo você precisa rezar. Veja Santo Agostinho. Santo Agostinho é uma das grandes respostas às lágrimas e à perseverança de Santa Mônica, sua mãe. Quantas vezes uma oração que parecia não produzir nada estava silenciosamente preparando uma história inteira? Talvez hoje Deus esteja pedindo a você que está aqui, a você que está em casa: pare de medir a fidelidade de Deus pelo relógio. Nosso Senhor não é medido pelo Cronos, nosso Senhor é medido pelo Kairos. Virtude da longanimidade. Segunda virtude, a virtude da perseverança. Veja, a longanimidade, ela olha para o bem que demora a chegar. Já a perseverança olha para o caminho que já começou e diz: eu vou continuar. A perseverança, meus irmãos, é a capacidade de permanecer no exercício do bem, apesar do prolongamento, apesar do cansaço, apesar dos obstáculos. Nós gostamos de começo. Nós começamos a academia e todo empolgado, compra até roupa. Suplemento. Não, porque eu preciso de suplemento. Quem é? Vai passar uma semana na academia e vai precisar de suplemento? A gente começa empolgadão, é geração, é versão Padre Sidney 2.0. Eu vou até ter que comprar outras batinas, porque vai ficar aqui, ó. Nós começamos bem. Nós começamos a dieta cada segunda-feira, né? Mas na terça-feira você já está comendo um hambúrguer lá no Túlio. Você começa bem. Você começa até mesmo a ler um livro, todo empolgado, e fala para todo mundo: você já leu o livro tal? Quando chega na metade, você não sabe nem onde está o livro. Você perdeu o livro dentro da sua casa. Você não sabe onde está o livro. Você começa até uma novena. Quando chega no quinto dia, você diz assim: essa mesma oração até o nono dia? Você começa bem. Você começa o texto diário dentro da sua família. E daqui a pouco você vai dizer: ah, mas o fulano de tal está chegando atrasado. Ah, mas eu tenho que fazer isso. Começar é muito fácil. Você começa a leitura hoje, setembro, mês da Bíblia. Você vai começar a ler a palavra de Deus todo dia. Quando chega no dia 10 de setembro, você não sabe onde está a Bíblia. É muito fácil começar. Nós começamos uma luta. O problema, meu irmão, é o dia seguinte. E eu preciso dizer para você com muita sinceridade: você veio para a Canção Nova para se encontrar com Nosso Senhor e ser moldado a partir da doutrina da Igreja. Veja, a santidade não é construída apenas por grandes decisões. Preste atenção no que o padre vai te dizer. A santidade, ela é construída por uma multidão de pequenos sims repetidos, que vira hábitos. A perseverança, meu irmão, é a espiritualidade do mais um dia. É mais um dia. Hoje eu rezo, amanhã eu rezo de novo. Tem uma irmã de comunidade que eu escutei um testemunho tão bonito. Nós, membros da comunidade, nós temos como prática de oração e regra de vida fazer o estudo bíblico todos os dias, pelo menos 40 minutos. E ela estava tendo dificuldade. Eu não vou falar o nome aqui, porque eu não sei se posso, né? Eu não pedi a ela, né? Mas eu achei aquilo tão bonito. Ela estava com dificuldade de fazer. Sabe o que foi que ela fez? Ela faz um quadrinho assim, num papel.
0: de todos os dias do mês, e ela vai riscando assim, ó, todas as práticas. Eu fiz minha adoração, xizinho. Eu fiz a leitura bíblica, o estudo bíblico, xizinho. Eu fui para a missa todos os dias, xizinho. Olha que bonito. O nome disso é uma virtude chamada perseverança, ou seja, a perseverança de continuar. A perseverança é a espiritualidade de mais um dia. Se hoje eu fiz, amanhã eu faço de novo. Se hoje eu vigio, amanhã eu vigio novamente. Se hoje eu perdoo, amanhã talvez seja necessário perdoar outra vez. Hoje eu fujo de uma ocasião de pecado, amanhã eu farei novamente. Porque nunca eu serei forte o suficiente para não fugir. Eu preciso fugir. É por isso que nosso Senhor nos ensina: aquele que perseverar até o fim será, não é aquele que começa, é aquele que perseverar até o fim será salvo. Não é quem começou entusiasmado, é quem chegou até o fim agarrado à graça de Deus. Por isso, meu irmão, existe um perigo do entusiasmo sem raízes. Veja, há gente que sai de um acampamento desse dizendo: a minha vida mudou, posta no Instagram tudo, começa a propagar tudo, a minha vida mudou. E graças a Deus que a sua vida mudou. Mas a pergunta não é apenas o que aconteceu nesse fim de semana, a pergunta é: o que vai acontecer amanhã na terça-feira? O que vai acontecer na quarta? Quando você voltar à sua rotina, quando o despertador tocar cedo, quando aquela pessoa difícil continuar difícil, porque quem mudou foi você, não foi a pessoa. Quando aquela tentação voltar, quando a sua casa não tiver na mesma música, a mesma pregação, a mesma atmosfera do Rincão do Meu Senhor. A perseverança começa quando o evento termina. A verdadeira batalha, meu irmão, começa quando ninguém está te vendo. Se você voltar para casa querendo viver sustentado apenas pela emoção do que você sentiu aqui, provavelmente você vai desanimar. Mas se você voltar com decisões concretas, a graça recebida aqui na Canção Nova encontrará terreno para crescer dentro de você. Por exemplo, eu vou à missa também durante a semana, quando for possível. Isso é a graça, é a virtude da perseverança fazendo em você bons hábitos. Você, quando sair daqui, você vai dizer: eu vou reservar pelo menos 15 minutos diários para minha oração pessoal. Eu vou me confessar com mais frequência. Eu vou parar de alimentar aquela ocasião de pecado. Eu vou procurar mais acampamentos. Eu vou retornar ao texto em família. Eu vou perdoar aquela pessoa, ainda que o sentimento ainda esteja dentro de mim e demore a desaparecer. O nome disso é perseverança. Está vendo como ele é concreto? A graça, ainda que nós estamos esperando, não chega, mas você está olhando para o caminho, e você precisa agir conforme o caminho. Esta é a graça, esta é a virtude da perseverança. Terceira virtude. A primeira é a longanimidade. A segunda, perseverança.

desgaste do tempo. A constância enfrenta os obstáculos que surgem de fora e tentam me tirar do caminho. Veja, por exemplo, você decide caminhar com Deus e alguém começa a dizer para você assim: ah, o Camilo virou santo, né? E virou um santinho. Você decide viver castidade e os teus amigos da faculdade dizem: que exagero. O que aconteceu com você? Que exagero é esse? Você decide não beber mais daquele jeito com aqueles seus amigos que continuam bebendo daquele jeito, e as pessoas olham no seu olho e dizem: você está ficando fanático. Não existe espaço entre o fanatismo e a inteligência. Quem é fanático não é inteligente. Já escutou isso aí por aí? Não existe. É quando você começa a frequentar com mais frequência a igreja e os teus vizinhos dizem assim: você vai viver dentro de uma igreja agora, é? E quem vai sustentar os seus filhos? O que vai acontecer com você? É quando você começa a perdoar, é quando você decide a perdoar, e aqueles que conhecem a história do quanto que você sofreu, vai te chamar de bobo. Porque você não precisa perdoar. A pessoa não merece o seu perdão. Mas não é questão de merecimento. É questão de evangelho. Pode ser até que te chamem de bobo. É você que decidiu lutar pelo seu casamento, e o seu amiguinho ou a sua amiguinha chega para você e diz: eu já teria largado. E a constância é capaz de dizer: eu não vou deixar que as opiniões dos outros decida aquilo que Deus me mostrou. Quantas pessoas começam bem? Começaram bem e depois abandonaram porque se deixaram contaminar pelo ambiente que está, pelo seu trabalho. Há também os obstáculos, meus irmãos, e há também obstáculos internos que ninguém vê, que parecem até mesmo externos. Por exemplo, a crítica, a comparação, a ingratidão, a frustração. Você trabalha na igreja e ninguém reconhece você. Você ajuda e recebe ingratidão, as pessoas te tratam mal. Você tenta fazer o bem e você é interpretado de forma errada. Isso é um obstáculo interior. E aí, é aí que a constância precisa aparecer. Se você só fizer o bem quando for reconhecido, não ficará muito tempo fazendo o bem. A nossa motivação mais profunda, meu irmão, precisa ser: Senhor, tudo que eu faço por amor a Ti. Somente por amor a Ti. O que eu faço por amor a Ti. Mas veja, eu preciso dizer para você que perseverança não é teimosia. É importante fazer aqui uma distinção. A constância e a perseverança possuem dois vícios opostos. De um lado está a inconstância, que é a capacidade de você desistir facilmente quando aparecem dificuldades. Do outro lado está a teimosia. Preste atenção. Tem gente que é tão teimoso, que é tão teimoso, que é tão teimoso, que até quando você é recordado que você é teimoso, você diz que não é. Não é? Já percebeu? O teimoso nunca diz que é teimoso. Você diz assim: oh, tu é teimoso, hein? Ah, uma coisa que eu não sou é teimoso. Aí você diz assim: olha isso aqui. Olha isso aqui que não é teimoso. Veja. Veja.

A teimosia é um vício. A teimosia é a capacidade que você tem de insistir numa coisa apenas porque você decidiu aquela coisa, mesmo quando Deus mostra que é hora de mudar, e você não muda, porque você não dá o seu braço a torcer. Você ainda fala assim, eu não dou meu braço a torcer. Nem toda desistência, meu irmão, é covardia, tá? Às vezes Deus pede que nós mudemos a direção. A virtude não é nunca mudar. A virtude é não abandonar o bem simplesmente porque ficou difícil. Por isso, nós precisamos perguntar: estou parado porque Deus está me conduzindo para outra direção, ou porque eu fiquei cansado? Eu estou mudando porque eu discerni, ou porque eu quero fugir daquilo que é dificultoso, daquilo que é difícil? E isso, meu irmão, muda tudo. Por isso, depois que eu apresentei essas três virtudes para você, ou recordei, longanimidade, perseverança e constância, você pode virar para mim e dizer, e agora? Como que eu faço para crescer disso aí, padre? E eu peguei um autor, um teólogo muito bom, chamado Royo Marim, Antônio Royo Marim. E ele tem um tratado chamado Teologia da Perfeição Cristã. E ele fala de alguns meios muito, muito práticos para crescer nessas virtudes. E são exatamente úteis para o combate na oração. E antes de nós rezarmos, eu queria dizer para você quais são esses meios práticos, ok? Práticos. Primeiro meio, preste atenção no padre aqui. É necessário pedir sempre a Deus a graça da perseverança. O primeiro meio é o mais importante. Ou seja, peça incessantemente a Deus. Nós não vencemos apenas pela nossa força de vontade. O próprio Jesus disse: sem mim nada podeis fazer. Paulo também nos ensina: tudo posso naquele... Está com fome, é? Tudo posso naquele que me fortalece. Veja a diferença, meu irmão. Você não precisa dizer eu sou forte. Você precisa dizer: Ele me fortalece. É Deus que me fortalece. Talvez uma das nossas orações mais importantes era para ser: Senhor, dai-me a graça de não desistir. Dai-me a graça, Senhor, de não desistir. Quando você acordar cansado, do íntimo do seu coração, peça: Senhor, dai-me perseverança. Quando a tentação chegar, e ela há de chegar, peça do fundo do seu coração: Senhor, me sustenta, porque sozinho eu não consigo. Quando a cruz te apertar, seja verdadeiro com nosso Senhor e diga: Senhor, não me deixes fugir da cruz. Existe, meu irmão, uma graça particular que nós precisamos pedir: a graça da perseverança final, a graça de chegar no último dia pertencendo a Deus. Que coisa mais bonita seria terminar a vida podendo dizer como São Paulo: eu combati o bom combate, eu completei a corrida, eu guardei a fé. Mas talvez nós não possamos escolher muitas coisas sobre o nosso último dia, mas nós podemos começar hoje a pedir: Senhor, que eu morra na tua amizade. Não me permitas, meu Deus, eu romper esta amizade, porque o que eu tenho de mais importante se chama ser teu amigo. Não me permita, Senhor, que eu morra
fora da tua amizade. Essa é a oração mais verdadeira, a oração mais importante. Segundo, porque nossa hora está correndo, é necessário prever as dificuldades. Como, padre? Prever as dificuldades é aceitá-las antecipadamente. Como é que pode isso, padre? Veja, meus irmãos, há pessoas que entram na vida espiritual imaginando assim, ó: agora que eu fui para a Canção Nova, agora que eu participei de um acampamento de 4 dias, até no feriado eu estava lá sentado rezando, agora eu estou com Deus e tudo vai ser fácil. Quem te iludiu? Aqui nesse palco você não aprendeu isso nunca. Nunca. Porque estar com Deus não significa ausência de combate. Significa que você não combata sozinho. Jesus nunca prometeu uma vida sem cruz. Ele prometeu apenas presença, e isso basta. Então, antes de começar alguma coisa, considere: haverá dias difíceis. Quer restaurar o seu casamento? Haverá conversas dolorosas que arrancará pedaços. Quer abandonar um vício? Haverá tentações. Quer estabelecer uma vida de oração, meu irmão? Haverá dias secos, que você não sentirá nada. Quer viver castidade? Haverá combate. Quer evangelizar? Haverá rejeição das pessoas. Quer educar os seus filhos na fé? Haverá resistência. Quando você espera que tudo seja fácil, qualquer dificuldade parece um sinal de que você tomou a direção errada. Mas quando você já sabe que haverá combate, a dificuldade deixa de surpreender. Imagine alguém que escolhe correr uma maratona. Imagina, 42 quilômetros, 41 quilômetros, sei lá. Misericórdia. Isso de carro é cansativo. Imagina. E ele acredita que os 40 quilômetros serão confortáveis. Se ele entra na maratona assim, ele abandonará na primeira dor que ele sentir. E ele vai sentir dor, tá? Tem um irmão de comunidade que eu fui buscar em Aparecida agora, que ele andou 130 quilômetros em 2 dias, correndo. Maluco, doido, Gardernal. Eu falei até isso pra ele. Mas veja, ele sabia que ia sentir dor. Ontem eu me encontrei com ele, ele estava assim, ó. O que foi, irmão? Vamos treinar hoje? Ele tá maluco, tá doido? Mas veja, se ele sabe que haverá cansaço, quando a dor chegar, ele pensa: isso faz parte. Eu não posso desistir. Na vida espiritual também é assim, meu irmão. Quando vier a dificuldade, diga: eu já sabia que haveria combate e Deus continua comigo. Terceira dica. Eu sei que está muito prático, mas é para você levar para a vida. Terceiro dica: abrace, não fuja dos pequenos incômodos do seu dia a dia. Padre Jonas sempre nos ensinou na Canção Nova que santidade não se improvisa. Este é exatamente concreto. Quer crescer na virtude? Aprenda a não fugir imediatamente de todo incômodo. Hoje existe uma cultura do conforto absoluto. Se está quente, sábado você estava reclamando: ixi, está quente, Cachoeira Paulista, misericórdia. Hoje está frio, você acordou como? Reclamando. Misericórdia, está muito frio, padre, está congelando meus dedos. Meus irmãos, os pequenos incômodos são a academia da nossa alma. Quando algo contrariar você, tente fazer diferente. Em vez de você reclamar imediatamente, você diz: eu te ofereço, meu Deus. Quando estiver no trânsito, em vez de você xingar, eu vou rezar por esse abençoado que passou na minha frente. Aproveite de todas as ocasiões. Por último, para a gente encerrar,
Coloque frequentemente os olhos em Cristo crucificado. Ele está aqui do nosso lado. Olha isso. Talvez seja um dos pontos mais importantes desse acampamento. Quando o sofrimento se prolongar na sua vida, olha para Ele. Olhos em Jesus. Porque quando nós olhamos para Ele, quando nós olhamos para Ele, nós somos capazes de encontrar sentido. Porque quando nós olhamos apenas para o problema cresce. Quando nós olhamos apenas para nós mesmos, a nossa fraqueza cresce. Mas nós, quando olhamos para Jesus, nasce novamente o sentido. Você está sofrendo? Olha para Jesus. Eu queria convidar você a ficar de pé. Será que eu posso tirar essa cruz daí? Fica de pé. Olha para Ele. Eu não sei o que você tem passado. Eu não sei o que você tem sofrido. Mas eu preciso te dizer que Ele sofreu por primeiro. Olha essa dor. Aqui Ele foi traído. Aqui Ele foi abandonado. Ele não merecia essa dor. Não era justo tudo que Ele sofreu. E talvez você chegou aqui com uma dor no seu coração. E quando você olhava para Jesus, você dizia: não é justo eu sofrer tudo isso. Eu procurei fazer tudo certo. Eu queria que você olhasse fixamente o seu olhar para Jesus. E a dor do seu coração é agora redimida pela dor dEle. Tudo que você já enfrentou, tudo que você passou, tudo que você já viveu, foi redimido por Ele. Ele sofreu para o primeiro. Ele sofreu para o primeiro. Por isso, olha para Jesus e permita que cresça em você a virtude da perseverança.

crescerar estas fraquezas. Mas eis que é a hora de olhar para a dor de um Cristo que redimiu tudo, que passou por todos os sofrimentos. Por isso, Senhor, eu te peço,

0: nós buscamos algo muito maior do que aquilo que passa neste mundo, muito maior do que os nossos problemas, muito maior que as nossas dores. É a cruz de Cristo, é a cruz de Cristo contemplada, é a cruz de Cristo restaura, restaura a nossa vida, Senhor.
1: Restaura, Senhor. Como o Padre Cid nos falava, rezar é um trato de amizade. Olha para o seu amigo, olha para ele. Rezemos com o nosso amigo.

Erga suas mãos em direção a Jesus. Entregue aquilo que está demorando na sua vida, aquilo que tem roubado a sua paz, que tem feito você perder a sua paciência, que tem irritado você. Se as coisas não têm acontecido como você gostaria, se há muito tempo você tem rezado para nosso Senhor e parece que não tem mudado nada, ergue as suas mãos em direção à cruz de Cristo. Ele redimiu toda a sua dor, Ele redimiu todo o seu sofrimento, Ele já redimiu todo o seu sentimento de fracasso. E eu quero pedir, esta bênção possa ser capaz de ressuscitar a sua esperança. Eu quero pedir que esta bênção ressuscite a virtude da fortaleza, e junto com a virtude da fortaleza, as filhas da longanimidade, da perseverança, da constância. Senhor Jesus, Tu conheces o coração destes Teus filhos, e de forma, Senhor Jesus, concreta, eu quero pedir, Jesus, que sobre o coração destes Teus filhos seja habitado a esperança. A esperança que não engana, a esperança que não rouba a nossa paz, a esperança de uma pessoa. E por intercessão da bem-aventurada Virgem Maria, por intercessão dos anjos e dos santos, desça sobre a sua vida, sobre o progresso espiritual que você hoje vive, sobre as realidades de espera sobre o seu coração. Desça e permaneça a bênção de Deus Todo-Poderoso, Pai, Filho e Espírito Santo. Amém.

0: dia, Valdênia Vieira.
1: Bom dia, Renilson Góes. Bom dia, família Canção Nova. Ai, que fraco. Bom dia, família Canção Nova. Bom dia, povo de Deus. Que bom nos encontrarmos. Por gentileza, pode sentar só um instantinho? Prometo ser breve, tá bom? Bom dia para você que nos acompanha através do Sistema Canção Nova de Comunicação. Que coisa boa, a gente se encontra novamente através da TV Canção Nova, Rede Canção Nova de Rádio. Gente, é uma bênção de Deus o Sistema Canção Nova de Comunicação. Porque neste feriado, poderia ficar só aqui entre nós, porque tá uma bênção. Não está? Sim ou não?
2: Sim.
1: 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Uma salva de palmas ao sócio Canção Nova, que no feriado também está salvando almas conosco. Que coisa boa! 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Quero aproveitar esses minutinhos para trazer duas indicações. Nós estamos vivendo os 40 dias de São Miguel. A espiritualidade dos anjos, eu particularmente aprendi com o Padre Jonas. Eu tenho uma devoção grande, muito grande a São Miguel Arcanjo, mas ao Anjo da Guarda. Padre Jonas escreveu o livro Anjos Companheiros no Dia a Dia. E este livro me despertou para essa espiritualidade. Hoje o Brasil inteiro reza a quaresma de São Miguel. Eu estou com a caneca. Eu tomei um cafezinho agora há pouco, inclusive, antes de vir para cá, para variar, né, gente? E eu estou aqui com o terço de São Miguel, que estão disponíveis lá no nosso site, loja.cancaonova.com. Eu gostaria de convidá-lo a adquirir. Hoje eu recebi um testemunho que me mexeu muito com o meu...
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11: Olá, boa tarde. Agora 12:30 no horário oficial de Brasília, segunda-feira, 7 de setembro. É hora de notícias aqui na Rádio Canção Nova. Dia da Independência. Não percamos a esperança no Brasil, exorta a Conferência Nacional dos Bispos. Papa pede fim da violência e abertura dos corações ao diálogo e à paz. Canção Nova promove campanha de fim de ano voltada aos sócios evangelizadores. Essas e outras notícias a partir de agora no Jornal Canção Nova. Eu sou Ana Elisa Castro, comigo na operação de áudio Carlinhos Fernandes. Esta é uma emissora da rede Canção Nova de rádio, jornalismo a serviço da vida e da esperança. No Ângelus desse domingo, o Papa Leão XIV partilhou o Evangelho do dia, comentando que Jesus ensina a exercer o amor mútuo. Citou duas formas de exercê-lo: estar aberto à correção fraterna e amar fraternalmente. Reportagem da Rádio Vaticano.
12: Na locução que precedeu a oração, o Papa disse que as palavras de Deus proclamadas na liturgia deste domingo oferecem-nos alguns critérios fundamentais de pensamento e ação. A carta de São Paulo aos Romanos diz que todos os mandamentos se resumem numa só frase: amarás o teu próximo como a ti mesmo. O apóstolo Paulo insiste neste ponto com uma imagem muito forte, presente também no Pai Nosso. São Paulo escreve: não fiqueis a dever nada a ninguém, a não ser isto, amar-vos uns aos outros.
13: Jesus te ha ensinado a invocar e a praticar a remissão dos débitos.
12: Jesus ensinou-nos a suplicar e a praticar a remissão das dívidas. Existe, porém, um patrimônio que devemos uns aos outros sem ficarmos presos a ele. É a dívida do amor mútuo. Toda a atenção, cuidado e bem que recebemos tornam-nos mais livres e capazes de assumir responsabilidades. No Evangelho deste domingo, Jesus sugere a cada comunidade cristã pelo menos duas maneiras de exercer o amor mútuo. A primeira é estarmos abertos à correção fraterna, disse ainda o Papa. É uma arte delicada e muitas vezes esquecida que exige franqueza e gradualidade, sublinhou Leão XIV. Falar uns com os outros com sinceridade, primeiro a sós, depois, se necessário, com mais duas ou três pessoas, e por fim, quando for preciso, com toda a comunidade, significa enfrentar a realidade e transformar problemas e conflitos em oportunidades de crescimento, disse ainda o Papa, ressaltando que as queixas e as calúnias são mais fáceis, mas não produzem nada e paralisam muitas situações. O Evangelho, pelo contrário, educa-nos para a liberdade na caridade. A seguir, Leão XIV citou a segunda forma de amar fraternalmente, que para Jesus molda até mesmo a oração: chegar a um acordo, não apenas quando existe um conflito, mas para pedir a Deus uma graça, frisou o pontífice, citando o que Jesus diz.

0: Se dois de entre vós se unirem na terra para pedir qualquer coisa, hão de obtê-la de meu Pai que está no céu.
1: Esta promessa sugere que possamos haver desideri comuni.
0: Esta promessa sugere que podemos ter desejos comuns, dores comuns, esperanças comuns e, através da oração, crescer na unidade. Sem fé, cada um poderia sentir-se sozinho e desconfiar dos outros, vendo-os como estranhos e inimigos. Pela graça, somos, pelo contrário, irmãos e irmãs que podem estar unidos, encontrando-nos, perdoando-nos e ouvindo-nos uns aos outros no Senhor. O Papa concluiu pedindo a Maria, que após o anúncio do anjo se apressou a ir ter com a sua prima Isabel para partilhar a alegria e o cansaço da gravidez, que também nos ensine a dívida alegre do amor fraterno.
2: Pediu o fim da violência e a abertura dos corações ao diálogo e à paz. O Santo Padre voltou a falar sobre a situação dramática na Ucrânia.
0: A Rússia e a Ucrânia trocaram ataques durante a noite, evitando, porém, atingir as capitais uma da outra durante uma missão de mediação dos Estados Unidos, informaram autoridades de ambos os lados neste domingo. E o Papa disse:
1: Con animo addolorato ho seguito le notizie dei violenti attacchi.
0: Com coração entristecido, acompanhei as notícias sobre os violentos ataques que atingiram recentemente várias cidades e infraestruturas civis na Ucrânia, causando a morte de pessoas inocentes. Meu coração se une ao sofrimento da população que há anos vive na angústia e no medo. Segundo o governador de Zaporizhia, Ivan Fedorov, as forças russas realizaram um total de 886 ataques contra 54 localidades da região em 24 horas. Na noite de sábado, um drone russo matou 3 membros de uma mesma família na cidade de Churuiv, na região de Kharkiv, no nordeste da Ucrânia.
1: Rivolgo um novo apelo a mettere fine alla violenza. A fermare la distruzione, ad aprire i cuori al dialogo e alla pace.
0: Faço mais um apelo para que se ponha fim à violência, parem a destruição e se abram os corações ao diálogo e à paz. Espero que os esforços empreendidos nestes dias para retomar as negociações tragam frutos concretos e abram espaço para a diplomacia. Elevemos nossa oração ao Senhor para que prevaleça a concórdia em todos os conflitos do mundo. De acordo com as autoridades ucranianas, Moscou realizou 25 ataques aéreos e utilizou 673 drones de diversos tipos, além de 2 ataques com lançadores múltiplos de foguetes e 186 bombardeios de artilharia. Na tarde do último sábado, um ataque com drones contra a Zaporizhia feriu pelo menos 15 pessoas e danificou casas e um prédio comercial. Enquanto isso, o Ministério da Defesa russo informou que, durante a noite, suas defesas aéreas abateram 258 drones ucranianos em 14 regiões russas, bem como na Crimeia ocupada e nas águas do Mar Negro e do Mar de Azov.
2: Neste 7 de setembro, o Brasil celebra os 204 anos da independência de Portugal. Mais do que relembrar um episódio histórico, a data também convida a uma reflexão sobre os caminhos percorridos pelo país até a democracia. Aline Campelo.
3: São 204 anos desde a independência, mas ao longo da história o Brasil passou por diferentes períodos de ruptura. A monarquia, a Era Vargas, o regime militar e, mais recentemente, a redemocratização consolidada aí pela Constituição Federal de 1988. Processo histórico que ganha importância especial agora, a menos de um mês das eleições. Ao meu lado, o cientista político Alexandre Bandeira. Obrigada, Alexandre, pela presença. Qual que é a importância do brasileiro saber marcos históricos numa data como essa de 7 de setembro?
4: Primeiro, para a gente poder se lembrar a conquista, que é a decisão de nos separarmos da coroa portuguesa e destinar a política brasileira por meio da República e pela democracia. E o 7 de setembro, ele serve para a gente poder também lembrar que isso é um processo, isso é um organismo vivo. Então, nós temos a obrigação de resguardar e proteger a nossa democracia.
3: Agora, o processo de democratização no Brasil é muito recente. Qual que é a importância do eleitor, a função do eleitor e o papel do eleitor nessas eleições?
4: No processo de resguardar e proteger a democracia, a maior função do eleitor é poder escolher bem os seus representantes. Então, 7 de setembro se conecta com 4 de outubro, onde todos os brasileiros poderão desfilar até a urna e escolher a nova classe política que vai reger o destino do Brasil.
3: Perfeito, Alexandre. Obrigada pela contribuição e pela reflexão. De Brasília, Aline Campelo, para o Canção Nova Notícias, edição da manhã.
2: A presidência da Conferência Nacional dos Bispos do Brasil divulgou uma mensagem de esperança por ocasião do Dia da Independência. No texto, os bispos propõem renovar nosso compromisso com um Brasil livre, soberano, democrático, justo e fraterno. A reflexão apresentada na mensagem considera a necessidade de paz e diálogo, democracia e responsabilidade e cuidado com o povo. A presidência da CNBB motiva não perder a esperança no Brasil. Somos maiores que nossas divisões. Podemos transformar diferenças em diálogo, dificuldades em compromisso e esperança em responsabilidade, diz um trecho da nota. Em Franca, interior de São Paulo, termina hoje a edição 2026 do Halel. Isaac Vale.
5: Desde sexta-feira, milhares de peregrinos de todo o Brasil estão aqui em Franca experimentando momentos de profunda intimidade com Deus em uma programação repleta de atrações musicais, celebrações de missas e também pregações. O ponto alto do fim de semana foi a consagração da Diocese de Franca a São Miguel Arcanjo. Eu conversei com Dom Paulo Roberto Belotto sobre o significado desse momento para a comunidade de Franca.
6: Eu fui pároco de uma paróquia dedicada a São Miguel durante 8 anos. Então eu tenho uma devoção muito forte a São Miguel. Essa é a tradição da igreja, faz parte da nossa fé. Nós tem raízes bíblicas, né? Nós temos os 3 arcanjos, São Miguel, São Rafael e São Gabriel. E, de modo particular, São Miguel, aquele que nos defende, que nos leva para o caminho do céu. Então vai ser um momento muito importante para a nossa diocese, para os nossos padres, diáconos, seminaristas, os consagrados, consagradas, os nossos fiéis leigos, as nossas famílias, nossas paróquias. Queremos colocar nas mãos de Deus, é claro, pedindo a proteção desse arcanjo para que nós possamos caminhar no caminho da santidade rumo ao céu, já que essa é a missão de São Miguel, de nos levar até Deus, né?
5: A programação deste último dia de evento conta com shows do padre Adriano Zandoná e da Fraternidade São João Paulo II. O evento termina com a adoração ao Santíssimo Sacramento às 7h15 da noite.
2: O jornal Canção Nova traz agora uma entrevista com Dom Murilo Krieger, arcebispo emérito metropolitano de São Salvador da Bahia e primaz do Brasil. Ele conversou com o Silvanei José sobre missão e o recente encontro com o Papa Leão XIV.
7: Olha, na verdade a gente tem uma graça nisso tudo, porque começa o dia, você não tem que se preocupar em pagar uma conta, resolver um problema de desentendimento entre grupos e ficar preocupado com tal ou tal. Você tem que, você pega, assume compromissos, mas com, assim, que tem começo, meio e fim, como um retiro para sacerdotes. Então, é um tempo que você tem mais para ler. E eu ainda fiquei emérito em plena pandemia. Então eu tive quase 2 anos à disposição de manhã, à tarde, à noite. Eu nem queria acreditar. E sabe que você, ao longo da vida de bispo, ganha muito livro que você não consegue ler. Aí eu me coloquei, fiz literalmente uma pilha. Isso aqui eu quero ver se eu consigo. De repente eu tinha lido todos, aquilo que eu sempre queria ler, mas nunca conseguia. Então com isso, e graças a Deus, isso me ajudou até na preparação para os retiros. Então, eu podia sistematizar melhor. E depois é um tempo para rezar mais. Afinal, como é o meu caso, eu tenho 82 anos. Todo mundo diz, nossa, não parece? Parece que só tenho 81. Não parece só 81. mas aí eu penso, eu tenho que lembrar. Eu não posso mais fazer projetos. Ah, quando alguém me fala, não, porque 15 anos atrás... Pera, eu disse, eu não posso fazer pensar, ah, daqui a 15 anos. Aí eu estou lá com a Santíssima Trindade e Nossa Senhora. Mas, então é tempo para rezar mais pela igreja. Eu tenho rezado muito pelo Papa. Porque eu penso assim, meu Deus, eu tenho uma diocese sob minha responsabilidade. Agora, e o Papa? Tem o mundo todo. É problema de um lado, problema de outro, desafio, na igreja, fora da igreja. Eu penso, se há alguém que precisa de oração, é o Papa. Então, eu tenho rezado muito por ele.
8: O senhor, nessa quarta-feira, na audiência geral, saudou o Papa. Sim. Como é que foi esse encontro?
7: Bom, era um desejo meu, porque eu, ano passado, estive aqui no jubileu para os bispos, dia 26, se não me engano, 26 de junho do ano passado, mas era eu e 500 bispos, então não tinha condições de ele cumprimentar todo mundo. Mas eu pensei, numa primeira oportunidade que eu tiver, eu vou querer me apresentar. E aí eu ontem, então, quando eu cumprimentei, me apresentei e falei justamente disso, que eu atualmente estou pregando retiro para a paz. Ele se admirou e me incentivou. E eu achei ele assim muito. Eu gosto muito do jeito dele e adoro, sou assíduo leitor de tudo que ele fala e escreve, porque é uma linguagem agradável, profunda, mas uma linguagem que todo mundo conhece.
8: O Papa Leão teve o início do seu pontificado num momento singular também da nossa humanidade. A primeira paz que brota das suas palavras, né? A paz do Senhor esteja convosco, nos dá, vamos dizer, um pouco o tom daquilo que a humanidade está vivendo. Estamos necessitados de paz. E o Papa, em todos os seus discursos, nos recorda isso, né? Daquela paz. Uma paz que tem um nome para nós e tem a fonte. Como é que o senhor está vendo, então, esse momento também? Para o Santo Padre, como o senhor disse também, que não é fácil.
7: Olha, não deve. Porque, veja, a gente sabe que qualquer palavra dele é analisada até nas vírgulas. Então, cuidado que ele deve ter. Porque, queira ou não, se ele pende para um lado e começa uma crítica aberta, vai ser rechaçado violentamente pelo outro lado. Mas ele também não pode deixar de falar. Então, veja o equilíbrio que ele deve ter naquilo que ele fala, mas a gente percebe a angústia dele, a preocupação com o mundo que, em pleno século XXI, não se centra para resolver seus problemas e vai para a arma e mata e destrói e ficam órfãos, pessoas que ficam totalmente marcadas para o resto da vida. Como deve ser um sofrimento para ele, que tem muito mais acesso às informações do que eu, de que qualquer um de nós. Eu vejo como deve ser duro para ele ser Papa no momento em que ele lembra, puxa, a primeira saudação de Jesus no domingo da ressurreição foi a paz esteja com vocês. Depois ele repetiu de novo, Jesus, a paz esteja com vocês, mostrando que se há um valor em nossa vida, o valor se chama paz. E como deve ser duro para ele ver que essa mensagem de Cristo não penetra no coração das pessoas, tem uma oposição. Eu vejo que, e aí mais um motivo para a gente rezar por ele, para que os sonhos dele, os desejos dele sejam concretizados, da paz para o mundo.
2: A presidência da Comunidade Canção Nova encontrou-se com o Papa também na última semana no Vaticano. O presidente da comunidade, Padre Roger Luiz, e o vice-presidente, Padre Donizete Heleno, participaram da catequese na Praça São Pedro e depois cumprimentaram o pontífice. Na passagem por Roma, Padre Roger e Padre Donizete conversaram com o Silvonei José da Rádio Vaticano. Vamos acompanhar.
8: Padre Roger, vamos começar. Defina para mim Canção Nova.
9: Canção Nova é essa vida nova que o Espírito Santo nos conduz, né? É uma experiência que Deus nos fez experimentar a partir do Padre Jonas, né? Salesiano, de Dom Bosco, provocado pelo Espírito Santo a começar uma canção nova, uma obra nova. Ele deu esse passo, né? Provocado também por algo muito importante, que é o Evangelho Nunciandi, quando chamado por Dom Antônio Afonso de Miranda, que era o bispo de Lorena na época. Dom Antônio entregou o documento para o Padre Jonas e disse para ele que era para ele fazer algo, porque os batizados não eram evangelizados, mas que ele começasse com os jovens, que era mais importante. Então, a Canção Nova é essa experiência desse rejuvenescimento no espírito constante, dessa vida nova que o Espírito Santo nos concede viver. Claro, o carisma ele é muito bem definido, né? Essa experiência de levar as pessoas a um encontro pessoal com Jesus na força do Espírito Santo, comunicar Jesus Cristo e a boa nova que ele veio trazer, e é o que nós temos vivido e experimentado.
8: Padre Donizete, Quantos anos a Canção Nova já está percorrendo os caminhos do mundo?
10: Nós, em 2028, vamos completar 50 anos nesse jubileu de ouro em que o Padre Jonas sentiu, como dizia o Padre Roger, essa moção no coração de iniciar uma obra de igreja. Então, nós estamos já próximos de começar a celebração do nosso jubileu. 1978 tem início a comunidade, mas em novembro de 77, na festa de Cristo Rei, foi quando o Padre Jonas recebeu esse apelo do Espírito de convidar outros jovens a continuar aquela experiência que ele fazia, que ele levava no encontro pessoal com Jesus. Então, estamos quase aí começando o nosso jubileu de ouro.
8: Eu estou aqui com dois personagens que hoje representam a linha de frente de uma experiência que o Brasil vive através dos meios de comunicação, rádio, televisão, as redes sociais e através daquelas pessoas que todas as semanas ou todos os meses, uma vez por ano, vão à Canção Nova. Padre Roger, por que que as pessoas vão à Canção Nova?
9: Elas vão exatamente por aquilo que a Canção Nova oferece, que é esse Jesus vivo e vivido, que o nosso fundador nos ensinou. Ele é vivo e vivido, o que eu transmito é o que eu vivo, não é? O que nós vivemos. Então, a gente percebe a força da comunicação, aonde Deus faz com que a gente leve o evangelho. Eu acredito que você já tenha vivido muito isso também, porque quando as pessoas escutam uma voz, elas querem conhecer aquela pessoa que está comunicando e que tocou no coração delas com aquela comunicação, com o evangelho, com os testemunhos, aqui sendo voz do Papa, lá no Brasil, chegando até o Brasil. E a gente vê esse mesmo movimento. As pessoas querem vir à Canção Nova exatamente para estar conosco, mas para fazer aquela experiência que o meio de comunicação fez com que elas fizessem lá na realidade delas. Então elas vêm para os encontros, elas vêm. Hoje a Canção Nova é movimentada de segunda a segunda. Eu percebo que é exatamente essa a força da comunicação que atrai as pessoas até a sede da comunidade.
8: Para a gente concluir essa conversa com vocês, é claro, nós temos uma história. O passado nos ajuda a viver o presente, mas a construir o futuro. E agora? Vocês estão chegando, né? Eu tenho certeza que a motivação é muito maior do que um simples impulso de uma bola que gira, né?
9: Uhum.
8: E o futuro da Canção Nova?
9: A primeira coisa é uma continuidade. Eu estive agora fazendo um retiro com uma equipe que está organizando junto à presidência para o conselho um retiro para que nós pensemos os próximos 5 anos, e a primeira palavra que eu disse para eles é essa: é continuidade. Não tem descontinuidade, existe uma história que precisa ser respeitada, passos que foram dados, situações que já foram definidas, que daqui para frente a gente continua, né? Mas ao mesmo tempo um desejo muito grande de impulsionar ainda mais a comunidade a viver com mais determinação o carisma. A palavra que me vinha, ela é muito própria da nossa realidade carismática, né? Que é, junto com o Padre Donizete, nós discernimos que esse tempo seria um tempo de nós imprimirmos ainda mais intensamente a cultura de Pentecostes na comunidade, pegando tudo aquilo que era a primeira comunidade, que é a intuição carismática nossa, e colocar isso em prática, né? Claro, dentro de tudo aquilo que o Padre Jonas intuiu e nos deixou como herança, porque hoje nós temos um estatuto canônico, nós temos os nossos documentos, que são a herança que ele nos deixou, e o nosso diretório. Tudo isso aprovado, né, pelo Vaticano. Inclusive, no 2028, nós também estaremos celebrando 20 anos de reconhecimento pontifício. E é dar continuidade, sem negar o passado, vivendo o presente, mas com esse olhar no futuro para impulsionar ainda mais a nossa comunidade.
10: A gente quer ser uma comunidade cristã com uma marca da missionariedade. É isso que nós queremos ser.
8: Mas eu colocaria para a gente fechar, tem um porém. Eu falo do futuro, nós temos alguém que está lá, né? Sentadinho, eu prefiro olhar para ele sentadinho lá, olhando todo mundo assim, o que está todo mundo fazendo, que é o nosso Padre Jonas, né? As pessoas rezam para ele, pedem intercessão dele, e ele, naturalmente, ele está ali com vocês, está conosco. E então, o processo, porque todo mundo quer ver o Padre Jonas santo. E daí? Por isso que eu falava de um outro futuro.
9: esse tempo, né, que a igreja pede, pelo menos 5 anos.
8: 5 anos, exatamente.
9: Né? Aí depois a gente vai sentir a igreja, né, porque isso precisa partir do bispo diocesano, do regional. Mas assim, hoje as pessoas amam muito o Padre Jonas, visitam muito o túmulo dele, fazem as suas orações ali. Nós acreditamos que o Padre Jonas foi um homem que buscou e que lutou incansavelmente pela santidade. A gente consegue enxergar muitas virtudes que podem ser ditas virtudes heróicas, mas a igreja que vai nos dizer sobre isso, né?
8: É um reconhecimento, sem dúvida.
9: É um reconhecimento. Sim.
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2: E assim nós chegamos ao final do Jornal Canção Nova desta segunda-feira, com produção e apresentação minha, Ana Elisa Castro, nos trabalhos técnicos Carlinhos Fernandes, jornalista responsável Marcelo Tel. Outras informações você acessa em noticias.cancaonova.com. 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Uma ótima tarde para você.
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5: São muitos os projetos no coração do homem, mas é a vontade do Senhor que permanece para sempre. Provérbios, capítulo 19, versículo 21.
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Agora mais um Conexão Canção Nova, minha gente. Bem curtinho hoje, né? Sou eu, Orlando Júnior, junto com você nesses minutinhos que a gente vai ter, mas vamos que vamos. Vem com a gente! Hoje é dia 7 de setembro, Conexão Canção Nova tá no ar. Dia da Independência do Brasil e a gente quer aproveitar a data para olhar aquilo que tem de bom no país, viu? Você sabia que o Brasil aparece entre os melhores países do mundo para estrangeiros viverem? Ficamos em quinto lugar no ranking internacional, se destacando principalmente pela facilidade de adaptação e pela possibilidade de criar laços com as pessoas. Isso diz muito sobre uma característica que a gente conhece bem. O brasileiro costuma acolher, fazer amizade, abrir espaço para o outro. É claro que temos muitos desafios, mas também temos motivos para reconhecer as riquezas do nosso país. Boa tarde para você, vem música para animar a sua tarde.

De volta no Conexão Canção Nova com as maiores características do brasileiro. Bem, talvez seja uma capacidade de seguir em frente, de insistir, de encontrar caminhos, mesmo quando os desafios parecem grandes. E o Brasil tem muitos exemplos disso. Na ciência, a pesquisadora Tatiana Sampaio, da UFRJ, dedica 30 anos de pesquisa ao estudo da polilaminina, uma molécula que pode abrir novos caminhos para o tratamento de lesões na medula espinhal. O estudo clínico recebeu autorização da Anvisa e representa um passo importante de uma pesquisa que pode beneficiar muitas pessoas. No esporte, essa garra também aparece. Isaquias Queiroz acaba de conquistar mais uma medalha de ouro no Mundial de Canoagem, que já fez história também nas Olimpíadas. Em Tóquio 2020, conquistou o ouro nos 1000 metros. Ele faz parte também da lista de medalhas de ouro que o Brasil conquistou na história. São 14 modalidades com ouro, entre elas vela, vôlei, atletismo, judô, futebol, ginástica artística, boxe e, claro, a canoagem. Esta é apenas uma maneira de reconhecer algo que tantos brasileiros carregam: a coragem de tentar, a disposição para superar limites e a garra de não desistir. O Brasil é cheio de gente que luta, cria, pesquisa, compete, supera e faz acontecer. Vamos de música no Conexão, a gente já volta.

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1: Estou chegando de volta no Conexão, mas na verdade para dar tchau para você, porque agora a gente vai ter que encerrar nosso programa. É, a programação é diferente, acampamento no combate da oração ainda tá rolando nesse feriado aqui em Cachoeira Paulista, enfim, e é claro que você também vai aproveitar esse momento para viver tudo que tem nesse acampamento de oração. Aliás, você já curtiu muita coisa, inclusive comigo, né? Mas que bom, agora nós temos pregação com Rafael Brito aqui no acampamento no combate da oração. Você é mais do que convidado a viver esse momento junto com a gente, tá bom? Bem, eu vou ficando por aqui. Um grande abraço para todos. Obrigado a você que faz a sintonia da Rádio Canção Nova acontecer. Que Deus abençoe sua vida. Com a graça de Deus, a gente se vê no próximo Conexão Canção Nova. Estaremos juntos para viver muito mais. Pedido musical, animação e tudo que a gente já sabe fazer aqui na Rádio Canção Nova. Deus abençoe. Tchau, tchau.
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8: Reza, espera e não te preocupes. A preocupação é inútil. Deus é misericordioso e ouvirá a tua oração. São Padre Pio.
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0: Você reze também pelo Rafael, que está aqui. Bem-vindo. Deus te abençoe. Nós pedimos mesmo esse Espírito Santo sobre ele. A graça mesmo que vem do céu. Pedimos mesmo, Senhor, que o Senhor possa mesmo falar por ele nesta tarde. Toca mesmo, Senhor, os seus ouvidos, seus lábios, todo o seu ser, Senhor. E que ele possa ser a sua boca falar para cada coração aqui, cada coração que está, cada pessoa que está em casa, nesta hora. E que nada do que o Senhor quer falar para cada um se perca, Senhor. Muito obrigada pelo seu sim. Muito obrigada pela sua vida. E nós consagramos a ti, Mãe, todo esse momento. Ave Maria, cheia de graça, o Senhor é convosco. Bendita sois vós entre as mulheres. Bendito é o fruto do vosso ventre, Jesus. Santa Maria, Mãe de Deus, rogai por nós, os pecadores, agora e na hora da nossa morte. Amém.
1: Santo anjo do Senhor, meu zeloso guardador, se a ti me confiou a piedade divina, sempre me rege, me guarde, me governe, me ilumine. Amém. Boa tarde. Deus abençoe você, sua vida, você que nos acompanha pelo sistema Canção Nova de comunicação. Já peço para que você, nessa palavra, nessa pregação de hoje, onde eu quero trazer para você algo um pouco mais profundo sobre essa questão da batalha na oração. O tema da nossa pregação é a fé sem obras é morta. E por que será que o apóstolo Tiago, quando escreve para sua comunidade, ele fala sobre a fé e as obras? Será que ele está falando simplesmente de caridade? Ou ele está falando de algo a mais? E para que nós possamos entender o que o apóstolo Tiago está nos ensinando, nós precisamos de voltar a alguns séculos antes, na história de um menino chamado Salomão, um menino que pegou nas suas mãos um reino quebrado, depois da morte de seu pai Davi. Israel, como você bem conhece a história, é um povo eleito, e continuando a pregação de ontem, se você ainda não assistiu a pregação já está já disponível também no Canção Nova Play, você pode assistir. E eu contava dessa graça de Deus de ter tirado Israel do Egito e conduzido Israel para o lugar aonde o Senhor havia preparado para Israel. E agora eu quero me deter sobre essa imagem, sobre essa história, a história desse nosso querido e maravilhoso Salomão. E a palavra de Deus diz o seguinte, em 1 Reis, capítulo 3, versículos de 4 seguintes. 1 Reis, capítulo 3, versículos de 4 seguintes. A palavra de Deus diz assim, preste bem atenção. O rei foi a Gabaon para lá oferecer um sacrifício para o Senhor, pois era o lugar mais alto e mais importante. Salomão ofereceu 1000 holocaustos naquele altar.

E foi então em Gabaon que o Senhor apareceu em sonho a Salomão durante a noite. E Deus disse: pede o que te devo dar. Salomão respondeu: tu demonstrastes uma grande benevolência para com teu servo Davi, meu pai, porque ele caminhou diante de ti na fidelidade, na justiça e na retidão, de coração para contigo. E tu lhe guardastes esta grande benevolência e permitistes que um filho dele esteja agora assentado em seu trono. Agora, pois, Senhor meu Deus, constituístes a teu servo rei em lugar de meu pai, mas eu não passo de um menino que não sabe comandar. Teu servo se encontra no meio de um povo que escolheste, tão numeroso que não pode se calcular. Então dá a mim, o teu servo, um coração cheio de julgamento e sabedoria para governar teu povo e para discernir entre o bem e o mal, pois quem poderia governar teu povo? Agradou então o Senhor o pedido de Salomão, pois pediu tal coisa, e o Senhor lhe disse: porque foi este teu pedido, e já que não pedisses para ti vida longa, nem riqueza, nem vida dos teus inimigos, mas pedisses para ti discernimento para o julgamento, vou fazer como pediste. Dou-te um coração sábio e inteligente, como ninguém teve antes de ti e ninguém terá depois de ti. E também o que não pediste eu te dou, riqueza e glória, tais como não haverá entre os reis que seja semelhante por toda a tua vida. E se seguires os meus caminhos, guardando os meus estatutos e meus mandamentos, como feito teu pai Davi, dar-te-ei uma vida longa. Salomão despertou e viu que aquilo era um sonho. Voltou a Jerusalém e pôs-se diante da arca do Senhor e ofereceu holocaustos e sacrifícios de comunhão e deu um banquete para todos os seus servos. Palavra do Senhor. A história de Salomão é uma história que por séculos tem até literaturas a esse respeito, de um rei mais sábio que Deus colocou no trono em Israel. E é muito interessante porque na palavra de Deus, a sabedoria ela não é dada aos velhos. Não é sobre você ter idade ou você ter o cabelo branco. A sabedoria é um dom que vem de Deus. Tanto é que nós vamos ver que outro jovem muito sábio, depois de Salomão, conhecido como profeta Daniel. Um menino que é arrastado da sua cidade de Jerusalém, levado para Babilônia, e Daniel ele vai ter que interpretar os sonhos de Nabucodonosor. Ele também era um sábio. Veremos também um outro menino, antes ainda de Salomão, que se chamava José. José do Egito, que tinha a sabedoria de interpretar sonhos. Esse menino depois, que jogado dentro de um buraco, levado como escravo para o Egito, ele vai ter a sabedoria, porque a sabedoria é a graça de Deus para aqueles que têm um relacionamento de intimidade. Não importa onde você está, se você foi jogado no buraco, se você foi jogado na cisterna, no poço, como foi com José, Deus te dará sabedoria, se assim você tiver intimidade com Ele, pois não é sobre o lugar onde você está, mas sobre quem caminha com você. Agora dia 30, 31 de outubro e 1 de novembro, aqui na Canção Nova, nós teremos, eu terei, junto com os irmãos de anjos, os membros do Apostolado de São Rafael, um encontro nacional dos irmãos de anjos aqui na Canção Nova. Então você que já está aqui, prepare a sua caravana para vir estar no secreto, um evento de adoração e cura, que eu convido você para se preparar. Quem já esteve no secreto sabe que é um encontro poderoso. E o tema esse ano justamente é sobre isso: do poço ao trono, do buraco para a sala do rei. Ora, aqueles que têm sabedoria, aqueles que buscam de fato em Deus, não somente recebem a sabedoria de ser inteligente. Inteligência e sabedoria são diferentes. Quer ver alguém, a diferença entre inteligente? É quem conseguiu fazer, por exemplo, a faculdade, como eu, por exemplo, que tenho aqui os mestrados e o doutorado que fiz quando estava em Roma. Um pouco inteligente, mas não tem nada comparado com a minha avó. A minha avó é sábia, e minha avó, ela me ensinou coisas, minha mãe me ensinou coisas que nenhum doutorado poderá me ensinar. O meu filho de 4 anos me ensinou coisas a respeito dos anjos
que em nenhum tratado de teologia eu consegui encontrar. Por exemplo, eu sempre conto a história de uma vez que eu estava pregando sobre os três arcanjos aqui na Canção Nova, e o meu filhinho Lucas, de 4 aninhos, me vira depois, quando terminou a pregação, ele fala assim: papai, eu entendi tudo. Eu entendi que entre os três arcanjos, é assim ó, São Miguel, ele é o irmão mais velho, São Gabriel é o irmão do meio, e São Rafael é o irmão mais novo, igual eu. Eu falei, faz sentido, cara. Porque faz sentido. Então veja, isso é sabedoria. A sabedoria é algo que vem do alto. É algo que você aprende. Como por exemplo, minha avó que dizia: ah, deixa disso. Esses homens ficam preocupados de voltar na lua. Vai lá na lua fazer o quê? Não sabe nem o que tem no fundo do mar. Quer descobrir o que tem na lua. Sabedoria. Aquelas sentenças que você fala assim, faz sentido. Você fica pensando depois. Portanto, a sabedoria é algo que a vida te entrega, mas com o auxílio de Deus. Salomão, então, ele é um menino. E quando o seu pai Davi, que foi um grande rei, que lutou guerras, que enfrentou o que enfrentou, aquele que foi conhecido por derrotar o gigante, aquele que foi conhecido por ser o eleito, o pecador, mas também o homem segundo o coração de Deus, Salomão, filho também de uma história triste de alguma forma, Salomão é fruto e é filho de Betseba, a mulher pela qual, a esposa de Urias, pelo qual Davi cometeu o maior pecado. E depois de ter sido restituído e perdoado por Deus, o Senhor concede a graça a ele. Eu gostaria, se desse para as câmeras filmar algo muito importante para mim. Lá na cadeira, no fundo, tem um passarinho que acabou de sentar na cadeira. E quando sempre eu prego aqui na Canção Nova, agora só porque filmou, ele voou. Ele sentou na cadeira. Por quê? Porque é nos detalhes pequenos. E o Padre Jonas dizia que quando o bem-te-vi chega, é a presença de Deus. E na pregação, os animais sempre se mostram assim. E a gente tem que começar a perceber as pequenas coisas. Sabedoria é você ver, eu estou aqui com vocês, e ver as pequenas coisas. Amados, quando Deus chama Salomão para que Salomão se sente no trono, Salomão fica com medo. Pois ele pega um reino quebrado. Ele pega um reino que teve muitas guerras. Um reino que aconteceu situações onde Davi teve que gastar muito. Parece o Brasil, né? Imagina a situação de você colocar um menino de 16 anos para poder governar o Brasil. E ele precisa, ele fala para Deus: Senhor, como que eu vou fazer agora? Como que eu vou fazer para poder governar esse povo? Como que eu vou fazer para governar esse povo? Olha lá. Como que eu vou fazer para poder entender aquilo que Deus tem para nós? E aí a gente vai aprendendo. Olhai as aves do céu, os lírios do campo, não trabalham e não ceifam. O Senhor que cuida dos passarinhos vai cuidar de você como cuidou de quem? De Salomão. Salomão estava preocupado. Como, com quais recursos eu vou conseguir governar? Talvez você, na sua casa, tenha buscado também entender dessas dívidas que você tem enfrentado, desse problema financeiro, de ao mesmo tempo buscado trazer o pão para sua casa. E você está só pedindo para o Senhor: Senhor, como que eu vou fazer para resolver os problemas que eu tenho aqui? E aí no combate da oração, assim como Salomão, que pega um reino quebrado, Deus fala: faça aquilo que você tem. O que você tem para me dar hoje, Salomão? Salomão, ele fala: Senhor, eu sou só um menino. Eu não tenho mais nada na minha vida. Meu pai morreu. Eu não tenho ninguém. E eu cheguei agora nesse trono e eu peguei um legado muito grande. E esse legado muito grande é um legado pelo qual eu sou novo, eu não consigo. E aí a palavra diz que naquele dia então ele resolve fazer algo extraordinário. Ele vai fazer algo extraordinário, enquanto muita gente, porque ainda não existia o templo da casa do Senhor. Salomão é aquele menino pelo qual Deus destinou na missão dele de construir o templo de Jerusalém. Até então, desde quando Israel saiu do Egito, Deus havia pedido a Moisés no deserto
Para que Moisés construísse o tabernáculo, quer dizer, era um lugar santo onde Deus vinha e se falava com o povo. Deus caminhou com Israel em tendas, porque Israel estava em tendas, até conquistar a terra prometida, e agora Israel se estabeleceu, Israel agora tem casa, Israel agora está nas suas tribos, nas suas terras, e Deus continua em tendas. E quando Davi então chega, quando o rei Davi chega em Jerusalém, ele fica incomodado, ele diz: Senhor, eu hoje me estabeleci, tenho uma casa, tenho um palácio, mas o Senhor está morando em tenda. É a mesma coisa de você tem uma casa aqui na Canção Nova, no condomínio da fé, e Deus morando no camping aqui da Canção Nova. Porque até então, Israel como peregrino, Deus ia junto com Israel, onde Israel acampava. Deus acampava, caminhava com o seu povo. Então Davi pensa: agora nós estamos todos com casa de alvenaria. E Deus continua em tenda. Não está certo isso não. O que Davi faz? Eu vou construir uma casa para o Senhor. Na hora que ele decide construir a casa, Deus manda o profeta Natã lá onde Davi está e diz: ô, deixa eu dizer uma coisa. Você não vai construir uma casa para mim. Sabe por que você não vai construir uma casa para mim? Porque eu vou construir a casa para você. E vai ser o teu filho que vai se assentar e que vai construir. Aquele mesmo filho que é fruto de uma história trágica da história de Davi. É por isso que o apóstolo Paulo vai nos ensinar que aonde abundou o pecado, superabundou a graça. E aquela criança que nasceu e que era rotulada como filha de Betseba se tornou o escolhido e amado por Deus. Talvez você tenha sido alguém que tenha sido gerado não de uma relação, podemos dizer assim, naquela época, como por exemplo minha mãe, que quando me teve, meu pai sumiu e naquela época ninguém, era a vergonha da família. O meu tio, por exemplo, dizia para minha mãe: você tem que tirar essa criança, porque essa criança é a vergonha da família. E minha mãe teve que me criar e não quis me abortar. E minha mãe, quando me olha sempre, ela fala: foi a melhor escolha que eu fiz na minha vida, meu filho. Mesmo com 14 anos de idade, podendo brincar de boneca, eu escolhi ter você. Por quê? Porque Deus, ele olha para aquilo que é rejeitado, para aquilo que a sociedade joga no lixo. O Senhor não recicla, o Senhor coloca no colo. Talvez falaram para você que você era um lixo, que você era rejeitado. Talvez olharam para você com um olhar de julgamento. Mas quando Deus escolhe, ele não está preocupado com a opinião dos outros. Assim como ele fez com José, assim como ele fez com Davi, assim como ele escolheu Moisés, agora ele escolhe o filho de Betseba, Salomão. Esse menino carrega já um peso enorme nas costas de continuar o legado de seu pai. E ele diz: como que eu vou fazer isso? E aí ele tem uma ideia. Ele olha e pensa: vamos fazer as contas aqui no reino. O que que meu pai deixou para nós? E aí chama os contadores, né? Chama o ministro da economia do reino, podemos dizer assim. E diz: aí, o que que a gente tem aqui para mim poder oferecer para o Senhor? Olha, o que sobrou, algumas coisas aí que seu pai deixou do país quebrado, ele ainda tem alguns bois, ele tem algumas ovelhas, porque ele nunca deixou de ser pastor de ovelhas, nunca deixou a roça, mesmo sendo rei. Aí Salomão fala: é tudo que eu preciso. E a palavra diz então que ele resolve ir em um lugar especial estratégico. Repete comigo: estratégico. Aprenda comigo uma coisa: a pregação, a oração, a intimidade com Deus na batalha e no combate tem que ser estratégico. Você tem que fazer uma estratégia. E aonde ele vai? Ele vai a Gabaon. Repete comigo: Gabaon. Gabaon era um lugar alto, porque sendo que Israel ainda não tinha um templo e eles moravam na terra de Canaã, muitos israelitas começaram a se misturar com o povo da terra e adoravam a Deus e adoravam também os deuses falsos daquele povo e ofereciam incensos nos lugares altos. Os lugares altos eram os lugares aonde se oferecia a Baal e a Asherá. Logo em seguida, depois, mais para frente, Elias vai lutar contra esse tipo de sacerdotes, desses falsos profetas.
que Salomão faz? O povo já estava oferecendo sacrifícios nas montanhas, nos lugares altos. Então ele escolhe o lugar mais alto. E o lugar mais alto é a terra de Gabaon. É a montanha de Gabaon. E ele diz, irei a Gabaon oferecer um sacrifício para o Senhor. E a palavra diz que então Salomão ofereceu 1000 holocaustos no altar de Gabaon. 1000 holocaustos. Sabe o que é 1000 holocaustos? É você pegar 1000 bois. Era tudo que tinha. Tudo que tinha no curral do pai dele. Me traz aí os 1000 bois do meu pai. E sacrifício de holocausto era diferente de sacrifício de comunhão. Presta bem atenção. Redobre tua atenção. Que eu estou dando uma formação para você. Bíblica. Amém? Você está escutando ou está dormindo? Presta atenção porque isso aqui é importante para a sua vida. O sacrifício de holocausto era quando você pegava e sacrificava no altar todo o animal. O animal queimava tudo, só sobrava cinzas. E você entregava para Deus. Ora, por que o sacrifício era importante? Pensa bem. Um fazendeiro que tinha, por exemplo, os seus animais, e o primeiro animal que nascia, ele não trazia para si, ele entregava tudo para Deus. O sacrifício de holocausto era isso. Agora ele pega todos os animais, repita comigo, todos os animais. Ele pega tudo que ele tem e ele oferece 1000 holocaustos. Veja só, da onde ele estava, da sua casa, do palácio onde seu pai construiu. E Deus está morando aonde? Onde Deus está morando? Na tenda. O Senhor está acampado em uma tenda. Mas Salomão sai da sua casa. E até chegar na montanha de Gabaon a pé, em peregrinação, ele vai dando alguns passos, 7 passos, e ele manda sacrificar um boi em holocausto. Mais 7 passos, um boi. Sabe o que significa, meus irmãos? Salomão, ele levantou para Deus 1000 altares. E ele foi dizendo, Senhor, eu sou menino, eu não consigo mais, toma o boi. Senhor, eu não consigo mais, aqui está a minha herança. Senhor, toma aqui as minhas providências. Senhor, toma aqui a minha segurança. Senhor, toma aqui. E ele vai chegando, ele vai gastando, ele vai deixando, ele vai até chegar na montanha. Quando ele chega no cume em Gabaon, ele faz o último sacrifício. E ele entrega o sacrifício a Deus. As pessoas estão olhando dizendo, esse moleque é doido, ele vai quebrar o reino. Ele gastou os últimos recursos que nós tínhamos. E na verdade esse menino de 16 anos está dizendo, Senhor, eu não tenho nada além de ti. A única coisa que eu tenho é que meu pai me ensinou que o Senhor é a única herança que nós temos. E que o Senhor é o verdadeiro rei. Portanto, Senhor, eu não consigo mais. E por que ele escolheu Gabaon? Ele escolhe Gabaon porque Gabaon é um lugar estratégico. Alguns anos antes, no tempo de Josué, quando Josué conquista a terra prometida, preste bem atenção, quando conquista a terra prometida, Josué, eles encontram com o povo, os gabaonitas, ou os gibeonitas. Gibeonitas era um povo que ficou sabendo que o Senhor era um Deus forte e poderoso. Então eles falam, nós não queremos morrer, nós queremos conhecer esse Deus. E aí, querendo conhecer esse Deus, eles fazem o quê? Eles levam pão, eles levam a roupa surrada e chegam a Josué e pedem a Josué para que Josué pudesse fazer um pacto com eles. Eles dizem, olha, nós queremos que o teu Deus seja o nosso Deus. E Josué assim o faz. Passa-se um tempo, Israel estava em guerra contra 5 confederações de reis. Israel estava numa batalha muito grande. E esses reis se unem quando fica sabendo que os gibeonitas, que o povo de Gabaon havia se aliado a Israel, e eles decidem destruir os gabaonitas. Então os gabaonitas gritam para Josué e falam, ô Josué, nós fizemos uma aliança com você e eles estão vindo contra nós não temos condição. Então Josué vai com o exército de Israel para salvar os gabaonitas. Olha só, é nesse dia, pela fidelidade de Josué em cumprir com os votos e com a fidelidade da amizade. E aqui está muito importante, algo muito importante para você aprender. Seja fiel nas amizades que Deus colocou na sua vida.
Porque quem trai um amigo terá perdão, mas haverá consequências. Você está entendendo o que eu estou falando? Repete comigo. Seja fiel com seus amigos. Ah, mas não foram fiel comigo. Não importa, eu estou falando para você ser fiel. Ah, mas meu amigo me traiu. Mas você permaneceu fiel? Porque se você permaneceu fiel à amizade, saiba que Deus vai se lembrar de você. Naquele momento, Josué vai a Gabaon com os exércitos e enfrenta, finalmente, os 5 reis que estavam atrás das muralhas de Jericó alguns anos antes. E a palavra diz que Josué começa a lutar contra esses reis por causa justamente dessa luta. A palavra diz que a luta foi tão acirrada que naquele dia Josué diz assim para Deus, porque o dia estava terminando. O dia estava terminando e se ele não conseguisse terminar a guerra, os reis iriam fugir no meio da noite. E aí acontece o maior milagre do Antigo Testamento. A palavra diz que Josué grita: Sol, fica imóvel sobre Gabaon, e Lua sobre a baixada de Ajalon. E a palavra diz que naquele dia o Senhor ouviu a voz de um homem e continuou a fazer com que o sol ficou imóvel. Era 11 horas da noite e parecia que era meio-dia. Porque a palavra diz: E assim ficou conhecido esse dia, porque Deus ouviu a voz de um homem, porque ele batalhava por Israel. Deus obedeceu a voz daquele que pediu: Senhor, continue fazendo o sol brilhar na noite. Então o milagre de Gabaon é um milagre extraordinário, assim como o milagre do sol lá em Fátima. Aconteceu aquilo que aconteceu em Fátima, aconteceu em Gabaon. Israel ia a Gabaon para louvar e bendizer a Deus, porque Deus fazia e fez o sol parar no meio da noite. O Senhor fez brilhar no meio da noite. Aquela música do Rosa de Saron, que é uma poesia, talvez os nossos irmãos do Rosa nem sabem. O sol da meia-noite ainda existe, você pode crer. Porque vai ter noites na sua vida em que você vai olhar e a lua não vai iluminar a sua vida. E você vai precisar do sol que ilumina toda noite. Sol, repete comigo. Sol, fica imóvel sobre a minha noite. E lua, fique longe, porque eu quero vencer os meus inimigos. Amados, Salomão sobe a Gabaon. Porque Salomão está dizendo: Senhor, eu vou combater, mas eu quero combater como Josué combateu. Eu não quero viver das minhas forças, por isso eu estou entregando todos esses touros, esses bezerros, esses bois nas tuas mãos, para dizer: Senhor, que na minha vida eu quero viver de milagre. Você tem que entender de uma vez por todas que se você não depender de Deus, nada vai para frente. Ah, mas eu quero caminhar. Caminhe, mas a cada passo, em cada momento, levante um altar de adoração. Levante, agradeça, agradeça pelas pequenas coisas. Esses dias eu lembrava de algumas situações que eu vivi em casa, quando nós éramos pobres, porque a gente agora é pobre prime. Antigamente a gente era pobre, agora a gente é pobre prime. Tem essa zoeira agora, né? O pobre prime é qual? Aquele que tem cartão de crédito. Só isso. Porque o cartão de crédito tá devendo até, né? Até a quinta geração. Aí o cartão de crédito tá bloqueado. Aí você vive de milagre. Porque você consegue viver e sustentar assim. Mas quando nós éramos crianças, quando eu era criança, nós éramos muito humildes. Mais do que somos agora. E eu me lembro de meu pai adotivo, que já está na glória, meu pai Alcides, que me ensinou muitas coisas. E eu me lembro que, da história que eu conto do mamão cozido com sal, eu lembrava de uma situação que a gente fazia. Meu pai, de domingo, ele gostava muito de sentar na varanda para chupar laranja. E assim, na hora de descascar a laranja tinha um ritual. Você tinha que descascar a laranja e você não podia quebrar. Era assim também com vocês?
Tinha que descascar, né? Falava, vai cascar a laranja. Aí você ia cortando ela assim, ó. Aí tinha a alegria, era assim, ó. Cortei a laranja, descasquei ela. Aqui, ó. A casca toda enroladinha até o final. Aí chupava aquela laranja com um gosto. A laranja às vezes era azeda que dói. Aquelas laranjas que passavam no caminhão, né? Ou então melancia. Meu pai amava melancia. Então a gente chupava melancia nas tardes do domingo. Sempre, era o ritual. Aconteça o que acontecendo, a gente arrumava laranja e melancia para chupar e para comer no domingo. E eu me lembro que certa vez a gente estava chupando laranja, a laranja estava azeda. E meu pai estava chupando laranja e eu estava azeda a laranja. E ele vira e fala para mim, por que você está fazendo essa careta? Eu falei, porque está azeda. Ele falou assim, melhor chupar laranja azeda do que chupar limão. Eu falei, depende, porque está igual limão essa laranja. Ele falou assim, mas você reclama, hein? Ou, tá chupando laranja. Taca açúcar que vai ficar melhor. Aí vai lá e joga açúcar na laranja. Ah, pai, ficou ruim. Então põe limão, põe sal. Ah, ficou melhor. Você viu como que é gostoso? Depende do seu gosto. E aí, a partir daquele dia, a gente chupava laranja azedo ou doce, era a mesma coisa. Porque quando não tinha, se estava azedo, a gente colocava açúcar ou sal. Mas sempre o lugar melhor era estar debaixo daquele telhado. Era um telhado que ele fazia uma curva assim, ó. Porque tinha até um fusco em cima do telhado se deixar. Ia colocando as coisas em cima do telhado. Tudo que tinha, colocava em cima do telhado. Tinha bicicleta, tinha as coisas em cima do telhado. Era assim também na sua casa? Na minha casa era assim. Tinha pneu. Ah, não, joga em cima do telhado, que vai que esquece. Colocava lá. Mas embaixo daquele telhado, a gente viveu situações muito poderosas. E eu via Deus se assentar à tarde conosco para chupar laranja azeda. E agradecer por aquela laranja que nós tínhamos. Salomão está naquele momento diante de Deus pedindo, Senhor, eu sou um menino, eu não tenho mais nada nessa vida. Amados, a palavra diz que naquela noite, quando todo mundo está falando de Salomão, Salomão vai dormir. Entregou tudo. Fez a romaria dele lá para Aparecida, fez a promessa dele, entregou tudo. E a palavra diz que naquele momento, enquanto Salomão está dormindo, ele recebe uma visita. Não é a visita do general Joabe que lutou com seu pai. Não é de uma pessoa ilustre. Mas é daquele pelo qual Moisés, Abraão, os patriarcas pediram de poder ter um relacionamento, de vê-lo. Deus sai de dentro do Santo dos Santos, lá do tabernáculo, sai de lá de dentro e sai andando pelas ruas de Jerusalém e entra dentro do quarto de Salomão. Você imagina? Imagina a visão dos anjos, imagina a visão de quem, a espiritual desse momento. Deus que deixa pela primeira vez o Santo dos Santos e entra dentro do quarto de um menino de 16 anos que teve a coragem de oferecer tudo o que tinha. Deixa eu dizer uma coisa para você. Combate na oração é quando você tem a capacidade de entregar tudo o que você tem e fazer Deus descer dentro do seu quarto para conversar contigo. Agora faz sentido, Rafa? Aquilo que Jesus ensinou para os seus apóstolos. Não façais como os fariseus e os hipócritas, que quando vão orar, vão nas praças e gritam. Em vez, o que você faz? Fecha a porta do teu quarto atrás de ti e ora ao teu pai que está no secreto, no escondido, pois ele vai te responder. Deus aparece pessoalmente a Salomão e diz: ô menino, ninguém nunca fez isso, nem Moisés, nem Abraão, ninguém. Sempre fui eu que me apresentei dizendo, pede o que você quer. Você veio e falou, e entregou tudo. Você fez 1000 holocaustos, eu vi. Agora me diga, o que é que você, o que você quer que eu faça por você? E Salomão no sonho diz para o Senhor, ah, Senhor, tu demonstraste uma grande benevolência para com meu pai. Meu pai, porque ele caminhou diante de ti na fidelidade, na justiça e retidão de coração. Agora, pois, Senhor meu Deus, constituíste a mim teu servo rei no lugar de meu pai. Eu não passo de um menino. Eu só quero pedir para o Senhor uma coisa.
me dê a sabedoria para poder conduzir esse teu povo. Sabe o que ele está dizendo? Ele está dizendo assim: Senhor, eu não quero ser rei. Eu quero que o Senhor seja rei e eu seja o teu vigário, que eu seja o teu substituto, mas eu não quero. Se assente comigo no trono. Salomão está dizendo para Deus: Senhor, eu não quero outra coisa que não seja o Senhor na minha vida. A fé de Salomão não é simplesmente uma fé teórica, é uma fé com obras, é uma fé concreta, é uma fé pela qual ele oferece e dá a si mesmo. Ele entrega um pouco de si. É por isso que a caridade, é por isso que o apóstolo Tiago diz que a fé sem obras, ela é morta. Mostra-me a tua fé e eu te mostrarei as minhas obras. Olha o exemplo. A fé do padre Jonas ficou o quê? A obra Canção Nova. Quando você olha para a obra da Canção Nova, o que, que você vê? A fé que o padre Jonas deixou aqui. Amados, nós não podemos jamais viver uma fé, desculpa até a palavra, protestante. Somente aquilo que eu quero. Eu vou fazer a quaresma de São Miguel. Que lindo. Todo mundo fazendo a quaresma de São Miguel nesse tempo. Mas qual e por que você está fazendo a quaresma de São Miguel? Para conseguir alguma coisa? Legal. Para alcançar uma graça? Ótimo. Mas se você faz a quaresma de São Miguel só para você, lamento lhe informar, vai demorar o que você está pedindo. Agora, se você fizer com sacrifício, com oferta, e oferta não é aquilo que sobra, é aquilo que dói no seu bolso. Você sabia que para a tradição judaica, para o livro do Provérbios, o provérbio diz assim: joga o teu pão na água e o teu trigo florescerá. Ué, mas jogar pão? Não, não é pão. O pão feito ali na padaria da vovó Josefa. É o trigo. Pega o trigo, joga no rio, as águas vão levar a semente e assim você vai poder dar de comer em outros lugares. Coloque o trigo, coloque a sua semente na água do Espírito Santo, ele vai fecundar a sua vida. Amados, semear na oferta, não somente na fé, não somente na oração. Eu sempre costumo dizer que quando nós ajudamos alguém, nós colaboramos com o anjo da guarda de alguém. Sabia disso? Você sabia que às vezes você é a resposta de Deus na vida de alguém? Mas também você é a resposta das orações que o anjo da guarda daquela pessoa fez para Deus. Vou dar um exemplo para você. Eu estudei na Gregoriana em Roma com um sacerdote que é o padre Juan de Castillo, que é venezuelano. E esse sacerdote, ele fez doutorado comigo em Roma. E ele volta para Venezuela diante de toda aquela situação que vocês sabem que Venezuela passava e passa ainda, infelizmente. A Venezuela hoje está nessa situação por causa do sistema que teve. A minha comunidade, Aliança de Misericórdia, que eu tenho como carisma no meu coração ainda, tem uma missão na Venezuela e faz um trabalho maravilhoso desde a época de Chávez ainda. E Chávez destruiu o país, Maduro piorou. E eu lembro que o padre Juan de Castillo, ele uma vez me disse: Rafael, eu não faço ligação de vídeo, na época era Skype, com os meus familiares, porque eu estou aqui em Roma, e aqui em Roma, na Itália, se come a pasta chuta, se come macarrão, e eu estou um pouco gordinho. Eu tenho vergonha, eu fico constrangido, porque quando eu falo com os meus parentes, eles estão magros, faz muito tempo que eles não comem carne. E ele falava isso chorando. E agora, quando ele voltou para a Venezuela, o que aconteceu? Aconteceu o terremoto. E esse terremoto destruiu. Mais de 7 mil pessoas vieram a falecer no terremoto da Venezuela. E eu, no meu canal, tenho falado bastante sobre isso. E esse padre, ele contando para mim que ele, no meio do terremoto, ele saiu para poder tentar, de alguma forma, consolar. Ele falava assim: como que eu vou consolar? Eu vou consolar com aquilo que eu tenho. E o que que eu tenho? O ministério sacerdotal. Ele dizia: Rafa, a gente chegava,
ou era para dar unção dos enfermos, ou era para poder fazer as preces exéquias. Tem mais de 160 pessoas que foram sepultados no cemitério de Lagoaíra, que não tem nem nome. E pessoas que ficaram, estão em lutos e não sabem aonde estão os seus que perderam no terremoto. E esse padre, ele criou na sua paróquia improvisada uma espécie de uma maternidade, porque enquanto a vida acontecia de crianças nascerem, tinha gente morrendo. Ele disse que em um determinado momento, depois do terremoto, ele foi, montou um altar diante dos escombros. Na hora que ele levantou o cálice e a hóstia consagrada, onde que diz por Cristo, com Cristo em Cristo, ele falava que ele ia virando o cálice, ele olhando, ele só via escombros. Ele dizia: Senhor, o que que eu posso estar fazendo ainda? E no momento em que ele estava com o cálice levantado, ele viu os bombeiros tirando uma família inteira de dentro de uma casa. E naquele momento ele entendeu que no meio do caos, que no meio do terremoto, que no meio da morte, ainda tinha vida. O Deus de Israel, o Deus daquele povo, o Deus de Salomão, estava no meio dos escombros. E ele fez o que podia, ele começou a ligar para nós. Ele ligou para mim, ligou para alguns outros padres, amigos que estudamos juntos. Falou: olha, você pode me ajudar? Porque a gente estava fazendo aqui uma improvisação. Eu preciso de comprar água, eu preciso de comprar leite em pó para essas crianças, eu preciso de comprar fralda. E aí no meu canal eu comecei a fazer uma arrecadação. E a gente mandou uma vez, mandou outra. E ele dizia assim para mim, esses últimos dias. Ele falou: Rafael, eu queria dizer para você que nós estamos muito felizes, porque vocês aí no Brasil se importaram com a gente. Agora eu te digo, voltando aos anjos, quando aqueles anjos da guarda, daqueles órfãos que perderam seus pais, quando os anjos da guarda daquelas crianças lá na paróquia do Padre Juan de Castilho precisava de leite, chegou através da doação daqueles que fizeram. Ora, os anjos da guarda dessas crianças oraram a Deus pedindo uma resposta. E Deus escolheu você, escolheu algumas pessoas que me ajudaram. Você então, vou dizer uma coisa. Quando alguém ajuda alguém que você ama muito, você vai ser grato? Sim ou não? Sim? Você vai ser grato? Eu nunca esqueço, meus irmãos, do primeiro tênis que eu ganhei. Eu tinha 17 anos quando eu ganhei um tênis. Porque tudo era emprestado, usado, né? Ganhou, porque não serve mais pro primo, passava, era assim. Era assim que você também? O meu primeiro tênis que eu comprei, era uma alegria, né? Quando eu comprei aquele tênis, eu me lembro que eu entreguei, eu peguei e falei: vou usar esse tênis? Não, eu vou dar esse tênis pro meu primo, pro Leonardo, porque eu não quero usar para mim. Fui lá e comprei e dei para ele. A alegria do meu primo, porque tem um tênis da Nike, que não era Nike, era só fingia ser Nike. A gente comprou, você sabe aonde a gente comprou? Na 25 de março, que é bem da hora, e é muito melhor do que a Nike. Porque o símbolo da Nike é pequenininho, esse é daqueles grandão que vai de uma fora a fora, assim, ó. E era escrito Nike, não com K, com C. Então era o melhor que nós tinha. Ele ficou tão feliz, tão feliz. Então, meus irmãos, quando você ajuda alguém, o anjo da guarda dessa pessoa nunca mais vai deixar de ser agradecido a você. E no dia da tua oração, ele vai se lembrar de você. E assim você vai juntando um exército de pessoas, de irmãos, de anjos que vai interceder pela sua vida. Salomão, naquele dia, não quis somente fazer uma demonstração da sua fé. Ele mostrou suas obras. E ele está dizendo para Israel: nós estamos quebrados. Nós não temos mais nada. Mas o que nós temos, nós damos. Pedro, em um determinado momento, está dizendo lá no templo para o paralítico: ouro e prata eu não tenho, mas o que eu tenho eu te dou. Levanta-te em nome de Jesus. Talvez você não tenha nada. O que você tem é um coração rendido. E na batalha, no combate, na oração, o que Deus mais precisa é do que você tem, é da tua oferta, é do pouco, que talvez para você é tudo que você tem, como aquela moedinha da viúva. Não faça simplesmente uma oração, não faça a quaresma
de São Miguel simplesmente por fazer. Não peça por você, surpreenda. Surpreenda os anjos. Surpreenda São Miguel. Comece a pedir por alguém e você vai começar a perceber que há mais alegria em dar do que receber. Porque enquanto você pede para alguém, você se une à oração dos santos intercessores, dos anjos intercessores daquela pessoa. E aí, daqui a um momento, você está fazendo parte das orações deles. E eles começarão a fazer por você. Aí Jesus ensina, buscai primeiro o quê? O reino de Deus, e todas essas coisas vos serão. Salomão, como Salomão, ousando sonhar. Diga comigo, eu quero sonhar de novo. Eu quero sonhar de novo. Eu quero voltar a sonhar. E esse sonho não é sonho de dormir, não é pesadelo. É de sonhar acordado. É de saber que aquele que prometeu é fiel para cumprir. Como eu pregava ontem. Ele falou que vai fazer, deixa acontecer. Enquanto isso, a cada passo, vai oferecendo holocaustos. Vai entregando para Deus. Senhor, eu não tenho mais nada. Vai oferecendo o teu coração. Vai andando, vai dizendo. Certa vez, num frio como esse, nós tínhamos em casa fubá, sal, óleo e uns couve que tinha lá na horta. Que delícia! Comer fubá com couve, salzinho por cima e uns coentro. Não tinha frango, não tinha carne, não tinha nada, tinha só isso. Aí eu peço pra você, você já comeu? Já comeu sopinha de fã? Quem, levanta a mão quem gosta. Uma sopinha de fubá aí com couve. Quando você era criança. Você já tentou reproduzir o gosto? Você consegue reproduzir o gosto que a sua avó, que a sua mãe fazia? Olha, mas é o mesmo tempero, por que é que você não consegue? Você é um incompetente. Porque as melhores coisas da vida são feitas por amor. Se existe um gosto nessa vida de oração, é você fazer com que Deus possa sentar na sua mesa e comer o seu fubá e comer aquilo que você tem. Porque o gosto do amor, o gosto da partilha, o gosto da fé entregue é a verdade. Meus irmãos, eu também estou rezando a quaresma de São Miguel às 21h30, porque eu não consigo levantar 4 horas da manhã. Tentei algumas vezes, não deu certo não. Ah, primeiro dia, segundo dia, na hora que foi o terceiro, eu já estava com a coberta. No quarto, eu só ligava, quando eu via já era 6 horas da manhã, já tinha acabado tudo. Então eu comecei no meu canal, no YouTube, a rezar às 21h30, a quaresma de São Miguel. Então se você começou a quaresma de São Miguel e parou igual eu parei, vem rezar à noite, às 21h30, lá no meu canal, Rafael Brito, Apostolado de São Rafael e Santos Anjos. E eu quero dizer para você, vem rezar, não só rezar, vem conviver com São Miguel. Amados, a quaresma de São Miguel é um tempo em que Deus permite que você conviva com o maior anjo que ele já criou nesse mundo, o arcanjo Miguel. Hoje às 21h30 eu espero você, mas eu quero que você se levante agora, fique em pé. Se você está aí na sua casa, se essa palavra faz sentido para você, você que fez tantos sacrifícios, talvez você não matou boi, você não matou ovelha, mas você fez sacrifícios. Sacrifícios que até hoje, de alguma forma, você tem enfrentado consequências. Sacrifícios para poder ajudar alguém, emprestou e não te pagaram. Sacrifícios na oração. Sacrifícios. Quais são os seus holocaustos que você tem oferta a Deus? Deus tem recebido os seus holocaustos. Por isso, coloca a mão no seu coração e nós agora vamos rezar. Vamos agradecer ao Senhor. E eu quero pedir a você que se encontra também nos assistindo pela TV Canção Nova, você que está longe do Senhor há muito tempo, vai a Gabaon nesse dia. Suba ao lugar mais alto. Faça o esforço de subir a montanha, do lugar onde Deus fez milagres. Revisite milagres.
Eis porque é importante ir à missa de domingo. Eis porque é importante ir aos lugares santos, como aqui na Canção Nova, visitar esse lugar, que é um lugar eucarístico, como ir, por exemplo, visitar o santuário de Nossa Senhora Aparecida, lugar de milagres, para te lembrar que Deus ainda realiza milagres. Suba a Gabaon, faça como Salomão, que não teve medo de subir a montanha e em cada passo ir oferecendo a Deus sacrifícios. Senhor, eu não vou dar nenhum passo se o Senhor não for comigo. Quando ele chega lá em cima, ele oferece no lugar onde o sol parou, aonde Josué venceu a batalha. Revisite, revisite os lugares na sua vida, na montanha do teu coração, aonde Deus fez você vencer, aonde os inimigos da sua vida, que se levantaram contra você, enquanto eles levantam armas, enquanto eles levantam cavalos e cavaleiros, você vai levantar um altar de adoração, porque não existe lugar melhor nesse mundo do que estar prostrado aos pés do Senhor. E quando você tiver a coragem de levantar-se e prostrar diante dele, ele vai sair do Santo dos Santos, vai se colocar diante de você e vai dizer: eu estou aqui, o que você quer que eu faça? Salomão vai pedir para Deus: Senhor, eu quero só a sua presença, porque não importa onde eu estiver, se eu estiver no deserto, se eu estiver na terra prometida, na doença ou na saúde, na alegria ou na tristeza, em todos os dias da minha vida, o que eu quero simplesmente é a tua presença e nada mais. Porque se eu tenho a tua presença, se é na trincheira, na guerra, se é no pódio, se é no fracasso, se é no poço ou no trono, se eu tiver o Senhor, eu vou recomeçar tudo de novo. Se você tem o Senhor na sua vida, você vai recomeçar tudo de novo. Levanta os seus braços e diga: Senhor, eu vou subir a Gabaon, eu vou subir a montanha, eu vou ofertar e eu vou entregar o que eu tenho. Vamos cantando.

0: coragem. 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

0: Senhor.
1: Eu quero que você coloque a mão no seu coração. Fala assim, presta atenção aqui, ó. Coloca a mão no seu coração. Também você que se nos assiste pela TV, pelo sistema Canção Nova, e diga assim: Jesus, eu só tenho o meu coração, mas hoje eu levanto um altar para ti.
0: Mas hoje eu levanto um altar para ti.
1: E eu entrego tudo que eu tenho.
0: E eu entrego tudo que eu tenho.
1: As minhas obras.
0: As minhas obras.
1: É o meu coração contrito.
0: Meu coração contrito.
1: São as minhas ofertas.
0: São as minhas ofertas.
1: Obrigado, Senhor.
0: Obrigado.
1: Recebe a minha vida.
0: Recebe a minha vida.
1: Deus abençoe você e lembre-se, o Senhor vai fazer você voltar a sonhar mais uma vez.

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4: 2:30. Boa tarde para você que está ligado aí na Rede Canção Nova de Rádio. É acampamento no combate da oração que chega até você através da nossa programação da Rádio Canção Nova.

Aqui também nós queremos rezar por você, rezar por suas intenções, de forma especial colocando também todo o nosso Brasil. Hoje é feriado, dia da independência do Brasil, e nós devemos nos unir em oração pelo nosso país, o lugar, a pátria onde o Senhor nos colocou, que também nos faz caminhar nesta terra para a pátria celeste rumo ao céu. Quero convidar você nesse dia a rezar junto conosco, com toda a Canção Nova, com toda a igreja, pelo nosso país, por tantas realidades, por tantas necessidades, sermos intercessores da nossa terra, abençoando o nosso Brasil também e nos colocando também como intercessores desse lugar onde Deus nos colocou, celebrando a pátria, também agradecendo a Deus por tudo aquilo que Ele tem feito e providenciado e cuidado do povo brasileiro. Quero aqui mandar meu abraço para você que está nos acompanhando na rede Canção Nova de Rádio, Rádio Canção Nova em Gravatá, em Pernambuco, FM 100.3. Meu abraço para você também, Vitória da Conquista, na Bahia, FM 90.9. Rádio Canção Nova no coração do Vale, FM 95.9, em São José dos Campos. Meu abraço para todos os joseenses também ligados aí com a gente. FM 80.9, Rádio Canção Nova em Curitiba, em Nova Esperança, no Paraná, AM 670. Meu abraço para você também na Rádio Canção Nova da Divina Providência, AM 1090, na cidade de Paulínia. Também em São José do Rio Preto, Rádio Canção Nova do Coração de Maria, AM 810. Abraço especial também para você que nos acompanha na capital, aqui em São Paulo, FM 95.9, e no coração do Brasil, em Brasília, Distrito Federal, FM 89.1. Mas também um abraço especial para você que nos acompanha no aplicativo da Rádio Canção Nova, CN Plus, e no endereço na internet, radio.cancaonova.com. Além dessas cidades que eu ouvi, nos acompanham também por todos os meios que o Senhor nos deu para evangelizar através da programação da Rede Canção Nova de Rádio. Vamos juntos aqui nesse momento do intervalo. Daqui a pouquinho a gente volta para rezarmos o Terço da Misericórdia, também encerrando o nosso dia, o nosso acampamento, né, que começamos na sexta-feira, o acampamento no combate da oração, encerrando o dia também com a Santa Missa presidida pelo Padre Sidney Dias no Santuário do Pai das Misericórdias. Vamos de música enquanto você está aqui junto com a gente nesse momento do intervalo. Nosso WhatsApp 12991455871. Manda seu alô, manda seu abraço. Vem aqui fazer companhia com a gente. Chegando pra você, Morelzinho e Flávio Vitor, cantando Hoje Livre Sou.

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1: 2:41. Boa tarde para você que está ligado nesta segunda-feira na Rede Canção Nova de Rádio. Estamos no intervalo do acampamento no combate da oração. Desde o dia 4, desde sexta-feira, estamos aqui juntos neste acampamento, vivendo essa experiência e também descobrindo a importância de, como nós cantamos com a Juliana de Paula, né? Tudo pode ser mudado pela força da oração. E como tema do acampamento deste ano, não devemos perder o ânimo, mas perseverar na fé. O tema deste ano aqui do acampamento no combate da oração é inspirado na carta aos Hebreus, capítulo 10, versículo 39, que diz: não percas o ânimo, persevere na fé. E tem como objetivo, né, preparar o nosso coração, fortalecer cada um de nós por meio da oração, da adoração e da intercessão para as batalhas espirituais que nós enfrentamos no nosso dia a dia. E olha, a igreja nos dá grandes ensinamentos sobre essa realidade do combate na oração. Você sabia que é importante nós rezarmos? Porque nós travamos dois combates que são aí, que quando a gente descobre, são chaves para nós. Que é o combate contra nós mesmos, né? Com as nossas próprias resistências, os nossos preceitos errados e o cansaço diário. E também o combate na oração contra o tentador, o demônio. As astúcias do mal que tentam desviar cada um de nós da nossa união com Deus, né? Então, essa atenção que nós devemos ter. Né? A vida de oração é esse verdadeiro remédio e também uma arma importante para nós, para o nosso esforço, para também decisões importantes na nossa vida. Por isso que nós não devemos desistir. Está vivendo combate, seja, né, nas suas próprias resistências, do cansaço, da preguiça ou até mesmo se sente tentado pelo mal? É importante rezar. Por isso que a Rádio Canção Nova está junto com você durante todo o dia. Você liga em qualquer momento do seu dia, o rádio, a internet, se conecta pelo aplicativo do celular. Tenha certeza que a Rádio Canção Nova vai estar aqui prontinha para te receber e também para rezar junto com você, seja pelos programas, seja pelos intervalos, seja pelas transmissões, como a Santa Missa que teremos daqui a pouco, como foi este final de semana no acampamento de oração. Nós estamos aqui para te fazer lembrar disso, que tudo pode ser mudado pela força da oração e que você não está lutando sozinho. A Rádio Canção Nova combate junto com você na oração. Quero aqui mandar meu abraço para quem já está com a gente aqui, a Dona Lourdes Galdinho, em Jacareí, ligadinha com a gente. A Maria José, lá em Serrinha, na Bahia. A Cleonice, em Anápolis, em Goiás. Meu abraço para o Marcos Antônio, em Sergipe. O Paulo, em Passos, Minas Gerais. A Isabel, em Pindamonhangaba, aqui pertinho da gente, também nos acompanhando. Ligado aqui com a gente. Falou: só olhando, aqui o tempo está chuvoso e frio, mas estou acompanhando aí o acampamento de oração. Um abraço, Isabel. É, gente, aqui em Cachoeira Paulista, desde ontem, né, o tempo fechou, a chuva caiu, mas a gente tem certeza que também é chuva de bênçãos para nós. Tá bem mais frio do que o comum, né, já nos preparando para o tempo da primavera que está se aproximando, uma nova estação. E a gente aprende com o Padre Jonas, né? A história da Canção Nova é marcada por esse tempo da primavera. Estamos nos preparando para abrir o nosso coração para as surpresas de Deus, como acontece na história da Canção Nova, né? Foi aí nos meados do tempo da primavera, né, que surgiu o Clube da Evangelização, o antigo Clube do Ouvinte, para manter a Rádio Canção Nova, e cresceu e se tornou o Clube da Evangelização, que mantém toda esta obra de evangelização. Por isso que a primavera na Canção Nova é um tempo muito especial, tanto para a nossa história, mas também este novo tempo na dimensão espiritual. É a grande graça que a gente aprende também na vida do combate na oração. Na vida de oração a gente aprende e entende que existem as coisas naturais, as coisas deste mundo, mas existem também as coisas sobrenaturais. 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Vamos então com Paulinho Sá chegando cantando Eu Vou Orar. Daqui a pouquinho você reza o Terço da Misericórdia e na sequência também a transmissão da Santa Missa direto do Santuário do Pai das Misericórdias.

Acampamento no Combate da Oração, você ouvindo aí Carrie Me, Audrey Assad, você ouviu também Paulinho Sá, Juliana de Paula, e abrimos muito bem o nosso bloco de intervalo com o Morelzinho. É hora de intervalo, daqui a pouquinho vamos rezar juntos o Terço da Misericórdia. Queremos estar unidos a você rezando por suas intenções. Manda sua mensagem pra gente, 12991455871. Eu fico por aqui, Deus abençoe, até mais.

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20: A paz de Jesus, o amor de Maria, que alegria do Espírito Santo esteja sempre no seu coração, a você que nos acompanha pela Rádio Canção Nova. Uma ótima tarde. Estamos começando esse momento todo especial da Divina Misericórdia aqui pela Rádio Canção Nova, nessa segunda-feira, dia 7 do mês de setembro, feriado, dia da independência do Brasil. Queremos louvar e agradecer a Deus por essa oportunidade que Ele nos dá e também já se unir em oração pelo nosso querido Brasil. Então eu e você vamos rezar hoje, pedindo e clamando: Senhor, cura e liberta o nosso Brasil. Pedimos a graça do Espírito Santo sobre todo o nosso Brasil. Aqui na Canção Nova, em Cachoeira Paulista, estamos vivendo o acampamento, quer dizer, vai se encerrar daqui a pouco com a Santa Missa, o acampamento no combate da oração, e você é convidado também a interceder conosco. Hoje o Terço da Misericórdia vai até às 15h30, porque às 15h30 é a Santa Missa dedicado às famílias e também encerrando já esse acampamento de oração aqui na Canção Nova, em Cachoeira Paulista. Você pode participar conosco, 12 991 455 8871. Vou repetir, 12 991 455 8871. Não esqueça, coloque o seu nome, a cidade de onde você está nos ouvindo e a sua intenção. Está começando agora a Hora da Misericórdia.

0: Serei curado com Rogerinha Moreira. Pai das misericórdias e Deus de toda a consolação, ouvi-nos. Estamos vivendo essa hora da Divina Misericórdia aqui pela Rádio Canção Nova em Cachoeira Paulista, vivendo o acampamento no combate da oração e, claro, com essa linda canção da Rogerinha, pedindo: Senhor, serei curado, se o Senhor quiser, serei curado. Como diz na palavra de Deus, aquele cego dizendo para o Senhor: se o Senhor quiser me curar, o Senhor pode. Ele diz: eu quero, fica curado. Então, nessa hora da misericórdia, eu quero convidar você a rezar comigo. Eu sou Edésio Luiz, membro aqui da comunidade Canção Nova. Está o Carlinhos também comigo. Vamos rezar juntos. Também Ulisses. Vamos colocar tudo no coração de Jesus misericordioso. E o Diário de Santa Faustina nos diz assim, no parágrafo 1630: Meu Jesus, aumentai as forças da minha alma, para que o inimigo nada consiga. Sem vós, sou apenas fraqueza. O que sou, sem a vossa graça, a não ser o abismo da minha miséria. A miséria é a minha propriedade. Repetindo para você, 1630, diz Santa Faustina: Meu Jesus, aumentai as forças da minha alma, para que o inimigo nada consiga. Sem vós, sou apenas fraqueza. O que sou, sem a vossa graça, a não ser o abismo da minha miséria. A miséria é minha propriedade. E com essa certeza que somos fracos, miseráveis, pecadores, somos frágeis, necessitados da misericórdia, quero convidar você a rezar conosco, a sermos esses intercessores por tantos e tantos que hoje não querem nem saber do Senhor. Pedimos a Jesus a sua infinita misericórdia. Apresentamos nessa hora da Divina Misericórdia os irmãos que estão fazendo aniversário no dia de hoje. A minha irmã, Ângela Almeida, lá em Maringá, no Paraná, completando mais um aninho de vida. Ângela, te amo muito, parabéns. Deus abençoe muito a sua vida. Também a Luciana Boraschi, grande irmã, lá de São José do Rio Preto, da comunidade Canção Nova, fez aniversário no sábado, está nas oitavas ainda. Então quero aproveitar e colocar em ação de graças o dom também da vida da Luciana Boraschi. Quero rezar e me unir em oração com o padre Sandro Magalhães. O padre reza conosco aqui todas as terças-feiras. Hoje, o irmão dele, que nós estávamos sempre intercedendo, faleceu, o Sinésio Magalhães. Quero apresentar a alma do Sinésio Magalhães e pedindo a Jesus misericordioso por toda a família, que console o coração do padre Sandro e toda a família do padre Sandro. Colocamos no coração de Jesus misericordioso e pedimos ao Senhor: tende misericórdia todos aqueles que faleceram e principalmente dos familiares e amigos que ficam na saudade. Pedimos a Jesus que console os corações. Rezamos aqui pelo Gilvan, ele é da cidade de Potim, pedindo por toda a sua família. O Marcos de Abaité também, pedindo por sua família. Um abraço aos irmãos. O José Aparecido, em Birá, São Paulo. Deus abençoe, José. Tudo de bom para você e a sua família. Colocamos aqui as suas intenções. O Genildo de Xangrande, Pernambuco, reza conosco nessa hora da Divina Misericórdia. Colocamos as suas intenções. O Afonso, da cidade de Potim, São Paulo, também colocando as suas intenções nessa hora, em especial a sua família. O Rogério Edson é da cidade de Cruzeiro, por toda a sua família. O Carlos Alberto, também da cidade de Cruzeiro, rezando conosco. A Giovana de Guaratinguetá se une em oração conosco. Deus abençoe, Giovana. Também colocamos você e a sua família. Luiz Carlos Manfrim, da cidade de São José do Rio Preto, um grande abraço, irmão, rezando por você e por sua família. A Carminha de Brumal, Santa Bárbara, Minas Gerais. Deus abençoe, Carminha, a você e a sua família. Colocamos nessa hora as suas intenções. O Paulo, da cidade de Passos, Minas Gerais, também rezando conosco. Colocamos aqui a Elza de Pindamonhangaba, reza conosco e trazendo as suas intenções. A Dijanira, de São Paulo, capital, também está rezando conosco. A Lourdes Galdino, de Jacareí, São Paulo, rezando conosco nessa hora, por você, por suas intenções. Também temos as intenções do Marcelo, ele é da cidade de Cristais, Minas Gerais. A Dona Raquel, aqui de Cachoeira Paulista. Dona Raquel, Deus te abençoe muito, viu? Obrigado por tudo. Rezando pela senhora e por suas intenções. A Aldete, da Psirica da Serra, também se une em oração conosco nessa hora da Divina Misericórdia. O Paulo César, de Vitória da Conquista, na Bahia. Deus abençoe, Paulo. A você, a sua família, as suas intenções. O Arnaldo Luciano, da cidade Aparecida, também reza conosco nessa hora da Divina Misericórdia, por suas intenções. A Ana Amélia, de Guaratinguetá, por você, por sua família, Ana, e todo o povo de Guaratinguetá que nos acompanha. A Janaína, da cidade Roseira, pelo sétimo dia. Deixa eu ver aqui. Sétimo dia de Beatriz Ribeiro. Colocamos no coração de Jesus misericordioso e todas as suas intenções, em especial por Henry de Oliveira, uma criança de 6 anos que está lutando contra um câncer. Pedimos a Jesus misericordioso pelo Henry, por seus familiares e por todos aqueles que estão lutando contra o câncer. Pedimos a Jesus força. Catarina, da cidade Cruzeiro, também rezando conosco. Catarina, Deus abençoe. O Claudinei é de Bataiporã, Mato Grosso do Sul. Deus te abençoe, meu irmão, rezando por você, por sua família, por suas intenções. Também rezamos aqui e colocamos no coração de Jesus a Elza Ramos, da cidade Cruzeiro, rezando por suas intenções. A Maria Aparecida, da cidade Aparecida, se une em oração conosco, colocando as suas intenções. A Cleusa, também é da cidade Aparecida, reza conosco nessa hora. Deus abençoe, colocando as suas intenções. Ana Cláudia, da cidade Lorena, se une em oração conosco, colocando aqui as suas intenções, em especial o esposo e a sua amiga, no coração de Jesus. Carlinhos, boa tarde, meu irmão, seja bem-vindo também nessa hora da misericórdia, para rezarmos juntos. Intenções?
1: Boa tarde, Edésio.
0: Boa tarde.
1: Gostaria de colocar as intenções da minha família, minha mãe Celina, minha esposa Mariluce, minha filha Carla, sua saúde, seus estudos, né?
0: Uhum.
1: Colocar também, Edésio, a dona Rita, mãe da Luísa Aurélia, nossa amiga de serviço, né?
0: Uhum.
1: Pela sua saúde. Todos da paróquia Nossa Senhora Aparecida, lá no Parque Primavera.
0: Amém.
1: E a sua família também.
0: Obrigado. A Dijaneira, da cidade de Roseira, está pedindo pelo Everaldo. Sofreu um acidente de carro e está na UTI. Nos unimos em oração e pela alma do Jocélio, pelo sétimo dia hoje. Também rezamos pela Maria da Conceição, de Poço Verde, Bahia, por todas as suas intenções. Com essas intenções, colocamos aqui os doentes, agonizantes dessa hora, as almas do purgatório, nosso querido Papa Leão XIV, cada sócio e evangelizador, o projeto da M Almas. Hoje chegamos aos 13%, já queremos apresentar a cada um que contribuiu, está contribuindo e vai contribuir com a Canção Nova. Obrigado. Deus abençoe por toda a eficácia, por cada um dos meus irmãos da comunidade Canção Nova, pela saúde do Eto, da Luzia, queria apresentar aqui também. Peço também pela recuperação da Manu, também do padre Marlon Múcio, padre Lucas Gonçalves e todos os doentes, colocamos no coração de Jesus. A Andréia de Guaratinguetá está rezando conosco pela alma da Vilza Santos, falecida hoje. Que o Senhor possa confortar o coração de toda a família e os amigos. Com essas intenções, mas aquelas que estão aí no seu coração, rezemos juntos o Terço da Divina Misericórdia.
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0: Pelo sinal da Santa Cruz, livra-nos Deus nosso Senhor dos nossos inimigos. Em nome do Pai, do Filho e do Espírito Santo. Amém. Pai nosso, que estais nos céus, santificado seja o vosso nome. Venha a nós o vosso reino, seja feita a vossa vontade, assim na terra como no céu.
1: Pão nosso de cada dia nos dai hoje, perdoai as nossas ofensas, assim como nós perdoamos a quem nos tem ofendido. E não nos deixeis cair em tentação, mas livrai-nos do mal. Amém.
0: Ave Maria, cheia de graça, o Senhor é convosco. Bendita sois vós entre as mulheres, e bendito é o fruto do vosso ventre, Jesus. Santa Maria, Mãe de Deus, rogai por nós, pecadores, agora e na hora de nossa morte. Amém. Creio em Deus, Pai Todo-Poderoso, Criador do céu e da terra, e em Jesus Cristo, seu único Filho, nosso Senhor, que foi concebido pelo poder do Espírito Santo, nasceu da Virgem Maria, padeceu sob Pôncio Pilatos, foi crucificado, morto e sepultado, desceu à mansão dos mortos, ressuscitou ao terceiro dia, subiu aos céus, está assentado à direita de Deus Pai Todo-Poderoso, de onde há de vir a julgar os vivos e os mortos. Creio no Espírito Santo, na Santa Igreja Católica, na comunhão dos santos, na remissão dos pecados, na ressurreição da carne, na vida eterna. Amém. Eterno Pai, eu vos ofereço o corpo e o sangue, a alma e a divindade de vosso diletíssimo Filho, nosso Senhor Jesus Cristo, em expiação dos nossos pecados e os do mundo inteiro.
1: Pela sua dolorosa paixão,
0: tende misericórdia de nós e do mundo inteiro.
1: Pela sua dolorosa paixão,
0: tende misericórdia de nós e do mundo inteiro.
1: Pela sua dolorosa paixão,
0: tende misericórdia de nós e do mundo inteiro.
1: Pela sua dolorosa paixão,
0: tende misericórdia de nós e do mundo inteiro.
1: Pela sua dolorosa paixão,
0: tende misericórdia de nós e do mundo inteiro.
1: Pela sua dolorosa paixão,
0: tende misericórdia de nós e do mundo inteiro.
1: Pela sua dolorosa paixão,
0: tende misericórdia de nós e do mundo inteiro.
1: Pela sua dolorosa paixão,
0: tende misericórdia de nós e do mundo inteiro.
1: Pela sua dolorosa paixão,
0: tende misericórdia de nós e do mundo inteiro.
1: Pela sua dolorosa paixão,
0: tende misericórdia de nós e do mundo inteiro. Eterno Pai, eu vos ofereço o corpo e o sangue, a alma e a divindade de vosso diletíssimo Filho, nosso Senhor Jesus Cristo, em expiação dos nossos pecados e os do mundo inteiro. Pela sua dolorosa paixão,
1: tende misericórdia de nós e do mundo inteiro.
0: Pela sua dolorosa paixão,
1: tende misericórdia de nós e do mundo inteiro.
0: Pela sua dolorosa paixão,
1: tende misericórdia de nós e do mundo inteiro.
0: Pela sua dolorosa paixão,
1: tende misericórdia de nós e do mundo inteiro.
0: Pela sua dolorosa paixão,
1: tende misericórdia de nós e do mundo inteiro.
0: Pela sua dolorosa paixão,
1: tende misericórdia de nós e do mundo inteiro.
0: Pela sua dolorosa paixão,
1: tende misericórdia de nós e do mundo inteiro.
0: Pela sua dolorosa paixão,
1: tende misericórdia de nós e do mundo inteiro.
0: Pela sua dolorosa paixão,
1: tende misericórdia de nós e do mundo inteiro.
0: Pela sua dolorosa paixão,
1: tende misericórdia de nós e do mundo inteiro.
0: Eterno Pai, eu vos ofereço o corpo e o sangue, a alma e a divindade de vosso diletíssimo Filho, nosso Senhor Jesus Cristo, em expiação dos nossos pecados e os do mundo inteiro.
1: Pela sua dolorosa paixão,
0: tende misericórdia de nós e do mundo inteiro.
1: Pela sua dolorosa paixão,
0: tende misericórdia de nós e do mundo inteiro.
1: Pela sua dolorosa paixão,
0: tende misericórdia de nós e do mundo inteiro.
1: Pela sua dolorosa paixão,
0: tende misericórdia de nós e do mundo inteiro.
1: Pela sua dolorosa paixão,
0: tende misericórdia de nós e do mundo inteiro.
1: Pela sua dolorosa paixão,
0: tende misericórdia de nós e do mundo inteiro.
1: Pela sua dolorosa paixão,
0: tende misericórdia de nós e do mundo inteiro.
1: Pela sua dolorosa paixão,
0: tende misericórdia de nós e do mundo inteiro.
1: Pela sua dolorosa paixão,
0: tende misericórdia de nós e do mundo inteiro.
1: Pela sua dolorosa paixão,
0: tende misericórdia de nós e do mundo inteiro. Eterno Pai, eu vos ofereço o corpo e o sangue, a alma e a divindade de vosso diletíssimo Filho, nosso Senhor Jesus Cristo, em expiação dos nossos pecados e os do mundo inteiro. Pela sua dolorosa paixão,
1: tende misericórdia de nós e do mundo inteiro.
0: Pela sua dolorosa paixão,
1: tende misericórdia de nós e do mundo inteiro.
0: Pela sua dolorosa paixão,
1: tende misericórdia de nós e do mundo inteiro.
0: Pela sua dolorosa paixão,
1: tende misericórdia de nós e do mundo inteiro.
0: Pela sua dolorosa paixão,
1: tende misericórdia de nós e do mundo inteiro.
0: Pela sua dolorosa paixão,
1: tende misericórdia de nós e do mundo inteiro.
0: Pela sua dolorosa paixão,
1: tende misericórdia de nós e do mundo inteiro.
0: Pela sua dolorosa paixão,
1: tende misericórdia de nós e do mundo inteiro.
0: Pela sua dolorosa paixão,
1: tende misericórdia de nós e do mundo inteiro.
0: Pela sua dolorosa paixão,
1: tende misericórdia de nós e do mundo inteiro.
0: Eterno Pai, eu vos ofereço o corpo e o sangue, a alma e a divindade de vosso diletíssimo Filho, nosso Senhor Jesus Cristo, em expiação dos nossos pecados e os do mundo inteiro.
1: Pela sua dolorosa paixão,
0: tende misericórdia de nós e do mundo inteiro.
1: Pela sua dolorosa paixão,
0: tende misericórdia de nós e do mundo inteiro.
1: Pela sua dolorosa paixão,
0: tende misericórdia de nós e do mundo inteiro.
1: Pela sua dolorosa paixão,
0: tende misericórdia de nós e do mundo inteiro.
1: Pela sua dolorosa paixão,
0: tende misericórdia de nós e do mundo inteiro.
1: Pela sua dolorosa paixão,
0: tende misericórdia de nós e do mundo inteiro.
1: Pela sua dolorosa paixão,
0: tende misericórdia de nós e do mundo inteiro.
1: Pela sua dolorosa paixão,
0: tende misericórdia de nós e do mundo inteiro.
1: Pela sua dolorosa paixão,
0: tende misericórdia de nós e do mundo inteiro.
1: Pela sua dolorosa paixão,
0: tende misericórdia de nós e do mundo inteiro. Deus Santo, Deus Forte, Deus Imortal, tende piedade de nós e do mundo inteiro. Deus Santo, Deus Forte, Deus Imortal, tende piedade de nós e do mundo inteiro. Deus Santo, Deus Forte, Deus Imortal, tende piedade de nós e do mundo inteiro. Em nome do Pai, do Filho e do Espírito Santo. Amém. Quero agradecer aqui ao Carlinhos. Obrigado, meu irmão. Deus abençoe. E dizendo para você, que aproveitando, colocar os irmãos ainda que participaram conosco nessa hora: o Igor de Brasília, a Rosa de Potirendaba, também a Maria Lúcia de Vitória da Conquista, a Neuza de Jacareí, a Valéria de Aparecida e a Andréia de Guaratinguetá. Todos participaram aqui da Hora da Misericórdia, colocando as suas intenções. A Elizabeth de Canas também, colocando os seus familiares. E o aniversário e falecimento de Julieta Medeiros. E eu quero aproveitar e colocar tudo no coração de Jesus, porque daqui a pouquinho vamos ter a transmissão da Santa Missa de encerramento do acampamento no combate da oração. Por isso, se Deus quiser, amanhã estarei aqui com você na Hora da Misericórdia. Ó sangue e água que jorrastes do coração de Jesus como fonte de misericórdia para nós, eu confio em vós. Eu volto às 18 horas para rezar com você o Terço Mariano. Okay.

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0: Vinde, prostrados adoremos de joelhos diante do Senhor que nos criou. Ele é o nosso Deus, e nós o povo sob o seu governo, o rebanho que ele conduz. Salmo 95, versículos 6 e 7.
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ponto mais alto do nosso dia. Missa essa que é a missa das famílias e também é o término, né? Nós estamos assim finalizando o acampamento no combate da oração. Quero convidar você a ficar de pé. Dá uma boa tarde para quem está do seu lado direito e esquerdo. Fala assim, boa celebração para você. Vamos rezar pelas nossas famílias. Vamos combater o bom combate rezando pelas nossas famílias.

0: Em nome do Pai e do Filho e do Espírito Santo.
1: Amém.
0: A graça de nosso Senhor Jesus Cristo, o amor do Pai e a comunhão do Espírito Santo estejam convosco.
1: Bendito seja Deus que nos reuniu no amor de Cristo.
0: Boa tarde.
1: Boa tarde.
0: Sejam todos bem-vindos ao Santuário do Pai das Misericórdias. Sejam todos bem-vindos à Canção Nova. Esta missa também é celebrada para as nossas famílias, para aqueles que nós carregamos dentro do nosso coração, e onde quer que nós chegamos, nós nos recordamos deles. Mas também nessa missa nós encerramos este acampamento no combate da oração, sabendo que o homem não consegue viver sem a oração. E assim também eu quero acolher você, que está em casa nos acompanhando pelo Sistema Canção Nova de Comunicação. Saiba que daqui do Santuário do Pai das Misericórdias, nós rezamos pela sua intenção, nós pedimos pela sua vida, nós pedimos pelo seu impossível. Você pode estar no leito de um hospital, mas você não está sozinho. Hoje a Canção Nova chega nesta UTI, neste leito de hospital, também para fazer companhia a você e dizer que também reza por você. E assim eu quero acolher cada um dos peregrinos que aqui estão, quero apresentar o seu coração diante do altar, mas de forma especial eu quero rezar pela caravana de São Francisco de Paulo, lá de Itabapoana, Rio de Janeiro. Cadê o povo? Levanta o braço. Ó, tá ali o povo de Deus, vamos aplaudir os cariocas que vieram aqui, bem-vindos. Também tem uma caravana de Goiânia, Goiás. Cadê o povo de Goiânia? Aqui na frente, vamos aplaudir os peregrinos. E graças a Deus, eu não estou sozinho nesse presbitério. Olha que bonito que está esse presbitério. E eu queria que os sacerdotes que nos visitam também se apresentassem, recordando sempre aquilo que o Padre Jonas ensinava a Canção Nova. Quando um padre nos visita, é o próprio Senhor que quer que nós tomamos consciência da sua presença. Ele veio nos visitar. Então vamos saudar cada um.

0: depois de cada apresentação.
1: Padre Vicente, missionário do Sagrado Coração, servindo o povo de Deus em Goiânia, na paróquia Santa Rita.
2: Padre Hércules, da Arquidiocese de Goiânia, paróquia São João Batista, Garavelo B.
3: Sou o padre Marcílio Gomes, da paróquia São Francisco das Chagas, na cidade de Pacatuba, Ceará, e sou da Arquidiocese de Fortaleza.
4: Diácono Edson, da Diocese de Campos, Estado do Rio, da paróquia Nossa Senhora de Fátima.
5: Padre Divino, da Arquidiocese de Goiânia, paróquia Santa Maria e Nossa Senhora do Rosário.
6: Padre Divino, também na Arquidiocese de Goiânia, trabalho no Santuário Basílica Sagrada Família.
7: Padre Carlos Augusto, Diocese de Campos, Rio de Janeiro, paróquia Nossa Senhora Aparecida.
0: E assim eu quero convidar a você também a dar a salva de palmas para essa pessoa que está do seu lado, que veio celebrar, que veio participar dessa Santa Missa. E assim eu acolho os ministros, seminaristas, equipe de música, Rubão e Tânia. É alegria estar servindo com vocês. E assim eu quero apresentar as suas intenções. Em um breve instante, feche os seus olhos. Olha para dentro de você. E verifica como está o seu coração. Como é que você chegou? Entrega para Jesus as intenções do seu coração, os seus pedidos. Entrega para Jesus aquilo que está no mais profundo do seu coração. Não sei como aqui você chegou, mas o que eu sei é porque a iniciativa foi do próprio Jesus, que te trouxe aqui para cuidar do teu coração, para cuidar das feridas do teu coração, para cuidar da sua família, para dizer para você que Ele não foi embora, que Ele continua com você, que Ele te acompanha, que Ele está presente. Por isso entrega o seu coração diante deste altar, pedindo mesmo a Deus que esta missa seja uma missa capaz de ressuscitar todas as realidades do seu coração. Eu não sei se você está aqui lutando pelo seu casamento. Eu não sei se você está aqui lutando pela sua família, porque o seu filho saiu de casa, a sua filha saiu de casa. Mas eu tenho absoluta certeza que quem te atraiu foi o próprio Jesus. Por isso, sobre este altar, Senhor, eu quero entregar cada coração que aqui está. Sobre este altar, Senhor, eu quero entregar todas as intenções que chegaram até o santuário. Sobre este altar, Senhor, eu quero entregar as intenções de cada coração e as pessoas que nós carregamos dentro de nós. Por isso, Senhor, Tu conheces o nosso coração, sabe da nossa fraqueza, sabe das nossas realidades. E assim, neste altar, nós apresentamos o nosso coração e a nossa vida. Ainda de olhos fechados, coloca a mão no seu coração. Abaixe por um instante a sua cabeça. Se nós soubéssemos o drama que é viver longe de Deus, nós nunca fugiríamos dele. Todas as vezes que você fugiu de Deus, todas as vezes que você se afastou de Deus, você se feriu. Você feriu as pessoas que você mais ama. No início desta celebração eucarística, reconheçamos que nós somos necessitados da graça. Reconheçamos que sem a misericórdia de Deus, nós não conseguimos viver. Reconheçamos que a graça de Deus nos trouxe para perto, para o Pai das misericórdias. E aqui neste abraço nós somos refeitos, somos restaurados. Não importa como aqui você chegou. Se o sentimento do seu coração é de indignidade, este é o seu lugar. Você não está longe de casa, você está em casa. Aqui é o lugar onde os filhos se arrependem e voltam para Deus. Aqui é o lugar onde os leprosos são encontrados com a cura da presença. Por isso, Senhor, tende piedade de nós. Tende misericórdia, Senhor, porque todas as vezes que nós fugimos da Tua presença, nós nos ferimos. Todas as vezes que nós fugimos da Tua presença, que nós esquecemos que Tu és o nosso Deus, o Senhor da nossa vida, nós acabamos ferindo aqueles que nós mais amamos. Por isso, Senhor, neste ato penitencial, nesta celebração dessa Santa Missa, dai-nos um arrependimento sincero, meu Deus. Dai-nos uma contrição perfeita ao ponto de abandonar o pecado, de abandonar os maus hábitos que ferem as pessoas que convivem com a gente. Retira do nosso coração toda e qualquer ignorância, Senhor. Retira do nosso coração todo o maltrato. Dai-nos, Senhor Jesus, a docilidade. Dai-nos a sensibilidade. Dai-nos, Senhor Jesus, a riqueza de habitar na Tua presença conscientemente. Por isso, Senhor, de coração contrito e humilde, peçamos perdão dos nossos pecados para participarmos dignamente dos santos mistérios.

0: Deus Todo-Poderoso, tenha compaixão de nós, perdoe os nossos pecados e nos conduza à vida eterna.
1: Amém.
0: Oremos. De forma especial, nós queremos rezar esta missa em sufrágio pela alma de Sinésio Magalhães, o irmão do nosso querido padre Sandro Magalhães, falecido nesta manhã. Ó Deus, olhai com bondade os que redimistes e adotastes como filhos e filhas, e concedei aos que creem no Cristo a verdadeira liberdade e a herança eterna. Por nosso Senhor Jesus Cristo, vosso Filho, que é Deus, e convosco vive e reina, na unidade do Espírito Santo, por todos os séculos dos séculos.
2: Amém. Podemos nos assentar e ouçamos com muita atenção a proclamação da Palavra de Deus.
3: Leitura da primeira carta de São Paulo aos Coríntios. Irmãos, é a voz geral que está acontecendo. Entre vós, um caso de imoralidade, e de imoralidade tal que nem entre os pagãos costuma acontecer. Um dentre vós está convivendo com a própria madrasta. No entanto, estáis inchados de orgulho ao invés de vestir de luto, a fim de que fosse tirado do meio de vós aquele que assim procede? Pois bem, embora ausente de corpo, mas presente em espírito, eu julguei como se estivesse aí entre vós esse tal que tem procedido assim. Em nome do Senhor Jesus, estando vós e eu espiritualmente reunidos com o poder do Senhor nosso Jesus, entregamos tal homem a Satanás para a ruína da carne, a fim de que o Espírito seja salvo no dia do Senhor. Vós vos gloriais sem razão. Acaso ignorais que um pouco de fermento leveda a massa toda? Lançai fora o fermento velho, para que sejais uma massa nova, já que deveis ser sem fermento. Pois o nosso Cordeiro Pascal, Cristo, já está imolado. Assim, celebremos a festa, não com o velho fermento, nem com fermento de maldade ou de perversidade, mas com os pães ázimos, de pureza e de verdade. Palavra do Senhor.

Não sois um Deus a quem agrade a iniquidade. Não pode o mal morar convosco, nem os ímpios poderão permanecer.

Mas o que pratica a iniquidade e destruís o mentiroso. Ó Senhor, abominais o sanguinário, o perverso, o enganador.

mas exulte de alegria todo aquele que em vós se refugia. Sob a vossa proteção se regozijem os

Aconteceu num dia de sábado que Jesus entrou na sinagoga e começou a ensinar. Aí havia um homem cuja mão direita era seca. Os mestres da lei e os fariseus o observavam para ver se Jesus iria curá-lo no dia de sábado, e assim encontrarem um motivo para acusá-lo. Jesus, porém, conhecendo seus pensamentos, disse ao homem da mão seca: "Levanta-te e fica aqui no meio." Ele se levantou e ficou de pé. Disse-lhes Jesus: "Eu vos pergunto, o que é permitido fazer no sábado, o bem ou o mal? Salvar uma vida ou deixar que se perca?" Então Jesus olhou para todos os que estavam ao seu redor e disse ao homem: "Estende a tua mão." O homem assim o fez e sua mão ficou curada. Eles ficaram com muita raiva e começaram a discutir entre si sobre o que poderiam fazer contra Jesus.

0: Caríssimos irmãos e irmãs, nesta Eucaristia, nós encerramos um acampamento na Canção Nova chamado No Combate da Oração. Depois de tudo aquilo que nós escutamos, depois de tudo aquilo que nós vivemos, talvez alguém pudesse pensar que o retiro terminar agora, o que fazer? Veja, meus irmãos, na verdade, o verdadeiro combate, ele começa, não é quando você faz uma peregrinação à Canção Nova. O verdadeiro combate na oração que todos nós travamos, começa quando você volta para a sua casa. Quando você volta para a sua vida comum. Porque é relativamente fácil rezar quando nós estamos em um ambiente preparado para isso. Quando nós temos um rumbão e uma tânia para conduzir, é fácil demais rezar. Quem não se arrepia? Quem não reza junto? É muito fácil rezar quando tudo está preparado, quando nós temos pregações que nos ajudam, quando nós temos um silêncio propício, quando nós temos um momento de adoração onde o céu nos visita, quando nós temos irmãos rezando conosco. O desafio, meus irmãos, é permanecer homens e mulheres de oração, quando nós voltamos para casa, quando nós voltamos para o trabalho, quando nós voltamos para os problemas, quando nós voltamos para as preocupações que todos nós temos, quando nós voltamos para as pessoas que nos desafiam, que precisam mesmo testemunhar com a nossa própria vida, que nós estamos diferente, que nós fomos visitados por Deus, porque a Canção Nova existe para isso. Este lugar aqui onde você está, existe para que você saia da sua casa, venha aqui e se encontre com Deus, porque quando você se encontra pessoalmente com nosso Senhor, tudo em você é transformado. Existe uma realidade dentro de você que se transforma. E como a história da salvação, nossa vida também, existe um tempo antes de Cristo e depois de Cristo. E o Evangelho de hoje, ele nos oferece uma imagem muito forte. Veja, Jesus entra na sinagoga e ele encontra ali um homem cuja mão direita era seca. E no meio de todos, Jesus lhe diz: estende a mão. Veja, esta palavra de Jesus pode ser também a palavra que conclui este acampamento para todos nós. Estende a mão. Esta palavra pode ser a palavra de Jesus para a sua vida, que veio aqui na Canção Nova neste feriado, que está aqui participando desta missa. O Senhor te olha nos olhos e diz: estende a mão. Porque, meu irmão, a oração verdadeira nunca, preste atenção, a oração verdadeira nunca nos deixa fechados. A oração verdadeira sempre abre. A oração verdadeira é capaz de abrir o coração para Deus, porque só assim tem oração. A oração verdadeira abre os olhos para enxergar o irmão que está do nosso lado. A oração verdadeira abre as mãos para acolher, é capaz de abrir também as mãos para servir, é capaz de abrir as mãos para perdoar e abraçar novamente, é capaz de abrir as mãos para repartir, para partilhar com aqueles que não têm. A verdadeira oração é capaz de abrir as mãos para recomeçar. Talvez aquele homem na sinagoga tivesse aprendido a viver escondendo a sua mão. Quando alguém tem algum tipo de limitação, pode prestar atenção, parece que eles lidam com a realidade da vida escondendo a sua falha, escondendo aquilo que pode causar até mesmo vergonha. Talvez aquele homem já tivesse se acostumado com a sua limitação. Talvez aquele homem, a sua deficiência tivesse se tornado parte da identidade dele. Mas Jesus o chama para o centro e diz: estende a mão. É como se nosso Senhor dissesse: não esconda aquilo que está ferido. É como se nosso Senhor dissesse ao nosso coração: não esconda aquilo que está paralisado na sua vida. Deus te trouxe aqui na Canção Nova para também escutar isso, não mais numa sinagoga, mas no santuário do Pai das Misericórdias. O Senhor te olha e diz: não tenha medo de apresentar diante de mim aquilo que você não consegue mais movimentar. E aqui, meus irmãos, existe uma grande verdade sobre a oração. Nós não rezamos porque nós estamos bem. Se a gente fosse rezar só quando a gente estivesse bem, eu bom. Nós não rezamos porque nós estamos bem. Nós rezamos porque nós precisamos de Deus. Nós não conseguimos viver sem Ele. Ele é a razão da nossa vida. Depois que nós nos encontramos com Ele, nós não conseguimos mais viver de outra forma, a não ser a partir dEle. Se eu não rezo, se eu não vou me encontrar com Ele, eu não me aguento, eu não aguento mais viver, porque eu sei que a minha força vem dEle. Por isso nós não rezamos porque nós estamos bem, nós rezamos porque nós precisamos de Deus. E lembrando, a oração é um trato de amizade com aquele que eu sei que me ama, Santa Teresa de Ávila. E se é amizade, você quer logo se encontrar, você quer ficar perto. A oração, ela não é um prêmio para quem está forte. A oração é o lugar onde nós levamos a Deus aquilo que está seco dentro de nós. Quantas vezes você não encontra na capela um lugar onde você pode rasgar o coração e revelar: isso aqui está paralisado, Jesus. Há pessoas que chegam a um acampamento como este, há pessoas que chegam aqui na Canção Nova com a esperança seca. Outras conseguem chegar aqui com uma fé cansada, que não aguenta mais, com um casamento ferido, com uma vida espiritual enfraquecida. Outros chegam com ressentimentos antigos que não conseguem dar passos. Alguns chegam com a sensação de que Deus está distante, e Jesus não diz: esconda isso. Isso é o mais bonito da vida de oração. Nosso Senhor não diz: esconda isso. Ele diz: estende a mão. Hoje nosso Senhor te trouxe aqui no santuário do Pai das Misericórdias para dizer: estende a mão. Ou seja, mostra-me a sua ferida. O que tem ferido o seu coração? Entrega-me aquilo que você não consegue resolver sozinho. Me deixa tocar exatamente no lugar onde a vida parece ter diminuído você. Meus irmãos, esse é um dos grandes frutos da oração: parar de esconder de Deus aquilo que precisa ser curado. Você não precisa mais esconder. Se por acaso você escondeu quase tudo na sua vida com medo, aqui não é o lugar de esconder. Aqui é o lugar onde você pode revelar o seu coração pelo avesso. Você não precisa mais esconder. Nosso Senhor te trouxe aqui para que você venha e entregue aquilo que precisa de cura. Entregue. Entregue as suas feridas. Entregue as suas dores, entregue os seus sofrimentos, entregue as suas lágrimas que nem o seu cônjuge vê. Aqui é o lugar. onde você não precisa esconder nada. Aqui é o lugar onde você pode baixar as guardas. Aqui é o lugar onde você pode entregar tudo a Ele. Mas o Evangelho mostra também um outro perigo. Enquanto Jesus está preocupado em devolver a vida àquele homem, os religiosos, os escribas, os fariseus, estão preocupados em discutir se aquilo poderia ou não ser feito no dia de sábado. Veja, aqueles homens estavam observando Jesus, mas não estavam observando Jesus para conhecer o seu coração, para aprender, mas para pegar Jesus num pulo. E Jesus faz uma pergunta impressionante: é permitido no sábado fazer o bem ou fazer o mal? Salvar uma vida ou destruí-la? E aqui, meus irmãos, Jesus revela que existe uma religiosidade que pode estar aparentemente muito próxima de Deus, mas com um coração distante. Existe um risco onde nós podemos conhecer as regras, nós podemos conhecer as devoções, nós podemos conhecer as orações, nós podemos participar de muitos retiros, nós podemos estar dentro da igreja e mesmo assim continuar com o coração endurecido. Por isso é necessário perguntar sempre: a minha oração está me tornando uma pessoa melhor ou pior? Eu estou ficando mais paciente ou não? Tem gente que não pede nem paciência a Nosso Senhor, porque diz que Nosso Senhor vai dar razão para ele ficar impaciente. Dá vontade de dar um soco na cabeça. A sua oração está te fazendo mais paciente ou não? Porque quando você reza, quem muda é você. Não é as coisas ao seu redor. Nós não rezamos para mudar Deus. Nós rezamos para nos mudar, nos moldar na lógica dele. A sua oração está se tornando mais misericordioso com aquele barrigudo do seu marido? Sim ou não? Aí tem gente fazendo assim, ó: ah, eu quero só ver ele na vida. Como diz o padre Bruno. A sua oração está te fazendo mais disponível ou o padre não consegue te ver na paróquia? E quando o padre chega, você corre porque você não quer ser visto que o padre vai te dar? A tua oração está te tornando mais disponível ou não? A tua oração está te ensinando a perdoar? E te ensinando que perdoar não é sentimento? Perdoar é uma decisão? A tua oração está te fazendo julgar menos as pessoas? A tua oração está fazendo você ir em direção às pessoas sem rotulá-las? Esta oração está te fazendo amar mais, se sacrificar mais, oferecer mais? Porque o verdadeiro combate da oração não é simplesmente conseguir rezar muito. O combate, o verdadeiro combate, é permitir que Deus transforme o nosso coração. Meus irmãos, há pessoas que rezam muito, passam o dia da igreja, mas continuam cultivando mágoas. Há pessoas que rezam muito, mas não conversam com aquela pessoa da sua família, porque ela te feriu. Você não pode viver a partir da sua ferida. Para de esconder esta ferida. Há pessoas que fazem muitas devoções, é novena atrás de novena, de cor, mas não são capazes de pedir perdão a alguém quando erra. Não é capaz de dizer assim: Tânia, eu errei, me perdoe. Há pessoas que conhecem muitas orações, mas ainda usam palavras duras dentro de casa, que magoam aqueles que estão longe de Deus. E muitas vezes estas pessoas não vêm à igreja porque não experimentam o amor de Deus através das suas atitudes. Então nós precisamos sim compreender que oração sem conversão pode se transformar apenas em um hábito religioso. Mas a oração verdadeira, ela sempre há de gerar transformação. Porque a oração nos ensina a não apontar o dedo, mas nos olhar nos olhos e perguntar: o que em mim precisa ser mudado? O que em mim precisa ser transformado? Jesus cura, meu irmão, a mão daquele homem, porque ele deseja devolver a possibilidade de receber e de dar àquele homem. Por isso a oração precisa nos tirar de nós mesmos. Você não reza apenas para receber, você reza também para dar. E é interessante, porque, veja, as mãos são um símbolo muito bonito da nossa vida espiritual. Com as mãos nós recebemos, mas com as mãos nós damos. Com as mãos nós trabalhamos. Com as mãos nós acariciamos as pessoas. Com as mãos nós ajudamos alguém a levantar. Com as mãos nós servimos. E talvez existam aqui no santuário muitas mãos secas na nossa vida. Que Deus te trouxe aqui para curar esta mão. Talvez você tenha parado de ajudar alguém porque se frustrou com ela. Talvez você tenha parado de abraçar porque você não foi abraçado na sua infância. Talvez você tenha parado de demonstrar carinho com medo do que as pessoas vão dizer de você. Talvez você tenha parado de servir. Talvez você tenha parado de fazer o bem porque você se decepcionou. Talvez você diga: eu tentei, padre, eu já tentei, eu já ajudei, eu já perdoei demais, agora eu não quero mais. E Jesus mais uma vez diz: estende a mão. Jesus mais uma vez diz: volta a fazer o bem, volta a amar, volta a servir, volta a perdoar, volta a acreditar. Porque, meus irmãos, a oração deve devolver o movimento, deve devolver movimento àquilo que ficou paralisado dentro de nós. E é bonito isso, porque o progresso da vida interior faz você sempre perceber que você não está pronto. Deus vai recordando coisas no seu passado, na sua infância, na sua adolescência, fatos da sua história que você precisa urgentemente pedir a Nosso Senhor a graça da cura. E mais uma vez Ele diz na vida interior: estende a mão. É interessante porque na primeira leitura São Paulo fala de fermento, né? Um pouco de fermento leveda toda a massa. Ele está aqui advertindo, e ele foi muito claro, ele está advertindo sobre o mal. Ele está dizendo que pequenas coisas podem contaminar uma vida inteira. Uma pequena mágoa alimentada durante anos, uma pequena inveja, uma pequena mentira, uma pequena divisão, uma pequena concessão ao pecado, tudo isso pode crescer. Cuidado. Mas aqui eu gostaria, de forma concreta, nós podemos também aplicar esta imagem de Paulo na primeira leitura também ao bem. Também ao bem. Porque muitas vezes nós fazemos a mesma experiência de Santa Teresinha. Nós sabemos que Nosso Senhor nos chamou para coisas grandes, mas nós nos sentimos a areia, o grãozinho de areia preso à bota. E nós precisamos sim aplicar. Veja, um pouco de oração fiel pode transformar uma vida toda. Talvez você venha a mim dizer: padre, eu não consigo rezar uma hora por dia. Eu entendo. Mas comece com 15 minutos. Aí você vai dizer: mas 15 minutos eu também não consigo. A minha vida é muito corrida, padre. Eu tenho 38 meninos dentro da minha casa. É, talvez você não consiga nem 15. Comece com 10. Comece com aquilo que você consegue. Mas sejam 10 minutos verdadeiros, não mentirosos, não aparentes. Seja 10 minutos diante de Deus, 10 minutos diante da palavra, 10 minutos diante de Deus sem celular. 10 minutos dizendo: Senhor, aqui eu estou. E você vai ver que a sua vida vai ser transformada, porque foi acrescentado algo essencial para a nossa vida. Meus irmãos, a perseverança, ela vale mais do que grandes entusiasmos que duram apenas alguns dias. Uma pequena fidelidade cotidiana pode transformar toda a nossa vida. Por isso, depois desta missa, depois deste acampamento, não procure viver somente de grandes momentos espirituais. Construa uma vida de oração. Tenha um horário. Você não consegue ter uma vida com Deus se você não tiver um horário organizado. Cronograma de horário é importante, porque senão você só vai dar a Deus o que sobra. E às vezes sobra muito pouco. Tenha assim um lugar, tenha uma disciplina. Abra a palavra de Deus, faça silêncio no seu dia a dia. Participe da Eucaristia mais vezes. Busque a confissão com mais frequência. Reze sim o rosário. Adore Jesus. Mas sobretudo, meu irmão, permaneça fiel. Porque haverá dias em que você não sentirá nada. Haverá dias que você sentirá muito. Haverá dias em que a oração parecerá consoladora, mas haverá dias que a oração parecerá uma luta. E é justamente por isso que nós chamamos este acampamento de num combate da oração. Sabe por quê? Porque rezar exige decisão. A distração, ela dirá para você: depois você reza. O cansaço vai ser capaz de falar para você: hoje não, amanhã você volta. Hoje está muito cansado, você trabalhou muito, minha filha. Até a preguiça poderá dizer nos seus ouvidos: amanhã você volta, boba. Os problemas serão capazes de dizer para você: você tem coisas mais importantes para fazer. Mas hoje, nesta Eucaristia, nós queremos pedir que nestas horas a fé seja capaz de responder: eu preciso de Deus. Eu preciso de Deus. O combate da oração é defender todos os dias esse espaço onde Deus pode falar comigo. Esse espaço onde gera intimidade. E precisamos muito deste espaço. Meu irmão, você não nasceu para viver longe de Deus. Você não nasceu para ser independente. Você é dependente de Deus. E aqui, nós precisamos também recordar que Jesus, do Evangelho, ele não cura aquele homem escondido. Tem um detalhe importante no Evangelho. Ele chama aquele homem para o meio. Talvez porque aquilo que Deus faz em nós também deve se tornar testemunho para os outros. As pessoas que convivem conosco precisam perceber os frutos do nosso encontro com Jesus. Talvez ninguém veja as horas que você passou em adoração. Talvez ninguém saiba quantas lágrimas você já derramou diante de Deus. Talvez ninguém saiba aquilo que você viveu interiormente. Mas sua família precisa perceber alguma coisa: que você vai voltar agora para casa mais paciente, mais sereno, mais disponível, mais misericordioso, mais disposto a pedir perdão, mais disposto para ouvir. E esse será o grande sinal de que a oração encontrou o espaço dentro de você. Por isso eu quero encerrar para a gente rezar. Nosso Senhor talvez hoje te trouxe aqui para te fazer três pedidos. Preste atenção no que eu vou te dizer. Três pedidos muito simples. Primeiro, estende a mão. Não deixe terminar aquilo que você começou a partir desta missa. Continue rezando. Apresente as suas feridas para Deus. Segundo, estende a tua mão para quem precisa de você. Veja, meu irmão, talvez exista alguém esperando uma ligação que você não fez. Talvez exista um pedido de perdão. Talvez exista uma reconciliação, uma ajuda, um gesto mesmo de carinho. Não espere. Você também é potência do Evangelho dentro da sua casa. Terceiro pedido. Estende a mão novamente para aquilo que você já tinha desistido. Talvez você tenha desistido de uma pessoa. Talvez você tenha desistido de uma vocação. E hoje, quando você chegou aqui no santuário, seu coração queimou novamente. Talvez você tenha desistido de uma mudança, ou até mesmo de lutar contra algum pecado. Talvez você tenha desistido de acreditar que a sua família precisa mudar. Jesus está dizendo: estende a mão, tenta novamente, reza novamente, perdoa novamente, acredita novamente, porque onde Jesus entrar, aquilo que estava seco pode voltar a viver. Queria convidar você por um instante a fechar os seus olhos. Senhor, tu conheces o nosso coração.
1: Amém, Senhor.
0: Nós te agradecemos, Jesus, porque tudo aquilo que nós vivemos na tua presença gerará vida em nós.
1: Eu creio, Senhor.
0: Mas não permita, Senhor, que as graças recebidas fiquem apenas na lembrança. Nos ensina, Senhor, a perseverar no combate da oração. Mas cura, Senhor, aquilo que está paralisado dentro de nós. Cura as nossas feridas. Onde a nossa fé estiver seca, Senhor, nesta Eucaristia nos renova. Onde a nossa esperança estiver cansada, nesta Eucaristia nos fortaleça. Onde o nosso coração estiver fechado, nos abra, Senhor, novamente ao amor. Por isso, Senhor, dai-nos o teu Espírito Santo. Dai-nos a graça de permanecer fiéis na oração, de transformar cada encontro contigo em gestos concretos de misericórdia, de amor para a nossa família. Sim, Senhor. Sim, Senhor, que as nossas mãos estejam estendidas em direção à tua presença, em direção aos nossos irmãos. Não nos permita desistir, meu Deus, e que a nossa vida inteira se transforme em oração. Que a nossa vida inteira seja um relacionamento íntimo contigo.
2: E que nesse momento...

E nesse momento, experimente agora o Pai, a presença do Pai que vai até você, esse menino, essa menina. Porque você é filho de Deus, você é filha de Deus, e é assim que nós rezamos, é assim que nós falamos com o nosso Deus que é Pai. E você está no santuário do Pai das Misericórdias. Aqui é uma graça muito especial para esse encontro com o Pai, que nos ama tanto, que não mede esforços, está sempre nos aguardando, nos esperando com os braços abertos. Experimente agora o abraço do Pai curando tudo aquilo que é abandono e tantos outros, tantas outras feridas. Você que fez tudo sozinho, teve que se virar sozinho desde pequenininho, pequeno. Tantas as situações. Experimente agora

0: pedir a bênção de Deus sobre o seu coração. Eu quero pedir que esta bênção alcance o seu coração na coragem de apresentar a Deus a sua ferida, na coragem de entregar a Deus, mesmo que você tenha falhado, mesmo que a sensação do seu coração seja de fracasso interior. Eu quero pedir, Senhor, que nesta bênção Tu traga a estes corações a coragem de apresentar ao Senhor, de estender as mãos, mesmo no meio de alguém que possa acusar você, que possa até brincar com a sua ferida. Sim, Senhor Jesus, eu peço que esta bênção alcance o coração, trazendo coragem e a cura para este coração que está escondido, que vive abandonado sozinho, que não apresenta mais ao Pai. Se foi marcas na sua história, na sua infância, de ausência de pai na sua casa, que te fez ficar tão rude, Senhor, eu quero nesta bênção pedir a Tua graça para que estes corações apresentem corajosamente ao Senhor todas as suas feridas. Em nome do Pai, do Filho e do Espírito Santo.
1: Amém.
2: Amém.
0: Louvado seja o nosso Senhor Jesus Cristo.
1: Para sempre seja louvado. 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

0: Orai, irmãos e irmãs, para que o meu e o vosso sacrifício seja aceito por Deus Pai Todo-Poderoso.
1: Receba o Senhor por tuas mãos esse sacrifício para a glória do seu nome, para o nosso bem e de toda a sua santa igreja.
0: Ó Deus, fonte da verdadeira piedade e da paz, concedei que vos honremos dignamente nesta celebração e pela fiel participação nos sagrados mistérios, sejam reforçados os laços que nos unem. Por Cristo nosso Senhor.
1: Amém.
0: O Senhor esteja convosco.
1: Ele está no meio de nós.
0: Corações ao alto.
1: O nosso coração está em Deus.
0: Demos graças ao Senhor nosso Deus.
1: É nosso dever e nossa salvação.
0: Na verdade é digno e justo, é nosso dever e salvação dar-vos graças sempre em todo lugar, Senhor Pai Santo, Deus Eterno e Todo-Poderoso. Pois por meio do vosso Filho muito amado, sois não somente o Criador do gênero humano, mas também o autor misericordioso da sua redenção. Por isso, com razão, vos servem todas as criaturas. Os redimidos vos prestam o devido louvor e unânimes vos bendizem vossos anjos e santos. Também nós vos celebramos com alegria e cantamos sem cessar a uma só voz.

0: Ó Pai, vós sois santo, fonte de toda santidade. Santificai, pois, estes dons, derramando sobre eles o vosso Espírito, a fim de que se tornem para nós o corpo e o sangue de nosso Senhor Jesus Cristo.
1: Enviai o vosso Espírito Santo.
0: Estando para ser entregue e abraçando livremente a paixão, Jesus tomou o pão, pronunciou a bênção de ação de graças, partiu e deu aos seus discípulos, dizendo: Tomai todos e comei, isto é o meu corpo, que será entregue por vós.

Do mesmo modo, no fim da ceia, ele tomou o cálice em suas mãos e, dando graças novamente, o entregou aos seus discípulos, dizendo: Tomai todos e bebei. Este é o cálice do meu sangue, o sangue da nova e eterna aliança, que será derramado por vós e por todos para a remissão dos pecados. Fazei isto em memória de mim.

0: Mistério da fé.
1: Anunciamos, Senhor, a vossa morte e proclamamos a vossa ressurreição. Vinde, Senhor Jesus.
0: Celebrando, pois, o memorial da morte e ressurreição do vosso Filho, nós vos oferecemos, ó Pai, o pão da vida e o cálice da salvação, e vos agradecemos porque nos tornastes dignos de estar aqui na vossa presença e vos servir.
1: Aceitai, ó Senhor, a nossa oferta.
0: Suplicantes vos pedimos que, participando do corpo e sangue de Cristo, sejamos reunidos pelo Espírito Santo num só corpo.
1: O Espírito nos una num só corpo.
2: Lembrai-vos, ó Pai, da vossa Igreja, que se faz presente pelo mundo inteiro, que ela cresça na caridade, em comunhão com o Papa Leão, com o nosso Bispo Vladimir, os bispos do mundo inteiro, os presbíteros, os diáconos e todos os ministros do vosso povo.
1: Lembrai-vos, ó Pai, da vossa Igreja.
3: Lembrai-vos também na vossa misericórdia dos nossos irmãos e irmãs que adormeceram na esperança da ressurreição. Lembre nesse momento dos seus amigos, familiares que já partiram para a casa do Pai. E de todos os que partiram desta vida, acolhei-os junto a vós na luz da vossa face.
1: Concedei-lhes, ó Senhor, a luz eterna.

0: fim, nós vos pedimos, tende piedade de todos nós e dai-nos participar da vida eterna com a Virgem Maria, Mãe de Deus, São José, seu esposo, os apóstolos e todos os santos que neste mundo viveram na vossa amizade, a fim de vos louvarmos e glorificarmos por Jesus Cristo, vosso Filho.
1: Por Cristo, com Cristo e em Cristo, a vós, Deus Pai Todo-Poderoso, na unidade do Espírito Santo, toda honra e toda glória, por todos os séculos dos séculos.
2: Amém. Amém.
1: Somos chamados filhos de Deus e realmente o somos. Por isso podemos rezar confiantes. Pai nosso,
3: que estais no céu, santificado seja o vosso nome. Venha a nós o vosso reino, seja feita a vossa vontade, assim na terra como no céu. O pão nosso de cada dia nos dai hoje, perdoai as nossas ofensas, assim como nós perdoamos a quem nos tem ofendido. E não nos deixeis cair em tentação, mas livrai-nos do mal.
1: Livrai-nos de todos os males, ó Pai, dai-nos hoje a vossa paz. Ajudados pela vossa misericórdia, sejamos sempre livres do pecado e protegidos de todos os perigos, enquanto aguardamos a feliz esperança e a vinda do nosso Salvador, Jesus Cristo.
3: Vosso é o reino, o poder e a glória para sempre.
1: Senhor Jesus Cristo, dissestes aos vossos apóstolos: eu vos deixo a paz, eu vos dou a minha paz. Não olheis os nossos pecados, mas a fé que anima a vossa igreja. Dá-lhe, segundo o vosso desejo, a paz e a unidade. Vós que sois Deus, com o Pai e o Espírito Santo.
2: Amém.
1: A paz do Senhor esteja sempre convosco.
3: O amor de Cristo nos une. Cordeiro de Deus, que tirais o pecado do mundo, tende piedade de nós. Cordeiro de Deus, que tirais o pecado do mundo, tende piedade de nós. Cordeiro de Deus, que tirais o pecado do mundo, dai-nos a paz.
1: Quem come a minha carne e bebe o meu sangue, permanece em mim e eu nele. Eis Jesus, o Cordeiro de Deus, que tira o pecado do mundo.
3: Senhor, eu não sou digno de que entreis em minha morada, mas dizei uma palavra e eu serei salvo.

Você que já comungou, eu queria fazer um convite a você. Não se disperse. Se você pode, feche os seus olhos agora. A palavra de Deus hoje foi de uma tamanha riqueza. Aquele homem tinha uma anomalia. Ele tinha uma limitação. O Senhor levou ele para o meio e tocou e curou. Qual é a sua anomalia agora? O que que está atrofiado dentro de você? O que que precisa ser tocado agora? Jesus está aí com o seu corpo, o seu sangue, sua alma e a sua divindade. Só Ele pode. Nós estamos no templo que se chama, esse espaço se chama o lugar da misericórdia. Ele olha para você com misericórdia, com amor agora. Deixa Ele tocar em você. Deixa Ele te curar. Não saia daqui da maneira que você chegou, atrofiado. Mas deixa Deus tocar. Deus quer que você volte à sua originalidade. Toca no Senhor, cura e liberta.

0: Oremos. Senhor, que alimentais e fortaleceis vossos fiéis com o pão da palavra e da Eucaristia, concedei-nos desfrutar de tal modo destes dons do vosso amado Filho, que mereçamos para sempre viver em comunhão com Ele, que vive e reina pelos séculos dos séculos.
1: Amém.
0: Convido a você a voltar o seu olhar para o mosaico do Pai das Misericórdias e com piedade, zelo e devoção, rezemos juntos a oração ao Pai das Misericórdias. Pai das Misericórdias e Deus de toda consolação, ouvi a súplica confiante que vos apresentamos neste momento. Acolhei este povo que vem cheio de fé e esperança ao vosso santuário. Consolai os aflitos, socorrei os necessitados, enxugai as lágrimas aqui derramadas, amparai os fracos e recebei em vossos braços paternos este filho pródigo que volta para vós. Dai-nos a graça de sermos instrumentos da vossa misericórdia na vida dos nossos irmãos, para que assim o vosso nome seja amado em nossa família e em nossa nação. Tudo isso vos pedimos por vosso Filho Jesus Cristo, que convosco vive e reina na unidade do Espírito Santo.
1: Amém.
0: Pai das misericórdias e Deus de toda consolação,
1: ouvi-nos.
0: Se você tem algum objeto que quer ser abençoado, aquilo que você comprou na loja do santuário, a sua água, apresenta agora diante do Padre. A nossa proteção está no nome do Senhor,
1: que fez o céu e a terra.
0: Bendito sois, Senhor, fonte e origem de toda bênção, pois vos alegrais com o vigor da piedade dos vossos fiéis. Permanecei ao lado deles e concedei que eles usem estes sinais de fé e piedade para transformar-se na imagem do vosso Filho, que vive e reina para sempre.
1: Amém.
0: Amém. Mais uma vez, sejam todos muito bem-vindos sempre à Canção Nova. Quero mais uma vez acolher os padres que aqui nos visitam, o diácono. Sejam bem-vindos. Vocês estão em casa, viu? É uma alegria. Vamos dar mais uma salva de palmas para os padres que gastam a sua vida, se consomem para que o povo de Deus tenha acesso ao que é eterno. E vamos juntos receber a bênção de Deus sobre nós. O Senhor esteja convosco.
1: Ele está no meio de nós.
0: Por intercessão da bem-aventurada Virgem Maria, Mãe da Canção Nova, desça sobre vós a bênção de Deus Todo-Poderoso, Pai e Filho e Espírito Santo.
1: Amém.

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1: Senhor, que tu queres que eu faça? Ele vai te responder.
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2: Quem é justo vem de Deus. O Salmo 36 diz o seguinte: confia no Senhor e faz o bem, e sobre a terra habitarás em segurança. Coloca no Senhor tua alegria, e Ele dará o que pedir teu coração. Deixa aos cuidados do Senhor o teu destino. Confia nele, e com certeza Ele agirá. Fará brilhar tua inocência como a luz, e o teu direito como o sol do meio-dia. Afasta-te do mal e faz o bem, e terás tua morada para sempre. Porque o Senhor Deus ama a justiça, e jamais Ele abandona os seus amigos. A salvação dos piedosos vem de Deus. Ele os protege nos momentos de aflição. O Senhor lhes dá ajuda e os liberta. Defende-os e protege-os contra os ímpios, e os guarda porque nele confiaram. Meu irmão e minha irmã, como é bom no dia da pátria, neste dia da independência do Brasil, nós assim nos voltarmos para o céu. Porque a nossa nação está marcada pelo sinal da fé, pelo sinal do cristianismo. Ela só foi descoberta porque homens, em nome da fé, saíram de um outro continente e para cá vieram. E quando aqui chegaram, implantaram nesta terra brasileira, neste nosso solo que pisamos, nessas águas que bebemos, neste céu que nos encobre. Eles aqui implantaram a seiva do cristianismo. Hoje, no dia da pátria, da independência do Brasil, nós devemos dizer: obrigado, Jesus. Obrigado por termos o teu DNA em nosso coração. E é por isso que a gente hoje, aqui neste programa especial, começa assim: confia no Senhor e faz o bem, Brasil. E sobre esta terra habitará a segurança de Deus. Coloca no Senhor a tua alegria, Brasil, e Ele dará o que pedir teu coração. Deixa aos cuidados do Senhor o teu destino, Brasil. Confia nele e com certeza Ele agirá em teu favor. Ele, Brasil, fará brilhar tua inocência como a luz e o teu direito como o sol do meio-dia. Afasta-te do mal e faz o bem, Brasil e brasileiros, e terás tua morada para sempre junto de Deus. Porque o Senhor Deus ama a justiça, Brasil, e jamais Ele abandona os seus amigos. A salvação dos piedosos vem de Deus, Brasil. Ele os protege nos momentos de aflição, como nós estamos vivendo agora, Brasil. O Senhor lhes dá ajuda e os liberta. Defende-os e protege-os contra os ímpios, e os guarda porque nele confiaram. Gente, é hora de nós confiarmos em Deus e nos confiarmos a Ele como nação. Está agora em nós, em nosso coração, ao nosso alcance, em nossas mãos, em nossos lábios, diante dos nossos olhos, aquilo que precisamos fazer, o que devemos fazer: confiar o Brasil a Deus, entregá-lo dia e noite. Neste tempo agora que estamos vivendo, e você sabe tudo que nós estamos vivendo, você tem acompanhado, você tem ouvido, visto, lido. Você sabe que nós estamos num tempo em que precisamos de libertação, da defesa de Deus, da proteção de Deus contra os ímpios. E é justamente Deus quem nos guarda, se nele confiamos. Nós te pedimos, Senhor, guarda-nos como nação, guarda-nos como povo teu, como terra tua, como lugar sagrado. Sagrado lugar cujo primeiro ato formal que aqui se realizou foi a celebração da Eucaristia. A tua presença eucarística nestas terras, ela é uma das primeiras. A tua presença eucarística marcou o surgimento, o nascimento desta nação. E nós te confiamos a ti, Senhor, os destinos dela. Nós confiamos a ti o nosso futuro bem próximo, bem perto, que já está aqui diante de nós, como confiamos todo o nosso destino, todo o nosso futuro, Senhor. Seremos sempre a terra da Santa Cruz, a terra da Santa Eucaristia, a terra da Santa Maria. Assim seja. Amém. Sejamos este povo de fé, meu irmão e minha irmã. É assim que começa este nosso programa especial de hoje.

chegando para uma tarde especialíssima, curtinha, bem mais curta hoje do que em outros dias normais. É segunda-feira, feriado nacional, dia da pátria. Nós nos encontramos aqui pelas ondas abençoadas da Canção Nova, meu irmão e minha irmã. Muito obrigado por você estar aí do outro lado. Chegamos em nome do Pai, do Filho e do Espírito Santo. Amém. Eu cumprimento toda a nossa equipe de trabalho aqui desta tarde, o Cleitinho, a galera toda que está aqui comigo. Cumprimento os operadores da Rede Canção Nova de Rádio também, que estão agora nos levando a muitos corações neste Brasil. E abraço você agora. Tá onde? Tá nas ruas? Tá em casa descansando? Tá na rede? Tá na cama? Tá no sofá? Tá na sala? Com calor? Com frio? Como é que tá a sua tarde de 7 de setembro? Tá cansado também? Já passou o dia por aí realizando outras coisas? Correndo, brincando, jogando futebol? Foi alguma manifestação hoje por aí? Manifestação também deste 7 de setembro, celebrando o Dia da Independência? Então, saudações a você onde quer que esteja agora neste território nacional. Começa aqui o nosso programa. Segunda-feira, 7 de setembro de 2026, é o dia de número 250 do ano. Faltam agora 115 dias para 2027. 115 dias para juntos vivermos, trabalharmos e construirmos com Jesus, Maria e São José este ano, santo da graça de Deus, do terceiro milênio da era cristã. Olha, hoje é aniversário de Ipanema, Itabirito, Cataguases, Luz e Teófilo Otoni, em Minas Gerais. Uma porção de cidades brasileiras hoje está de aniversário. Saudações aí a todas elas. Hoje também eu vou trazer aqui dentro de alguns instantes alguns destaques especiais no nosso programa. O programa de hoje, ele está marcado pela história e pela fé. Então, o que eu quero trazer hoje aqui neste nosso programa são traços da história e da fé. Aliás, já vou agora direto a isso. Destaques do nosso programa de hoje. O verdadeiro motivo do descobrimento do Brasil e a influência da Igreja Católica. Hoje, nós vamos trazer aqui uma riquíssima e antiquíssima oração dos cristãos do Oriente, para unirmos-nos hoje também e unir o Brasil a este momento, a este tempo forte de oração. E vou trazer mais, três orações que todo católico precisa saber para rezar pelo Brasil. A memória do santo anjo da guarda do Brasil, que vai nos ser trazida aqui, sabe por quem? Sabe por quem? Pelo padre Paulo Ricardo. Sim, nós vamos falar, o Brasil tem um anjo seu, um anjo seu e protetor. Padre Paulo Ricardo vai nos contar essa história. E também vou trazer aqui a brilhante ideia de uma paróquia para receber crianças na missa. São os destaques. Hoje o programa tá mais curtinho, que a gente vai ter aqui neste nosso tarde especial. Agora, tá chegando mais música para você, eu volto já.

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1: É, gente, esse nosso programa de hoje, ele vai nos fazer ir ao céu e à nossa história. Eu quero trazer agora o verdadeiro motivo do descobrimento do Brasil e a influência da Igreja Católica. Este dia de comemoração da independência, ele traz motivos que precisam ser bem compreendidos por nós. Muitas vezes na escola aprendemos que foi apenas por causa dos interesses comerciais e da exploração das riquezas que o Brasil foi descoberto. Mas existe um motivo muito mais bonito e surpreendente por trás de todo o esforço dos portugueses para chegarem aqui ao nosso país. Por muitos séculos, a Europa foi palco de muitas disputas religiosas, como as invasões dos mouros e a tentativa dos cristãos de reconquistar as terras tomadas pelos muçulmanos. Até que após a última vitória dos cristãos em cima dos muçulmanos no território de Granada, isso era o ano de 1492, atenção, 8 anos antes da nossa descoberta. Então vamos lá, Granada 1492, até ali não havia mais para onde o cristianismo se expandir. Então, um navegador português chamado Cristóvão Colombo convenceu os católicos reis de Portugal e da Espanha, ou os reis católicos de Portugal e da Espanha, a bancarem, a patrocinarem as expedições marítimas com o objetivo de encontrar uma terra prometida e povos distantes para evangelizar. Veja só que loucura. Mas Cristóvão Colombo foi o quê? Audacioso e sonhador. E convenceu os reis católicos da Espanha e de Portugal. Naquele mesmo ano, Colombo descobriu as Índias Ocidentais, que ficavam na América Central, e o território foi dividido entre os dois países por meio do Tratado de Tordesilhas. Após uma missa de despedida, Pedro Álvares Cabral, ele agora entra na história, que era grão-mestre da Ordem de Cristo, com mais 1.500 homens, partiram em um grupo de 13 navios em direção às Novas Índias, e no dia 22 de abril de 1500, veja só, eles andaram por anos até chegar aqui às nossas terras. 22 de abril de 1500, aportaram numa terra a qual deu o nome de Vera Cruz, ou seja, era o Brasil. Um integrante daquela tripulação, o escrivão Pero Vaz de Caminha, escreveu uma carta ao rei de Portugal, Dom Manuel, contando suas primeiras impressões do país e deixando mais clara a sua fé. Ele não acreditava que tivesse sido uma descoberta ocasional, e sim a providência de Deus que os tinha feito chegar até ali. A carta de Pero Vaz de Caminha começa descrevendo a geografia do Brasil, fala dos indígenas que haviam encontrado por aqui, também mostra o otimismo dele em relação à futura evangelização, e aí ele diz exatamente, textualmente, está escrito assim: "Portanto, se os degredados que aqui hão de ficar aprenderem bem a sua fala e os entenderem, não duvido que eles, segundo a santa intenção de Vossa Alteza, se hão de fazer cristãos e creem nossa santa fé, a qual praza a nosso Senhor que os traga, porque certo, esta gente é boa e de boa simplicidade. E pois nosso Senhor, que lhes deu bons corpos e bons rostos, como a bons homens, por aqui nos trouxe, creio que não foi sem causa." Continua a carta de Caminha, ressaltando que até o momento não tinham encontrado nada como ouro, nem prata, nem alguma coisa de metal ou ferro, e conclui que o melhor fruto que nela se pode fazer será salvar esta gente. Olha só. "E esta deve ser a principal semente que Vossa Alteza em ela deve lançar." No ano de 1549, gente, depois de tudo isso, já na época do Brasil Colônia, o rei de Portugal, Dom João III, foi o responsável por enviar os padres jesuítas para o Brasil e assim fundarem colégios e missões em vista da evangelização dos povos nativos. E num documento daquela época, ele afirma que a principal coisa... O rei afirma, "a principal coisa que me moveu a mandar povoar as ditas terras do Brasil foi para que gente delas se convertesse à nossa santa fé católica." Aqui nós temos o real interesse dos portugueses e nossos colonizadores pelo Brasil. não era, a princípio, relatado por Pero Vaz de Caminha. Não eram as nossas riquezas, ouro, prata, minerais, nada. Mas era evangelizar essa gente, transmitir a fé católica a essa gente, os indígenas, que aqui foram encontrados. Aqui está, portanto, o verdadeiro motivo do descobrimento do Brasil e a influência da nossa fé católica. Gente, Deus quis chegar aqui pelo coração dos portugueses e chegou aqui nestas terras e nos deu a fé que temos. Nós não podemos entregar esse Brasil ao paganismo, ao desconhecimento da fé, da verdade. Está aqui o motivo. Que dia importante esse para a gente refletir sobre isso, né? Música chegando aqui.

0: E nós vamos para um intervalo. É bem rapidinho. E eu volto já com você aqui na programação da Canção Nova.
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8: 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São Francisco de Sales.
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0: Na sequência desta nossa tarde especial de hoje, gente, é segunda-feira, começo de semana. Eu quero agradecer a toda a família Canção Nova, a você, aos sócios da Canção Nova. A gente não vive e não existe sem a bondade e a providência de Deus que chega através de você aqui na Canção Nova. Todo esse sistema, todo esse aparato, tudo isso que você sabe, ouve, conhece sobre Canção Nova, só existe por causa de homens e mulheres com um coração muito generoso, que sentiram o palpitar de Deus dentro de si e ajudam a Canção Nova e a mantém. Obrigado. Obrigado porque você é fruto das nossas orações e todos os dias também da nossa lembrança em oração. Aqui estamos sempre agradecendo a Deus por você, neste Brasil inteiro. Você aí na sua casa, você aí no seu apartamento, você aí nessa cidade grande ou pequena, agora, onde você estiver. Todos os dias nós lembramos ou pedimos a Deus: Senhor, alcança aquele coração com a tua bondade, assim como aquela pessoa nos alcança com a bondade dela, enviando sua contribuição aqui para a Canção Nova, que é tua, Jesus. A Canção Nova é tua. Então essas pessoas estão ajudando a ti diretamente quando ajudam a Canção Nova. Muito obrigado por elas. E vamos lá. Aqui, sequência do nosso programa de hoje. Gente, eu trouxe algumas manchetes especiais. Já quero aqui chamar o Padre Paulo Ricardo, porque hoje, no Dia da Independência do Brasil, é importante recordar e levar ao conhecimento de cada brasileiro que o Brasil tem um anjo da guarda que reza por ele, que intercede por ele. E por isso é importante que nós também falemos com este anjo da guarda do Brasil sobre o nosso país e aquilo que a gente vive cotidianamente. Em bons tempos, anjo da guarda do Brasil, continue a proteger e a abençoar esta nação próspera. E em maus tempos, como esse agora que a gente está vivendo, anjo da guarda do Brasil, saia em defesa e em proteção a esta nação que é próspera e será próspera e que não pode ser dominada por ímpios. Vamos então agora pedir ao Padre Paulo Ricardo que nos fale sobre este anjo da guarda do Brasil, e é muito oportuno exatamente no dia de hoje.
2: Queremos rezar pelo nosso país, e a melhor maneira de rezar pelo nosso país é nós

0: atributos naturais do que nós e, sobretudo, muito mais agraciado, cheio dos dons da graça. Deus tem formas de coordenar a ação angélica. E como o fato de eu ser brasileiro, estar neste país e estar sendo agraciado e ao mesmo tempo sofrendo as boas coisas e as más coisas desse país, Deus, na sua providência, quer que os seus filhos e filhas sejam ajudados. Então, não existe somente o meu anjo pessoal, existe um anjo superior que foi dado por Deus para coordenar as ações divinas, os anjos da guarda de todas as almas, dos eleitos predestinados que Deus quis que fossem brasileiros. Então, isto não somente coordena e conduz para nossa salvação, mas também coordena e conduz o nosso país para que ele realize a vocação divina que ele tem na história. Porque, claro, todo país tem uma vocação. O Brasil, ele nasceu enquanto país debaixo da sombra da Santa Cruz. O primeiro palmo de terra que foi visto no nosso país recebeu o nome de Monte Pascal, porque o Brasil foi descoberto na oitava de Páscoa. A chegada da graça. Sim, antes o Brasil era terra pagã, terra que não conhecia a redenção, que não conhecia Cristo. Agora, imagine que aqui na nossa terra foi feito um altar, foi fincada uma cruz. Pela primeira vez, o Filho de Deus, feito homem, esteve humanamente e fisicamente presente na nossa terra, oferecendo seu sacrifício no sacerdote Frei Henrique de Coimbra, que erguia a hóstia pela primeira vez em nossas praias, consagrando, batizando nossas terras. Naquele dia, Deus abençoou o Brasil com um anjo da guarda para guardar todo o trabalho de evangelização, toda a vocação desta terra, terra Vere Crucis, terra da Vera Cruz, terra de Santa Cruz. Que Deus continue nos abençoando com os benesses, as graças, as delicadezas de sua divina providência. E sejamos dóceis aos nossos anjos da guarda, ao anjo da guarda do nosso país. A eles, gratidão, e a Deus, louvor e glória. Deus abençoe você. Em nome do Pai, do Filho e do Espírito Santo.
1: Obrigado, Padre Paulo Ricardo. Depois de entendermos melhor toda essa beleza, gente, de verdade sobre este anjo do Brasil, vamos cantar e a gente volta já. Vamos cantando agora.

Não foi por acaso que nós nascemos nesta terra de Santa Cruz, viu, gente? Nós não nascemos aqui por qualquer razão. Deus tinha um propósito para cada um de nós. Eu quero agora convidar você a rezar comigo, porque hoje é um dia de oração e de intercessão. Quero convidar você a rezar comigo três orações que todo católico, mas eu diria que todo brasileiro, mesmo que você não seja católico, se una a nós nesta hora. Não há nenhuma oração que faça mal, toda oração faz bem. Então reze comigo agora essas três orações. Primeira de todas, uma intercessão pelo Brasil. Vamos rezar? Senhor, atendei à nossa oração e ao nosso pedido de misericórdia. Ouve o clamor e a oração que fazemos hoje na tua presença pelo nosso país. Estejam os teus olhos voltados dia e noite para o Brasil, pelas santas chagas de Jesus. Libertai-nos de toda influência maligna. Senhor Deus, que os teus olhos estejam abertos e teus ouvidos atentos às orações feitas neste país hoje em 7 de setembro. Colocai esperança em nosso coração neste tempo de crise que estamos percebendo. Dai-nos união como povo teu, Senhor. Não sabemos em quem confiar e no que confiar. Por isso depositamos toda a nossa confiança em ti, Senhor. Nossa vitória não virá dos carros e cavaleiros, mas sim do teu auxílio e proteção. Ó Deus, não rejeiteis a oração deste povo. Lembra-te da tua mãe, padroeira do Brasil, Nossa Senhora Aparecida, e não cessais de nos abençoar por sua intercessão. Nossa Senhora, que das redes vazias do Rio Paraíba trouxe prosperidade para todos os pescadores, reapareça em nossa história agora, Mãe, trazendo prosperidade para o teu povo. Amém. Mas há ainda uma segunda oração que nós hoje podemos fazer. E essa segunda oração, vamos fazê-la agora ao Santo Anjo do Brasil, que há tão pouco escutamos o Padre Paulo Ricardo falar dele. Santo Anjo do Brasil, vós fostes encarregado pelo Pai Eterno de guardar esta terra de Santa Cruz e ajudá-la a crescer e desenvolver-se conforme seus desígnios benevolentes. Nós cremos no vosso poder junto de Deus e confiamos na vossa prontidão em socorrer-nos. Sede, pois, nosso guia para que cumpramos convosco a nossa missão no mundo. Ajudai, Santo Anjo do Brasil, a Igreja a anunciar Cristo com franqueza e penetrar toda a sociedade com o fermento do Evangelho. Afastai com a força da Santa Cruz todos os poderes inimigos que ameaçam o povo brasileiro. Unimos as nossas preces às vossas, Santo Anjo do Brasil. Apresentai-as diante do trono de Deus, para que, unidas ao sacrifício de Jesus, oferecido diariamente em nossos altares, alcancem aquelas graças que mais precisamos nesta hora de combate espiritual. E guardai-nos sempre debaixo do manto protetor de Nossa Senhora Aparecida, para que permaneçamos fiéis no caminho de Jesus, o único que nos conduz da terra ao céu. Lá na Assembleia de todos os povos, unidos como uma só família de Deus, louvaremos e agradeceremos convosco ao Pai Eterno, com seu Filho e Espírito de amor, por toda a eternidade. Amém. Uma terceira oração que agora convido você a rezar comigo, e que também ela é célebre. Começa assim: ó Maria Santíssima, pelos méritos de nosso Senhor Jesus Cristo, em vossa querida imagem de Aparecida, espalhais inúmeros benefícios sobre todo o Brasil. Particularmente hoje nós te pedimos, eu e nós, embora indignos de pertencer ao número de vossos filhos e filhas, mas cheios do desejo de participar dos benefícios de vossa misericórdia, prostrados hoje como nação aos vossos pés, consagramos-vos o nosso entendimento, para que sempre pense no amor que mereceis. Consagramo-nos a nossa língua, para que sempre vos louve e propague a vossa devoção. Consagramo-nos o nosso coração,
para que depois de Deus vos ame sobre todas as coisas. Recebei-nos, ó Rainha incomparável, vós que o Cristo crucificado deu-nos por mãe, no ditoso número de vossos filhos e filhas. Acolhei-nos debaixo de vossa proteção, socorrei-nos em todas as nossas necessidades espirituais e temporais, sobretudo na hora da nossa morte. Abençoai-nos, ó celestial cooperadora, e com vossa poderosa intercessão, fortalecei-nos em nossa fraqueza, a fim de que, servindo-vos fielmente nesta vida, possamos louvar-vos, amar-vos e dar-vos graças no céu por toda a eternidade. Amém. E é assim como nação, como filhos desta nação, que nós nos apresentamos diante de Deus e de Nossa Senhora neste 7 de setembro. E a gente canta agora.

tarde especial da Canção Nova nesta segunda-feira de Independência do Brasil, 7 de setembro. E olha, pensando na história, no ano de 1822, era um 7 de setembro como hoje, e Dom Pedro II declarava o Brasil independente de Portugal às margens do Riacho do Ipiranga, em São Paulo. Você que nos escuta aí em São Paulo é um marco também da nossa história como povo, como nação. Então hoje, um agradecimento a Deus também por este lugar, por esta terra como um todo, mas especialmente para o estado de São Paulo, aí às margens do Ipiranga, quando a nossa nação nascia formalmente. Bem, gente, eu quero aqui também, neste finalzinho de programa, terminar agradecendo a você que esteve conosco aí e terminar com uma oração preciosa para nós agora, individualmente. Já rezamos pela nação, rezemos por nós para que Deus fortaleça a nossa fé e nos dê a cada um de nosso povo brasileiro uma convicção cristã, que os nossos valores e os nossos princípios sejam alimentados pela fé em Deus, e que se a gente estiver escorregando nos nossos valores e princípios, a fé de Deus nos salve. Salva-nos, Senhor. E eu vou recorrer agora a uma oração para encerrar o programa e para enterrar este homem velho dentro de nós e fazer nascer um homem novo cheio de fé, para que a gente não erre nas coisas que vive e faz, não é? Esta oração era rezada por monges no idioma de Jesus, e eu quero trazê-la agora. Reze comigo assim: à noite faço o sinal da cruz sobre o meu corpo e faço dela uma guardiã dia e noite. Assim, à noite, enquanto durmo e vem o maligno para arruinar minha alma, ele vê a luz da tua cruz e recorre para se esconder na escuridão de fora. E pela manhã eu me levanto e te elevo o meu louvor. É com esta oração que a gente encerra o programa de hoje. E a você que está agora em qualquer lugar deste Brasil, trace sobre você o sinal da cruz. Pai, Filho, Espírito Santo. Amém. E se você está em casa ou se está para chegar, ao chegar, dê um beijo, um abraço nas pessoas que você aí encontrar. Diga a elas que você as ama, porque elas são sagradas, dadas a Deus por você. Como vai ser especial isto? Um abraço, fique com Deus. Até o nosso próximo programa. A bênção, Mãe do Céu.

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2: Ângelus, a saudação da igreja à Virgem Maria.
3: O anjo do Senhor anunciou a Maria e ela concebeu do Espírito Santo. Ave Maria, cheia de graça, o Senhor é convosco. Bendita sois vós entre as mulheres e bendito é o fruto do vosso ventre, Jesus. Santa Maria, Mãe de Deus, rogai por nós, pecadores, agora e na hora da nossa morte. Amém. Eis aqui a escrava do Senhor. Faça-se em mim segundo a vossa palavra. Ave Maria, cheia de graça, o Senhor é convosco. Bendita sois vós entre as mulheres e bendito é o fruto do vosso ventre, Jesus. Santa Maria, Mãe de Deus, rogai por nós, pecadores, agora e na hora da nossa morte. Amém. E o Verbo divino se fez carne e habitou entre nós. Ave Maria, cheia de graça, o Senhor é convosco. Bendita sois vós entre as mulheres e bendito é o fruto do vosso ventre, Jesus. Santa Maria, Mãe de Deus, rogai por nós, pecadores, agora e na hora da nossa morte. Amém. Rogai por nós, Santa Mãe de Deus, para que sejamos dignos das promessas de Cristo. E agora, através das mãos de Nossa Senhora, a sua mãe, a nossa mãe, a mãe da sua família, a mãe daqueles que você ama e pelos quais você é responsável, através das mãos dela, a bênção daquele que é o Filho da Virgem Maria, Rei dos Reis e Senhor dos Senhores, que abranja todas as suas situações, todos os seus problemas, todos aqueles que lhe são caros. Sobre tudo isso, especialmente sobre você, a bênção do Deus Todo-Poderoso, Pai, Filho e Espírito Santo. Amém.
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5: A paz de Jesus, o amor de Maria, que a alegria do Espírito Santo esteja sempre no seu coração. A você que nos acompanha pela Rádio Canção Nova, seja bem-vindo, uma ótima noite. É bom estarmos juntos e se unir em oração, ou melhor ainda, como família, como irmãos. Essa é uma hora toda especial, hora mariana, hora onde nós pedimos a Nossa Senhora, rezamos juntos o Santo Terço, nos colocamos na presença de Jesus por intercessão de Maria, ela que passa à frente e pisa na cabeça da serpente. Eu sou Edésio Luiz, membro aqui da comunidade Canção Nova, já acolhendo a você onde quer que esteja nos acompanhando. Junto comigo está o Fernandinho, também o Soares, o José Carlos, também a Dona Raquel, e queremos rezar com você. Eu sou Edésio Luiz, como já trouxe aqui, e já quero também acolher a você que nos acompanha pela Rádio Clube de Boa Viagem no Ceará, também a você que nos acompanha através do Sistema Canção Nova de Comunicação Rádio e também pelo CN Plus. Muitos irmãos acompanham pelo CN Plus no aplicativo, no celular, no smartphone, coloca ali e quer rezar conosco e reza conosco, graças a Deus. Quero acolher aqui o Soares do meu lado. Boa noite, Soares, seja bem-vindo, meu irmão.
6: Boa noite, Edésio, obrigado. Boa noite, Zezinho. Boa noite, Raquel. Boa noite, Fernandinho. E boa noite a você que está sintonizado, já pegou o seu terço, está pronto para, junto conosco, rezar o Santo Terço.
5: Zezinho, seja bem-vindo, meu irmão.
7: Boa noite, Edésio. Boa noite a todos. Coloco hoje.
5: Dona Raquel, boa noite.
8: Boa noite, Edésio. Boa noite, Soares. Boa noite, José Carlos. Boa noite, Fernandinho. E vamos lá rezar o nosso Santo Terço.
6: Amém.
5: Então nos coloquemos na presença de Jesus por intercessão de Maria. Pelo sinal da Santa Cruz, livra-nos Deus, nosso Senhor, dos nossos inimigos. Em nome do Pai, do Filho e do Espírito Santo. Amém. Divino Jesus, nós vos oferecemos esse santo terço que vamos rezar, meditando nos mistérios para a vossa redenção. Concedei-nos, por intercessão da bem-aventurada Virgem Maria, os dons e as graças necessários para bem rezá-lo e para ganharmos as indulgências dessa santa devoção. Oferecemos particularmente em desagravo dos pecados cometidos contra o Sagrado Coração de Jesus e Imaculado Coração de Maria, pedindo pela paz do mundo, pela conversão dos pecadores, pelas almas do purgatório, pelos doentes e agonizantes dessa hora, pela conversão dos pecadores. Também colocamos aqui toda a comunidade Canção Nova, pela santificação das famílias, pelo nosso querido Papa Leão XIV, toda a Santa Igreja, todos os sacerdotes, cada sócio evangelizador, e nos unimos em oração com todos aqueles que estão sofrendo. Intenções para rezarmos juntos, Soares?
6: Hoje eu rezo pela minha conversão, pela minha esposa, pela meus filhos, pela minha nora, o meu sogro. Também rezo pelas almas de todos os meus familiares. Coloco nesse santo terço o seu Benedito Lopes. Ele sofreu um AVC, está internado na Santa Casa. Ele é o pai do Edmar, aqui o sonoplasta, também do Fernandinho, que trabalha ali embaixo na rádio aqui. Também coloco o Giovanni Souza, pela sua esposa Azilda, seus filhos, na pessoa do Giovanni, todos os motoristas e quem está fazendo tratamento oncológico, assim como o Giovanni. Também coloco o Clóvis Moraes, a sua esposa Gil, a sua mãe Judite e todas as suas intenções nesse santo terço. Também pela dona Vilma, lá em Aracaju, no Sergipe. Pelo Renato Salgado, a sua esposa Clarete e seus filhos, pelo João Satim e toda a família Satim, pela dona Clélia Carvalho de Castro, mãe do Fabinho, aqui em Cachoeira Paulista, pelo Adegmar e a Lourdes, lá em São Sebastião do Paraíso.
5: Zezinho, intenções para rezarmos juntos, irmão?
0: A minha intenção hoje vai para meu filho, Samuel, que está voltando, retornando para casa, retornando para nossa cidade, lá no Paraná. Coloco também o filho William, que está lá em casa, esperando por ele. Coloco pela minha viagem, que eu vou para São Paulo quarta-feira. Coloco também por todos nós aqui da bancada, pelas nossas famílias. E pelas pessoas que estão nos leitos de hospitais, estão em tratamentos. E por todas as almas do purgatório.
5: Amém. Dona Raquel.
9: Eu peço pela minha conversão, pelas almas de meus pais e esposo, pelas almas do purgatório, pelos sacerdotes, em especial Padre William, Padre Marco Antônio Valadares, Padre Alex, e todos os sacerdotes do mundo inteiro, e por todos os meus amigos aqui da bancada. Também peço pelo Fernandinho e família.
5: Amém. Fernandinho, boa noite, meu irmão. Tem intenções para rezarmos juntos?
10: Boa noite, tudo jóia?
6: Tudo jóia.
10: Quero colocar o Ricardo e a
6: Rosane Gomes,
10: lá do Rio de Janeiro. Também a Rose, aqui de Lorena, seu irmão Reginaldo. Também pelo neto dela, Ricardo Alexandre Júnior. E também colocar pela minha família e pela Patrícia Cabral, a nossa amiga aqui da rádio.
6: Amém.
5: Amém. Amém. Todos os membros aqui da comunidade Canção Nova, quero apresentar também cada um dos membros da comunidade, também os nossos que fazem aniversário no dia de hoje, em especial a minha irmã Ângela Almeida, completa mais um ano de vida hoje lá em Maringá, no Paraná, nesse dia 7 de setembro, rezando pelo nosso Brasil, né, independência do Brasil. Precisamos rezar muito por libertação do nosso Brasil. E nos unimos em oração pela alma do Sinésio Magalhães, que é o irmão do padre Sandro Magalhães, que reza comigo aqui o texto da misericórdia, também reza o texto a Nossa Senhora na TV. O irmão dele nessa manhã faleceu. Quero apresentar aqui no coração de Nossa Senhora, pedindo que acolha cada um e também que console o coração de toda a família do padre Sandro. Professemos a nossa fé. Creio em Deus Pai Todo-Poderoso, Criador do céu e da terra, e em Jesus Cristo, seu único Filho, nosso Senhor,
11: que foi concebido pelo poder do Espírito Santo, nasceu da Virgem Maria, padeceu sob Pôncio Pilatos, foi crucificado, morto e sepultado, desceu à mansão dos mortos, ressuscitou ao terceiro dia, subiu aos céus, está sentada à direita de Deus Pai Todo-Poderoso, de onde há de vir a julgar os vivos e os mortos. Creio no Espírito Santo, na Santa Igreja Católica, na comunhão dos santos, na remissão dos pecados, na ressurreição da carne, na vida eterna. Amém.
6: Rezaremos um Pai Nosso e três Ave Marias em honra à Santíssima Trindade. Pai nosso que estás no céu, santificado seja vosso nome. Venha a nós o vosso reino, seja feito a vossa vontade, assim na terra como

0: mal. Amém.
1: Ave Maria, cheia de graça, o Senhor é convosco. Bendita sois vós entre as mulheres e bendito é o fruto do vosso ventre, Jesus.
0: Santa Maria, Mãe de Deus, rogai por nós, pecadores, agora e na hora de nossa morte. Amém.
1: Ave Maria, cheia de graça, o Senhor é convosco. Bendita sois vós entre as mulheres e bendito é o fruto do vosso ventre, Jesus.
0: Santa Maria, Mãe de Deus, rogai por nós, pecadores, agora e na hora de nossa morte. Amém.
1: Ave Maria, cheia de graça, o Senhor é convosco. Bendita sois vós entre as mulheres e bendito é o fruto do vosso ventre, Jesus.
0: Santa Maria, Mãe de Deus, rogai por nós, pecadores, agora e na hora de nossa morte. Amém.
1: Glória ao Pai, ao Filho e ao Espírito Santo.
0: Como era no princípio, agora e sempre. Amém.
1: Ó meu Jesus, perdoa.

0: precisarem.
1: Ó Maria concebida sem pecado,
2: rogai por nós que recorremos a vós.
1: São Mateus,
2: rogai por nós.
1: Santo André,
2: rogai por nós.
1: Jesus, Maria e José,
2: a nossa família vossa é.
3: Nessa primeira dezena, onde vamos meditar os mistérios gozosos, vamos contemplar o anúncio de Nossa Senhora. O anúncio do Arcanjo Gabriel à Nossa Senhora é o sim de Maria. Pedimos por todos os cristãos, por cada um de nós, que possamos dizer sim como Maria. E o sim tem que ser fiel, verdadeiro. Pedimos essa graça. E colocamos nessa intenção as intenções da Maria Santos, da cidade de Cruzeiro. Reza conosco, colocando todas as suas intenções. A Maria Lúcia, de Vitória da Conquista, na Bahia, também rezando aqui por todas as suas intenções. O Carlos Alberto, da cidade de Cruzeiro, reza conosco e trazendo todas as suas intenções. Primeiro mistério, o anúncio do Arcanjo Gabriel à Nossa Senhora.
1: Pai nosso que estás no céu, santificado seja vosso nome. Venha a nós o vosso reino, seja feito a vossa vontade, assim na terra como no céu.
2: O pão nosso.

0: do mal. Amém.
1: Ave Maria, cheia de graça, o Senhor é convosco. Bendita sois vós entre as mulheres e bendito é o fruto do vosso ventre, Jesus.
0: Santa Maria, Mãe de Deus, rogai por nós, pecadores, agora e na hora de nossa morte. Amém.
1: Ave Maria, cheia de graça, o Senhor é convosco. Bendita sois vós entre as mulheres e bendito é o fruto do vosso ventre, Jesus.
0: Santa Maria, Mãe de Deus, rogai por nós, pecadores, agora e na hora de nossa morte. Amém.
1: Ave Maria, cheia de graça, o Senhor é convosco. Bendita sois vós entre as mulheres e bendito é o fruto do vosso ventre, Jesus.
0: Santa Maria, Mãe de Deus, rogai por nós, pecadores, agora e na hora de nossa morte. Amém.
1: Ave Maria, cheia de graça, o Senhor é convosco. Bendita sois vós entre as mulheres e bendito é o fruto do vosso ventre, Jesus.
0: Santa Maria, Mãe de Deus, rogai por nós, pecadores, agora e na hora de nossa morte. Amém.
1: Ave Maria, cheia de graça, o Senhor é convosco. Bendita sois vós entre as mulheres e bendito é o fruto do vosso ventre, Jesus.
0: Santa Maria, Mãe de Deus, rogai por nós, pecadores, agora e na hora de nossa morte. Amém.
1: Ave Maria, cheia de graça, o Senhor é convosco. Bendita sois vós entre as mulheres e bendito é o fruto do vosso ventre, Jesus.
0: Santa Maria, Mãe de Deus, rogai por nós, pecadores, agora e na hora de nossa morte. Amém.
1: Ave Maria, cheia de graça, o Senhor é convosco. Bendita sois vós entre as mulheres e bendito é o fruto do vosso ventre, Jesus.
0: Santa Maria, Mãe de Deus, rogai por nós, pecadores, agora e na hora de nossa morte. Amém.
1: Ave Maria, cheia de graça, o Senhor é convosco. Bendita sois vós entre as mulheres e bendito é o fruto do vosso ventre, Jesus.
0: Santa Maria, Mãe de Deus, rogai por nós, pecadores, agora e na hora de nossa morte. Amém.
1: Ave Maria, cheia de graça, o Senhor é convosco. Bendita sois vós entre as mulheres e bendito é o fruto do vosso ventre, Jesus.
0: Santa Maria, Mãe de Deus, rogai por nós, pecadores, agora e na hora de nossa morte. Amém.
1: Ave Maria, cheia de graça, o Senhor é convosco. Bendita sois vós entre as mulheres e bendito é o fruto do vosso ventre, Jesus.
0: Santa Maria, Mãe de Deus, rogai por nós, pecadores, agora e na hora de nossa morte. Amém.
1: Glória ao Pai, ao Filho e ao Espírito Santo.
0: Como era no princípio, agora e sempre. Amém.
1: Ó meu Jesus,
0: perdoai-nos, livrai-nos do fogo do inferno, levai as almas todas para o céu e socorrei principalmente as que mais precisarem.
1: Ó Maria concebida sem pecado,
0: rogai por nós que recorremos a vós.
1: Santa Rita de Cássia,
0: rogai por nós.
1: Jesus, Maria e José,
0: a nossa família vossa é.
2: Nesse segundo mistério, vamos contemplar a visita de Nossa Senhora, sua prima, Santa Isabel. Aproveitamos e pedimos essa graça que Nossa Senhora possa visitar todas as famílias dos irmãos que estão encarcerados, também os irmãos que estão nas drogas, que Nossa Senhora possa visitá-los. Pedimos aqui pelo Carlos Alberto, da cidade de Cruzeiro, participa conosco, pedindo por sua família e por suas intenções. Wesley, da cidade de Barbacena, Minas Gerais, por sua família e também por um processo na justiça. Ana Cláudia de Lorena reza conosco, trazendo aqui toda a sua família e as suas intenções. E a Catarina, da cidade de Cruzeiro, reza conosco também, trazendo as suas intenções. Nesse mistério, Nossa Senhora visita a sua prima Santa Isabel, e Isabel ficou cheia do Espírito Santo, junto com João Batista.
3: Pai nosso que está no céu, santificado seja o vosso nome. Venha a nós o vosso reino, seja feita a vossa vontade, assim na terra como no céu.
4: O pão nosso de cada dia nos dai hoje, perdoai as nossas ofensas, assim como nós perdoamos a quem nos tem ofendido. E não nos deixeis cair em tentação, mas livrai-nos do mal. Amém.
3: Ave Maria, cheia de graça, o Senhor é convosco, bendita sois vós entre as mulheres, e bendito é o fruto do vosso ventre, Jesus.
4: Santa Maria, Mãe de Deus, rogai por nós, pecadores, agora e na hora de nossa morte. Amém.
3: Ave Maria, cheia de graça, o Senhor é convosco. Bendita sois vós entre as mulheres e bendito é o fruto do vosso ventre, Jesus.
4: Santa Maria, Mãe de Deus, rogai por nós, pecadores, agora e na hora de nossa morte. Amém.
3: Ave Maria, cheia de graça, o Senhor é convosco, bendita sois vós entre as mulheres e bendito é o fruto do vosso ventre, Jesus.
4: Santa Maria, Mãe de Deus, rogai por nós, pecadores, agora e na hora de nossa morte. Amém.
3: Ave Maria, cheia de graça, o Senhor é convosco, bendita sois vós entre as mulheres e bendito é o fruto do vosso ventre, Jesus.
4: Santa Maria, Mãe de Deus, rogai por nós, pecadores, agora e na hora de nossa morte. Amém.
3: Ave Maria, cheia de graça, o Senhor é convosco. Bendita sois vós entre as mulheres e bendito é o fruto do vosso ventre, Jesus.
4: Santa Maria, Mãe de Deus, rogai por nós, pecadores, agora e na hora de nossa morte. Amém.
3: Ave Maria, cheia de graça, o Senhor é convosco. Bendita sois vós entre as mulheres e bendito é o fruto do vosso ventre, Jesus.
4: Santa Maria, Mãe de Deus, rogai por nós, pecadores, agora e na hora de nossa morte. Amém.
3: Ave Maria, cheia de graça, o Senhor é convosco. Bendita sois vós entre as mulheres e bendito é o fruto do vosso ventre, Jesus.
4: Santa Maria, Mãe de Deus, rogai por nós, pecadores, agora e na hora de nossa morte. Amém.
3: Ave Maria, cheia de graça, o Senhor é convosco. Bendita sois vós entre as mulheres e bendito é o fruto do vosso ventre, Jesus.
4: Santa Maria, Mãe de Deus, rogai por nós, pecadores, agora e na hora de nossa morte. Amém.
3: Ave Maria, cheia de graça, o Senhor é convosco. Bendita sois vós entre as mulheres e bendito é o fruto do vosso ventre, Jesus.
4: Santa Maria, Mãe de Deus, rogai por nós, pecadores, agora e na hora de nossa morte. Amém.
3: Ave Maria, cheia de graça, o Senhor é convosco. Bendita sois vós entre as mulheres e bendito é o fruto do vosso ventre, Jesus.
4: Santa Maria, Mãe de Deus, rogai por nós, pecadores, agora e na hora de nossa morte. Amém.
3: Glória ao Pai, ao Filho, ao Espírito Santo.
4: Como era no princípio, agora e sempre. Amém.
3: Ó meu bom Jesus.

0: precisarem. Jesus, manso e humilde de coração, fazei o nosso coração semelhante ao vosso. Doce coração de Maria, seja a nossa salvação.
1: E nesse terceiro mistério, vamos trazer as intenções da Vanide Lorena. Deus te abençoe, minha irmã. Rezando por você, pela recuperação da Micaela, que fez cirurgia, e todas as suas intenções que você trouxe aqui. Também o Paulo César, de Vitória da Conquista, na Bahia, está unido em oração conosco, também já acolhendo todos os irmãos que nos acompanham pela rede Canção Nova de Rádio. Deus abençoe a cada um de vós que está rezando conosco. O Igor, de Brasília, no Distrito Federal, rezando aqui também pelo seu trabalho, pela sua família, colocamos e as suas intenções. Igor, um abraço, irmão. A Elizabeth é de Canas, também está rezando conosco nessa hora, ação de graças pelo aniversário da Sônia Medeiros, também o aniversário de falecimento de Julieta Giordani Medeiros. Também colocamos aqui a Rafaela Medeiros no coração de Nossa Senhora e pela recuperação da cirurgia que o Cleto fez. Também intenções para rezarmos juntos, meu irmão?
2: Também eu quero colocar nesse santo terço o Adelmo, do Terço dos Homens, São João Paulo II, da paróquia Nossa Senhora Aparecida, na pessoa dele, todos, o Jacó, o João, o Roberto, o Rufino. Também colocamos nesse santo terço o padre Evandro, aqui da Canção Nova. Colocamos também todos os ouvintes da Rádio Clube de Boa Viagem no Ceará, que sempre estão rezando conosco o Santo Terço.
1: Amém.
3: Amém.
1: Terceiro mistério. Vamos contemplar o nascimento do nosso Senhor Jesus Cristo.
4: Pai nosso que estais no céu, santificado seja o vosso nome. Venha a nós o vosso reino. Seja feita a vossa vontade, assim na terra como no céu.
5: Opa.

0: Amém.
1: Ave Maria, cheia de graça, o Senhor é convosco. Bendita sois vós entre as mulheres, bendito é o fruto do vosso ventre, Jesus.
0: Santa Maria, Mãe de Deus, rogai por nós, pecadores, agora e na hora de nossa morte. Amém.
1: Ave Maria, cheia de graça, o Senhor é convosco. Bendita sois vós entre as mulheres, bendito é o fruto do vosso ventre, Jesus.
0: Santa Maria, Mãe de Deus, rogai por nós, pecadores, agora e na hora de nossa morte. Amém.
1: Ave Maria, cheia de graça, o Senhor é convosco. Bendita sois vós entre as mulheres, bendito é o fruto do vosso ventre, Jesus.
0: Santa Maria, Mãe de Deus, rogai por nós, pecadores, agora e na hora de nossa morte. Amém.
1: Ave Maria, cheia de graça, o Senhor é convosco. Bendita sois vós entre as mulheres, bendito é o fruto do vosso ventre, Jesus.
0: Santa Maria, Mãe de Deus, rogai por nós, pecadores, agora e na hora de nossa morte. Amém.
1: Ave Maria, cheia de graça, o Senhor é convosco. Bendita sois vós entre as mulheres, bendito é o fruto do vosso ventre, Jesus.
0: Santa Maria, Mãe de Deus, rogai por nós, pecadores, agora e na hora de nossa morte. Amém.
1: Ave Maria, cheia de graça, o Senhor é convosco. Bendita sois vós entre as mulheres, bendito é o fruto do vosso ventre, Jesus.
0: Santa Maria, Mãe de Deus, rogai por nós, pecadores, agora e na hora de nossa morte. Amém.
1: Ave Maria, cheia de graça, o Senhor é convosco. Bendita sois vós entre as mulheres, bendito é o fruto do vosso ventre, Jesus.
0: Santa Maria, Mãe de Deus, rogai por nós, pecadores, agora e na hora de nossa morte. Amém.
1: Ave Maria, cheia de graça, o Senhor é convosco. Bendita sois vós entre as mulheres, bendito é o fruto do vosso ventre, Jesus.
0: Santa Maria, Mãe de Deus, rogai por nós, pecadores, agora e na hora de nossa morte. Amém.
1: Ave Maria, cheia de graça, o Senhor é convosco. Bendita sois vós entre as mulheres, bendito é o fruto do vosso ventre, Jesus.
0: Santa Maria, Mãe de Deus, rogai por nós, pecadores, agora e na hora de nossa morte. Amém.
1: Ave Maria, cheia de graça, o Senhor é convosco. Bendita sois vós entre as mulheres, bendito é o fruto do vosso ventre, Jesus.
0: Santa Maria, Mãe de Deus, rogai por nós, pecadores, agora e na hora de nossa morte. Amém.
1: Glória ao Pai, ao Filho e ao Espírito Santo,
0: como era no princípio, agora e sempre. Amém.
1: Ó meu Jesus,

0: precisarem.
1: Nossa Senhora Aparecida,
0: rogai por nós.
1: Santa Cabeça,
0: rogai por nós.
1: Divino Espírito Santo,
2: iluminai-nos.
3: Nesse mistério, vamos trazer as intenções da Ana Amélia de Guaratinguetá. Reza conosco por toda a sua família, os amigos, os doentes, as almas do purgatório, pela paz do mundo. Carlos Alberto, de Piquete, nos ouvindo, rezando conosco nessa hora. Deus te abençoe, Carlos, ou você, a sua família, todos os irmãos que nos acompanham em Piquete, que estão rezando nessa hora. Apresentamos as suas intenções aqui, junto com a sua família. Também colocamos a Maria Pereira de Vitória da Conquista, na Bahia, está rezando conosco por sua família e pelo Jefferson, que trabalha viajando. O Luiz Carlos Manfrim, da cidade de São José do Rio Preto, se une em oração conosco, pedindo por libertação, por cura, também pelo nosso Brasil, pela sua família, em especial pela sua neta Laura. A Rosa de Potirendaba, unida em oração conosco, se une em oração, pedindo aqui pelo amigo Amauri Camerão e pedindo por sua esposa. Colocamos aqui e pedimos a Jesus misericordioso, viu, Rosa? Por intercessão de Maria. Nesse quarto mistério, vamos contemplar a apresentação do menino Jesus no templo.
4: Pai nosso que estás no céu, santificado seja o vosso nome. Venha a nós o vosso reino, seja feita a vossa vontade, assim na terra como no céu.
0: O pão nosso de cada dia nos dai hoje, perdoai-nos as nossas ofensas, assim como nós perdoamos a quem nos tem ofendido, e não nos deixeis cair em tentação, mas livrai-nos do mal. Amém.
4: Ave Maria, cheia de graça, o Senhor é convosco. Bendito sois vós entre as mulheres, bendito é o fruto do vosso ventre, Jesus.
0: Santa Maria, Mãe de Deus, rogai por nós, pecadores, agora e na hora de nossa morte. Amém.
4: Ave Maria, cheia de graça, o Senhor é convosco. Bendito sois vós entre as mulheres, bendito é o fruto do vosso ventre, Jesus.
0: Santa Maria, Mãe de Deus, rogai por nós, pecadores, agora e na hora de nossa morte. Amém.
4: Ave Maria, cheia de graça, o Senhor é convosco. Bendito sois vós entre as mulheres, e bendito é o fruto do vosso ventre, Jesus.
0: Santa Maria, Mãe de Deus, rogai por nós, pecadores, agora e na hora de nossa morte. Amém.
4: Ave Maria, cheia de graça, o Senhor é convosco. Bendita sois vós entre as mulheres, e bendito é o fruto do vosso ventre, Jesus.
0: Santa Maria, Mãe de Deus, rogai por nós, pecadores, agora e na hora de nossa morte. Amém.
4: Ave Maria, cheia de graça, o Senhor é convosco. Bendita sois vós entre as mulheres, bendito é o fruto do vosso ventre, Jesus.
0: Santa Maria, Mãe de Deus, rogai por nós, pecadores, agora e na hora de nossa morte. Amém.
4: Ave Maria, cheia de graça, o Senhor é convosco. Bendito sois vós entre as mulheres, bendito é o fruto do vosso ventre, Jesus.
0: Santa Maria, Mãe de Deus, rogai por nós, pecadores, agora e na hora de nossa morte. Amém.
4: Ave Maria, cheia de graça, o Senhor é convosco. Bendito sois vós entre as mulheres, e bendito é o fruto do vosso ventre, Jesus.
0: Santa Maria, Mãe de Deus, rogai por nós, pecadores, agora e na hora de nossa morte. Amém.
4: Ave Maria, cheia de graça, o Senhor é convosco. Bendito sois vós entre as mulheres, e bendito é o fruto do vosso ventre, Jesus.
0: Santa Maria, Mãe de Deus, rogai por nós, pecadores, agora e na hora de nossa morte. Amém.
4: Ave Maria, cheia de graça, o Senhor é convosco. Bendito sois vós entre as mulheres, e bendito é o fruto do vosso ventre, Jesus.
0: Santa Maria, Mãe de Deus, rogai por nós, pecadores, agora e na hora de nossa morte. Amém.
4: Ave Maria, cheia de graça, o Senhor é convosco. Bendita sois vós entre as mulheres, e bendito é o fruto do vosso ventre, Jesus.
0: Santa Maria, Mãe de Deus, rogai por nós, pecadores, agora e na hora de nossa morte. Amém.
4: Glória ao Pai, ao Filho e ao Espírito Santo,
0: como era no princípio, agora e sempre. Amém.

0: Pai.
1: Jesus, Maria e José,
2: a nossa família vossa é.
1: Nossa Senhora das Graças,
2: rogai por nós.
3: Nessa quinta dezena, quero mandar um abraço aqui para o Adriano Gebara, de Bauru, São Paulo, sempre nos acompanhando. Estava a rádio, estava fora do ar no aplicativo Rádios Net, mas ele conseguiu pelo site da Canção Nova, no site da Rádio Canção Nova. Graças a Deus, está ouvindo bem e rezando conosco. Colocando você, meu irmão, toda a sua família nessa hora. Também a Dina, de São Paulo, capital.

0: Tito, aqui de Cachoeira Paulista, o Vamberto, a sua esposa, a sua filha Valentina, o seu filho Estevão, pelo Marcos Luco, aqui de Cachoeira Paulista, pelo Vati Dias, pelo Irineu de Piquete, que sempre está rezando conosco, pelo Odair Reis, na pessoa dele, todos os irmãos caminhoneiros que trafegam por este Brasil, além, sempre rezando conosco.
1: Todas essas intenções queremos apresentar a você, que está rezando conosco por sua intenção, por sua família. Fale com Nossa Senhora agora. Quando apresentamos esse mistério acerca do reencontro do menino Jesus no templo, eu lembro sempre dos irmãos que se afastaram de Jesus, que se afastaram da igreja, que se afastaram do ministério, mas que voltaram, estão voltando. Outros procuraram outros caminhos, outras denominações religiosas, mas estão voltando porque Nossa Senhora está trazendo de volta para a casa do Pai. Então rezemos por todos esses irmãos que se perderam, mas que vão ser reencontrados por Maria. Nesse mistério contemplamos isso, a perca ou reencontro do menino Jesus no templo. Pai nosso que estais no céu, santificado seja o vosso nome. Venha a nós o vosso reino, seja feita a vossa vontade, assim na terra como no céu.
2: O pão nosso de cada dia nos dai hoje, perdoai as nossas ofensas, as

0: Amém.
1: Ave Maria, cheia de graça, o Senhor é convosco. Bendita sois vós entre as mulheres, bendito é o fruto do vosso ventre, Jesus.
0: Santa Maria, Mãe de Deus, rogai por nós, pecadores, agora e na hora de nossa morte. Amém.
1: Ave Maria, cheia de graça, o Senhor é convosco. Bendita sois vós entre as mulheres, e bendito é o fruto do vosso ventre, Jesus.
0: Santa Maria, Mãe de Deus, rogai por nós, pecadores, agora e na hora de nossa morte. Amém.
1: Ave Maria, cheia de graça, o Senhor é convosco. Bendita sois vós entre as mulheres, e bendito é o fruto do vosso ventre, Jesus.
0: Santa Maria, Mãe de Deus, rogai por nós, pecadores, agora e na hora de nossa morte. Amém.
1: Ave Maria, cheia de graça, o Senhor é convosco. Bendita sois vós entre as mulheres, e bendito é o fruto do vosso ventre, Jesus.
0: Santa Maria, Mãe de Deus, rogai por nós, pecadores, agora e na hora de nossa morte. Amém.
1: Ave Maria, cheia de graça, o Senhor é convosco. Bendita sois vós entre as mulheres, e bendito é o fruto do vosso ventre, Jesus.
0: Santa Maria, Mãe de Deus, rogai por nós, pecadores, agora e na hora de nossa morte. Amém.
1: Ave Maria, cheia de graça, o Senhor é convosco. Bendita sois vós entre as mulheres, e bendito é o fruto do vosso ventre, Jesus.
0: Santa Maria, Mãe de Deus, rogai por nós, pecadores, agora e na hora de nossa morte. Amém.
1: Ave Maria, cheia de graça, o Senhor é convosco. Bendita sois vós entre as mulheres, e bendito é o fruto do vosso ventre, Jesus.
0: Santa Maria, Mãe de Deus, rogai por nós, pecadores, agora e na hora de nossa morte. Amém.
1: Ave Maria, cheia de graça, o Senhor é convosco. Bendita sois vós entre as mulheres, e bendito é o fruto do vosso ventre, Jesus.
0: Santa Maria, Mãe de Deus, rogai por nós, pecadores, agora e na hora de nossa morte. Amém.
1: Ave Maria, cheia de graça, o Senhor é convosco. Bendita sois vós entre as mulheres, e bendito é o fruto do vosso ventre, Jesus.
0: Santa Maria, Mãe de Deus, rogai por nós, pecadores, agora e na hora de nossa morte. Amém.
1: Ave Maria, cheia de graça, o Senhor é convosco. Bendita sois vós entre as mulheres, e bendito é o fruto do vosso ventre, Jesus.
0: Santa Maria, Mãe de Deus, rogai por nós, pecadores, agora e na hora de nossa morte. Amém.
1: Glória ao Pai, ao Filho e ao Espírito Santo,
0: como era no princípio, agora e sempre. Amém.
1: Ó Maria concebida sem pecado,
0: rogai por nós que recorremos a vós.
1: Ó meu Jesus, perdoai-nos, livrai-nos do fogo do inferno.

0: precisarem. Jesus, Maria e José,
1: a nossa família vossa é.
0: Infinitas graças vos damos, soberana Rainha,
1: pelos benefícios que todos os dias recebemos de vossas mãos liberais. Dignai-vos agora e para sempre tomarmos debaixo do vosso poderoso amparo, e para mais vos obrigar-vos, saudamos.

0: dignos das promessas de Cristo. Amém.
1: Obrigado, Soares. Deus te abençoe, meu irmão.
2: Amém. Eu que agradeço por esta oportunidade tão especial do nosso dia, aonde nós reunimos para rezarmos o Santo Terço. Na certeza de que Nossa Senhora acolheu todas as intenções, as que foram faladas aqui pelo WhatsApp e aquelas que você tem no íntimo de seu coração e levou até seu filho Jesus. Tenhamos com isto uma boa noite.
1: Zezinho, obrigado, meu irmão. Deus te abençoe. Uma ótima noite.
3: Eu que agradeço. Obrigado pela oportunidade de mais um dia estar aqui rezando com vocês. E assim que tiver a oportunidade, estarei aqui de novo.
1: Amém. Amém. Dona Raquel, Deus te abençoe. Ótima noite.
4: Boa noite, Edésio. Boa noite, Soares. Boa noite, José Carlos. Boa noite, Carlinhos. Que tenhamos uma noite abençoada e com muita luz.
1: Fernandinho, boa noite. Obrigado, meu irmão.
5: Boa noite. Deus abençoe a todos.
4: Falei, Fernandinho.
1: E também o Carlinhos, que está nos ouvindo.
4: Ah, desculpe, Fernandinho.
1: Nós tivemos e vamos continuar unidos em nome do Pai, do Filho e do Espírito Santo. Amém. Até amanhã, se Deus quiser, aqui na Hora da Misericórdia, às 15 horas, estarei com você. Fiquemos na paz de Jesus, no amor de Maria. Que a alegria do Espírito Santo esteja sempre no seu coração. Deus abençoe.

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2: O Papa Leão XIV voltou a manifestar preocupação com a situação na Ucrânia após novos ataques russos que deixaram mortos e feridos. Durante o Ângelus desse domingo, na Praça São Pedro, afirmou que acompanha com tristeza o sofrimento da população que há anos vive sob angústia e medo. Leão XIV pediu o fim da violência e da destruição e fez um novo apelo ao diálogo. Expressou esperança de que os esforços para retomar as negociações produzam frutos concretos e abram caminho para a diplomacia e a paz. A Justiça Eleitoral realizou na última sexta-feira a lacração dos sistemas que serão usados nas eleições em outubro. O Tribunal Superior Eleitoral realizou a assinatura dos sistemas compilados que gera os resumos digitais, um tipo de impressão digital criptografada.
3: É esse resumo que permite verificar se o sistema usado na eleição é o mesmo que foi testado e aprovado. Todo o procedimento é acompanhado pelas entidades fiscalizadoras, como a Ordem dos Advogados do Brasil, Ministério Público, Congresso Nacional, partidos políticos e coligações, Controladoria Geral, Polícia Federal, Sociedade Brasileira de Computação, entre outras. Os sistemas próprios de verificação desenvolvidos pelos fiscalizadores também são assinados digitalmente e adicionados a cópia física. Já a lacração protege os sistemas contra modificações. As mídias, que são não regraváveis, vão para a sala cofre do TSE. Depois, as cópias são enviadas para os tribunais regionais prepararem as urnas. São vários sistemas assinados e lacrados digitalmente nessa sexta. Entre eles, os responsáveis pelo funcionamento da urna, pelo registro e pela transmissão dos boletins, pelo recebimento, organização e totalização dos resultados e pela segurança e criptografia das informações. Da Rádio Nacional em São Luís, Gabriel Correa.
2: A Frente Parlamentar Católica da Câmara dos Deputados entregou aos ministros do Tribunal Superior Eleitoral a cartilha elaborada pela Frente com recomendações para as eleições 2026. Baseado na doutrina social da Igreja e em orientações da Conferência Nacional dos Bispos do Brasil, o documento apresenta 12 critérios de discernimento para análise de candidatos e propostas e propõe um método para o eleitor examinar as candidaturas. A cartilha, diz o próprio documento, é instrumento de formação da consciência com critérios aplicáveis a qualquer candidato de qualquer partido e de qualquer confissão religiosa. O material também propõe um método para o eleitor examinar os candidatos, levando em consideração aspectos como a coerência entre a fé professada e a atuação na vida pública. Ao final, a cartilha apresenta uma oração pelo Brasil como convite à reflexão e à esperança diante das eleições 2026. Da Central de Jornalismo Canção Nova, Ana Elisa Castro.
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7: Ainda que a minha mente e o meu corpo enfraqueçam, Deus é a minha força. Ele é tudo o que eu preciso. Salmo 73, versículo 26.
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11: Olá, família Canção Nova! Como é bom encontrar você pelas ondas eucarísticas da Rádio Canção Nova. Nós espalhamos o amor pelo ar. Sou eu, Patrícia Mendes, missionária da Canção Nova. Juntinho com você, vamos viver juntos essa uma hora e permitir que o amor de Deus nos envolva. 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E hoje é feriado nacional, 7 de setembro, dia da independência do Brasil. O tema do programa especial é Um Coração Livre. A palavra de Deus nos diz no livro do profeta Ezequiel que o Senhor deseja nos dar um coração novo e arrancar o coração de pedra. Hoje o nosso convite é para você olhar para dentro de si. O que tem aprisionado os seus sentimentos? O medo? A mágoa? O apego? Nesta hora, nós vamos clamar ao Espírito Santo para que Ele cure e liberte o nosso coração, tornando o nosso coração livre. Livre para quê, Patrícia? Para amar, para servir. Portanto, fique conosco. E para começar muito bem essa hora, já quero oferecer a primeira música para você com o Padre Fábio de Melo, A Liberdade.

0: Viva Nossa Senhora!
1: Bendito seja Deus pela Rádio Canção Nova. Você acabou de curtir Rodrigo Torres, Coração de Mãe. E esta é uma certeza que nós temos. A Virgem Maria, ela nos guarda, protege. Ela quer mesmo guardar, preservar cada um de nós de todo mal, de todo pecado, dentro do seu coração de mãe. Estamos juntos nesse programa especial com o tema Um Coração Livre. E a tradição católica... Na tradição católica, o coração não é apenas o lugar dos sentimentos passageiros, mas a sede da nossa personalidade, onde tomamos as decisões mais profundas. Jesus disse lá em Mateus capítulo 6, versículo 21, "Onde estiver o teu tesouro, ali estará também o teu coração." E eu pergunto para você, onde está o teu tesouro hoje? Se o nosso tesouro estiver nas coisas do mundo, status, aprovação dos outros, bens materiais, o coração será escravo. Se o tesouro for Deus, o coração será livre. No parágrafo 2563 do Catecismo da Igreja Católica está escrito: o coração é a nossa morada profunda, onde estamos ou onde habitamos. É o lugar do encontro e da aliança. Que eu e você então possamos hoje permitir que Deus reine no nosso coração. Reine neste lugar que é a sede da nossa alma, da nossa personalidade, do nosso caráter. Que Deus reine sobre nossos sentimentos, sobre nossas emoções, e que nós não sejamos escravos de nada nesse mundo, mas que sejamos inteiros do Senhor. Eu convido mesmo você a abrir o seu coração, para que você possa se libertar de tudo aquilo que tem aprisionado você, meu irmão, minha irmã. Talvez você esteja apegado hoje a coisas passageiras. Renuncia. Renuncia a todos os apegos. Pessoas, coisas, bens materiais, fama. Entrega tudo a Jesus agora, para que você possa ser verdadeiramente livre na presença de Deus. E é isso que a gente canta agora com Via 78. Quero ser livre.

Você acabou de curtir Diego Contiero, Vou Seguir. E é assim que nós queremos seguir, com o nosso coração livre em Deus. E eu quero acolher você que está na sintonia da Rádio Canção Nova. Nós espalhamos o amor pelo ar. Sou eu, Patrícia Mendes, durante essa hora, nesse programa especial com o tema Um Coração Livre. E estamos conversando sobre justamente esse tema, o que é ter um coração livre? Você sabia que existem armadilhas que aprisionam nosso coração? Existem três armadilhas aí, né? E eu quero partilhar com você agora. Primeiro, ficar aprisionado no passado. E como que a gente fica aprisionado no passado, Patrícia? Através da falta de perdão. São aquelas pessoas que vivem com rancor, com inveja, com ciúmes, com ressentimento. Tudo isso nos aprisiona. Aquelas pessoas que nos magoaram. Quando nós não perdoamos, aquela pessoa ela fica presa dentro de nós. E nós também ficamos presos àquelas pessoas. Então, a falta de perdão, gente, causa, gera feridas terríveis na nossa alma. E também a falta de perdão gera até mesmo enfermidades físicas, doenças, não é mesmo? Então hoje tome essa decisão, não fique mais aprisionado no passado. Essa é a primeira armadilha. Qual que é a segunda? Ficar aprisionado ao futuro. É, muita gente hoje vive escrava do quê? Da ansiedade crônica. E a falta de confiança na providência divina. É você não confiar que Deus cuida de você, da sua família, das suas necessidades. É você viver preocupado, né? Se ocupando com coisas que nem aconteceram ainda. Então, peça hoje a graça de desacelerar. Desacelerar os pensamentos, desacelerar aí os sentimentos. Peça a graça de ser liberto, liberta dessa prisão do futuro. E a terceira armadilha qual é? Estar aprisionado no orgulho. Querer que tudo aconteça do nosso jeito, rejeitando a vontade de Deus. O orgulho a gente sabe, né? E foi o orgulho, através do orgulho, que aquele anjo que era o mais belo, mais inteligente, né? Aquele anjo de luz fosse precipitado ao inferno. Foi a soberba, o orgulho que fez com que ele perdesse a graça de Deus, não é verdade? Então nós não podemos viver nessa prisão do orgulho. E todos esses fatores são parte de um combate espiritual que nós vivemos todos os dias. E nós precisamos então identificar essas três prisões. O ontem que nos machuca, o amanhã que nos adoece e o orgulho que nos isola. É o primeiro passo para o verdadeiro combate espiritual. A igreja, meu irmão, minha irmã, nos ensina que a nossa alma não foi feita para viver em cativeiro. Quando nós guardamos rancor, alimentamos a ansiedade e batemos o pé contra os planos de Deus, né? Nós mesmos trancamos as portas da nossa felicidade. Mas a boa nova do Evangelho é que Jesus tem a chave de todas essas celas. Entregar essas amarras no confessionário e no altar é permitir que a graça divina cure a nossa memória, sossegue o nosso amanhã e curve o nosso orgulho. Há quanto tempo você não se confessa? Procura um padre, procura um sacerdote, faça uma boa confissão, volta a receber Jesus na Eucaristia, né? Volte aos sacramentos. Meu irmão, minha irmã, não carregue um peso que não é seu. Permita que o Senhor liberte hoje o seu coração.

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1: Você acabou de curtir essa música linda com Fraternidade São João Paulo II. Todo joelho se dobre, e que todo joelho mesmo se dobre diante do Senhor. Proclamemos a vitória dele na nossa vida. Como é bom estar com você pela Canção Nova FM. Sou eu, Patrícia Mendes, missionária da Canção Nova, neste programa especial falando sobre coração livre. Estávamos falando sobre as armadilhas, né, que aprisionam o nosso coração. Mas agora eu quero te dizer o segredo de um coração livre. Você quer saber? O convite agora é para darmos um passo mais profundo na nossa fé, mergulhando na espiritualidade do abandono em Deus. Muitas vezes nós acreditamos que ser livre significa controlar tudo ao nosso redor, mas a verdade do Evangelho nos ensina o oposto. Mesmo que estejamos vivendo situações externas de opressão, de crise familiar ou de profundo sofrimento, nosso coração pode permanecer livre. Essa liberdade interior, soberana, nasce quando paramos de lutar contra a realidade e decidimos, com total confiança filial, entregar as nossas dores e o nosso futuro nas mãos do Pai, Pai do céu, o Pai que cuida de nós. Então agora, faça essa experiência, entrega tudo, se abandone em Deus.

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1: Você acabou de ouvir Dawana Salles, Tudo Que Precisa, essa música maravilhosa. E mesmo que estejamos vivendo situações externas de opressão ou sofrimento, o nosso coração pode permanecer livre, sabia? E para compreendermos como essa verdade se aplica na prática, nós não precisamos ir muito longe. Basta olharmos para o testemunho luminoso dos santos da nossa igreja. Um dos maiores exemplos modernos dessa liberdade soberana, sabe quem foi? São Maximiliano Kolbe. Durante a Segunda Guerra Mundial, ele foi preso e enviado para o campo de concentração em Auschwitz. Humanamente falando, o padre Kolbe havia perdido tudo. Seus livros, sua paróquia, até suas roupas, a batina e a sua própria liberdade física. Ele estava confinado entre muros intransponíveis e cercas de arame farpado. No entanto, os relatos daqueles que sobreviveram ao horror daquele lugar são unânimes. Enquanto o corpo do padre Kolbe estava aprisionado, o seu coração permanecia inteiramente livre. Ele não permitiu que o ódio dos seus algozes contaminasse a sua alma. Ao contrário, ele transformou aquela terrível realidade em uma oferta contínua de amor, culminando naquele gesto supremo de dar a vida. Ele ofereceu a vida dele para salvar a vida de um pai de família que seria morto naquele dia. E ele então morreu no lugar daquele pai de família que depois, né, conseguiu, com o fim da guerra e o fim do campo de concentração, ele conseguiu voltar para casa e reencontrar a sua família. Então nós pedimos hoje a intercessão desse grande homem de Deus para que nós também nos desapeguemos de tudo e conquistemos a liberdade interior. São Maximiliano Kolbe, rogai por nós. E é para você a próxima música com Dago Soares. Eu entregarei.

Levante tuas mãos. Sim, Jesus, nós estamos aqui, Senhor, entregando nossas feridas a Ti, Senhor.

0: Nós cremos a nossa vitória, Jesus.
1: Oh, Jesus maravilhoso.
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0: Estamos unidos, você acabou de curtir Orlando Júnior, música nova, hein? Em Teus Átrios. E estamos refletindo nesse programa especial sobre o coração livre. A igreja nos propõe alguns remédios práticos para viver a liberdade do coração, sabia? Todos os dias. Quais são esses remédios, Patrícia? Primeiro, é o sacramento da reconciliação, que eu já falei um pouquinho para você. A confissão frequente arranca o peso do pecado e da culpa que esmagam a alma. Se faz tempo que você não se confessa, volta à confissão, meu irmão. Nós precisamos. E alguns santos, inclusive Santa Faustina, teve essa revelação, que a pessoa que não se confessa, que fica convivendo com seus pecados, é como uma alma em decomposição. Ela cheira mal, espiritualmente falando, né? Ela exala um odor fétido. Não preciso nem explicar mais para você. Agora, uma alma que caminha em estado de graça, que se confessa, né? Que perdoa, que se reconcilia, que pede perdão, ela exala o perfume de Deus, que é a santidade. Qual é o outro remédio prático em que a igreja nos dá? A adoração eucarística. Isso mesmo. Silenciar o coração diante do Santíssimo Sacramento para que o próprio Cristo cure as feridas secretas. Simples assim. Se colocar diante de Jesus, no sacrário, adorá-lo, no silêncio. E ele vai curando as nossas feridas. E o outro remédio? A pequena via da humildade. Aceitar as nossas próprias fraquezas, sem nos desesperar, sabendo que a misericórdia de Deus é maior que a nossa miséria. E quem é mestra em nos ensinar isso, a pequena via, é Santa Teresinha do Menino Jesus, uma das doutoras da igreja, tá bom? Enfim, nós temos um modelo perfeito. O coração imaculado de Maria. Um coração totalmente livre do pecado, desapegado de si mesma e inteiramente disponível para o plano de Deus. E para encerrar o nosso programa, convido você a rezar junto comigo. Em nome do Pai, do Filho e do Espírito Santo. Amém. Senhor Jesus, manso e humilde de coração, fazei o nosso coração semelhante ao vosso. Liberta-nos, Senhor. Liberta as pessoas que estão na sintonia da Rádio Canção Nova de toda a marra espiritual. Que o teu Espírito Santo sopre agora a paz onde houver tempestade. Dai-nos, Senhor, a graça de um coração livre. Vem, Espírito Santo, vá pedindo onde você está. Vem, Espírito Santo, quebranta o meu coração, coração duro, coração de pedra, coração enrijecido pelas mágoas. Me dá a graça de perdoar. Vai pedindo, meu irmão, minha irmã. Faz de mim um homem novo, uma mulher nova, um jovem novo. Vem, Espírito Santo, batiza-nos nessa hora, através das ondas eucarísticas da Rádio Canção Nova. Nada é por acaso. Não é coincidência você estar ouvindo a Rádio Canção Nova nesse momento, porque nada é coincidência, tudo é providência divina na nossa vida. Não esqueça, meu irmão, sempre peça. Peça o batismo no Espírito Santo. E já pela manhã, quando você acordar amanhã, peça também: bom dia, Espírito Santo, o que vamos fazer juntos hoje? Deus abençoe você, meu irmão, minha irmã. Foi muito bom estar com você nesta hora. E a última música vem chegando com Ana Lúcia. Quanto mais eu sou de Jesus, quanto mais eu sou de Maria, mais eu sou de Jesus. Deus abençoe você. Até a próxima. Tchau, tchau.
1: As palmas comigo. Lá em cima, assim, bem alegre. 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

olha, Cuiabá, agora é com você. 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Levanta seu terço bem alto, levantando a sua fé. Coloca a sua fé no alto, acima de todas as muralhas, acima de todas as batalhas que hoje você vive. 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
25: Rádio Canção Nova, nós espalhamos o amor pelo ar. Boa noite para você que está na sintonia da Rádio Canção Nova 89.1 FM. Este é o programa Panorama Musical e eu, Ana Raquel, missionária da comunidade Canção Nova, vou com você até às 10 da noite. Quero acolher você que nos acompanha aqui no Vale do Paraíba, no Brasil e além Brasil. Também você que me ouve pela internet através do aplicativo da Rádio Canção Nova ou no nosso site radio.cancaonova.com. Seja muito bem-vindo à Rádio Canção Nova. E vem chegando a primeira música de hoje, Fraternidade São João Paulo II, cantando livremente.

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1: Rádio Canção Nova, nós espalhamos o amor pelo ar. Eu sou Ana Raquel e fico com você até às 10 da noite. Perdoar não é só sentimento. Não é apenas uma questão emocional, mas uma questão de decisão de vontade. Perdoar é libertação, mas não é mágico. É vontade e muita decisão. O perdão, ele é gradativo. Perdoar é uma escolha que exige vontade, coragem para que o coração consiga se reconstruir. Perdoar é um caminho de libertação que exige decisão, paciência e disposição para recomeçar quantas vezes for necessário. Amor e adoração chegando e cantando pra gente. O amor jamais acabará.

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2: Panorama Musical de volta com o melhor da música católica e agora trago o nosso lançamento e hoje você vai conferir a música Barco à Vela, composição de Peter de Laura, interpretação de Helena Ribeiro, nessa nova roupagem de algumas músicas, fazendo parte aí desse tempo celebrativo da musicalidade na Helena Ribeiro, né? Com a Helena Ribeiro. Chegando pra você aí no EP acústico Barco à Vela, Águas Mais Profundas, música linda demais, com participação de Peter de Laura.

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1: Programa Panorama Musical, eu sou Ana Raquel e agora trago o nosso momento do You Cat. O You Cat nos lembra que o amor é a livre entrega do coração. Mas o que isso significa? Quando amamos de verdade, queremos estar perto, cuidar e também nos entregar pelo outro. E é isso que Jesus fez por nós. Por amor, ele deixou a sua glória e se entregou completamente. Na cruz, vemos a maior prova desse amor. Jesus se doa por nós sem reservas. E o You Cat nos convida a olhar para esse exemplo e pensar: como eu tenho demonstrado amor pelas pessoas que Deus colocou na minha vida? Porque amar também é se doar, cuidar e colocar o outro no coração. Música.

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1: Você ouviu aí Yuri Costa cantando Loucura. A gente vai pro intervalo, daqui a pouquinho nós estamos de volta.
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10: A perfeição não consiste na multiplicidade das coisas feitas, mas no fato de serem bem feitas. São Vicente de Paulo.
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2: Programa Panorama Musical, de volta com o melhor da música católica. Eu sou Ana Raquel e agora chegou o nosso momento da sequência musical. E hoje você vai curtir aqui uma sequência eletrônica. Colo de Deus com DJ Lucas Ninja, Thiago Tomé, DJ Moisés com Diego Fernandes.

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Canção Nova FM 89.1, nós espalhamos o amor pelo ar. Eu sou Ana Raquel e fico com você até às 10 da noite. Você sabia que a santidade é vivida no dia a dia? Isso mesmo. Santidade é dar bom testemunho através das ações. Você tem dado um bom testemunho por onde passa? Vamos de música aqui agora, Juninho Casimiro e Missionário Shalom. Dá-me tua graça.

0: Dá-me tua graça, Senhor.
1: Dá-me tua graça.
0: Dá-me tua graça.
1: Dá-me tua graça. Dá-me tua graça, amado meu.
0: Vai lembrando todas as vezes que você caiu e você ficou triste.
1: Dá-me tua graça.
0: Todas as vezes que você sentiu fraco.
1: Dá-me tua graça.
0: Todas as vezes que você foi se confessar triste, porque eu não aguento mais pecar de novo. Eu não aguento mais confessar isso. Vai lembrando das lutas que você tem, você se sente fraco. Vai lembrando das batalhas que você tem que enfrentar e você se sente fraco, impotente. É a graça do Senhor. Levanta os seus braços e clama. Dá-me tua graça.

0: O meu amparo é o Senhor, canta. O meu sustento és tu, Senhor. Sem a tua graça,
1: sem a tua graça,
0: ninguém é forte, ninguém é santo.

0: Feche um pouco seus olhos. Deus conhece suas lutas. Deus conhece a sua cruz. Deus também sabe do espinho na tua carne. Eu estou aqui para dizer: não desista. O demônio quer ficar te acusando, dizendo que você não pode. E eu, em nome de Jesus, movido pela ação do Espírito, digo: você é capaz pela graça do Senhor. A santidade é possível para você, sim. É possível para mim, sim. Não deixe que ninguém diga o contrário para você. Não deixe que o demônio te diga o contrário. Não deixe que o demônio te jogue para baixo, dizendo que você nunca será santo. Levanta a sua mão e diga, proclame de verdade: eu quero ser santo.
1: Eu quero ser santo.
0: Pela graça do Senhor.
1: Pela graça do Senhor.
0: Não pelas minhas forças.
1: Não pelas minhas forças.
0: Mas pela graça.
1: Mas pela graça.
0: Pela graça.
1: Pela graça.
0: Somente pela graça.
1: Somente pela graça.
0: Dá-me tua graça.
1: Dá-me tua graça.
0: Então canta, de verdade.

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1: Este é o programa Panorama Musical aqui na Rádio Canção Nova, 89.fm. Vamos para um breve intervalo e daqui a pouco eu tô de volta.
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13: Hoje celebramos na igreja a Natividade de Nossa Senhora, a Mãe de Jesus. Uma das festas mais antigas da igreja. Sua origem está no século IV em Jerusalém. Esta festa honra o nascimento de Maria, a mãe de Jesus. É a terceira natividade no calendário católico, depois do nascimento de Jesus e de São João Batista.
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0: No mundo tereis aflições, mas tende coragem, eu venci o mundo. Evangelho de São João, capítulo 16, versículo 33.
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3: Tô de volta com você na sintonia da Rádio Canção Nova, toda a rede de rádio junto com a gente, curtindo o melhor da música católica no Panorama Musical. Eu sou Ana Raquel e fico com você até às 10 da noite. Vai acontecer aqui na Canção Nova em Cachoeira Paulista, de 11 a 13 de setembro, o acampamento Reinflama o Dom de Deus que está em ti, inspirado na exortação de São Paulo a Timóteo. A programação contará com a presença de Padre René Viana, Padre Sidney Dias, Ivana Brandão, Lucas Reis, Guilherme Cristóvão, Ricardo Ida, e além dos momentos de oração, pregações, Santa Missa, Adoração ao Santíssimo Sacramento e atendimento de confissões. Venha participar! O evento é gratuito e aberto ao público. Mais informações: eventos.cançãonova.com.